0: identificar, ainda estamos a trabalhar nessa questão e, portanto, neste momento ainda não lhe posso dizer, mas de qualquer forma a gratuidade terminará em setembro e daí a necessidade também das pessoas agora fazerem as suas georreferenciações enquanto ainda é gratuito, tanto a nível da georreferenciação como dos emolumentos da conservatória.
1: Declarações da Secretária de Estado da Justiça esta terça-feira em Vila Flor, local escolhido pela estrutura de missão para a expansão do Sistema de Informação Cadastral Simplificado, para distinguir municípios, balcões BUP e técnicos habilitados que se destacaram em 2025 pelo seu desempenho, inovação, proximidade aos cidadãos e contributo para o conhecimento do território. Relativamente a premiados da região, destaque para a Comunidade Intermunicipal das Terras de Trás-os-Montes, que saiu vencedora na categoria de Sistemas de Informação Geográfica, que deixa naturalmente satisfeito Pedro Lima, o presidente daquela CIM, e também um anfitrião desta iniciativa.
2: Temos a visão de que este trabalho é importante ser feito. Se calhar mais importante para nós aqui, que sentimos o flagelo dos incêndios de uma forma particular, porque a nossa orografia é bastante desafiante. Portanto, nós temos uma orografia que é um desafio constante quando temos a temática dos incêndios a decorrer. Talvez noutros lugares não seja tão significativo. E portanto, damos muita importância ao território, à terra, e a quem é o seu dono e quem deve cuidar dela. O Estado sabe que pode confiar nos autarcas e que os autarcas têm esse sentido de missão e que executam o trabalho. Estamos todos agregados, devemos fazer este esforço de união, de termos um cadastro competente a nível nacional. Nós, aliás, dentro da CIM Terras de Trás-os-Montes, temos um concelho que já tem isso, que é Mogadouro. Mogadouro já tem há muito tempo um cadastro completo do território e isso traduz em sinergias para todas as áreas. Portanto, é muito importante para nós.
1: O município de Mirandela arrecadou o prémio relativo ao segundo lugar na categoria Cidadão Primeiro, que tem como base os resultados extraídos da plataforma BUPI, permitindo reconhecer o desempenho alcançado no âmbito da georreferenciação de matrizes. Para Agostinho Bessa, coordenador do balcão BUPI de Mirandela, este prémio é um reconhecimento merecido para o desempenho dos técnicos alocados ao BUPI.
3: Que um prémio, uma distinção desta natureza é sempre motivo de satisfação para quem trabalha nisto, os próprios técnicos que trabalham nisto. Eu trouxe dois técnicos comigo e que trabalham afincadamente e com muito zelo e empenho. Eles estão qualificados já há bastante tempo e, portanto, já têm uma forma de funcionar muito eficaz e já esclarecem, por vezes, até situações bastante complexas de sobreposições de marcação e de dúvidas que surgem para o titular dos terrenos relativamente à propriedade ser ou não ser numa herança. Por vezes surgem complicações muito grandes. Portanto, estão bem preparados e, portanto, esta distinção é para nós um motivo de grande satisfação e orgulho.
1: Também a União de Freguesias de Moussós e Lamares, do Conselho de Vila Real, recebeu uma menção honrosa na categoria de proximidade ao cidadão, uma distinção que para o presidente, Hélder Afonso, é o reconhecimento do trabalho importante que as freguesias protagonizam junto das populações.
4: Sim, representa muito, representa um reconhecimento que as freguesias, com esta proximidade e com essa disponibilidade, podem fazer um bom trabalho. E aqui o Poder Central tem que olhar para as freguesias como um grande parceiro e não às vezes como parente pobre, em que se dá aquilo que ninguém quer, e então as freguesias vão aproveitando, mas nós aqui neste caso não, nós quisemos ser nós, quisemos sem financiamento, ser balcão próprio, não financiado, mas esta proximidade ao cidadão para conseguir apoiar no cadastro do território. Só assim é que se consegue trabalhar em proximidade.
1: Destaque ainda para o município de Chaves, que foi distinguida com o primeiro prémio na categoria de produtividade, e para a técnica do município de Miranda do Douro, Vera Branco, que saiu vencedora na categoria de técnicos habilitados. A praia fluvial de Santo António da Barca e a Alfândega da Fé representa um investimento de cerca de 800 mil euros e deverá estar concluída em maio do próximo ano. A intervenção integra a Estratégia Municipal de Valorização Turística dos Lagos do Sabor e resulta de uma medida compensatória associada à construção da barragem do Baixo Sabor. Segundo a vice-presidente da Câmara de Alfândega da Fé, Maria Manuel Silva, o projeto esteve condicionado por alterações no processo de execução, nomeadamente a mudança de concessionária e o aumento dos custos de construção.
5: É uma necessidade que o território tem para ser capaz de acolher as vontades dos visitantes. Precisamos, efetivamente, de infraestruturas, de aproveitar aqueles 70 quilómetros de espelho de água que temos nos Lagos do Sabor. Portanto, este investimento deu alguma luta, porque foi uma medida compensatória pela construção da barragem do Baixo Sabor, porque, entretanto, a concessionária deixa de ser a EDP e passa a ser a Movera. E, entretanto, teve que haver renegociação dos valores. Depois de explodir a guerra, também percebemos que o valor da construção aumentou muito, mas foi uma batalha ganha que já está no terreno, já a construção está a acontecer. A nossa estimativa, e as coisas não têm estado a fugir muito a isso, é que em maio do próximo ano o Praia Fluvial esteja ao dispor dos visitantes e dos alfandeguenses. Falar de um investimento na ordem dos 800 mil euros, que inicialmente era de metade, com o aumento dos preços da construção teve que ser redimensionado. Portanto, esse é o investimento que estamos a fazer no Santo Antão da Barca, a nossa Praia Fluvial de Santo Antão da Barca. Vai ficar ali, mesmo à beirinha do santuário.
1: A autarca sublinha ainda a relevância do espaço no contexto histórico-social do território, destacando a ligação ao santuário de Santo Antão da Barca e a sua utilização tradicional como ponto de encontro comunitário.
5: O Santo Antão da Barca já era... O santuário pré-existente já era uma zona de convívio, era uma zona de comunidade, também muito ligada à religião, sim, mas era uma zona muito dedicada ao convívio da comunidade, e não só da alfândega, mas também de concelhos vizinhos, que muitas vezes cruzavam o rio de barco. E a fazer um bocadinho essa contextualização, essa vontade já existia há 30 anos, já se faziam lá investimentos nesse sentido, já havia até... Uma zona de banhos, digamos assim, sinalizada, devidamente sinalizada, e entretanto com a mudança de circunstâncias, com a construção da barragem do Baixo Sabor, teve que ser essa vontade pré-existente, não perdeu vida, antes pelo contrário, ganhou esse novo fulgor.
1: A nova praia fluvial insere-se na estratégia de desenvolvimento dos Lagos do Sabor, com vista à promoção turística e à valorização económica do concelho de Alfândega da Fé. 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
6: Aldeia de Viraditos. Numa linda aldeia transmontada, havia uma princesinha de lindos cabelos negros, doidos e olhos pretos muito vivos. Existe também um café, Café Almendra, onde havia três amiguinhos, a Margarida, a Inês e um lindo rapazinho chamado Tomás. Havia também muitos balões, o café para tomar. E eu vi então a lareira a fungar, um carrossel a andar, os três meninos a brincar, a bola a rolar, os peixinhos no aquário a nadar, os anjinhos a cantar, uma flauta a tocar, a Margarida a dançar, estrelas no céu a brilhar, dois burrinhos a zurlar, fileirinhos a passar, um peão a voar e eu a rezar, sempre a pensar.
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0: Sim ou não privatizar a RTP? Sunset, nem vê-lo. E o PDM de Mirandela são os temas centrais desta reunião de condomínio.
1: Então, não vais à reunião?
0: Aqui estamos, como sempre, de 15 em 15 dias, reunidos na Terra Quente FM, Bruna Costa, Carlos Carvalho e Ricardo Garcia. Ora, vivam!
2: Olá a todos! Olá.
0: Entre o abre e não abre do estreito, o assina e não assina do acordo, segue Junho dos Santos Populares indiferente, já de férias para alguns, para aproveitar ainda melhor o Mundial que já rola. It's Portugal time. A ver se vamos se é desta, mas só à distância na TV. Cá pelo bairro discute-se o PDM. Nesta reunião de condomínio passamos a vista pelo plano diretor municipal. Ficará para mais daqui a pouco. O estado da cultura e das artes também por cá serão alvo do olhar da vizinhança. Será que a cultura acompanhada de um gin tónico ao pôr do sol, ou como se diz agora, num sunset party, será, dizia, programa apenas para as elites? Já lá vamos mais à frente. Porque para começar, o Ricardo Garcia está preocupado com os zunzuns sobre a privatização da estação pública da televisão. Ricardo, não me diga que receia o fim do preço certo, aquela tertúlia de fim de tarde sobre cultura geral, que sei que acompanha com muito interesse.
3: Todos os dias, aliás, é o programa mais cultural de Portugal, sem dúvida alguma. Este tema da privatização da RTP já não é coisa nova, se bem não recordamos, até no tempo da Troika era uma das propostas de empresas a ser privatizadas. Eu acho que esta questão é complicada porque temos que analisar dois pesos logo que são extremos entre si. Por um lado, termos um serviço público assegurado pelo próprio Estado, como acontece, pelo menos em quase toda a União Europeia, são raros os países que não têm uma estação de serviço público. Por outro lado, também temos o problema da concorrência e do prejuízo, isto é, o facto da RTP ser uma empresa que já há um par de anos à parte, tem estado em constante prejuízo.
0: Bom, não há em Portugal, e arrisco-me se calhar a dizer na Europa, estação de televisão que dê lucro nos dias que correm.
3: Certo, não digo o contrário, mas estamos neste momento a falar da RTP. Também não conheço os modelos de financiamento dos outros estados, desconheço por completo. Nós sabemos que pelo menos a RTP paga diretamente dos nossos impostos através do orçamento de Estado.
0: E não só, não é?
3: E não só,
0: a sim. Contribuição, a famosa contribuição audiovisual que vem na conta da luz.
4: A própria publicidade que é feita também deve ser feita.
3: Sim, comercial. Mas é aí que eu iria chegar. Aqui a questão é que é assim, ou das duas uma, ou nós temos efetivamente uma empresa estatal, não pode dar prejuízo, porque se dá prejuízo não faz sequer sentido a empresa existir, e aí passamos a ter tipo de serviços mínimos, qualquer coisa do género.
0: Uma RTP mais magrinha.
3: Mais magrinha, e se calhar não com tanta dimensão, seja em termos até físico, em termos de instalações físicas, seja em termos de quadros de pessoal.
0: Mas serviços, note-se que agora, por exemplo, num dos últimos momentos em que se falou de mais uma vez da privatização, foi agora nesta recente, enfim, organização ou reorganização da imagem entre rádio e televisão públicas, com uma nova imagem.
3: Sim.
0: E com o lançamento até de serviços, são dezenas de serviços que tem a RTP atualmente, não é?
3: Certo. Agora, aqui a minha questão é que a RTP, para mim, é um problema e acho que não deve ser suportada através dos impostos, obviamente nos moldes em que está, e mesmo ficando a RTP na esfera do Estado para supostamente prestar aquele serviço mínimo que
0: as privadas não querem fazer.
3: Que as privadas não querem saber, termos, por exemplo, um jornalismo mais isento e sério e não tão, se calhar, tão populista ou alarmista como têm sido apresentados pelos privados. Agora, eu acho que o grande problema da RTP, para além da parte da sindicalização, falamos de uma empresa estatal, estamos a falar, obviamente, que estão sindicatos envolvidos e que muitas vezes são os próprios sindicatos que desgastam as empresas, porque até o dia 2 nunca vi nenhuma empresa do Estado em que os sindicatos estivessem envolvidos.
0: Mas então, antes da RTP, não deveríamos estar a falar, por exemplo, da TAP, da Carris, claro, do Metro?
3: Mas este assunto é sempre réplica de todas as outras empresas que dão prejuízo, ponto final. Eu acho que a TAP já há o tempo que devia estar privatizada e lá está. Isto é, o Estado tem que regular, o Estado não tem que estar no setor de mercado. E depois, falando exclusivamente agora neste momento da RTP, mas se calhar também se depois é espelhado nas restantes empresas do Estado. O grande problema depois destas empresas são os ordenados chorudos que são pagos e que, sinceramente, acho que não é uma
0: devia ser o Estado a assegurar.
3: Não deveria ser o Estado a assegurar. Agora, se nós queremos uma RTP forte, equiparado a um privado que dê lucro, ou que se aproxime do lucro, ou que não dê tanto prejuízo, digamos assim, então, obviamente, todo o quadro de pessoal da RTP terá que ser revisto e o debate acho que tem que ser um bocadinho mais sério e não vir só para o meio da comunicação social, principalmente isto na área política, dizer que a RTP vai ser privatizada e depois não se explicar concretamente quais são as desvantagens, quais são os contras. O que é que leva a empresa estes anos todos a ter sucessivos prejuízos? Até porque, a par dos privados, também conseguem ter publicidade, também fazem venda de...
0: Não, e a verdade é que os privados também se vão queixando, enfim, que pelo caminho estão a sofrer concorrência comercial diretamente da televisão pública.
3: Exatamente, é? Que acaba por ser até um bocado desleal perante
0: um anúncio de publicidade, está, em teoria, a retirá-lo dos privados. Bruna Costa, mas a verdade é que não poderemos, se calhar, falar em prejuízo se estivermos a falar de um serviço público, ou não?
2: É sim, penso que pronto, o prejuízo é óbvio que existe, porque senão não seria sequer tema.
0: Mas o Estado está a assegurar um serviço público, não é? Portanto,
2: sim,
0: essa palavra
2: sair,
0: prejuízo
2: acaba
0: se calhar
2: sair
0: por
2: dos
0: não.
2: Nossos constituintes, ou seja, pronto, acabamos por também ter aqui um certo investimento nós enquanto cidadãos num canal que, diga-se passagem, é se não o canal mais antigo.
0: Não é um canal, mas,
2: é canal mais,
0: mas são muitos canais, são
2: mas
0: vários
2: são
0: canais.
2: São muitos canais, e era isso que eu ia dizer.
3: Eu
2: acho que quando, era aí que eu queria pegar, eu acho que quando se fala desta questão das vantagens da privatização, eu acho que se tem de ter em conta precisamente de... qual seria o custo da RTP, ou seja, em substituirmos todas essas funções que a RTP de facto tem e em privatizá-la, porque não nos esqueçamos que precisamente a RTP está hoje em dia extremamente expandida, desde a televisão, à rádio, a arquivos visual, cobertura regional, internacional, ou seja, realmente estamos aqui a falar de um polvo gigante, há bocado usámos a expressão do polvo, da própria RTP. Eu particularmente acho que a RTP é dos melhores canais que nós temos, mas isto é a minha opinião pessoal, obviamente, acho que é dos canais que têm melhor conteúdo, seja cultural, seja regional, seja histórico, didático, para todas as faixas etárias. Eu acho que é uma pena realmente nós tirarmos este serviço público e transformá-lo em algo privado, porque também é uma coisa que não nos podemos esquecer, quer dizer, falamos aqui da influência, uma das questões que se fala aqui da questão da privatização é pela influência política, mas eu pergunto, e neste caso até fico admirada do Ricardo estar até esta posição, porque o próprio André Ventura é que falou aqui há pouco tempo bem da privatização, até depois do verão, de querer trazer a questão da privatização da RTP, e eu, uma das perguntas que me veio à mente foi, mas será que essa privatização não irá garantir essa independência política? Eu parece-me que não.
0: Está mais fácil se estiverem nas mãos.
2: Eu não sei até que ponto, até porque...
3: É mais fácil, mas também acontece nos outros casos.
2: Exatamente.
0: Aliás,
2: ou seja,
0: exatamente,
2: até
0: já tivemos no passado exemplos
2: até disso. Porque uma das críticas que neste caso o André Ventura tem à RTP é precisamente dizer que a RTP se foca em questões que visam desgastar o seu próprio partido e a sua imagem perante o eleitorado. Ou seja, aquilo que me parece de alguns...
3: do André Ventura, sim, que faz melhor esse trabalho.
2: Mas isso lá está, já são as nossas opiniões. Isto é a própria opinião de alguém que quer trazer esta questão da privatização da RTP para o Parlamento, e a mim parece-me que este senhor em concreto gostaria era assim de um canal que apenas se focasse unicamente na sua imagem, como outros canais como a SIC e a TVI está a fazer, até porque ele é se calhar dos políticos com mais... visualizações nos próprios canais. Eu acho que ele só está à procura de outro pódio onde pode falar e dizer as suas barbaridades.
3: Isso é mais eficaz.
2: Relativamente, precisamente. Ou seja, há aqui uma vantagem, não é para o povo português, não é para Portugal, não tem a ver com os custos, tem a ver com a própria imagem pessoal do André Ventura.
3: Não, tem a ver com os portugueses. Os portugueses
2: que votam e que podem passar. Que votam e que podem. Exatamente, e que podem passar a votar nele.
3: Sei que tu não gostas dele, mas.
0: Se entrarmos por aí, talvez não seja bem verdade, dado
2: que
0: a RTP nunca sequer na vida, desde que há canais privados em Portugal, nunca chegou perto sequer das audiências dos privados. Não é?
2: Exatamente. Pronto. Só para terminar, eu acho que realmente isto passa muito por exigir, se calhar, uma melhor gestão dos lucros à RTP, perceber e haver uma maior transparência e um maior controlo também destes custos e desta gestão de forma, e ao mesmo tempo também, se calhar, passa muito por consciencializar a população portuguesa, a passar a apostar mais em ver o canal da RTP e o conteúdo que a RTP nos traz, do que, por exemplo, se calhar, apostarmos em canais de TVI da SIC com o Big Brothers e Casa dos Segredos e etc. Se calhar aí também teríamos esse retorno.
0: Audiências direcionadas
2: calhar,
0: para a
2: mas
0: parte
2: aí lá está,
0: é?
2: Até que ponto é só culpa da RTP? Se calhar também é culpa nossa, porque também não damos o retorno daquilo que é investido. Então se calhar acho que
0: em bom rigor, Carlos Carvalho, o que estamos a falar aqui é que tipo de RTP nós, enfim, poderemos almejar para o futuro. Será que é uma TV a funcionar em concorrência com as já existentes no privado? Ou uma espécie de RTP2 mantém-se apenas um canal tipo RTP2, mais focado para a cultura, e abandonamos a parte comercial e deixamos para os privados que já estão no mercado atualmente?
4: Não, eu acho que, de facto, a RTP tem tido o seu mérito, também mesmo naquilo que tem que diz respeito à própria concorrência entre canais, porque também faz com que os outros, neste caso falamos até sobretudo da SIC e da TVI, embora existam outros tantos, já nas grelhas de canais pagos, mas que também os faz concorrer entre si para que as coisas corram bem. Eu aqui entendo a coisa e acho que o Ricardo tem aqui uma perspectiva e uma percepção das coisas um bocadinho diferentes. Eu acho que nem todos, ou a grande maioria dos trabalhadores da RTP, ganha assim tão bem quanto isso.
0: Hoje já não é bem assim, acho, lá está, enquanto funcionários públicos têm direitos ditos adquiridos.
4: Exatamente, e portanto eu acho que isso já é uma questão quase de percepções e não são assim tantos quanto isso. E não é aí que nós vamos poupar a nação
0: e de resto, lá está,
4: do mecatom financeiro.
0: É um tom curioso e que enfim, reflete plenamente o que é trabalhar em concorrência. Assim que nasce uma estrela na RTP, e podemos olhar para os canais todos, eles são imediatamente comprados.
4: Obviamente, é sem dúvida.
0: Que e, pagam portanto, muito mais, não é?
4: Há aqui uma série de questões, sobretudo até a nível cultural, continuamos a ter a nossa expressão, que é a questão religiosa, também ainda no mundo rural diz muito, mas depois, olhando no sentido inverso, naquilo que a própria RTP tem produzido, a nível cinematográfico, a nível de séries de televisão, a nível da própria promoção do teatro e da revista, é uma...
0: Esse tipo de serviço deve ser
4: eu acho que sim, exatamente. E depois, voltado também para as novas tecnologias, nós temos um site da RTP, que chama, é o RTP Play, é muito bom na programação e no conteúdo que transita. E depois, não descurando, também as próprias rádios estão associadas à RTP, que... Ainda agora aproveito também, é um dos, o último tema com que eu vou falar, o Mundial, é a rádio de eleição para ouvir os relatos da...
0: Por exemplo, entre muitas outras
4: coisas. Enquanto que a Rádio Terra Quente não o fará, que eu tenho a certeza que o nosso administrador se iria dar muito bem a fazer relatos.
3: Em termos de grelha, sem dúvida alguma, RTP2 é aquela que faz efetivamente o serviço público, desde o jornalismo a programas de entretenimento. Por exemplo... Se calhar a maior parte das pessoas não sabem, mas a RTP está presente em África, está presente em diversos ex-países...
0: Os Palopes,
3: neste caso. Quem paga isso, a maior parte somos nós.
0: Não, mas lá está, aí trata-se de assegurar a manutenção da cultura portuguesa nesses países. Não é?
3: Certo, mas...
0: A língua, da própria língua.
4: E muitas das vezes o mercado da saudade contribui... Ou melhor, este tipo de canais contribui muito para o mercado da saudade, que traz muito dinheiro a Portugal.
3: Não digo o contrário, mas não deixa de ser uma despesa que está associada a nós diretamente.
2: A preocupação para o canal do Estado Novo,
4: exatamente.
2: No início,
0: salário primordial do Ricardo,
2: como memória a esses tempos.
0: E será a parte da questão editorial, é isso? O controlo, a tentação de haver controlo da informação do canal público.
3: Não, me assusta mesmo, é o dinheiro que é gasto em termos empresariais, não é propriamente a edição. Isso para mim, isso nós podemos olhar sempre duas perspectivas, há sempre tipo como a Bruna, cada olhar que as televisões estão sempre viradas para o André Ventura e o André Ventura olha que os jornalistas estão todos virados para ele. A mim o que me preocupa é mesmo os gastos em termos de empresa. Só para nestes termos noção, o salário médio dado à RTP, o salário médio em 2025 dos trabalhadores da RTP fixava-se em 3.235 euros, o que representa um total de 80 milhões de euros. 80 milhões de euros anuais para uma empresa do Estado em que vai buscar a receita essencialmente ao bolso dos contribuintes. Desculpem por eu achar que é um exagero, é desproporcional e alguma coisa está a correr mal dentro da empresa, porque não é inadmissível uma empresa do Estado com consecutivos prejuízos estar a pagar a vedetas que só porque aparecem na televisão recebem ordenados chorudos, em que se calhar aparecem dois ou três meses a apresentar um programa ao domingo e estão o resto do ano todo a ganhar 15 mil euros. Opa, é o emprego.
0: Cara, qualquer dia ainda vai transitar para a televisão, depois falamos em relação a salários. Não sei se há alguma mais a dizer.
4: Não, apenas só também a referir que nós também temos aqui, só para terminar, o facto de termos uma televisão pública dá-nos as garantias também que continuamos a ter presença, por exemplo, também no Festival da Eurovisão, uma das condicionantes obrigatórias à participação. E como estas outras pequenas coisas, obviamente que era só para
3: terminar a estação pública. Temos é que pensar na estação pública noutros moldes.
0: Seja como for, isto da privatização ou não da RTP não é assunto novo. De resto, figurava no programa eleitoral do governo eleito, sim, da AD, não é? Portanto, é uma coisa que ao longo destes 3 anos ainda falta a legislatura a correr bem. É, de certeza que virá o assunto e nós cá estaremos também nestas reuniões de condomínio. Reunião quinzenal aqui na Terra Quente FM. Passando já para o segundo ponto da ordem dos trabalhos, com o bom tempo a chegar e mesmo ainda antes das férias, há eventos culturais muito especiais, muito na moda por estes dias, os Sunset Parties, ou festas do pôr do sol, no nosso bom português. Ora, por que não associar a um espaço emblemático e modernizado, como é exemplo a nossa Estação das Artes, dinamizando a cultura com a realização de concertos, eventos gastronómicos, de poesia ou de livros? De tudo isto um pouco já tivemos, promovido e organizado pelo município de Mirandela. Ora, é por aqui que segue a bela da discussão, porque aparentemente a Bruna Costa não terá ficado satisfeita com o aroma do seu gin tónico de um desses eventos, que até classifica de elitistas. Será isso, Bruna, ou trata-se apenas do seu gosto pessoal, do caso, não sei, de se identificar mais com o arraial popular, como um bom tinto e a sardinha a pingar no pão?
2: Uma boa cervejinha ali fresquinha.
0: É?
2: Não, eu acho que temos de dizer as coisas tal como elas são e pelo nome, que parece ser. Elitistas é exatamente essa a palavra que também me ocorreu descrever. Já agora eu fui ao evento, e estamos a falar do evento que ocorreu dia 5 de junho na Estação das Artes, que acho muito bem que se aproveite, tal como disseste, Fernando, aproveitar os nossos espaços, ainda por cima a estação sendo um espaço renovado.
0: É excelente para até para este tipo de coisas, não é?
2: Exatamente, e eu quando soube do evento, que já agora passo também aqui um bocadinho esta reflexão, acho que continuamos muito fracos a nível de publicidade e de divulgação dos nossos eventos, ou seja, já começo por aí, mas por acaso o evento, eu apercebi-me que ia haver esse evento, acho que a hora, apesar de ser sunset, estamos no verão, sabemos bem que o sunset dura até quase às 9 da noite, e mas... começar às 6, 6:30, eu própria fiz divulgação por pessoas conhecidas que, digo já, também não sabiam do evento, souberam porque eu disse, e a resposta que me deram foi, essa hora não dá jeito. Podia ser um bocadinho mais tarde. O que é que eu quero dizer com isto? Não digo que não haja vontade de fazer, não haja iniciativas de se fazer, mas eu acho que depois não há um pensar a fundo sobre realmente como fazer e de forma a que aquilo tenha um retorno positivo e até a nível de lucros. Estamos aqui a falar da RTP e de lucros e anda tudo à volta disto. Estes eventos têm de ter também o seu lucro.
0: Isto aparentemente...
2: Seja a nível monetário e seja a nível
0: público,
2: de...
0: Não é?
2: Exatamente.
0: Organizado
2: seja a nível
0: pelo município,
2: positivo,
0: portanto não será propriamente para ter lucro, mas sim a prestação do serviço pelo serviço, não é?
2: Exatamente. Nem que não seja o atrair pessoas... Exatamente. O atrair pessoas, o atrair cultura e inclusive até atrair pessoas que nunca se calhar entraram naquela estação e que pela primeira vez o podem fazer e quiçá numa outra próxima e noutra próxima, e isto já sabemos que é sempre assim. Por isso é que a divulgação e a publicidade também é muito importante. Mas de facto, quando chego lá e me deparo com aquilo, se calhar fui eu que fui com a expectativa muito alta, com muita sede ao pote, como se costuma dizer, e quando lá chego, ainda por cima, sendo Sunset, e foi uma banda de Vila Real que já agora foi muito, muito boa, foi fantástica, The Panic Party, mas realmente aquilo que me deparei é que, para ser um Sunset, estamos num cubículo, porque é na parte de baixo da estação, cerca de 20 a 30 pessoas a usufruir daquele concerto com aquela banda, num espaço fechado em que eu digo assim, mas então está um tempo tão bom lá fora, temos ótimas instalações cá fora, poderiam ser aproveitadas, sunset, sol, quer dizer,
3: sol.
2: E chegarmos a uma parte do concerto em que as pessoas pediram para abrir as portas porque estava demasiado calor lá dentro e estavam muito melhor o tempo cá fora, eu digo assim, lá está, houve iniciativa, houve vontade, não digo que não, mas depois parece que não há cabeça naquilo que se faz, é mesmo assim, não há um pensar nas coisas com início, meio e fim, e isso acaba por me desiludir. O que é que eu quero dizer com isto para terminar? É que vou-me apercebendo que infelizmente quando acontecem estes eventos, e não vamos estar aqui a falar da Festa de Mirandela, porque a Festa de Mirandela é para a comunidade, sim, mas a Festa de Mirandela existe desde sempre. O que eu quero dizer é que estas pequenas festas e eventos culturais, o que quer que lhes...
0: No resto vamos ter um evento forte agora, proximamente, no fim de semana.
4: Live Station.
2: Sim, exatamente.
0: E com grupos bons, não é?
2: Exatamente.
0: É, claro,
2: lá está. Apostar na divulgação.
0: Não deixam de ser um nicho. Estamos a falar de blues, não é propriamente uma
2: real. Eu vou lá estar e estou ansiosa e sei, acho que devia mais uma vez apostar nessa divulgação e espero que muita gente vá preencher, mas neste caso fico às vezes iludida porque quando eu me deparo quem lá estava? Gente da Câmara, gente do Centro Cultural e gente da Biblioteca, quer dizer. E eu digo assim, mas isto o quê? Isto foi uma festa...
0: Terá sido falta de divulgação
2: ou
0: o horário que não era não seria mais apropriado?
2: Eu acho que foi um pouco tudo. E depois quando vamos a ver quem lá está realmente, são aquele nicho, aquele núcleo que à partida já sabe que vai haver, à partida tem o horário que funcione para aquilo mesmo e vai usufruir daquilo organizado por eles próprios. E depois, o que é que se trazia se fosse cá fora? Obviamente quem está a passar e não sabe. Olha, deixa-me ver o que é que está ali a passar. Porque quem passasse de fora, eu quando cheguei lá nem sabia que estava a acontecer, porque cá de fora nem se ouvia música. E eu até fiquei assim, mas será mesmo aqui? Até fui ver o cartaz. Não, é lá dentro. Porquê? Porque a ideia era ser cá fora e acho que iria atrair muito mais a população. E volto a dizer, isto são eventos para um nicho, para um núcleo ou é para a população? Pronto, fica aqui um bocadinho. Acho que às vezes é preciso pensar melhor neste...
0: Carlos Carvalho, também é adepto de Sunset Parties ou...
4: Eu sou adepto de tudo que envolva uma boa festa, mas efetivamente...
5: Uma boa xixi, um bom copo.
4: Se soubesse que era assim uma coisa tão animada, tinha ido, mas pensei que... E agora estou a ver aqui as publicações e que se me tivesse escapado alguma coisa, efetivamente não escapou, que isto de Sunset não tem nada. E estou aqui a ver os vídeos também no Facebook do município.
0: Será que a organização teve medo ao estado do tempo, previsto para aquela hora?
4: Ou medo ao estado do tempo ou ao estado da arte em Mirandela.
2: Até porque temos os cobertos atrás da estação.
4: E, portanto, eu acho que efetivamente eu não vou focar aqui muito nesta questão em específico, vou mais ao estado das artes e mesmo à parte também do departamento que agora o novo vereador com pelouros assumiu. E ele tem aqui um desafio importante que é fazer... Acredito, estava a aprender como é que se faziam as coisas, ou pelo menos sentir o pulso ao que vai assegurar. Ele achava que o trabalho ia ser fácil, que ia passear no parque, mas efetivamente ele, se quiser fazer um bom trabalho, tem muito por onde andar, porque o departamento cultural em Mirandela tem muito o que fazer e tem muitas dores de cabeça para dar. Nós olhamos para os últimos anos do município de Mirandela, o outro caminho que era prometido aos mirandelenses não apareceu, ou melhor, apareceu um que ainda é com mais pedras do que o que existe antigamente. A nível da cultura, cada vez se gasta mais e parece que a nível cultural cada vez se tem menos. Se não fossem as organizações e a sociedade civil a fazer por si próprios, como temos aqui, por exemplo, dois contribuintes líquidos, digamos, para a cultura em Mirandela, ainda pior estaríamos. E, portanto, é esta a reflexão que eu deixo. Se é isto que nós queremos, queremos banjar dinheiro e não teremos nada em troca. Olha, falando na privatização da RTP, também podemos privatizar, se calhar, a cultura em Mirandela, porque faríamos também melhor. E o resultado era certamente mais eficaz.
0: Ricardo, não vai falar em causa própria, pelo menos por agora, mas o que é que lhe apraz dizer sobre isto? Também é adepto deste tipo de festas? Ou acha que também, como a sua vizinha, são festas muito...
3: Não, pelo contrário.
0: Muito
3: por nicho. Parte. A festa em si acho bem. Aliás, eu acho que Mirandela, dado as temperaturas que temos nesta altura do ano até o outono...
4: O espelho d'água que nós temos.
3: O espaço que nós temos... A uma terra que ensina cultura, claro. A uma terra que, apesar de tudo, ainda mantém a maior parte da sociedade civil ou as associações, mas conseguem trazer minimamente a cultura em pé, muitas vezes não sei como, mas está à vista de todos que se mantém, não haver uma exploração do prato da casa, neste caso dos seus conterrâneos, ou quem cá habita, naturalmente, não aproveitar o espaço e não pensar que eventos culturais... Aliás, dou um exemplo, claro que não podemos comparar em termos de dimensão, mas quero comparar em termos de estratégia cultural. Braga, que não era uma afirmação da cultura, afirmou-se culturalmente com uma pujança tão grande que hoje, quando se fala em cultura, qualquer pessoa, a primeira coisa que vem à cabeça associa a Braga.
0: Bom, Braga será atualmente a terceira cidade portuguesa.
3: Neste momento é a terceira, já passou Coimbra, sim. É a terceira
0: Coimbra,
3: cidade.
0: Coimbra, Faro...
3: Sim, não, mas estava... Era Lisboa-Porto-Coimbra, agora é Lisboa-Porto-Braga. Problema, a meu ver, local social. Mirandela sempre alimentou, eu vou tentar ser simpático para ninguém levar a mal as palavras que eu vou dizer, mas Mirandela socialmente sempre alimentou uma elite, uma socialite que só existe em aparência, mas não existe em estrutura de pilares formados. Porque nós dissemos,
0: socialite, eu não sei se a palavra existe, mas quer dizer, já foi aplicada anteriormente.
3: Porque desde o momento em que as poucas ofertas culturais que vão aparecendo, venham elas de onde vierem, com um baixo nível de público constante. Quando se tenta fazer algo diferente, primeiro temos que fazer sem julgamentos, depois desistimos da ideia pelo meio, porque depois já não há condições sequer para reunir a quem quer que seja para fazer alguma coisa. Depois é esta elite que existe do senhor doutor e do senhor engenheiro bem entranhado nesta cidade. Aliás, nós tínhamos porta-rua, basta ver os doutores sem canudo de um lado e do outro a passar pela estrada, em que não há envolvimento cultural humilde, criativo e sério nesta cidade, e depois obviamente isto é uma consequência disto. Isto não é uma análise minha, já o Padre Salles escrevia isso nos livros dele, basta consultarem os livros do...
0: Há 100 anos atrás.
3: Por isso alguma coisa dá para reparar que não evoluímos assim tanto. Evoluímos sim nos gastos, e concordo com o Carlos, nos gastos da cultura, mas também justiça seja feita, aumentaram-se os gastos, mas também em comparação com aquilo que o PST fazia, houve uma ligeira melhoria, pelo menos no segundo mandato de Júlia Rodrigues, não lhe podemos dizer que não houve um bocadinho mais de acelerar de investimento na cultura. Exatamente.
0: Bom, seja como for, há uma ideia, enfim, comum, não sei se errada ou não, mas normalmente a esquerda estará mais sensível para as artes.
3: Pelo contrário, isso é uma ideia errada.
2: Eu sinto que nós temos tido cada vez mais eventos culturais e cada vez mais apostas até no próprio Centro Cultural de Mirandela.
3: Não me lembro, mas
2: desde teatros, apostas de cinema, muito mais atual. Isso há um avanço, isso, sem dúvida. Acho que estaríamos todos aqui a mentir se não houvesse.
0: Estou próprio investimento que foi feito no auditório, que também
2: o próprio
0: já
2: auditório, a nível de som, de luz,
0: citado,
2: de tudo, é verdade.
0: Tudo,
2: depois faltei completar o processo.
4: Faltei depois de saber quem utiliza o sistema de som.
2: Até
4: a nível
3: técnico.
4: Recursos humanos.
2: Isso
3: técnico,
2: é que
3: falta. Quem sabe mexer naquilo. Agora, uma coisa é certa. Ser a Câmara a promover este tipo de eventos, é que isto não é um apoio que a Câmara está a dar ali a uma associação qualquer para fazer ali uma coisinha no meio do rio, e ok, pode ser restrito ali àquele grupeto de amigos, também já sabemos e já falamos aqui como é que as associações de Mirandela por norma trabalham e ficam fechadas aos seus grupos. Aqui a questão é que isto é organizado pelo próprio município. E mesmo o próprio município, isto, pegamos agora no Sunset, mas agora estou-me a lembrar, ainda no passeio foram fazer este fim de semana com a Junta de Freguesia. Tu olhas para aquilo, vê para quem é que ia nos autocarros, se era efetivamente para quem estava direcionado o programa, ou se não iam lá praticamente, não digo todos, mas se calhar 25% era funcionários e amigos do PS, mas isso obviamente cada um tira as suas conclusões. Agora, o problema é que este tipo de eventos devem acontecer enquadrados devidamente. Tenho pena que não se utilize o Parque da Ribeira, a Zona Verde, o Parque do Cocheira, a Rua Fechada, o Centro Histórico. Há tanta forma de nós podermos divulgar a cultura aqui localmente, mas isto o problema é afeta os políticos quase no geral. O problema é que os políticos neste momento não são eleitos para servir as pessoas, estão a ser eleitos para servir os próprios partidos políticos. Eu sei que o Carlos não gosta muito desta análise, mas é a realidade. E quando os partidos políticos, ou melhor, quando um partido político chega ao poder e começa a governar para as suas elites e não para toda a população, alguma coisa está mal. E depois pior, obviamente, é quando é um partido socialista à frente de uma Câmara, porque eu nunca vi um socialista a perceber de economia, porque eles nem sequer sabem que um produto para ter valor tem que ser valorizado. E isso,
0: bom, uma coisa é certa, a opinião será unânime, todos gostamos não só da sardinha a pegar no pão, mas também do...
3: Não gosto de sardinha.
0: Da bolinha de... Adoro. Como é que se chama aquilo? De pôr no ginho, a bolinha de...
2: O azeitona.
4: Vimbro.
2: Tipo, essa...
0: Vimbro, que é, deve ser. Bom,
3: Martins.
0: Vizinhança reunida quinzenalmente... É para ver o que
2: eu percebo. Eu
0: coisas.
2: Também não.
0: Vizinhança reunida, dizia eu, quinzenalmente na Terra Quente FM, avançando para onde se deve expandir as nossas aldeias, vila ou a cidade, onde se passa a poder construir e o que ficará como reserva natural. É o PDM, o Plano Diretor Municipal, que chegou à última Assembleia para discussão. Documento fundamental que serve às aspirações do Conselho ou um retrocesso para as ambições mais expansionistas, Carlos Carvalho.
4: E foi aprovado, ainda que com uma margem muito reduzida para aquilo que eu acho que é a importância que o PDM tem. Eu recordo que a primeira revisão que existiu foi em 2015, ou seja, o Plano Diretor Municipal já é mais antigo. Em 2015 houve a necessidade de fazer a primeira revisão. Com as ferramentas que tinha a primeira revisão, foi aprovada de forma unânime na Assembleia, ou seja, todos os partidos compunham à data aquele órgão deliberativo, aprovaram essa primeira revisão e este mandato apenas metade dos elementos dos deputados e presidentes junta aprovaram. Ou seja, nem sequer metade, porque a metade é 31 ou mais ou menos e só aprovaram 30.
0: Bom, isto ponto de vista político. Na prática, o essencial, ou espremido ali o documento, ficámos a saber que temos ali algumas restrições a partir desta revisão.
4: São menos 120 hectares de área urbana, edificável, porque nós também agora aqui temos que mudar um bocadinho o chip daquilo que são as definições. Antigamente nós tínhamos a área urbanizável e agora passamos a ter a área de edificável e a área
3: não edificável,
4: mas o que é certo é que a nível de infraestruturas nós perdemos cerca de 120 hectares, que correspondem a quase 7% dessa área que antigamente existia. O que é certo é que ainda temos muita área para construir. E são essas as palavras com que eu fico daquilo que foi a intervenção do Presidente da Câmara. Eu espero que ele agora tenha essa... ou seja, aquilo que ele disse que interiorize e que leve para o resto do seu mandato para se fazer. Porquê? Porque depois, analisando mais a frio um bocadinho o plano diretor municipal, ele tem ali algumas lacunas que não valorizam nem antecipam os desafios do futuro. Passo a explicar porquê. Por exemplo, aquilo que são as áreas, e vamos esquecer agora um bocadinho as áreas urbanas e ir às áreas rurais, nós tínhamos barragens, por exemplo, como era a barragem da Serrinha, que era um plano que existia entre o Navalho e Barcel, e que desapareceu. O executivo de Júlia Rodrigues transitou do mandato do engenheiro António Branco para a doutora Júlia Rodrigues e ela deixou cair, por deliberação do município. Poderíamos voltar a pegar nele, porque tem que ser nesta fase que nós podemos agarrar este tipo de projetos e depois a seguir ir buscar financiamento. E se andamos a cortar ainda por baixo este tipo de infraestruturas, ou hipótese de criar estas infraestruturas, então quando depois do plano diretor municipal ser aprovado, aí é que não conseguimos fazer nada com ele. Não conseguimos fazer nada com ele, nem a nível deste tipo de infraestruturas, como, por exemplo, uma quarta zona industrial que este PDM já devia existir. Nós temos já uma noção de que a terceira fase da zona industrial corresponderá à área sul da freguesia de Mirandela e que irá ali à volta do aeródromo municipal ser construída. Mas, por exemplo, uma possível ferrovia também não vem lá correspondida. E nas áreas que saíram, nestes tais 120 hectares que saíram da área urbanizável, nós não deixamos as ferramentas necessárias para que numa possível fase posterior possamos clarear planos pormenores que suprimam estas áreas. Tal como ao contrário, também deixamos depois dentro da própria cidade e da vila, sobretudo, buracos negros que vão ficar aqui. Nem dá para espaços ajardinados, nem dá para espaços para áreas urbanas. Foi questionado ao Presidente do Município o que é que iriam ser feitas destas áreas, mas como tantas outras respostas, o Presidente Vítor Correia aprendeu muito rapidamente com a sua antecessora e não responder às perguntas.
0: Nem lhe vou perguntar qual o seu sentido de voto.
4: Não, mas isso eu respondo já. O meu sentido de voto... Não, mas eu respondo já porque... Eu respondo já porque o meu sentido de voto seria não no voto contra, seria a abstenção, por um simples motivo. É preferível, numa fase como a que nós estamos, ter um mau plano diretor municipal do que não ter um plano municipal. Porquê? Isso iria levar a que todas as áreas que estavam dentro desse plano ficassem suspensas. Não haveria obras sequer. Eu preferia, neste momento, abster-me, que foi nisso que a maioria da oposição votou.
3: Coligação com os socialistas.
4: Não é coligação com os socialistas, porque os socialistas sozinhos já aprovaram o plano.
0: Pronto, e respondido a esta questão, passamos então a ouvir o Ricardo.
4: Mas já agora digo-te, Tiago, a maioria dos que lá estão na oposição não são partidos de protesto, coisa que não acontece aí. Mas vocês também já não sabem se sois de protesto ou sois de... Quem tu apoiaste para estar lá neste momento?
3: Chega para lá.
4: Não, chega. Exatamente, chega para lá.
0: Chega para lá.
3: Vamos lá ver uma coisa. O PDM, a meu ver, se calhar é dos documentos estratégicos mais importantes que existe para um município. É aí que se delinea o pensamento a longo prazo. E que já sabemos que o longo prazo se traduz normalmente em extremamente longo prazo, porque depois os prazos nunca são cumpridos. É assim, eu compreendo que o Carlos acabou agora de justificar a sua coligação com o PS, de não querer deixar o...
4: olha, não votei, plano, eu que não estive lá.
3: Só estou a provocar, tem calma. Eu compreendo a razão de, obviamente, o plano não ficar suspenso. E compreendo, obviamente, todos esses motivos. Mas mais grave do que isso tudo é tudo aquilo que foi feito até agora. Temos um executivo camarário, quer queiramos, quer não, já vem desde 2017 no poder, não este, mas numa sucessão de poder, em que tiveram mais do que tempo suficiente para pensar a cidade a longo prazo. Bola. Aliás, basta vermos o que é que foi dito durante as campanhas eleitorais, não só esta última, mas até das anteriores.
4: Deixa-te saber se foi este executivo, já com o atual presidente do município no executivo, que iniciou o processo de revisão do PDM.
3: Agora, isto é estarmos a travar o futuro do desenvolvimento de Mirandela, ponto final parágrafo, até porque eu compreendo a análise do Carlos, está a fazer a análise dele de acordo com a legislação em vigor à data de hoje, mas nem anda nos garante aqui há 10 anos a legislação no mude e que não sejam criados mais bloqueios. E isso é que é mau. Agora, isto tudo é péssimo. É péssimo desde o momento em que o executivo camarário não tem uma projeção de crescimento para a sua área territorial, alguma coisa está errada, desculpem, para mim não faz sentido.
0: O caso não será, por exemplo, a aposta na consolidação do que já existe, isto é, será sustentável ou viável manter as redes de água, de esgotos, a iluminação, as estradas, os pavimentos, manter isso tudo não custa muito dinheiro, claro, para zonas que estão ao abandono, porque a verdade é esta, não há gente para tanta terra para construir.
3: Qual é o problema disso? É que estamos a misturar dois assuntos completamente diferentes.
0: Mas não estão ligados?
3: Não. Uma coisa é nós fazermos a reconstrução daquilo que está debilitado, concordo plenamente, já falo disso há imenso tempo, aliás, eu até sou mais extremista, isso, neste caso a Câmara de Mirandela, mas qualquer uma no país, devia ir mais longe nos poderes que têm de expropriar os proprietários que não fazem os devidos
4: investimentos. Mas não faz isso a Câmara de Mirandela? Tem hipótese, por exemplo, no caso do IMI, de majorar, agravar até 3 vezes mais o IMI das áreas
3: bonitas. E não fazem. Agora, nós não podemos misturar reconstrução, reaproveitar, sou plenamente de acordo. Se cada vez mais a nossa região, especialmente Trás-os-Montes, e Mirandela não fica aquém disso, se temos à partida um déficit populacional, onde temos menos oferta de trabalho, então o que é que nós vamos querer ter aqui?
0: Pois a questão, se calhar, é essa. Misturando isso tudo, se calhar, factual, não há gente para preencher esses bairros todos, ou não?
3: Mas nós não podemos estar...
2: Não é portarmos a construir prédios que estamos...
3: Mas, Bruno, nós não podemos estar a castrar uma coisa agora, que vai ter efeito daqui a 10 ou 20 anos, numa mentalidade que agora é esse prejuízo. Porque se nós agora, se estamos a aprovar isso, só estamos a dificultar quem queira vir para cá a longo prazo, já pensem sequer não há
2: outra, não. Eu, para mim, acho que há outras questões então mais importantes de manter as pessoas cá e trazer as pessoas cá do que construir prédios já à louca.
3: Construir, pronto. Olha, a habitação social é uma coisa que faz tanta falta em Mirandela.
2: Mas lá está, mas então era apostar mais nessas habitações sociais do que o Fernando estava a dizer. Desse bairro que tem que
0: estou a fazer perguntas só.
2: Eu não percebi se os meus vizinhos estavam a favor ou estavam contentes por esta redução de 7% ou não.
0: Contra.
2: Porque eu fiquei um bocado indivíduo, estavam-se ali a picar.
3: Completamente contra.
2: Pronto, então eu estou aqui, pronto, eu estou contra o contra deles, porque
0: está,
2: eu acho que essa... Exatamente. Estou a menos é mais. Eu estou a favor, porque eu acho que, sobretudo na terra em que, pelo qual somos conhecidos, que é precisamente por esta área mais rural e mais ligada à paisagem e às áreas paisagísticas, acho que é muito importante também haver essa redução, porque aquilo que eu me vou percebendo nesta cidade, e como o Fernando não disse, fez a pergunta, que é precisamente essas construções desproporcionais, bairros que surgem do nada e que às vezes nem sequer estão habitados, e é verdade, basta irmos essas ruas que acabámos de dizer ali para os lados do Tal, para os lados do Lidl, para os lados do Continente. Eu acho que mais importante do que estarmos aqui, na minha, isto lá está, isto é sempre a nossa própria opinião, eu acho que mais importante do que estarmos aqui a pensar no construir, era olharmos para as áreas que efetivamente já estão construídas, que já estão em pé e que estão ao abandono e que estão a cair e que não estão muitas vezes habitadas. Agora, eu acho que trazer pessoas para cá, manter pessoas cá, não é só não basta construir, porque construções já há muitas cá em Mirandela. Eu acho que é preciso usar
3: as estratégias para fixar aqui as pessoas. Mas Mirandela, se calhar, nestes últimos 3 anos, Mirandela, nestes últimos 30 anos, se calhar o salto que populacional que Mirandela ainda vem afincando cada vez menos, mas ainda vem crescendo aos poucos, se calhar a maior parte dele deve-se...
0: Não, desculpa, Ricardo, Mirandela perdeu a população.
3: Sim,
0: em todos os níveis.
3: Há 30 anos.
2: Mas a ideia que eu tenho... efetivamente está a crescer.
3: Vamos lá ver uma
2: não,
3: coisa.
2: Mirandela, eu estou a dizer a nível de infraestruturas.
3: Mirandela é um centro central de Trás-os-Montes. Se nós temos, nos últimos 30 anos, houve um grande crescimento em termos de prédio e de área habitável, quer dizer que nós conseguimos trazer pessoas de fora a viver aqui em Mirandela.
4: Na freguesia de Mirandela.
0: Ricardo, o que eu estou a dizer é tão simples quanto isto. Os censos, que é quem faz a contabilidade oficial,
4: sabe que temos menos gente a morar em Mirandela. A freguesia de Mirandela, que é aqui onde as nossas vizinhas estão-se a focar.
3: É onde eu estou a centrar.
0: Mas o PDF é do concelho.
3: Está bem, mas eu estou a falar aqui na freguesia de Mirandela. Nós estamos a falar da construção, basicamente, aqui na freguesia de Mirandela. E aqui na freguesia de Mirandela, sob um aumento de construção, é porque houve aumento de procura. Aliás, se Mirandela sofreu, se calhar Mirandela do Distrito de Bragança é o concelho mais caro. E, no entanto, não deixa de haver procura habitacional em Mirandela.
0: Já agora, então, podemos complementar a informação. Não sei se está na sua posse, senhor deputado municipal. Estamos a falar desses tais 120 hectares.
4: Sim.
0: São maioritariamente aqui na freguesia?
4: Não, são espalhadas a nível do concelho. Mas Olhando, por exemplo, à freguesia de Mirandela, perde quase 10%. Temos freguesias como, por exemplo, a União de Freguesias do Navalho, Navalho e Pereira, perde 30% da área urbana. Temos, por exemplo, o caso da freguesia do Romeu, ganha efetivamente a área urbana.
0: Ainda vai ganhar, sim.
4: Nesse caso ganha porquê? Porque dotou algumas zonas da sua freguesia
0: de infraestruturas, saneamento, eletricidade, etc. Rentabilizadas, sim.
4: Carvalhais também é um dos exemplos que vai a ganhar, que facilmente...
5: Frechas não ganha, não é?
4: Frechas não, Frechas perdeu.
0: Pronto, Bruna, não sei se tinha aí mais alguma coisa a ser interrompida. Vamos lá.
2: Eu acho que é mais importante nós olharmos para essas infraestruturas que vão nascendo e vão sendo construídas de forma desproporcional. Às vezes até em áreas que nem faz muito sentido assim e acabam por, até a nível estético da cidade, tirar a estética. Porque se nós olharmos para outras cidades, até mais lá para baixo do nosso país, existe uma estética, existe um protocolo
3: isso
2: a manter.
3: Não
2: interessa,
3: Bruna.
2: Eu estou a dizer... Pé, deixa-me... Malha-me Deus, o homem não me deixa... Posso falar? Muito obrigada. Eu não estou a dizer que a estética tem a ver ou não tem. Eu estou a dizer que acho que tem de haver limitações e tem de haver regras. E acho que 7%, e se ainda por cima não é só em Mirandela, na freguesia, acho que não é um valor assim tão significativo para estarmos aqui agora a dizer que isto vai comprometer, o futuro da cidade.
3: Claro, compromete.
2: Até porque nós, sendo uma cidade com tantas áreas rurais, até a nível de questões agrícolas, fala-se aqui das questões florestais, acho que tem de haver também aqui esta consciência de que não é só alargar a urbanização. Tem de haver aqui regras, tem de haver aqui contenções.
3: Já há regras e contenções, Bruna.
4: Após a aprovação deste PDM, nós precisamos, efetivamente, de um quadro de planeamento atualizado e com regras claras para o futuro. Ou seja, nós agora já vamos atrás de quase um urbanismo de contenção, porque aquilo que o Partido Socialista nos deixou, digamos aqui com este plano do diretor municipal, foi uma castração daquilo que eram as possibilidades também de se alargar a novos focos habitacionais. E aqui, muitas vezes, não porque nós queremos construir aqui além, mas muitas vezes por falta também de casas e habitações bolutas, muitas vezes, que estão no mercado e os...
2: Mas já agora, é uma questão do mercado, isso agora, é uma questão de preços.
4: Houve uma coisa, então
2: era preferível que o Executivo
4: se vocacionasse, então, a resolver esses problemas do que andar a castrar aquilo que não precisava de
0: Carlos,
4: fazer.
0: Uma resposta muito rápida, não sei se está na posse dessa informação, daqui a quanto tempo é que poderemos revisitar aqui o PDM?
4: Daqui a 10 anos.
3: O problema deste Executivo PS é que não planeia nada, nem nesta área, nem nenhuma. Eles trabalham dia a dia com uma realidade que lhes vai surgindo. E quando não há uma estratégia, um planeamento, não há ideias. Não há ideias, dá nisto...
0: Já ficou a ideia.
2: Eu acho que tem tudo a ver, porque lá está, nós e sobretudo as direitas têm muito esta ideia de é preciso investir, é preciso investir e é preciso continuar o caminho a investir. Mas às vezes esquece, quando começamos a investir para fora, esquecemos-nos do que fica para trás. É construir, investir. Ainda há bocado, iniciativas liberais também vieram a falar de investir.
0: Não estou a dizer que o investimento não é mau. Seria de uma qualquer reunião de condomínio sem a bela da discussão. Bom, antes de fechar, ainda há outros assuntos. Ricardo Garcia, meu mano Camões, de

0: nossa intenção sempre foi abri-la ao público em geral, totalmente por...
1: E a sua estreia foi feita...
0: Por Mirandelense. A estreia foi feita, então, no auditório de Vila Flora. Tenho pena que a autarquia, que a escola de Mirandela, em primeiro lugar, mas em seguida a autarquia, não tenha feito o mínimo esforço para dar a oportunidade, mais do que a mim, dar a oportunidade a estes jovens, porque efetivamente o mais velho ali até sou eu, é tudo jovens, com bastante potencial que pode ser agarrado e trabalhado. Espero que ainda possamos trazer a peça aqui a Mirandela.
1: Vamos ver Meu Mano Camões e esperamos vê-la em breve aqui na cidade de Mirandela. A Bruna Costa destaca a CPCJ a crescer.
2: Exatamente. Deixar aqui uma ressalva para o espetáculo que aconteceu no sábado com a parceria da CPCJ e não só, e também da Companhia de Teatro de Trascena, também um grupo de jovens ligadas também a estas iniciativas, e que de facto eu fui ver e aqui no nosso grande auditório Mirandela, e queria deixar aqui esta ressalva para o crescimento e para a mobilização que eu noto que a CPCJ tem tido nestas iniciativas, ligadas sobretudo ao público infantil, e que realmente o espetáculo foi muito bonito, teve um propósito acho que muito positivo, e acho que as pessoas também aderiram bastante, e se não puderam ir, olha, acho que perderam uma coisa muito, muito boa.
1: Por fim, um Carlos Carvalho esperançoso e entusiasmado com a bola, pois então.
3: É verdade, acho que é destas. A ver se pelo menos nós aqui localmente conseguimos pelo menos ter a felicidade de ver Portugal ser campeão, já que para o Mirandela a coisa não correu tão bem, mas também aproveitar para dar os parabéns ao Sport Clube Mirandela pelos 100 anos de história e que nos possamos todos agregar junto da nossa seleção e apoiá-los, porque acho que vai ser desta.
1: Vai dar Portugal e de Sports Goal Time o tema nacional por estes dias que por acaso tem estrangeiro. Enfim, está feita mais uma reunião de condomínio na Terra Quente FM. Bruna Costa, Carlos Carvalho e Ricardo Garcia, juntos outra vez por cá de hoje a 15. Obrigado, vizinhança. Quanto a si, que nos acompanha, pode sempre ouvir-nos outra vez e quando quiser no podcast, no Spotify e Facebook. Comente, subscreva e recomende, por favor. Muito obrigado pela paciência de nos ouvir.
4: Bye, bye. 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

0: Politicamente falando, na Terra Quente FM, hoje lamentamos as ausências e muitas no programa. Não vamos ter representantes da Iniciativa Liberal, do Partido Socialista e do PSD. Temos só representantes da CDU e do Chega. Da CDU, Jorge Humberto, obrigado por ter vindo. E do Chega, Cecília Ferreira, obrigada também.
1: Boa noite, obrigado.
2: Boa noite.
0: Bom, desta vez não temos temas previamente estabelecidos, ou seja, é uma espécie de rebuçado, como eu disse na minha mensagem. O rebuçado é o facto de cada um poder trazer livremente os temas que queira ver debatidos no programa, já que estamos também quase a ir de férias, a banhos, como diz o outro. Jorge Humberto, bem-vindo então mais uma vez. Vamos aos temas, ou ao tema, não sei se traz mais que um, que gostaria que fossem aqui abordados, que no fundo não sei se tem a ver só com questões locais e regionais ou também com nacionais e internacionais, enfim, pode ser tudo um pouco, é aberto, mas o que é que no fundo gostaria de ver hoje aqui focado?
1: Bem, boa noite ao Fernando Pires e boa noite aqui à colega do Chega e obviamente boa noite ao auditório da Rádio Terra Quente. Eu escolhi, tanto faz seguramente 7 meses que este Executivo tomou posse. E obviamente que
0: então, não, uma espécie de balanço de...
1: É um pequeno balanço daquilo que é mais...
0: Tem sido o mandato de Vítor Correia, o seu
1: Exatamente.
0: Executivo.
1: É um balanço até mais, não de uma forma muito profunda, mas daquilo que nos é visível todos os dias que andamos na cidade e que, ao longo também de vários programas aqui da rádio, ter feito, digamos, a denúncia de algumas incongruências que acontecem naquilo que é, digamos... A gestão do executivo do Partido Socialista nestes 7 meses, seguramente. Portanto, eu destacava aqui, penso que 3-4 pontos que julgo ser importantes, não pelo facto de serem aqueles mais visíveis, mas aquilo que são estruturas públicas da nossa cidade. Obviamente que...
0: Já estamos a falar em mais até de 8.
1: Sim.
0: 8 meses.
1: 8 meses, seguramente por aí. Portanto, não vamos estar aqui tão exatos, okay. Mas não fará um ano, sim. Mas 8 meses, contando com os 4 anos em que o Vítor Lopes...
0: Já se pode fazer uma espécie de balanço.
1: Esteve no Executivo. É, podemos fazer um balanço. Não, não por aquilo que é a obra, obviamente, que possa
0: física.
1: Estar planeada. Não, mas...

0: aquilo, digamos, a capacidade de execução naquilo que são, digamos, os equipamentos públicos e ao estado de abandono em que estão. E não se compreende ao fim destes meses todos, e obviamente 4 anos que vêm do resultado do anterior mandato. E eu dividi aqui isto em 3, 4 pontos que penso que são bastante importantes e que merecem da nossa parte esta denúncia.
1: Estamos a falar de 8.
0: De 8 quê? 8 anos.
1: Executivo Socialista, não é?
0: Sim, mas eu estou a falar concretamente daquilo que é o Vítor que tem estado na Câmara, não é? Okay. Como vice-presidente há 4 anos e agora estes 8 meses como presidente. E que foi, digamos, durante este período de tempo que foram feitas aqui, pelo menos da parte do PCP e da CDU, algumas denúncias naquilo no estado degradante e de abandono, podemos dizer assim, em que se encontra alguns equipamentos públicos da nossa cidade. E eu referi-me aqui concretamente no aspecto desportivo, aos campos desportivos que são da tutela da responsabilidade do município. E falo concretamente nos campos que temos ali na Zona Verde, os 3 campos, não é? Temos 2 campos, um de ténis, outro de futebol e o de voleibol em areia. E obviamente que o estado de abandono e de degradação que aqueles equipamentos têm, que não obviamente motivam quem queira praticar desporto na nossa cidade, como também o campo de futebol ali naquele aglomerado populacional de uma zona da cidade por cima da Reginorde, que é ao pé da escola do centro de exames de condução, e também lá em cima no campo dos Barreiros. Portanto, estamos a falar de equipamentos desportivos que estão completamente abandonados. Para falar também do campo de vôlei, que agora até nesta Assembleia Municipal foi feito um desafio ao Sr. Presidente
1: da
0: Câmara.
1: Na Ribeira de Carvalhais.
0: Na Ribeira, ali no Parque do Ribeiras de Carvalhais. Portanto, achamos que é demasiado tempo para que este Executivo não olhe com essa preocupação que nós insistimos aqui, porque são equipamentos que fazem falta à Mirandela, são equipamentos que são do uso público, obviamente que não temos ninguém, como temos nos campos da Reginorde e até mesmo no campo de ténis lá em cima,
1: E até no Inatel, não é?
0: E no Inatel, portanto, há lá um funcionário que toma conta. Portanto, achamos que o facto de não terem, digamos, esse resguardo em termos físicos da segurança desse equipamento, mas são equipamentos que merecem toda a nossa consideração e têm que estar completamente melhorados ao dispor de quem queira praticar e acredito que, de uma forma muito mais saudável, que quanto mais degradado está, mais fácil é provocar-se o vandalismo nesses equipamentos. Portanto, se o equipamento estiver bem preservado, acredito que a população de Mirandela e os jovens que queiram praticar terão outro, digamos, comportamento na resguarda desse equipamento. Falar também daquilo que é outro equipamento público que tem que estar ao serviço de Mirandela e que, de certa maneira, foi uma bandeira, e eu não posso deixar de passar isto em claro, foi o Parque Campismo de Mirandela. Não se admite que nós estamos a entrar agora também numa época balnear e aquele parque de campismo não começar a ter, digamos, um cuidado que merecia, não só pela questão da utilidade que tem e que pode promover Mirandela em termos turísticos, mas também pelo ato simbólico daquele equipamento. Aquele equipamento foi construído, ou pelo menos as acessibilidades e a luz foi construído quando foi feita a festa de Traves Montes
1: o ano passado,
0: da CDU.
1: Por esta altura do verão começou a falar-se novamente.
0: Pois é, todos os anos
1: questão,
0: disto,
1: não é?
0: continuamos a adiar equipamentos públicos que estão num estado de degradação lamentável, que não é aceitável numa cidade, ou não deve ser aceitável numa cidade como Mirandela, e nós sabemos que este Executivo não caiu lá de paraquedas, não está lá 2 dias, portanto, e eu esta crítica faço-a diretamente ao Presidente da Câmara, porque já lá teve como Vice-Presidente, e tem conhecimento, quero eu acreditar, do estado de degradação que estes equipamentos têm, que estão ao serviço de todos, e obviamente que é uma mais-valia para Mirandela e devem ter essa preservação com a utilidade que necessita Mirandela. Foi falar também, portanto, também desse campo de ténis que existe no próprio Parque Campismo, portanto, são promessas adiadas, já para não falar na questão da piscina de Mirandela, que merece, digamos, que se olhe para esses equipamentos com outra responsabilidade. Depois também passava aqui para aquilo que são os equipamentos rodoviários. E eu não falo concretamente das aldeias, porque as aldeias, com os executivos anteriores, tiveram alguns investimentos importantes no seu desenvolvimento e Mirandela ficou sempre para trás. Nós vejamos a questão da água. 7 meses, vamos entrar agora numa época muito complicada, com a vinda de muitos turistas e de muitos mirandelenses que residem fora de Mirandela e vêm à sua terra. e que vamos começar a ter problemas da falta de água. Portanto, não vemos aqui qualquer tipo de manifestação de interesse da parte do Executivo em que se faça a resolução de problemas que são contínuos todos os anos e que não há, digamos, uma...
1: Também foi uma bandeira eleitoral, não é?
0: E foi uma bandeira eleitoral e houve um compromisso até neste orçamento que foi aprovado há relativamente pouco tempo, estamos a falar há 6 meses, 7 meses, o orçamento da Câmara, em que havia uma aposta do seu Presidente da Câmara na questão da água, que ia-se fazer investimentos, portanto, aquilo que nós continuamos a assistir é arrebentamento de condutas, foi uma conduta que rebentou lá em cima há coisa dois dias ou há coisa 3 ou 4 dias, portanto, olhamos para esta forma de atuação deste Executivo e não vemos, não deslumbramos qualquer rasgo na melhoria destas situações. Eu falava também no estado degradável das estradas, nos bairros, concretamente até, eu já falei aqui, na parte da sinalização, aquele parte do Cocheira, que é, digamos, o hall de entrada da nossa cidade, continua num estado de abandono, não só na questão da sinalização, das caixas de estacionamento, que eu venho constantemente aqui na rádio.
1: Continuam a ser invisíveis, não é?
0: Continuam a ser invisíveis e cada vez mais invisíveis, que depois o espaço para estacionamento, e agora com a vinda de Mirandeses para Mirandela, obviamente que o estacionamento já é pouco, e se não tiver bem ordenado, menos será. Portanto, é esta notória falta de preocupação naquilo que são os equipamentos. É o estado degradante dos sistemas de rega dos nossos jardins, concretamente do da Cocheira e de outros, ou seja, que já mereciam, digamos, uma atenção redobrada naquilo que é a sua substituição. Eu quase que atreveria a dizer que aqueles equipamentos que ali estão ainda são do tempo de quem fez os parques, que era o Parque da Princesa, do Tua, não é? Como o Parque da Cocheira. Portanto, estamos a falar em equipamentos. Estamos a falar em equipamentos que têm seguramente mais de 20 anos e continuam a não ter, digamos, uma remodelação, uma alteração naquilo que é, digamos, o seu sistema de rega na melhoria. Portanto, degradado, alguns estragados, não funcionam. A parte do ordenamento urbanístico da cidade, na questão dos espaços verdes, nós continuamos a ter muitos espaços verdes com falta de árvores, de sombras, e notamos que não há uma preocupação do Executivo. Estamos a falar em 7 meses, com mais 4 meses, com mais 4 anos que o Vítor tinha. Eu não quero tomar muito tempo, vou só. E aquilo que acho que era fundamental para esta cidade, e vai ser fundamental, que era uma alteração que nós propusemos em termos de orçamento municipal, que era uma entrada por cima do Parque da Cocheira, para não... Estamos a falar na questão do trânsito, na fluidez do trânsito de Mirandela. Quem sair do Parque da Cocheira e quiser ir para a zona norte da cidade, ou seja, quiser ir para a aldeia, para Carvalhais, pronto, para o lado oposto da cidade, tem que forçosamente ir à rotunda, à rotunda da Ponte Nova e voltar para trás, que não faz sentido nenhum. Portanto, aquilo que a Câmara devia ter essa preocupação era abrir uma entrada na parte superior do Parque Cocheira, portanto, para a rotunda dos Rotários, uma saída, portanto, os carros não podiam entrar aí, os carros entravam como entram agora normalmente, mas para sair, se quiséssemos ir para o lado norte da cidade, seríamos por aquele lado, escusávamos de vir à rotunda e fazer o entupimento do trânsito, e nós agora no verão vamos ter essa situação. E também aquilo que era muito importante, que espero que ainda se vá, que a questão da rotunda ali na zona da Casa Verde, nós chamamos aqui, que toda a gente conhece.
1: Também, ou seja, há sempre um problema no trânsito.
0: Que nós, nos dias de feira, vemos o problema que é, e agora no verão, com a vinda dos imigrantes, obviamente que fica um caos, e é decisivamente quase meia hora para virmos aqui da rotunda do imigrante,
2: pontos,
0: para ir até à ponte. Portanto, achamos que nesta parte, e eu vou falar mais, vou dar para lá aqui à colega do Chega para poder falar.
1: Mas para já nesta parte é um sinal negativo.
0: É um sinal negativo, e mais, e esta questão aqui da passagem de nível, que está ali da passagem de nível,
1: também já falou.
0: Tem ali um buraco, já me fartei de falar naquilo. Portanto, é uma questão que nós... Vamos ver, são obras que não devem custar muito dinheiro ao município. Aliás, porque o município não tem falta de dinheiro, eu volto a referir, entregamos 1 milhão de euros na retenção daquilo que era um valor de 1 milhão de euros para os cofres da Câmara, para entregarmos a 2 mil famílias em Mirandela, e depois deixamos chegar os equipamentos públicos a este estado de degradação que nos envergonha a todos e devia nos envergonhar a todos.
2: Eu vou só aqui interromper-te nessa parte.
1: Não, vamos já seguir com a Cecília. Aliás, até pegando no tema do... Até podemos fazer aqui uma distribuição, vocês trazem os temas e podemos debatê-los. É o caso do Jorge, trouxe aqui uma espécie de balanço neste, enfim, no que diz respeito a estas matérias.
0: Das dois, três aspectos, okay. Não é? Para não falar em vários que há mais.
1: No fundo, também sobre isso, a chancela do Chega também é um.
2: Sim, que isto está
1: um vermelho,
2: assim.
1: Um sinal
2: é um vermelho,
1: vermelho.
2: É um vermelho, é um vermelho.
1: Também considera que não tem sido muito positivo o balanço do.
2: Eu ia mesmo aqui questionar a situação que estávamos a falar das obras e buracos e afins. Não sei se vocês chegaram a reparar ali ao pé do mercado, havia ali um buraco em terra, fizeram ali uma intervenção qualquer e aquilo ficou uns dias aberto. Entretanto, foram lá fechar aquilo, não reparando que à frente havia outro. É uma questão, logo ao lado. E uma pessoa, quando passa, acaba por corrigir um que estava ao lado do outro. Isto, para mim, é um péssimo serviço. Então, uma pessoa, quando vai tapar um buraco, não aproveita estar o outro à frente e tapa os dois.
1: Mas em relação ao que disse o João Humberto, ou seja, acediu, no fundo, este balanço também considera que é negativo no que diz respeito a estes aspectos. Não sei se tem outros a focar, mas estes.
2: Não, eu
1: corrobora daqui dos.
2: Sim, completamente, porque este executivo, de facto, não é só estes sete meses, oito que está ali, de facto, o Vítor já vem de trás. Estes problemas já estavam todos identificados no executivo anterior e eu penso que até já estavam identificados o tempo em que estava a doutora Júlia no executivo. Isto mesmo do parque de campismo, penso que já estava, isto já vem de algum tempo atrás. E soluções nunca, é promessas e usam sempre essas promessas em campanha, mas depois executá-las não avançam. É assim, acabamos por, de facto, ter que as criticar porque elas não são realizadas.
1: Uhum. Em relação aos temas que traz, ou pelo menos
2: pronto,
1: um deles, que era abordar.
2: É isso mesmo, eu vou colocar. É assim, eu trouxe este tema, eu tenho recebido, não sei se, entretanto, os outros partidos também recebem, mas eu digo aquilo que eu tenho recebido no Chega, é queixas das faturas da água em Mirandela, em que... estão, nos últimos meses, completamente exorbitantes os valores valor do saneamento. É que,
1: mas quando diz exorbitantes, é sem justificação?
2: É sem justificação, porque assim,
1: aqui,
2: eu até trouxe aqui um exemplo.
1: Passaram para o escalão seguinte, não?
2: Não, é que eu acabo por trazer aqui um exemplo, que é um consumo de água de 14 euros. Saneamento, 12. Resíduos, 3 euros. É assim, um saneamento numa fatura de 14 euros... e traz um valor de saneamento de 12 euros. Quase o valor do mesmo do consumo. Isto é uma fatura de uma casa doméstica, é de uma casa, provavelmente de um apartamento, em que só vivem duas pessoas, por isso o valor mais ou menos da fatura é de 35 euros. É quase, bate aqui o valor do consumo.
1: Isso foi alvo de queixa nas entidades próprias ou não?
2: É assim, as pessoas têm que... Sim, eu penso que já apresentaram bastantes queixas e nada foi realizado. Eu trouxe alguns exemplos. Tenho aqui outro exemplo que também me foi denunciado. Num consumo de 28 euros, o valor do saneamento da fatura é de 28,37.
0: É proporcional. A CDU alertou já faz seguramente para aí 3 ou 4 anos, quando houve a atualização das taxas, em que fomos muito criticados, porque nós temos que o preço ia triplicar.
2: E
0: nessa fatura ainda está o valor dos resíduos num preço baixíssimo, que vai ter um aumento, seguramente quase 50%. Portanto, vamos ver para que preço é que vai disparar a fatura da água daqui a uns tempos.
2: Eu aqui nem trouxe o IVA, só trouxe mesmo o saneamento e os resíduos.
0: Mas isso foi feito numa Assembleia Municipal há cerca de 3 anos ou 4, o aumento das taxas, e obviamente que estavam reportados esses aumentos
2: uma
0: que iriam acontecer.
2: Como Mirandela.
0: E ainda não está reportado nessas faturas, portanto são faturas recentes, o aumento que vai sofrer a questão dos resíduos, porque isso vai implicar também o aumento da fatura da água. Portanto, nós alertamos na altura, não fomos acompanhados pelas forças políticas que estavam na Assembleia Municipal, e o que deu está à vista de todos.
2: É zelar, portanto, pelos interesses dos mirandelenses.
0: Exatamente.
2: Quando de facto nos apresentam faturas assim, como é que isto é zelar pelos interesses dos mirandelenses? Porque os nossos salários, e os salários normalmente normais, não são exagerados, mas o custo de vida, como é que aparecem com este tipo de faturas na casa das pessoas? Eu acho que isto é não pensar no transtorno e que as pessoas têm em pagar faturas completamente...
1: Portanto, esses são apenas alguns casos de queixas que têm feito.
2: Eu tenho recebido várias queixas. Eu não queria deixar de falar sobre este assunto. Eu acho que este assunto tem que ser abordado mais vezes e, de facto, o Executivo tem que fazer alguma coisa em relação a isso. Não sei o que é que poderá ser feito, mas penso que terá que ser aqui sanado alguma situação. Outro tema que eu tenho recebido, este é um bocadinho mais polémico, que são as refeições escolares. Temos recebido várias queixas de encarregados de educação com imagens. Eu acabei também por trazer a imagem de uma refeição de crianças em que é servida as nossas escolas.
1: Isto Mas não... quando estamos a falar de refeições sem qualidade, é isso?
2: Sim, assim, isto é um aspecto, assim, eu sei que as pessoas lá em casa não estão a ver, mas isto não tem cabimento assim, em aspecto. É uma refeição que eu acho que nem a minha cadelinha comia aquilo, não é? Isto é só para...
1: Estamos a falar de refeições, pelo menos naquilo que lhe fazem chegar, refeições em todos os estabelecimentos escolares, só em alguns especificamente?
2: Eu penso que neste caso, as queixas que eu recebo é do ciclo e do liceu, que acho que está entregue a uma empresa que serve as refeições. O que é que o meu alerta é aqui, é que isto é que tem um custo, estes pratos têm um custo. Este custo, eu peço que dentro do mesmo custo conseguem fazer refeições decentes. É só uma questão de direcionar as coisas para os produtos certos.
1: Considero que deve haver aqui o tipo de fiscalização por
2: eu
1: parte
2: penso que aqui deve ser o mais rápido possível feita uma fiscalização.
1: É porque estamos agora a acabar o ano letivo, também
2: sim,
1: não é? É a altura de
2: começar, de começar, de facto,
1: perceber se no próximo ano letivo as coisas correm melhor.
2: A identificar o que é que correu mal, identificar quem é que esteve responsável por estas refeições e começar a verificar uma ementa decente. Porque assim, hoje em dia as crianças são muito exigentes com os pratos, porque têm muita variedade à sua disposição. É normal que cheguem a uma escola, também queiram quase receber uma refeição um bocadinho mais elaborada.
0: Estas refeições não são gratuitas, os pais pagam.
2: Isso
0: pagam
2: mesmo,
0: um valor,
2: ainda por cima
0: um valor.
2: Era isso que eu ia dizer.
0: Obviamente
2: ainda por cima não são.
0: O valor contratualizado
1: é
0: baixo, mas pagam um valor, portanto, e obviamente que não, nós temos sentido.
1: É preciso ter em conta, porque as pessoas têm dito, e é verdade, muitas das crianças têm, se calhar, essa
2: é a única refeição.
0: Era aí que eu queria chegar, era aí que eu ia chegar. Portanto, é inaceitável, estando a ver aqui a fotografia, portanto, isto é um prato de arroz com uma massa por cima castanha, que não sabemos o que é isto, e três ou quatro pedaços de feijões. Portanto,
2: não,
0: isto não é uma refeição que se possa dar. Lá está, isto tem a ver com aquilo que muitas vezes a CDU e o PCP criticam, digamos, isto tem a ver com aquilo que foi a entrega destas empresas privadas.
1: Por norma é sempre aquele que tem o custo mais baixo, não é?
0: E depois vai sempre pelo concurso com o mais valor mais baixo.
2: Que mesmo do mesmo custo, não é uma questão de gerenciar o orçamento. A pessoa tem que fazer contas para concorrer e sabe que tem aquele orçamento. É só dizer, está aqui um arroz. Isto aqui deve ser uma carne moída, assim um bocado esquisito.
0: Para ser feijões.
2: E feijões. É uma questão de separar e não juntar como está. É uma questão às vezes, de aprendizagem, de confecção.
0: Isto tem a ver com aquilo que é, digamos,
1: o serviço
0: que a Câmara Municipal faz, porque é um serviço que é prestado por uma empresa privada à Câmara Municipal, porque é a Câmara Municipal que atualmente tem, digamos, a gestão destes equipamentos e faz a entrega. Isto tem a ver com a fiscalização, ou seja, não é aceitável que a Câmara Municipal não haja uma fiscalização mais apertada a estas empresas que servem estas refeições, mas o problema não tem sido só aqui, as queixas que nos têm chegado não é só em Mirandela, também é na Torre do Onachama.
2: Sim, portanto, sim, sim. Eu acho que é a mesma empresa.
0: O que fica claro é que aqui há uma falta de fiscalização dos serviços da Câmara a estas empresas que servem estas refeições, portanto, isto é, digamos, é inaceitável.
1: Também não sei se estou certo, mas a própria CDU já chegou a sugerir que, no que se diz respeito a estas cantinas, que até devia ser uma possibilidade os próprios produtores locais colocarem lá os seus...
0: Exatamente, essa era uma das propostas de nossas lá no orçamento. Não, é porque, vamos ver, isto aqui é inaceitável, quer dizer, estamos aqui a ver três ou quatro pedaços de isto aqui
2: e eu trouxe apenas uma, que eu tenho várias.
0: Isto é carne picada com feijão e arroz branco.
2: Dá uma sensação, mas uma carne picada aguada... Assim,
0: sim, mas isto não é uma refeição que se apresente numa escola com miúdos, que provavelmente é a única refeição que eles poderão fazer ao longo do dia.
2: O que é que acontece
0: quando as miúdos
2: não consomem esta refeição? Porque, de facto, o aspecto em si não é agradável, não é bonito. Assim, é claro que a gente, os olhos também comem, e a gente olha para ali e vão comer o quê? Saem da escola e vão
1: comer...
2: Não tem
1: alternativa, não é?
0: E há, digamos, uma comparticipação naquilo que é, digamos, o custo que é imputado aos pais, na compra da senha da alimentação, obviamente que é um valor acessível, mas há uma comparticipação superior da Câmara Municipal.
2: Tenho pais que me disse, é? Já me disseram, não se importam de pagar, que ponham um valor superior nas senhas, eles preferem pagar por uma boa refeição, e eu acredito que se fosse mãe também faria o mesmo, e que a criança tivesse uma refeição decente e equilibrada nutricionalmente.
0: Mas isto é um princípio básico que estas empresas privadas utilizam, quer dizer, baixamos a qualidade do serviço, de certa maneira, para quê? Para que os pais depois não se importem para pagar mais e a qualidade do serviço continue a ser a mesma. Portanto, aqui, o que está aqui em causa é uma falha completa e absoluta daquilo que são os serviços de fiscalização da Câmara Municipal, quer dos...
1: E o próprio Chega, na última Assembleia Municipal...
2: Sim, já falamos sobre isso. Falou, nós temos,
1: não só na qualidade das refeições, mas
2: nós
1: na questão dos relatórios
2: para a
1: que têm sido feitos, não é? Sobre algumas situações que não estão documentação. Corretas e não têm sido feito.
2: Nós temos pedido documentação. Nunca nos entregaram.
0: Este é o problema. Aliás, o Presidente da Câmara diz que até já lá foi comer alguma vez para ver se realmente aquilo, de uma forma sem ser, digamos, divulgada a sua presença, e que não achou que a refeição fosse assim tão mal. Mas eu não acredito que...
2: Não, pode ter sido assim. Eu também não acredito em coincidências.
1: Bom, mas eu penso que no fundo estava a ser pedagógico, porque está a acabar o ano letivo, já acabou para muito boa gente, e portanto é uma altura de preparar as coisas para o próximo ano letivo começar a correr melhor, não é?
0: Há aqui questões que nós...
2: Isto tem que ser resolvido, isto é um alerta que nós estamos a dar, porque de facto as crianças não merecem este tipo de refeições.
0: Mas isto que fique claro, ninguém merece. Quando nós na altura em que foram feitas estas transferências de competências, aliás, esta é uma delas que já existia e que as próprias escolas tinham trabalhadores a fazer, tinham chefes de cozinha a fazer, eu chamo chefes porque estavam lá a trabalhar, homens e mulheres a fazer a refeição, ainda sou desse tempo, eu comia na escola.
2: Eu lembro-me de comer lá um arroz com ovo.
0: Havia a contina que estava no refeitório e fazia essa refeição. Portanto, esta desresponsabilização e esta passagem para empresas privadas para dizer que fica mais barato, nós chegamos à conclusão que não fica nada mais barato, não. Ficará mais caro até ao município, porque lá está aquela proposta que o Fernando Pires falou há bocado, que a CDU apresentou em termos de orçamento municipal, que era, de certa maneira, condicionar a que estas empresas que prestam este serviço fizessem essa cláusula da obrigatoriedade,
1: encargos,
0: o caderno de encargos, a obrigatoriedade de comprar localmente os produtos, que era fruta. Também era uma forma de ajudar, o tecido económico do concelho,
2: claro.
0: E os produtores locais, de forma a que também a qualidade da comida fosse diferente, porque estamos a falar à base de enlatados, quer dizer, isto não é, ou é salsichas, ou é carne picada,
2: portanto, e não passamos disto. Não vê aqui uma fruta, não vê, é assim, não, há uma sopa,
0: é inaceitável
2: para aquilo que eu vi,
0: uma
2: sopa
0: está...
2: que era só uma malguinha com água... Assim, isto, as crianças, isto não é propriamente uma refeição equilibrada para crianças que estão o dia todo na escola.
0: E aqui está, digamos, aquilo que é a falta de fiscalização que a Câmara Municipal. Portanto, assume-se competências, mas depois não temos a capacidade técnica, disponível e humana, de fazer com que se corresponda àquilo que é a exigência para esta área, que era a área alimentar.
2: Eu pergunto ao município onde é que estão as nutricionistas que têm que fazer as emendas para as escolas.
0: Mas também não é só nessa questão. Há uma grande degradação nos equipamentos das próprias cozinhas.
1: É isso que eu estou a falar. Na última Assembleia Municipal, o Chega chamou a atenção para isso.
0: Há uma degradação.
1: Os relatórios que estão constantes.
0: Sim, nós temos tido conhecimento e os relatórios que vamos analisando, há equipamentos que estão avariados há muito tempo, marmitas, etc., e que, digamos, não são substituídos no tempo útil e muitas das vezes... Depois vai dar este resultado, vai dar este resultado lamentável, que não é nada
2: assim,
0: digno para
2: nós,
0: quem está...
2: Como partidos que também estamos a zelar pelos interesses dos mirandelenses, temos que, de facto, denunciar este tipo de comportamentos, temos que denunciar este tipo de situações, isto não pode acontecer.
0: Não, tem que se exigir à Câmara que assuma a sua responsabilidade.
1: Ok. São assuntos interessantes. Agora, ainda sobre essa questão, há pouco o Jorge Humberto deixou uma ideia que tinha mais assuntos para abordar sobre essa questão dos tais cerca de dois meses de balanço.
0: Sim, nós...
1: E a verdade aí pela questão dos equipamentos públicos, mas há mais?
0: Eram estes equipamentos, estamos aqui a falar das escolas, não é? Que não é só na escola de Mirandela, é na escola, nas duas escolas e na Torre da Dona Chama. E há aqui também a questão dos equipamentos que estão ao serviço das populações, que têm a ver com a questão da mobilidade. Da mobilidade da cidade, ou seja, obviamente que eu não quero, digamos, dizer que a cidade... Mas Mirandela já estava na altura na altura, de ter um plano de mobilidade interno. Citadino, como temos Bragança, ligeirinho, que não é ligeirinho, que não é ligeirinho nenhum, que está parado, a maior parte é tão ligeiro que está sempre parado, não é? É tão ligeiro que, portanto, quer dizer, isto já estarmos, não termos a capacidade, uma cidade que já tem um orçamento na ordem dos 30 milhões de euros, não ter a capacidade de fazer uma gestão daquilo que é um equipamento de um bem público, e cada vez mais hoje, e nós notamos isso, na última Assembleia Municipal, quando falamos na questão do PDM, só 2% dos trabalhadores do nosso concelho utilizam transporte público. Quer dizer, isto demonstra exatamente aquilo que nós criticamos. Quer dizer, não há...
2: Porque não tem alternativas. Se calhar não está... Não,
0: 2%,
2: há,
0: ou seja, não há alternativas.
2: Não, mas não temos sítio para apanhar... É assim, não há... Uns espaços em que, assim, eu soubesse as paragens, olha, aquela hora, um plano.
1: Essa questão da sinalização também,
2: é isso mesmo, um plano. Onde se pode apanhar, onde pode ser. Eu, se calhar, em vez de usar o meu carro, usava o ligeirinho, porque não?
0: Mas era aí que eu estava a dizer. Portanto,
2: até com o combustível também, aos preços que estão, a gente até nos dava jeito.
0: Vamos ver, era aí de encontrar que eu dizia. Portanto, quando nós temos uma população, a grande maioria da população de Mirandela trabalha por conta de outra, não é óbvio, mesmo. Não é? Portanto, e quando 2%, só 2% dos trabalhadores utilizam transportes públicos, ou seja, os 98% andam com automóvel particular, não é? Individual. Portanto, e isto também não é, digamos, saudável, quer para o ambiente e, obviamente, também para aquilo que é o custo de vida que as pessoas estão a sofrer, agora com este aumento dos combustíveis. Portanto, é inaceitável que Mirandela, no século XXI, não consiga ter, e já temos um plano urbanizacional, já estamos a desenvolver uma nova zona industrial. Quer dizer, nós começamos sempre a casa pelo telhado. Quer dizer, aquilo que é o mais importante, que é a capacidade de nós fazermos a gestão do dia-a-dia, quer através do equipamento, sejam os transportes, não só dentro da cidade, mas também para as aldeias, estamos à espera que seja uma empresa intermunicipal a fazer esse transporte e depois vimos que o táxi dá pedido e vamos ver o que é que isto vai dar, portanto...
1: Sim, supostamente vai começar em agosto, acredita que será desta?
0: Vamos ver, eu espero bem que sim, independentemente de não conhecer se vai funcionar bem ou não, mas era importante que funcionasse para depois nós podermos melhorar ao longo do tempo aquilo que são as deficiências que esse plano de mobilidade interno da cidade e concelho possa funcionar. Mas como é a questão do plano de mobilidade do TU? Ou seja, nós continuamos a ver Mirandela com uma capacidade financeira provavelmente acima da grande maioria, provavelmente, do nosso distrito, das outras câmaras municipais. Sim. A única que nos ultrapassa será Bragança, porque tem a capacidade, tem essa capacidade, porque é capital distrito. Mas temos uma cidade que já tem aqui um polo universitário, podemos dizer-lhe assim. Tem uma escola de música com uma capacidade também que podia fazer maior atração de jovens. Quer dizer, e não temos um plano de mobilidade, não temos as estradas em condições, não temos campos desportivos completamente ao abandono. Quer dizer, que atração pode ter esta cidade para atrair jovens que queiram vir para cá estudar, que possam ter aqui a oportunidade de desenvolver a sua vida académica, mas também a sua vida profissional e futura. Portanto, não cuidamos bem dos nossos.
1: Ainda por cima, quando soubemos esta semana que estamos a aumentar e bem a população, não é?
0: Exatamente, ou seja, e é notável.
1: Claro, a nível nacional.
0: Ainda provavelmente não teremos um problema de déficit daquilo que é a habitação, mas já temos um problema gravíssimo que é o aumento de custo com a habitação em Mirandela e a especulação que já está a formar em termos do imobiliário, o valor das casas, o valor dos terrenos de construção. Portanto, nós andamos completamente em sentido contrário àquilo que devia ser, digamos, um plano de desenvolvimento integrado naquilo que possa ser a melhoria de vida, a condição de vida das pessoas que queiram cá viver, mas fundamentalmente das pessoas que já cá vivem e que continuam a fazer um esforço e um sacrifício para não terem que abandonar. É a questão da perda de valência do hospital público, a incapacidade de Mirandela reter aquilo que é, digamos, a sua capacidade mais importante, que tem a ver com aquilo que é o tecido económico na questão da agricultura. Nós ainda há pouco tempo, ainda hoje, recebemos um relatório daquilo que tem, e aliás está a ser feita uma pergunta na Assembleia da República, em que, digamos, o subsídio de apoio ao serviço do pastoreio, do pastor, foi retirado. Ou seja, quando nós ouvimos setores da nossa cidade, como é a Capricera e a Ancras, manifestarem, digamos, a preocupação de que há falta de cabras, há falta de leite de cabra, e temos aqui uma, digamos...
1: Principalmente falta de gente jovem para iniciar a atividade.
0: E falta de gente jovem, já para não falar dessa, que provavelmente será a principal, o governo retira, digamos, esse apoio ao pastoreio, que também tinha um papel importante naquilo que era a prevenção dos incêndios. Dos incêndios. E isto vai acontecendo de uma forma em que não se fala, na, digamos, na dificuldade, e este executivo tinha que estar... na frente deste combate, porque é aqui que nós, aqui nos fazem falta. Portanto, temos um setor agrícola, ainda não temos um mercado. Vamos ver, nós temos a promessa do mercado municipal já há não sei quantos anos. Eu já nem quero falar no pavilhão multiusos, portanto, já vou dar esse prato, porque temos ali a Régio Norte, e aquele ainda vai servindo para aquilo que é o mais importante, que é para o ténis de mesa, mas pouco mais que isso. Temos a questão de Inatel, que assinamos um protocolo com o Inatel
1: para iniciar
0: as obras de recuperação daquele equipamento. O Sr. Presidente, numa pergunta que eu fiz na Assembleia Municipal, disse que era para estar pronto já em março deste ano. Provavelmente será o empreiteiro, depois temos estas questões dos empreiteiros. Ou seja, há aqui muita desculpa para aquilo que há uma incapacidade, e porque depois temos de estar à espera do aviso comunitário, porque vem um projeto de apoio. Conclusão, aquilo que era mais importante, que é, digamos, a Câmara Municipal ter capacidade financeira para executar, que eu sei que tem, por isso é que também não abdicava do tal milhão de euros que fez na atribuição do IRS, exatamente para mexer estes projetos pequenos e que dão uma imagem de Mirandela que, na frente, e não nesta imagem de uma Mirandela completamente amorfa e sem capacidade de resposta àquilo que são as necessidades da população.
1: Há pouco queria intervir também.
2: Eu já vou lá. É assim, a imagem que já passamos, nós já fomos uma cidade conhecida, como uma cidade florida, lindíssima, toda a gente que falava...
0: Mas isso continua a ser.
2: Já não é assim.
0: Há pessoas
2: que já vêm cá e já se manifestam. A cidade de Mirandela já não é a mesma cidade que há anos as pessoas vinham visitar. E já começamos a passar esse rótulo, o que é mau para nós.
0: Nós temos...
2: O que é muito mau.
0: Nós temos... Mas pode concluir.
2: Não, eu ia concluir a parte em que estava já um bocado a falar da situação da parte da mobilidade. Que nós tivemos o metro em que até levava estudantes para Carvalhais, para o estudante, para a escola de Carvalhais.
0: Sim, entretanto.
2: Acabou o metro, pronto, ficou. E soluções para os miúdos, nada.
0: Sim.
2: Eu vejo os miúdos nas suas trotinetes, muitas vezes andarem a pôr em si a risco, porque não têm um autocarro ou um transporte certinho, com horários, né, que possam utilizar para fazer o um movimento entre Carvalhais e Mirandela e vice-versa. E isso acaba por... As pessoas acabam por os miúdos estarem em risco. Pode haver um acidente, porque as trotinetes nós sabemos que não têm segurança nenhuma. Não estão mal sinalizados, não usam capacetes... Mais uma situação que, de facto, devia ser corrigida, e acabam por não haver soluções. Porque não haver, e isso tem que ser posto em causa, porque é que não há uns autocarros de mobilidade da cidade certinhos, com horários, com as suas paragens sinalizadas pelas pessoas, sabem que ali é aquela paragem, na paragem tem lá o horário em que passa o autocarro, para, de facto, haver esta mobilidade certinha, porque como há em Vila Real e em outras cidades, nós não temos nada. E o que vem para cá? Já tivemos dois, o que é que já aconteceu? Estão a apodrecer lá em cima, não é? Nos armazéns. Nós, assim, as coisas vêm. Só que com o tempo não se degradam-se, não há manutenção,
1: mas
2: não há recuperação.
1: Mas o Chega também já agora coloca a mesma questão, a propósito deste plano de mobilidade que assim já disse que ia avançar a partir de agosto. Acredita que será desta e que pode, no fundo, se não for acabar de vez com esse problema, pode minimizar essa falta de mobilidade que existe neste momento?
2: Nós precisamos, de facto, de resolver esta situação da mobilidade. Vamos aguardar para depois comentarmos. Primeiro temos que ver, né, a resolução e vermos as coisas a avançar. Só para é que podemos ver se de facto foi uma solução. Esperemos que sim.
1: Como se sabe, na altura, o próprio Jorge Humberto contestou um bocadinho isso. Houve uma altura em que a CIM já iria avançar, depois não avançou supostamente porque a empresa operadora não
0: quis. Eu já fui a uma apresentação
1: exatamente.
0: De um programa de mobilidade.
1: E agora há outro programa, não é?
0: E agora há outro programa.
1: Há outra calendarização.
0: Exatamente.
2: Vai ser desta.
0: Há um ano que estamos à espera disto.
2: Vai ser desta.
0: E é importante, eu ia falar exatamente daquilo também que me parece, e quando digo um estado amorfo, digamos, é a nossa capacidade... crítica das coisas. Não é falar mal por falar, ninguém fala que não gosta de ninguém, fala, diz que Mirandela está feia porque gosta de dizer que está feia.
2: Claro,
0: ou que está abandonada porque, isto é uma porque gosta de ver abandonada.
2: É uma observação.
0: Nós olhamos, por exemplo, para uma zona que carenciada de muitos equipamentos públicos, que é ali a zona de Golfeiras, e que não vemos também a intervenção. Eu não queria pôr aqui a junta de freguesia, porque esta divisão que houve, esta transferência de competências para a junta de freguesia, que nós achamos bem, mas que achávamos que devia ter outro tipo de intervenção naquilo que é o espaço público, não só na parte dos equipamentos, mas o próprio espaço público, a limpeza, o asseio. Digamos que era importante que a Mirandela, e eu falo, porque isto vai prejudicar toda a gente. Eu há bocado falava da questão do mercado municipal. Nós somos um concelho maioritariamente agrícola, e nós, quando nós criticamos, digamos, esta inércia naquilo que é a capacidade de atração destas novas necessidades que Mirandela tem, nós vemos como é que está o tecido comercial em Mirandela. Nós vemos uma rua, e isto as pessoas podem dizer, mas o que é que... Mas isso é iniciativa
1: sim,
0: privada.
1: Sim, casa não, temos não, a ver
0: iniciativa privada.
1: Os
0: como é que é possível? Né? Como é que é possível nós chegarmos a... Eu sinceramente, isto não mexe só comigo pessoalmente, mas também mexe com aquilo que é, digamos, a minha intervenção política e a minha forma de estar na vida. Como é que é possível a Câmara Municipal fazer, digamos, tábua rasa àquilo que se está a passar em Mirandela, que há um senhor que tem muito dinheiro e que resolveu comprar quase a Rua da República toda e tem lá os edifícios abandonados? Portanto, como é que é possível nós, uma Câmara Municipal, olhar por isto de uma forma... como se nada acontecesse, quer dizer, eu não estou contra o senhor...
1: A Câmara podia ter esse poder,
0: eu não estou contra...
1: ter esse poder de intervenção?
0: Tem, obviamente que tem. Eu não estou contra que o senhor compre. Agora, se aquele senhor resolve ter aquilo 20 anos sem fazer ali qualquer tipo de obra de recuperação, aquilo vai aqui tudo ao chão e vamos estar aqui de braços cruzados a olhar para isto. Então a Câmara Municipal não tem que ter uma intervenção e dizer ao senhor, o senhor vai comprar, mas vai ter um prazo de um ano ou de dois anos para construir isto, porque aquilo está ao abandono, aquilo está fechado. Não está a servir, não está a servir o tecido comercial em Mirandela, porque as lojas estão lá fechadas, portanto, e podiam estar abertas.
2: Abandonaram,
0: e a atividade comercial continuaria a funcionar, enquanto o homem não fizesse obras. Não, o homem comprou aquilo e fechou tudo e acabou.
2: Sim, sim. Portanto,
0: tinha que haver uma intervenção da Câmara Municipal, a dizer, o senhor compra, mas enquanto não fizer as obras de recuperação ou de reestruturação, ou fazer por novo, não quer saber, o equipamento comercial tem que estar aberto ao
2: sim,
0: público.
2: Agora aquilo é uma rua pedonal que quase tem aquele meio de usar.
0: Aquele lado direito, quem vai no sentido do mercado, está completamente fechado e ao abandono. Portanto, e ali há espaços comerciais que podiam estar perfeitamente a funcionar enquanto o prédio não fizesse a obra. Portanto, isto obviamente que tem a ver com uma postura que a Câmara Municipal tem, porque isto provavelmente noutras cidades isto não se passava, pelo menos...
1: Portanto, olha, não pode ser tão passivo, é isso?
0: Eu pelo menos dizia que nas câmaras da CDU isto não se passava. Não pode estar um equipamento ao serviço, independentemente de ser privado, não estamos contra a iniciativa privada. Sim. Agora, estamos a falar na rua principal de Mirandela. O senhor quis comprar aquilo, sim senhora, como comprou, mas obrigar... as pessoas que tinham as lojas alugadas, que eram espaços comerciais, que estavam ao serviço da população e ao serviço delas, porque eram os seus empregos, a fecharem aquilo porque o senhor resolveu que agora quer ter aquilo fechado durante, pode ser 5 anos, pode ser 10 anos, pode ser 20 anos, e a Câmara Municipal não tem nada a dizer sobre isto. Isto é impensável. Isto não pode ser. Aliás, esta intervenção só acontece em câmaras municipais que estão aqui por... postar e por ver andar o mundo para a frente e para trás sem qualquer tipo de intervenção. E nós na CDU não aceitamos este tipo de comportamento. Isto tem que estar ao serviço da população que há vive.
2: Em que portanto, passa a maior parte da população, as pessoas que vão ao mercado, acaba por ter grande movimento e aquilo dá um aspecto de estar aqui.
0: Perfeitamente abandono, quer dizer, aquele perfeito abandono é exatamente, eu não quero compará-lo ainda ao abandono que a cidade está a ter na questão da gestão dos seus equipamentos, mas para lá caminha se não houver uma intervenção séria e pensada e responsável para esta questão. Quer dizer, isto é inaceitável e eu não posso aceitar que a Câmara Municipal, que a minha Câmara Municipal, na cidade onde eu vivo, tenha uma posição de completo desleixo.
1: Passivo, não é?
0: Tão passivo em relação a isto é inaceitável, porque, Fernando Pires, quer queiramos, quer não, havia ali comércio, havia ali atividade económica, havia ali lojas alugadas de roupa,
1: isto
0: de outras coisas.
1: Isto pode ser contagiante de uma forma negativa para os restantes que ainda estejam abertos.
0: Pois, obviamente que depois isto vai por arrasto, porque se, aquela via deixa de ter atividade comercial, os que lá estão obviamente que perdem e vão ganhando outras da cidade. Portanto, estamos a desertificar o centro de Mirandela, não sei para onde, e obviamente, aumentando com esta questão, aquilo que vai ser a especulação das rendas em edifícios mais novos, porque aquelas estão fechadas e estão inacessíveis à população e a quem queira trabalhar. Portanto, isto é inaceitável e não podemos pactuar com esta situação.
1: Cecília, eu não sei se trouxeram mais e menos os seus aspectos.
2: Não, eu não trouxe mais e menos, mas tinha outro tema que também queria abordar, entretanto.
1: Tem tempo.
2: Bora, ainda bem que a gente pode, assim, falar de algumas situações. Um tema que uma mãe preocupada também me fez chegar, que nas escolas primárias, os meninos, quando têm que brincar cá fora, sem um coberto. Nos dias de chuva, tem que brincar à chuva, no dia de sol, tem que estar ao sol. E acaba por ser, as meninas depois ficam doentes, estão 3 dias em casa, e o que é que acontece? Que a escola, claro, uma diretiva da escola é a intervenção da CPCJ. E isto, os pais ficam revoltados com esta situação, porque não têm culpa que a criança venha brincar, seja à chuva, seja ao sol cá para fora, porque não tem outra via de brincarem, não é? E que se calhar havia-se arranjar aí uma alternativa para as escolas, porque os meninos deviam ter um sistema de recreio, de poderem brincar, porque não podem, normalmente têm lá aquele espaço da cantina, mas não podem brincar ali, porque sujam tudo, as senhoras põem-nos lá fora a brincar. Mas lá fora, dias de chuva, molham-se. Dias de sol, as crianças brincam ao sol, queimam-se todos, ficam doentes. Isto é assim, este tipo de situações, lá está, as escolas em Mirandela estão com algumas dificuldades que o município deveria de começar a verificar. Se calhar não verifica, porque não tem, se calhar, crianças com estas idades e não vê as dificuldades que os pais sentem com estas idades que são tão pequeninos e que não sabem muitas vezes ainda muito bem proteger, não sabem que não podem estar muito tempo ali ao sol, nem podem estar muito tempo com a roupa molhada. Lá está, são aquelas crianças que ainda estão em fase de desenvolvimento. Acho que o município podia criar ali infraestruturas em que as crianças pudessem ter um espaço para brincar. Sim, acho que isto também era importante. É uma preocupação também de alguns pais e mães que me fizeram chegar e que já agora aproveito esta oportunidade que temos tempo de abordar estas questões, não é?
1: Fez bem.
2: Acabamos por colocar também isto já também em cima da mesa.
1: Jorge Humberto, mais ou menos tem?
0: Tenho mais. Aliás, não, isto mais é digamos, uma saudação que eu faço a todos os trabalhadores portugueses. E quem trabalha, que foi, digamos,
1: a reforma laboral, é isso?
0: A questão, a derrota do pacote laboral, que foi derrotado de uma forma muito, muito séria, muito coerente e que não deixa margem de dúvidas, que foi, digamos, a posição dos sindicatos nas suas intervenções, nas suas manifestações, nas suas explicações do que é que este pacote laboral representava para quem trabalha, não só para quem trabalha por conta de outrem, mas para aqueles que ainda não trabalham e que vão começar a trabalhar, que são os jovens, que era, digamos, a eternização da precariedade, contrato atrás de contrato, sem qualquer tipo de perspectiva de vida e sem uma estabilidade, exatamente, económica e de progresso nas carreiras, por isso é que temos este problema atual. E ficou claro que, como dizia o meu avô, para terminar, e não quero ser muito, que quem luta pode nunca ganhar. Mas quem não luta nunca ganha. Portanto, aqui um bem-aja a todos eles, que foi exatamente com a sua luta que obrigaram a que aqui
2: o partido chega.
0: Voltasse atrás, porque ficou com medo de ter o apoio, de perder o apoio de quem trabalha.
1: Não, agora podia também um comentário, que foi o Chega que
2: viabilizou.
1: Acabou por reprovar.
2: Porque
1: no dia anterior tudo se perspectivava
2: que
1: deixasse passar.
2: Não ia acontecer, porque de facto nós já tínhamos, assim, eu acho que todas as distritais já tinham se manifestado e tínhamos feito chegar essa informação ao partido em que não podia aprovar de maneira nenhuma. Porque
0: mas isso porque houve, as duas greves gerais, uma das quais a UGT não quis participar porque...
2: Eu sobre isso não queria, vou comentar.
0: Não queria ser sim nem não, quis ficar no meio da ponte para ver o que é que dava, mas foi essa a questão.
2: É sempre pelos trabalhadores, vai lutar sempre ao lado dos trabalhadores e ele sabia perfeitamente que não podia aprovar porque isso ia prejudicar os trabalhadores. E aí eu só posso tirar o chapéu ao André Ventura porque de facto foi...
0: Mas olha que não foi isso que o André Ventura disse antes das greves gerais, criticou os trabalhadores, criticou os sindicalistas, disse que aquela greve geral não fazia sentido nenhum porque o país precisava, portanto... Aquilo que fez com
2: isto
0: que o André Ventura...
2: Mas vamos,
1: hoje que temos tempo,
0: aquilo que fez mudar...
1: Mas hoje que temos tempo para abordar isto, e ainda falta algum tempo, e vos pedir já agora, vou confrontar-vos com a situação que ainda agora frisei. Quem ouvisse, ou quem ouviu o debate relativamente a esta matéria, ficou nitidamente a pensar que o pacote laboral iria ser aprovado.
0: Isso correto?
1: O que é que vos parece que aconteceu aqui?
0: O que aconteceu aqui para foi mudar, aquilo que eu acabei de dizer.
1: Para mudar o sentido de voto, toda a gente percebeu que o André Ventura estava inclinado para aprovar.
2: Não, havia ali uma negociação, havia umas negociações que estavam em cima da mesa. E nós sabemos que as negociações são públicas, não é nenhuma novidade, que era a idade da reforma.
0: Mas isso foi a escapatória,
2: Não cedeu.
0: Foi a escapatória que o vosso dirigente arranjou para justificar.
1: Na ótica
2: foi
1: a escapatória, Humberto,
2: ele tinha umas medidas da CDU, em cima
1: que é que aconteceu?
2: Da mesa, não foram aprovadas.
1: O que é que aconteceu aqui para o André Ventura não aprovar este...
0: Eu não querendo.
1: A perguntar a opinião, o que terá acontecido?
0: Mas o que aconteceu eu vou dizer, eu não querendo estar aqui a, digamos, a chamar a atenção, mas aqui a presidente do Chega de Mirandela, digamos assim, ou da Comissão Política de Mirandela, disse-o aqui, as distritais andaram a dizer ao governo para não aprovar, porque sentem que aquilo que é verdade. Ou seja, mas não foi, e agora eu peço desculpa.
1: Mas foi isso que pesou na decisão do
2: André
1: Ventura?
2: Não, eu acho que o André Ventura...
1: Pressing eventual das distritais?
2: O André Ventura consegue pensar por ele próprio, a gente pode fazer chegar a informações, mas ele pensa por ele próprio.
0: O que pesou foi a mobilização... Porque nós ouvindo o debate do Chega, aquilo que o Fernando Pires esteve a dizer, no dia anterior à votação da aprovação do pacote laboral ou não, o André Ventura até dizia que era graças ao Chega que os trabalhadores iam ter mais dias de férias.
1: Certo,
0: não é?
1: Certo.
2: Sim.
0: Portanto, vamos ver, eu estive a ver
2: sim,
0: o debate
2: sim,
0: e não
2: era
0: eram mais dias de férias. Era
2: o 20, para até os 25
0: sim,
2: dias.
0: Sim, mas isso já tinha sido aumentado, que foi retirado na altura da Troika
2: sim.
0: E em 2015, quando foi o Partido Socialista, juntamente com aquilo que vocês chamam da geringonça, foram não só repostos os dias de férias normais, os 22, mas os feriados cortados, etc, etc, etc. Pronto. Mas o André Ventura queria arranjar uma escapatória. E a escapatória queria arranjar, dito pela palavra dele, não é? É que a ministra tinha dito que estava de acordo com a redução da idade da reforma. Sabendo nós e sabendo o André Ventura também, que isto representava uma quebra de cerca de 4 mil milhões de euros no orçamento da Segurança Social. As contas estão feitas. Mas aquilo que era mais importante do que isto era nós sabermos como é que ficava o Partido Chega quando antes criticava os sindicatos por causa da greve geral. Ou seja, o que fez com que o Chega mudasse de posição em relação ao pacote laboral não foram a idade da reforma.
1: Foi
0: a adesão à greve, foi a mobilização dos trabalhadores e isto pôs o André Ventura a fazer conta e dizer assim,
2: não.
0: Dos 70 deputados que temos, se aprovarmos esta lei, nas próximas só temos 10.
2: Eu não concordo contigo. Aquilo
0: só
2: que eu acho
0: 10.
2: É que o André Ventura, de facto, verificou, ele pôs-os... O que ele queria em cima da mesa, que era a idade da reforma, eram os 25 dias de fato para as férias, e eles não cederam. E em relação ao dinheiro que estás a dizer que, não, que era impossível, era possível. Cortem os subsídios a quem não quer trabalhar, vais ver como é possível. E porque assim, olha, as pessoas reformam-se, espera aí, ó Jorge, as pessoas reformam-se aos 65 ou 66, deixam uma vaga para quem? Para os jovens, para eles não emigrarem. Estás a entender? Acabam por ter sempre, a Segurança Social acaba por receber sempre o deles.
0: Não.
2: Agora.
0: A idade contributiva. A idade
2: não,
0: contributiva,
2: a idade contributiva.
0: Não tem nada a ver com isso, não é? Quando vocês dizem que acabem com os apoios.
2: Não,
0: vocês
2: acabem
0: estão a falar
2: com os subsídios.
0: Quais subsídios?
1: Os que nem sequer contribuem.
2: Acabam com os subsídios. Nós com uma parte dos subsídios, nós temos dinheiro para as pessoas começarem-se a reformar todas aos 65.
0: Isso é uma falácia. Isso é uma mentira.
2: Não é.
0: O RSI representa, em termos de orçamento de Estado, 0,1%. são, é uma gota de água no oceano.
2: Eu acho que
0: aquilo
2: isso...
0: que são os custos para
2: há
0: os
2: tanta gente a receber resi que é uma coisa exorbitante.
0: Não, mas isso não tem nada a ver com essa questão.
2: Nós já temos aqui nada mais gente a receber resi do que gente a trabalhar.
1: Bom, mas certamente nos próximos dias vamos perceber o que é que se passou aqui, não é? Exatamente, para
2: sim,
1: termos
2: claro,
1: esta votação.
0: Qual vai ser esse problema.
1: Bom, muito obrigado por terem vindo.
2: Só para reforçar, sim, sim. Eu tiro o chapéu ao André Ventura, porque teve a coragem de votar ao lado do PS e do pessoal todo de esquerda.
1: Pronto.
2: Ok, só para reforçar.
0: Não, essa questão.
1: Que não é muito normal termos aqui um entendimento nessa matéria.
0: Essa questão. O André Ventura tanto vota de um lado como vota do outro, deixa do interesse dele
2: não
0: da população.
2: Ele,
0: mas isso é outra questão.
2: Okay.
1: Pronto, eu agradeço o facto de terem vindo. Hoje só tivemos dois. Oxalá não
0: foi ótimo, que foi ótimo.
1: Oxalá, mas foi de qualquer forma, é sempre bom termos mais para termos outro.
0: É óbvio.
1: Foi possível. Muito obrigado. Até ao próximo programa.
0: Até ao próximo.

0: A reforma laboral e o Congresso do PSD são os temas de hoje da Opinião Independente, como é habitual com o Alexandre Pacheco, todas as semanas. Bem-vindo.
1: Olá, mais bom dia.
0: Começamos então por essa famosa reforma laboral, que já tínhamos falado aqui, e até tínhamos falado no que é que iria eventualmente acontecer em termos de votação. Uhum. Claramente uma derrota do governo, isso é evidente, nesta reforma laboral que não passou, portanto foi chumbada. Mas para o Alexandre Pacheco, como foi para muita gente, foi surpresa ou não? No seu entendimento. Surpresa tendo em conta que tudo, até mesmo no dia anterior, na discussão, se deu a sensação que o Chega até iria viabilizar, não é?
1: Surpresa nesse sentido, porque tudo o que vem de alguns partidos políticos, nomeadamente o Chega, é sempre imprevisível, não é? É sempre imprevisível. E esta reforma caiu, e eu diria que caiu o que não era essencial, que não era preciso e que não era estruturante para a economia, porque, como já dissemos aqui várias vezes, os dados económicos, os relatórios financeiros de várias empresas neste país não indiciam perdas, antes pelo contrário, os lucros continuam em percentagens elevadas, o que significa que o mundo de trabalho está organizado de forma que viabiliza que as empresas tenham sustentabilidade financeira. E aquilo que é mais importante para a economia não é tanto um código laboral que é ele próprio, digamos que, razoável em termos europeus, protege o trabalho, mas também não desprotege a entidade patronal. Eu acho que mais importante que tudo isto, e dizem os livros, é que, mais do que disciplinar o trabalho, é importante gerir e governar bem. Tomar as medidas de política financeira e de política económica que as empresas precisam, fazer um bom trabalho diplomático no sentido de abrir a porta ao setor empresarial para poder estabelecer negócios com empresas multinacionais e com outros países e trazer algum financiamento para Portugal. É curioso que na ressaca desta reforma que não vingou, o governo se lembra de uma proposta do Partido Socialista, que é o Fundo Soberano.
0: Já vamos falar sobre isso.
1: É muito curioso que se reclame, agora sim, uma medida do governo para atenuar
0: o tal chumbo.
1: Uhum. Mas, portanto, eu fico surpreendido apenas no sentido em que tudo que passou para a opinião pública era que havia uma negociação firme, segura, entre PSD e Chega.
0: Uhum. E até as argumentações que foram sendo avançadas durante o debate, não é?
1: No sentido de que era possível estabelecer um consenso. Agora, o PSD percebeu é que, das duas uma, ou governa como o Chega quer e tem o apoio do Chega, ou se entra numa negociação para dar umas coisas mas manter outras, o Chega não vai votar. E não vai votar especialmente se sentir que o seu espaço político pode ser ferido. Uhum. E apercebeu-se a tempo e horas de que havia uma contestação muito grande por parte dos sindicatos, portanto, das centrais sindicais, e dos trabalhadores.
0: Podemos falar também sobre isso, ou seja, isto pode ter sido uma consequência da eventual adesão às greves gerais, não é?
1: Sim.
0: Que poderão ter feito refletir o Chega de que não estaria aqui em causa também um possível mau resultado político futuramente?
1: Exatamente, e repare que, ao contrário daquilo que o governo disse em relação às greves gerais, que elas não tinham resultado, e em relação à segunda até avançou percentagens absurdas, quando nós sabíamos os serviços que estavam fechados, as consultas que não se realizaram, as escolas que não abriram, sabíamos isso tudo, e sabíamos dito pela imprensa, nem era por uma questão, não era dito pelas centrais sindicais, era dito por quem estava no terreno.
0: Sim, até porque há sempre números muito dispares, não é, entre o governo e os sindicatos.
1: Uma disparidade muito grande entre uns números e outros. Agora, desvalorizou-se uma greve que afinal resultou, e o Chega lê a realidade. E aqui podemos pôr em causa muita coisa, podemos achar que há um oportunismo político, mas não deixa de haver uma leitura da realidade. E percebeu que o grosso das pessoas, desde logo na própria concertação social e nas centrais sindicais e no mundo do trabalho, que não é sindicalizado e neste momento é o maior, a maior parte dos trabalhadores não são sindicalizados. Apercebeu-se que toda a gente estava contra a reforma. E, portanto, ia perder aí uma possibilidade de crescer para aquilo que pretende, que é chegar ao poder.
0: Um dos fatores também poderemos dizer, e muita gente comentou isso, que pode ter a ver com as sondagens também, em que davam chega, se calhar, um bocadinho abaixo das expectativas iniciais.
1: Sim, as duas sondagens abaixo das expectativas, mas acima da AD.
0: Uhum.
1: Ou seja, portanto, neste momento o PSD está a disputar, se as sondagens se mantiverem, está a disputar o poder com o PS, não é com a AD.
0: Uhum.
1: Portanto, a AD corre o risco de passar para a terceira força. Portanto, ou seja, já nem é sequer oposição.

0: Porque tendo uma política de direita e tendo uma política de pressão sobre o trabalho e de desregulação do trabalho, que é a política que de facto o Chega defende, mas no entanto sabe que assim não vai chegar ao poder.
1: Este pensamento que eu também tive a ocasião de ler, um deles, entre os vários, há várias conclusões a partir daqui, mas que esta rejeição pode ter exposto a dificuldade do governo em construir maiorias, reforçou o papel decisivo do Chega e deu ao PS mais confiança para endurecer a oposição. Este pensamento é mais ou menos
0: É, no
1: concentrado?
0: fundo, aquilo que eu estou aqui a defender. Ou seja, temos, por um lado, um PSD que não consegue estabelecer pontos permanentes, não consegue ter apoios permanentes. Ora vai para um lado, ora vai para o outro. Diverge. E quando se quer estar em dois lados que são díspares, não se está em lado nenhum, porque se descredibiliza num e noutro. Portanto, o próprio eleitorado não percebe. O PSD quer ir para a direita ou quer ir para o centro-esquerda? Para onde é que quer ir o PSD? Percebe? Esta indefinição está a conduzir, de facto, a uma fragilização do governo que tem repercussão nas sondagens. Mas repare, a grande reforma que era anunciada para, contrariando aquilo que o Dr. Passos Coelho diz, apresentar este governo como um governo reformista, a única reforma caiu. Não avança. Apesar de um discurso patético da Ministra do Trabalho, que em pleno Congresso disse: mas se eu bem conheço o Dr. Luís Montenegro, ele não vai deixar cair isto. E eu pergunto: o Dr. Luís Montenegro vai querer continuar neste lodo, a percorrer este lodo político que está a queimar o PSD, que está a queimar o governo, voltando a trazer a reforma
1: E
0: laboral?
1: por falar em Ministra do Trabalho, há quem também defenda que foi a principal, enfim, prejudicada com esta situação toda. Sai enfraquecido o governo, naturalmente, mas sai muito mais enfraquecida a própria Ministra do
0: Não,
1: Trabalho, ou não?
0: ela manifestou alguma incapacidade de negociar no seio da concertação social. Repara o que se passou com o GT, não é? Não teve grande flexibilidade, não atraiu, não criou posições de consenso, não criou posições de aproximação mútua. Portanto, ela parece muito mais estar ao serviço dos patrões e das entidades patronais, não consegue provar aos sindicatos e às centrais sindicais que compreende o mundo do trabalho. E daí esta rejeição que depois teve sustentabilidade nas greves e nas repercussões públicas que ambas tiveram. Portanto, ela sai fragilizada. Eu não sei qual é a margem política que o Dr. Luís Montenegro tem neste momento para fazer
1: Remodelação.
0: uma remodelação governamental, mas que precisava. E acho que o próprio Congresso, lá chegaremos, vem provar também que é necessária essa reformulação. Agora, a narrativa da vitimização, tipo, o PS e o Chega não querem reformas, querem mais do mesmo, pode não ser suficiente para fazeres, ou para esconder, ou para fazer as pessoas esquecerem-se da dificuldade que o governo tem em estabelecer pontos e em
1: Bom,
0: criar compromissos.
1: e essa questão, como, enfim, agora também fazendo a ligação para o segundo tema, que vem a talho de foice, até porque o Congresso do PSD realizou-se logo a seguir, não é? Esse debate, esse
0: Só mais
1: chumbo.
0: uma pincelada, Nani, desculpa,
1: Sim.
0: sobre o PS. O PS ganha força aqui, no meu,
1: Na
0: na
1: sua
0: minha
1: posição?
0: visão,
1: Em termos da sua posição?
0: especialmente para o Orçamento de Estado de
1: Era isso que eu
0: 2017.
1: lhe ia perguntar também,
0: Sim.
1: esqueci-me de facto. Porquê? Nós temos falado aqui, e já abordamos mais de uma vez, de que poderá o próximo Orçamento do Estado pode ser de facto importante nessa matéria. Pode haver aqui uma cisão de tal forma que leve a que o Orçamento nem seja aprovado, não é?
0: Sim, e repare, eu li isto hoje ontem, que há quem defenda que isto não passou
1: Ah,
0: do
1: ok.
0: ensaio geral
1: Para o
0: para o
1: orçamento.
0: orçamento. Portanto, foi, digamos que um pesar de forças e de argumentos que depois poderá vir à baila em 2027. Agora, eu acho é que esta questão passou muito para o Congresso. E quando se diz no Congresso que isto é um governo reformista, está tudo bem, a necessidade de o dizer já significa que não é. Quer dizer, há aqui coisas que há um certo estupor, como dizia alguém.

0: tem na crónica do Público, há um certo estupor, um certo espanto, uma certa surpresa por parte dos conselheiros do PSD, tanto presentes no Congresso, os congressistas, que não conseguiram. Não conseguiram reorientar o partido para os próximos 2 anos. Quem viu, quem pegou nos discursos e viu, mas então, perante esta derrota, o que é que o Partido Social-Democrata vai fazer nos próximos? Não vai ter resposta. No Congresso não teve resposta para isto. Houve um arregimentar de tropas à volta do Dr. Luís Montenegro.
1: Desviando as atenções para as críticas ao PS e ao Chega, não é?
0: Exatamente.
1: Inicialmente.
0: Há a velha estratégia de trazer para conselheiros mais próximos do Primeiro-Ministro, presidentes da Câmara. Isto é, toda a gente faz
1: Aquele fé de
0: isto.
1: ver também do regresso de Pedro Santana Lopes, não é? O regresso.
0: Esse senhor, eu tenho sempre a impressão que ele está a regressar e a desaparecer permanentemente, que é para depois aparecer de novo, a regressar de novo. Portanto, eu não, qual é o peso político disso? O que é que isso significa? E há aqui uma coisa que a mim me surpreende, que é a história do puto arrogante ser vice-presidente do PSD. Isto serve ao PSD? Ter posto o puto arrogante como vice-presidente, pergunto eu.
1: Sebastião Bugalho, é
0: Sim.
1: isso?
0: Isto serve ao PSD? Vai trazer votos ao PSD? Repare que ele nem o presidente da mesa do Congresso respeitou. Ou seja, o seu colega, uma pessoa que com todos os defeitos que possa ter, tem mais alguns anos de Partido Social Democrata do que ele, não é? E a minha surpresa é esta. O que é que o doutor Luís Montenegro quer com isto? O jovem brilhante vai resolver os problemas todos, a incoerência, a ausência de medidas, a ausência de propostas. O que é que o jovem brilhante vai fazer?
1: É uma boa pergunta. Entrando então nessa questão do Congresso, há pouco já falámos aí do Fundo Soberano, foi uma das notas avançadas como eventual
0: Medida do
1: medida,
0: PS.
1: exatamente. Portanto, que depois também já teve aqui uma crítica do próprio ex-governador do Banco de Portugal, Mário Centeno, já disse que é uma boa medida, mas precisa de saber onde é que se vai buscar essa verba, né? Para alocar aí, ao Fundo Soberano.
0: Pois é que a criação de um fundo soberano destina-se a apoiar as empresas, especialmente naquelas reconversões que sejam necessárias para a adaptabilidade ao mercado internacional. O Fundo Soberano pretende atualizar as empresas, pretende dar-lhe músculo, dar-lhe dimensão, de forma a que possam competir num contexto aberto, como é o mercado global. E, portanto, quem tem unhas toca guitarra, quem não tem, não adianta. Mas há aqui também um outro trabalho que eu há bocado, enfim, referi a talho de foice, que é o próprio trabalho do governo no sentido de conseguir pegar nas empresas e lançá-las numa perspectiva internacional. E o Fundo Soberano pode não ser só dinheiro, pode ter também esta finalidade de, em parceria com o governo, conseguirmos ligar as nossas empresas às grandes multinacionais. Ou trazer algum investimento
1: Que é o
0: internacional.
1: que está a faltar em termos de ligação, não é?
0: Para mim é o que está a faltar. E nesse aspecto, o PS foi sempre muito mais proativo do que o PSD, nos últimos governos, pelo menos, porque conseguiu captar muito, muito, muito investimento internacional. E isso, protegeu a nossa economia de males maiores. Agora, eu esperava que no Congresso isto viesse à baila e se pegasse nesta questão, não como um sucedâneo, um substituto de uma coisa que caiu, que foi a reforma laboral, mas de facto como uma política de primeira linha, de primeiro momento, para
1: Ou seja,
0: crescermos, não é?
1: tivemos aqui um congresso do PSD que, perante um cenário de que eventualmente pudesse passar a reforma laboral, teria um sentido. Com este chumbo, teve outro, quer dizer,
0: O
1: será?
0: Congresso não estava. A conclusão a que eu chego é que não houve tempo de reformular os discursos.
1: Exatamente.
0: Portanto, as pessoas que estavam no Congresso ficaram surpreendidas, pensavam que iam para uma coisa
1: E foram para outra.
0: e saiu tudo ao contrário. E, portanto, toda a gente fica. Daí eu usar a palavra estupor, espanto. As pessoas ficaram sem saber o que é que havia. E agora o que é que fazemos? E agora o que é que nós dizemos? O que é que nós defendemos? E isto é complicado quando acontece em pleno Congresso, porque perante jornalistas e perante os outros partidos são sempre muito atentos. Estas coisas não se escondem, não se conseguem esconder. E por isso, quando começa toda a gente a elogiar o Dr. Luís Montenegro, é o tal arregimentar de tropas. Vamos lá, pronto, é o único que temos, é o melhor que temos, vamos provar que vamos conseguir sair disto. Não há, e depois salienta-se, não há qualquer necessidade de falarmos de não cumprimento do ciclo político, ou seja, da admissão de governo. Mas quando se diz isto? Isto é assassino.
1: É naturalmente que há o receio, não é?
0: Se diz isto, é porque captado. Alguém está, digamos que, a discutir ou a pensar nessas coisas.
1: Então está de acordo que também houve gente a dizer que este Congresso foi xoxo. Isto
0: foi xoxo, uma
1: expressão.
0: E repare, há um, penso que é o Carlos Eduardo Reis, que ele é presidente da Distrital de Braga, que afirmou não acompanhar a ideia de que negociar com o PS é igual a negociar com o Chega. Ele disse isto no Congresso. Ou seja, há pessoas que ainda têm o bom senso de distinguir entre os perfis e não pensar que são todos iguais, porque não são todos iguais. Mas para o bem e para o mal.
1: Claro.
0: Não se pode estar a negociar com um partido como se fosse o outro. Tem que se perceber o que é que eu posso negociar ali, porque o meu diálogo com aquele lado não vai ser o diálogo com o outro se tivermos que ir por aí. Portanto, só que isto não colheu. Ninguém ligou a isto. Ninguém quis saber.
1: Mas acha que isto pode obrigar, entre aspas, o PSD a mudar de rumo no que diz respeito às próximas negociações?
0: Nani,
1: virá-lo mais para o Partido Socialista ou não?
0: Se o PSD não mudar de rumo, eu recordo aquilo que debatemos no programa passado. A irrelevância política...
1: A questão do eventual desaparecimento do PS e PSD, não é?
0: Exatamente. E um fortalecimento, não por mérito próprio, mas por demérito dos outros...
1: Para a ascensão do Chega.
0: Que pode, de facto, surgir como a força alternativa para o governo.
1: Bom, frase da semana tem a ver com o livro ou não?
0: A frase da semana tem a ver com esse livro.
1: Okay. O livro chama-se Discurso sobre a Servidão Voluntária, não é?
0: Repare no título, Discurso sobre a Servidão Voluntária. Este livro, por mais incrível que pareça, foi escrito no século XVI por um jovem com 18 anos, o Étienne Laboétier. Nós sabemos pouco dele, ele faleceu muito novo, com 33 anos, mas o que sabemos dele é através de Montaigne, do autor francês. E ele escreveu isto, com 18 anos, num tempo em que só havia ditadores e tiranos, não é? E ele não percebe como é que, sendo o ser humano, como qualquer animal, nasceu para ser livre, como é que se aprisiona voluntariamente através da ligação a um tirano.
1: Daí
0: e
1: a
0: um
1: servidão voluntária, não é?
0: Com um tirano. E ele diz isto. Assim são os tiranos. Quanto mais eles roubam, saqueiam e exigem, quanto mais arruinam e destroem, quanto mais se lhes der e mais serviços se lhes prestarem, mais eles se fortalecem e se robustecem até aniquilarem e destruírem tudo. Se nada se lhes der, se não se lhes obedecer, eles, sem ser preciso luta ou combate, acabarão por ficar nus, pobres, reduzidos a nada. Da mesma forma que a raiz, sem umidade e alimento, se torna ramo seco e morto.
1: Pensamento muito à frente, não é?
0: Século XVI. Há mais de... Enfim, vai fazer 500 anos que este jovem escreveu isto. Ele... É um livro pequenino, ao contrário do que
1: há... Sim, este realmente é bem pequeno em relação ao que tem
0: é
1: de fazer.
0: É pequeno, mas eu deixo isto um pouco ao vosso critério, ao critério do auditório, que terá isto alguma coisa a ver com os nossos dias e as nossas realidades, não sei.
1: Fica essa nota. Muito obrigado, voltamos na próxima semana. Até lá.
2: 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O livre-arbítrio.
3: Para sermos moralmente responsáveis por uma ação, temos de realizar livremente essa ação. Por exemplo, se virmos alguém a afogar-se num lago, mas estivermos amarrados a um pau preso ao chão e não conseguirmos libertar-nos, não somos moralmente censuráveis por não salvarmos o nadador em vez de se afogar. De igual modo, se de alguma maneira nos fizerem uma lavagem ao cérebro e nos ordenarem que cometamos um crime, podemos dizer que não somos responsáveis por cometer o crime, porque a nossa liberdade estava prejudicada. De acordo com algumas teorias científicas, o mundo é determinístico. Dada a maneira como o mundo era no passado e as leis físicas que o regem, o futuro só pode ser de uma maneira. Mas um determinismo desta espécie apaga a responsabilidade moral? Se cometermos uma ação moralmente má, podemos alegar que as leis físicas e a história passada do universo estavam configuradas de tal maneira que não havia outra alternativa? Se negarmos a responsabilidade moral, temos de sustentar que o mundo é determinístico e que, portanto, não temos livre arbítrio. Em factos adicionais, dizer que os filósofos que pensam que o livre-arbítrio e o determinismo são compatíveis chamam-se compatibilistas. Os filósofos que negam esta posição chamam-se incompatibilistas. Já outro filósofo, como Leibniz, foi um compatibilista famoso. Acreditava que todas as nossas ações são determinadas causalmente, mas que, não obstante, somos livres. 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O adulto médio tem cerca de 5 litros de sangue a circular pelas suas veias. Mas o que é exatamente o sangue? É constituído por 4 componentes essenciais que ajudam o corpo a sobreviver. Células chamadas glóbulos vermelhos, células chamadas glóbulos brancos, plaquetas e plasma. Os glóbulos vermelhos transportam oxigênio dos pulmões para todos os tecidos do corpo. Quando os glóbulos vermelhos transportam oxigênio, são vermelhos vivos, o que dá ao sangue a sua cor característica. O sangue desoxigenado tem uma cor castanha escura, mas devido à maneira como a luz penetra na nossa pele, parece azul quando passa nas veias. Os glóbulos brancos fazem parte do sistema imunitário que luta contra as infecções, matando bactérias, vírus e parasitas. As plaquetas, o terceiro componente do sangue, contêm produtos químicos que coagulam as feridas. Tanto os glóbulos vermelhos como os glóbulos brancos e as plaquetas são formados na medula óssea a partir das mesmas células estaminais. O plasma é o fluido que transporta os glóbulos vermelhos, os glóbulos brancos e as plaquetas por todo o corpo. É constituído por 90% de água e 10% de uma mistura de proteínas, eletrólitos, glucose, vitaminas, hormonas e colesterol. No conjunto, o sangue contém tudo o que mantém o corpo vivo. Em factos adicionais, dizer que, em média, os homens têm 5 milhões e 200 mil glóbulos vermelhos por milímetro cúbico de sangue, enquanto as mulheres têm 4 milhões e 600 mil glóbulos vermelhos por milímetro cúbico. O sangue congelado pode ser guardado até 10 anos. 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Xiitas e sunitas. A maior cisão no Islão entre islamitas xiitas e islamita feta do Islão faleceu com 63 anos no ano 632 d.C., não deixou um sucessor definido. A disputa acerca de quem, Ali ou Abu Bakr, devia tomar o lugar de Maomé levou à cisão. Os xiitas reivindicam que Maomé fez um discurso em Ghadir al-Qum, no qual se referiu com frequência a Ali, seu primogênito, e o elogiou. Assim, os xiitas acreditam que Ali foi o primeiro líder ou imã do Islão. Também afirmam que todos os futuros imãs têm de ser descendentes de Maomé através do seu genro Ali e da mulher deste, Fátima, filha do profeta. Por outro lado, os sunitas afirmam que, embora Maomé tenha de facto falado de Ali e o tenha elogiado em Ghadir al-Qum, isso não significou que Ali devia tornar-se o líder seguinte do Islão. À medida que as duas seitas se foram afastando ao longo dos séculos, o cisma entre elas aumentou. Depois de terem estado separados durante tanto tempo, o seu corpus de crenças, leis e práticas também mudou em vários aspectos. Os xiitas só aceitam que Hadith é autêntica quando a sua pista pode ser seguida até Maomé e Ali e não quando as suas posições provêm de outras fontes. Assim, os xiitas rejeitam muitas tradições que os sunitas guardam como sagradas. Em factos adicionais, dizer que hoje em dia o Islão sunita é a maior seita, abrangendo quase 90% do Islão.

0: Os xiítas formam a segunda maior seita, com cerca de 9%. Contudo, estas estatísticas são suspeitas porque os xiítas são oprimidos em muitas regiões e não é de crer que estes números reflitam exatamente a sua população total. 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A pop art. A expressão pop art foi usada pela primeira vez pelo crítico de arte inglês Lawrence Holloway para descrever a obra de Independent Group, uma associação de artistas independentes que se opunham ao pretenciosismo e à afetação do mundo da arte, criando obras inspiradas na publicidade popular, na banda desenhada, nos produtos baratos e nos meios de informação, procuravam celebrar e parodiar a cultura de consumo. As origens do movimento vêm da década de 1920, quando um grupo de artistas que se intitulavam Dada ridicularizavam a pompa da alta cultura. O seu líder, Marcel Duchamp, chamou a atenção ao pintar a Mona Lisa com bigodes e ao transformar um urinol de produção em massa numa escultura virando-o de pernas para o ar. A pop art desenvolveu-se de forma independente nos Estados Unidos, onde foi representada por grandes artistas americanos como Jasper Johns, Robert Rauschenberg e Larry Rivers. Andy Warhol produziu em massa por processos mecânicos imagens de celebridades como Marilyn Monroe e o Presidente Mao, além das latas da sopa Campbell, reduzindo assim os seres humanos ao nível de produtos de grande consumo. Enquanto os artistas pop britânicos tinham tendência para ridicularizar ou para celebrar a cultura popular, os seus parceiros americanos inclinavam-se mais para as imagens ambíguas. As serigrafias de Warhol de carros destruídos e do assassinato de Kennedy são simultaneamente trágicas e comerciais. O objetivo final dos dois grupos era, contudo, demonstrar que o capitalismo tinha desacralizado a arte ao transformá-la em apenas mais um objeto de consumo. Em facto adicional, dizer que por vezes dá-se ao movimento pop art o nome do novo realismo ou neodadaísmo. 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Nelson Mandela. Nelson Mandela, que nasceu em 1918, foi condenado por traição contra o seu país, a África do Sul. Escapando por um triz à pena de morte, este advogado de 46 anos foi sentenciado à prisão perpétua numa ilha próxima da cidade do Cabo. O crime de Mandela tinha sido organizar a resistência contra as leis racistas da África do Sul, coletivamente conhecidas por apartheid. O apartheid, que significa separação, negava aos sul-africanos negros, 3/4 da população do país, muitos direitos políticos, o que os mantinha numa situação de inferioridade legal em relação à minoria branca. A prisão destinava-se a quebrar o espírito de Mandela. Contudo, Mandela recusou-se a curvar-se. Continuou a liderar o ANC de dentro das paredes da prisão. A sua determinação constante conquistou o respeito dos próprios guardas. Fora da prisão, Mandela transformou-se num herói aos olhos de milhões de negros da África do Sul e de outros países, concentrando as atenções do mundo nas injustiças do apartheid. Em 1920, forçado pelas pressões internacionais, o governo da África do Sul, dominado pelos brancos, aboliu finalmente o apartheid e libertou Mandela da prisão. Foi-lhe concedido o Prémio Nobel da Paz em 1993 e foi eleito presidente da África do Sul depois das primeiras eleições multirraciais do país em 1994. Depois da sua eleição, Mandela convidou um dos seus ex-carcereiros brancos para a sua festa de aniversário. O antigo carcereiro disse a um realizador de cinema da estação pública Public Broadcasting Service o seguinte: "Senti muito orgulho por um dos meus prisioneiros se ter tornado no meu líder." Mandela, um dos homens de Estado mais respeitados do mundo, retirou-se da presidência em 1998. Em factos adicionais, dizer que, em protesto contra o apartheid, o Comitê Olímpico Internacional proibiu a presença da África do Sul em 1964. Os atletas sul-africanos só voltaram a competir nos Jogos Olímpicos de Barcelona em 1992.
1: Mais uma vez, nós estamos juntos, nós e Santo António. Pouco tempo da minha vida foi vivido fora de trás dos montes. E desde que me conheço, tenho dedicado o meu tempo livre a conhecer as tradições, os costumes da nossa região e a participar neles, em muitos mesmo. Faço com a minha característica principal, descrição. Fui convidada, enquanto colecionadora, para integrar com uma peça de Santo António uma exposição nacional. Essa exposição é constituída apenas por imagens de Santo António de 32 colecionadores. Tenho certeza que a minha imagem de Santo António lá exposta dignifica a nossa região. Esse foi o meu único objetivo, que Trás-os-Montes ficasse muito bem visto. A SIC, programa Casa Feliz, convidou um colecionador para levar no mínimo 20 peças. O convite foi-me feito e, com o mesmo objetivo de dignificar a nossa região, organizei tudo para que os meus Santos António revelassem as peças menos conhecidas, outras muito curiosas, e que pudesse transmitir conhecimento que prendesse a atenção de quem acompanhava o programa e de quem gosta de aprender sempre mais. Foi fácil? Ah, claro que não. O peso da responsabilidade de um direto num arraial de Santo António, em Lisboa, a ser transmitido pela televisão, é um risco que exige concentração e objetividade nas palavras. Gostei muito de todas quantas constituíam a equipa da SIC, bem como de muitos dos presentes que, depois de eu ter feito a apresentação, me abordaram para falar, fazer perguntas, felicitar. E entre os presentes havia devotos, colecionadores, anónimos de Santo António. Entre eles, surpreendeu-me o cantor Clemente, que, sendo também um devoto colecionador, fez-me uma análise muito clara do que se passa no nosso país com os investigadores de Santo António, os artesãos e muitos colecionadores. Não vou fazer a análise, não gosto, por forma de ser juiz em causa própria. Será o público a fazer. No entanto, e porque tenho tido várias pessoas a questionarem-me, porque não exponho as minhas peças em Mirandela, a minha resposta é simples. Eu não tenho espaço meu para poder fazer uma exposição. Uma hipótese seria a autarquia, mas como veem, eles nem disseram nada. O executivo é que sabe o que é que quer para a cultura da região. E eu hoje, Manuela Gândara, com este esclarecimento, eu despeço-me a todos. 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
2: Futebol, um desígnio nacional, porque não? Os melhores dicionários definem desígnio como algo que alguém, ou o que quer que seja, um governo português, por exemplo, pretende realizar. Não têm que ser coisas muito grandes, a menos que digam respeito a toda a nação. No período áureo da sua história, os portugueses, pela mão do infante Dom Henrique e de outros da sua igualha, assumiram o desígnio de estabelecer um império universal que Fernando Pessoa projetou no Quinto Império, que traria paz e civilização ao mundo. História grandiosa, uma verdadeira epopeia que deu no que se sabe. A partir daí, os portugueses têm-se ficado por projetos mais pequenos, mas que, mesmo assim, se traduzem em fracassos constantes, talvez com exceção da integração na União Europeia. Já ninguém se lembrará, por certo, que em 2023, o então primeiro-ministro António Costa estabeleceu 9 desígnios nacionais a serem cumpridos nos 3 anos em que o governo ainda tinha pela frente. Desígnios que contemplavam o ensino, a habitação e a convergência com os países mais desenvolvidos da União Europeia, sem esquecer o combate à pobreza e à exclusão social. Será que algum destes desígnios, ditados por António Costa e que o atual governo de Luís Montenegro assumiu, de uma forma ou de outra, ainda que com outros nomes, foram cumpridos ou estão em vias disso? É por demais óbvio que não, face à agitação noticiosa e social que todos os dias os põe na praça pública. Muitos outros desígnios há que qualquer governo poderá estabelecer e assumir quando lhe apetecer. De que se destaca o combate à corrupção, que condiciona todos os setores da vida nacional e que a generalidade dos políticos sistematicamente iludem. Ainda assim, eu também elegeria o futebol como desígnio nacional face ao número de atletas e treinadores do mais alto gabarito que gera, às vitórias que as equipas nacionais sistematicamente alcançam e aos milhões de euros que envolve e, sobretudo, aos muitos milhares de portugueses a quem o futebol muito diverte. Henrique António Pedro.
3: Os festejos de Mirandela já não são o que eram. Nos anos 50 e 60, nesta altura do ano, Mirandela empertigava-se e era possuída de um nervoso miudinho. No mês dos Santos Populares, por cá, mercê das comissões de festas que normalmente eram escolhidas entre os cidadãos mirandelenses e chegada à altura de começar a mostrar o seu trabalho. Depois de escolhido o elenco, caminhavam por o santuário e, subindo ao coro, tocavam a sineta existente na capela, em mensagem que todos sabiam que tinha sido escolhida à comissão de festas. O seu primeiro trabalho era programarem as verbenas dos Santos Populares, cuja sua realização contribuía e muito para o aprovisionamento de receitas para que as festas fossem um êxito. As multas eram feitas em produtos acabados, como pastéis de bacalhau, rissóis, croquetes, pudins, bolos e tudo quanto naquela altura era feito em casa de cada um. Também o comércio era multado e todos contribuíam para aplainar o trajeto da comissão. E dias antes de era anunciado, através da sonomia, a realização das verbenas, que sempre foram no espaço do santuário. Do Santo António, São João e São Pedro, onde o caldo verde, o rancho, as sardinhas, o frango, as febras e outras especialidades eram disponibilizadas, havia também uma pista de dança onde se podia fazer gosto ao pé, no piso inferior, por baixo dos nichos. E para entrar neste espaço, havia que pagar para o mesmo fim que era o êxito das festas. As mesas da parte de restauração eram servidas pelas senhoras de Mirandela, que, em apoio a muitos dos seus maridos que pertenciam à comissão, davam também a sua ajuda voluntária. A comissão desdobrava-se num peditório, em que era usada muitas vezes a relação pessoal, de amizade e agradecimento, para conseguir mais umas notas. Mas o tempo muda as ideias e o espírito dos cidadãos. As comissões já não são eleitas, escolhidas, nomeadas pelos cidadãos, mas, pelo seu lugar na confraria de Nossa Senhora do Amparo, tiveram a seu cargo, até há 2 anos, a esta parte a obrigação de dar cumprimento às verbenas e à festa. Desde o ano passado, a organização das verbenas foi da inteira responsabilidade da confraria e o aprovisionamento de receitas é feito exclusivamente para esta organização, que vem registando um decréscimo de interesse e de público nestas mesmas verbenas. As festas deixaram também de ser organizadas por confraria e a Câmara Municipal, que chamou a seu cargo a responsabilidade da sua organização, delegando algumas das tarefas à Junta de Freguesia de Mirandela. Perderam toda a sua popularidade e, inclusivamente, a sua regionalidade. De notar que já nos idos de 50 e 60, esta ideia da Igreja tomar conta das festas e transformá-las numa romaria exclusivamente religiosa redundaria em prejuízo para a cidade no aspecto comercial, social, turístico e económico, nunca se ia avante por oposição extrema dos habitantes de Mirandela. Talvez até muitos nem saibam, mas naquele tempo havia também contribuintes que trabalhavam porque, tendo visto satisfeitos e realizados os seus rogos, davam o seu trabalho voluntariamente. E depois, havia sempre aqueles que estavam prontos para colaborar em qualquer que fosse a comissão de festas. Estou a lembrar-me do arquiteto Albino Mendo, que era da sua prancheta de trabalho que saíam os desenhos dos arcos que engalanavam as ruas principais, da iluminação da frente da capela, das fontes luminosas montadas em pleno rio, dos pontões que, através do areal, ligavam as duas margens. E já nem se fala no cartaz que consagrava ralis, torneios de tiro aos pratos, gincanas automóveis, corridas de bicicleta, concursos de pesca desportiva. Enfim, realizações de eventos que arrastavam muita gente. E depois de vermos os ensinamentos que nos deixaram os nossos antecessores, nos interrogamos. Porquê? Eduardo Botelho.
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5: Olá, caro consumidor, seja muito bem-vindo a mais uma rúbrica da DECO. Após mais de uma década de negociações, as instituições europeias chegaram finalmente a um acordo sobre a revisão dos direitos dos passageiros aéreos na União Europeia. Foram mais de 10 anos de luta pelos direitos de passageiros, mas valeram a pena. O objetivo deste acordo é tornar as regras mais claras para quem viaja e evitar que algumas das proteções existentes sejam enfraquecidas. O acordo ainda necessita de aprovação formal, mas define já as principais mudanças que deverão afetar milhões de passageiros nos próximos anos. Apesar dos avanços importantes, como a definição de um prazo para o pagamento das compensações e a proibição de taxas pela escolha de lugares em reservas com menores ou pela correção de erros ortográficos nos nomes dos passageiros, a proposta continua longe de responder ao que é necessário. O seu âmbito mantém-se inalterado e, além disso, reduz a assistência que as companhias são obrigadas a prestar aos passageiros. Para além disso, fica ainda por reconhecer um direito fundamental, a garantia de que os consumidores possam transportar um artigo pessoal e uma bagagem de mão de dimensões razoáveis sem quaisquer custos. A DECO teme que os consumidores continuem a enfrentar constrangimentos e a suportar custos adicionais no futuro. O transporte aéreo é um dos setores onde os consumidores portugueses mais têm reclamado, sobretudo pelos entraves das transportadoras aéreas em reconhecer os seus direitos, pelo crescimento de práticas comerciais desleais e pelas dificuldades que os passageiros muitas vezes enfrentam para viajar, fruto de infraestruturas aeroportuárias ineficientes e de sucessivas crises económicas com impacto direto nos custos do transporte. A DECO continuará a lutar pelos direitos dos passageiros e a exigir mais transparência e justiça para os consumidores. 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
6: Olá, meu nome é César Joaquim Lisandro Cresce, já tenho idade para ter juízo e venho de Balda Fife, ali do Nordeste Transmontano.
7: Ó, moçada, antigamente quando o indivíduo dizia assim, ai, vamos ali à taberna, toda a mocidade sabia o que era isso, homem. Tinha-se de casa às 8 da noite e voltava-se à 1 da manhã. Na taberna estava o doutor Samuel Inário, o doutor Zé da Abelha, o doutor Manuel Smouca, o tio doutor António Esmiúça, o doutor Humberto Moelas tinha ido à França, e ao cão do dono do Tarócusco, que estava debaixo da mesa de jogar sueco. Falava-se de tudo, homem. De colheita das batatas, que andava a namorar, de política, de futebol, e de vez em quando até se andava às lamparinas, homem. As foram um bocado uns aos outros. Mas para outro dia estava tudo bem outra vez, homem. Comia-se mais um copo de banho de tinto, comia-se sensível qualquer coisa, ou até uma tramoçada, o c***o, ria-se até dor na barriga. Os gajos de agora dizem-se, ai, vou ler ao café. Vai sozinho, vos. É verdade. Senta-se numa mesa, pede um cafezinho com leite de aveia, sei lá qual é o merda esse. Passam duas horas a olhar para o telemóvel. Só que tentar falar com eles, eu assim, então, como é que é, ó, ventas porcos, estás bom? Respondes-te. Epá, estão só a ver histórias, pá. Estou a ver aqui uns vídeos, mano, aqui uns mefes. Epá, coisa engraçada. Epá, fazem cada coisa. Inventam que é de merda. Já ninguém conversa, homem. Ninguém se conhece. A taberna que antigamente tinha 30 homens a berrar. Eu tenho 4 garotolos com headphones e um belhote a ler um jornal sozinho num canto. Antigamente a taberna era a universidade de alguém, homem. Aprendia a vida ali. Hoje é um sítio onde se vai fingir que se tem bebida social, homem. Por isso que eu digo, tu se queres saber como está a tua aldeia, vai à taberna e vê se ainda há conversa. Eu sou eu e fi, homem. E tu, ainda vais à taberna da tua terra, ou já só estás viciado nas redes sociais? Colhos, tem coisa na minha caixa. Colhos, tem coisa.
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8: Em Portugal já estão georreferenciadas através do BUPI, o Balcão Único do Prédio, mais de 43% de matrizes existentes nos cerca de 170 municípios que podem aderir a este sistema de informação cadastral simplificado. Nos distritos de Bragança e Vila Real, a percentagem de matrizes já georreferenciadas é ligeiramente superior à média nacional, confirma a Secretária de Estado da Justiça, Ana Luísa Machado.
9: A nível nacional, estamos por volta dos 43% de matrizes já georreferenciadas, dentro do os municípios que podem aderir à georreferenciação gráfica dos prédios e, portanto, temos agora ainda uma reta final que temos de recuperar para termos maior conhecimento do nosso território.
10: E aqui na região, qual é a percentagem?
9: Em Vila Flor, completamente, já temos mais de 50% do território georreferenciado.
8: O BUPI é uma plataforma online e um serviço presencial que permite aos proprietários identificar, demarcar e registar os seus terrenos rústicos e mistos, com o grande objetivo de mapear o território nacional e garantir a titularidade legal das propriedades. O registro é gratuito até 30 de setembro deste ano, depois disso passará a ser pago, apesar de ainda não estar definida qual será a taxa a pagar.
11: Essa é uma questão que ainda estamos a identificar.
9: pretende ficar, ainda estamos a trabalhar nessa questão e, portanto, neste momento ainda não lhe posso dizer, mas de qualquer forma a gratuidade terminará em setembro e daí a necessidade também das pessoas agora fazerem as suas georreferenciações enquanto ainda é gratuito, tanto a nível da georreferenciação como dos emolumentos da conservatória.
8: Declarações da Secretária de Estado da Justiça esta terça-feira em Vila Flor, local escolhido pela estrutura de missão para a expansão do sistema de informação cadastral simplificado para distinguir municípios, balcões BUP e técnicos habilitados que se destacaram em 2025 pelo seu desempenho, inovação, proximidade aos cidadãos e contributo para o conhecimento do território. Relativamente a premiados da região, destaque para a comunidade intermunicipal das Terras de Trás-os-Montes, que saiu vencedora na categoria de Sistemas de Informação Geográfica, que deixa naturalmente satisfeito Pedro Lima, o presidente daquela CIM, e também um anfitrião desta iniciativa.
11: Temos a visão de que este trabalho é importante ser feito. Se calhar mais importante para nós aqui, que sentimos o flagelo dos incêndios de uma forma particular, porque a nossa orografia é bastante desafiante. Portanto, nós temos uma orografia que é um desafio constante quando temos a temática dos incêndios a decorrer. Talvez noutros lugares não seja tão significativo. E portanto, damos muita importância ao território, à terra e a quem é o seu dono e quem deve cuidar dela. O Estado sabe que pode confiar nos autarcas e que os autarcas têm esse sentido de missão e que executam o trabalho. Estamos todos agregados, devemos fazer este esforço de união, de termos um cadastro competente a nível nacional. Nós, aliás, dentro da CIM Terras de Trás-os-Montes, temos um concelho que já tem isso, que é Mogadouro. Mogadouro já tem há muito tempo um cadastro completo do território e isso traduz em sinergias para todas as áreas. Portanto, é muito importante para nós.
8: O município de Mirandela arrecadou o prémio relativo ao segundo lugar na categoria Cidadão Primeiro, que tem como base os resultados extraídos da plataforma BUP e permitido reconhecer o desempenho alcançado no âmbito da georreferenciação de matrizes. Para Agostinho Bessa, coordenador do Balcão BUP de Mirandela, este prémio é um reconhecimento merecido para o desempenho dos técnicos alocados ao BUP.
12: Que um prémio, uma distinção desta natureza é sempre motivo de satisfação para quem trabalha nisto, os próprios técnicos que trabalham nisto. Eu trouxe dois técnicos comigo e que trabalham afincadamente e com muito zelo e empenho. Eles estão qualificados já há bastante tempo e, portanto, já têm uma forma de funcionar muito eficaz e já esclarecem, por vezes, até situações bastante complexas de sobreposições de marcação e de dúvidas que surgem para o titular dos terrenos relativamente à propriedade ser ou não ser numa herança. Por vezes surgem complicações muito grandes. Portanto, estão bem preparados e, portanto, esta distinção é para nós um motivo de grande satisfação e orgulho.
8: Também a União de Freguesias de Moussós e Lamares, do Conselho de Vila Real, recebeu uma menção honrosa na categoria de proximidade ao cidadão, uma distinção que para o presidente, Hélder Afonso, é o reconhecimento do trabalho importante que as freguesias protagonizam junto das populações.
13: É, sim, representa muito, representa um reconhecimento que as freguesias, com esta proximidade e com essa disponibilidade, podem fazer um bom trabalho. E aqui o Poder Central tem que olhar para as freguesias como um grande parceiro e não, às vezes, como um parente pobre, em que se dá aquilo que ninguém quer, e então as freguesias vão aproveitando, mas nós aqui neste caso não. Nós quisemos ser nós, quisemos sem financiamento, ser balcão próprio, não financiado, mas esta proximidade ao cidadão para conseguir apoiar no cadastro do território. Só assim é que se consegue trabalhar em proximidade.
8: Destaque ainda para o município de Chaves, que foi distinguida com o primeiro prémio na categoria de produtividade, e para a técnica do município de Miranda do Douro, Vera Branco, que saiu vencedora na categoria de técnicos habilitados. A Praia Fluvial de Santo Antão da Barca e a Alfândega da Fé representam um investimento de cerca de 800 mil euros e deverá estar concluída em maio do próximo ano. A intervenção integra a Estratégia Municipal de Valorização Turística dos Lagos do Sabor e resulta de uma medida compensatória associada à construção da barragem do Baixo Sabor. Segundo a vice-presidente da Câmara de Alfândega da Fé, Maria Manuel Silva, o projeto esteve condicionado por alterações no processo de execução, nomeadamente a mudança de concessionária e o aumento dos custos de construção.
5: É uma necessidade que o território tem para ser capaz de acolher as vontades dos visitantes. Precisamos, efetivamente, de infraestruturas, de aproveitar aqueles 70 quilómetros de espelho de água que temos nos Lagos do Sabor. Portanto, este investimento deu alguma luta, porque foi uma medida compensatória pela construção da barragem do Baixo Sabor, porque, entretanto, a concessionária deixa de ser a EDP e passa a ser a Movera. E, entretanto, teve que haver renegociação dos valores. Depois de explodir a guerra, também percebemos que o valor da construção aumentou muito, mas foi uma batalha ganha que já está no terreno, já a construção está a acontecer. A nossa estimativa, e as coisas não têm estado a fugir muito a isso, é que em maio do próximo ano o Praia Fluvial esteja ao dispor dos visitantes e dos alfandeguenses. Falar de um investimento na ordem dos 800 mil euros, que inicialmente era de metade, com o aumento dos preços da construção que teve que ser redimensionado. Portanto, esse é o investimento que estamos a fazer no Santo Antão da Barca, a nossa Praia Fluvial de Santo Antão da Barca. Vai ficar ali, mesmo à beirinha do santuário.
8: A autarca sublinha ainda a relevância do espaço no contexto histórico e social do território, destacando a ligação ao santuário de Santo Antão da Barca e a sua utilização tradicional como ponto de encontro comunitário.
5: O Santo Antão da Barca já era o santuário pré-existente, já era uma zona era uma zona de convívio, era uma zona de comunidade, também muito ligada à religião, sim, mas era uma zona muito dedicada ao convívio da comunidade, e não só da alfândega, mas também de concelhos vizinhos, que muitas vezes cruzavam o rio de barco. E é fazer um bocadinho essa contextualização. Essa vontade já existia há 30 anos, já se faziam lá investimentos nesse sentido, já havia até uma zona de banhos, digamos assim, sinalizada, devidamente sinalizada, e entretanto, com a mudança de circunstâncias, com a construção da barragem do Baixo Sabor, teve que ser essa vontade pré-existente. Ganhou, não perdeu vida, antes pelo contrário, ganhou esse novo fulgor.
8: A nova praia fluvial insere-se na estratégia de desenvolvimento dos Lagos do Sabor, com vista à promoção turística e à valorização económica do Concelho de Alfândega da Fé.
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15: Portugal ri para não chorar, com promessa e papelinho. Quem manda diz, vai melhorar. Quem paga, vai devagarinho.
16: É lá, então Portugal vai ter crescimento fraco no segundo trimestre?
17: Vai, vai!
16: Mas isso é mau?
17: Depende. Para a economia, é péssimo. Para o governo, é controlo de calorias orçamentais.
16: Ah, portanto o PIB não cresce porque está em jejum intermitente.
17: Exatamente. Só come quando vêm os fundos europeus. Fiesta Pericardi, viu uma promoção, leve 2 e pague 3.
16: Ah, mas isso não é promoção.
17: É. Em Portugal chama-se inflação com cartaz amarelo.
16: E compraste?
17: Comprei. Ainda vinha com um cupão a dizer, na próxima compra, traga fiador.
18: Se tanta gente refila no acesso ao corredor, ou o assunto é de família, ou é um caso de amor.
19: Aprovado!

0: Começo por dizer que os meus conhecimentos sobre a modalidade desportiva denominada futebol não são grande coisa, mas agradecia que um elemento da defesa ou até mesmo do ataque me ajudasse a caracterizar melhor este processo, porque sinceramente eu não sei se estou perante adultério, legítima defesa, tentativa de homicídio ou agressão pura e simples.
1: Bem, se Vossa Excelência me permite, senhora doutora juíza, esclareço que não pode ter sido nenhuma dessas situações, porque tudo se passou entre sócios, amigos e simpatizantes do mesmo clube, que é o nosso, e nós, no nosso clube, somos uma família. Uma verdadeira família. Fico Vossa Senhoria sabendo.
0: Com que, então? Uma família, não é verdade? Então como é que o senhor explica estar aí todo partido, deslocado, engessado e hematoma traumatizado?
1: Bem, acontece nas melhores famílias, fica a senhora doutora juíza sabendo.
0: Agradecia a acusação que caracterizasse melhor o que se passou, por favor. Esse senhor foi agredido pelo réu no corredor de acesso aos balneários do estádio, onde desempenha as funções de futebolista do mesmo clube, não foi?
2: Realmente foi assim, senhora doutora juíza.
0: E o agredido aceitou a violenta agressão da melhor maneira, sem qualquer reação. Porquê? Alguém acha normal aceitar assim uma tal agressão?
1: Mas eu já lhe disse, senhora doutora juíza, é que nós, no nosso clube, somos uma verdadeira família em que todos somos família uns dos outros.
0: Bem, eu continuo a sentir-me pouco esclarecida e bastante confusa. O réu foi detido em flagrante delito quando agrediu a vítima, não foi?
3: Exatamente, excelência. Quando ouvi aquele fulano dizer que eu era uma vergonha para o clube porque aguento menos do que a minha própria mulher, não resisti e fui-me a ele, senhora doutora.
0: Ora bem, a senhora é testemunha, não é?
4: De acusação por parte do agressor e de defesa por parte da defesa. Excelência... Ou melhor, eu sou da família de ambos, porque lá no nosso clube somos todos família da mesma família.
0: Já só me falta perceber porque é que o agressor levou a mal que o agredido, ao criticar a sua atuação durante o jogo, tivesse dito que a mulher aguentava mais do que ele.
3: Era para desconfiar, não é verdade? Lá que o Mr. Treinador só me pusesse a jogar metade do jogo, eu aceitei, porque me canso com muita facilidade. Agora, quando aquele disse que a minha mulher conseguia aguentar o jogo todo por completo, eu tinha mesmo que desconfiar.
1: Bem, mas não tinhas nada que desconfiar, porque se somos da mesma família, devias ter confiança na família.
0: Então é por ser da família, é que o senhor andava a ter um caso com a mulher dele?
1: Absolutamente, excelência. A senhora doutora não imagina a quantidade de homens de outros clubes que andavam atrás dela com as piores das intenções. Por isso, e só por isso, é que eu me vi na obrigação de tomar conta dela para proteger a família, percebe?
3: O quê? Então tudo o que tu disseste e fizeste foi por razões familiares?
1: Absolutamente, meu!
3: Epá, dá cá um abraço, então! Desculpa o que aconteceu, mas eu não te reconheci.
1: Olha, mas já nos cruzámos um com o outro muitas vezes lá nos acessos.
3: O quê? Nos acessos aos balneários?
1: E nos acessos ao roupeiro do teu quarto, pá!
0: Ai, não resisto a uma cena destas! Ai, que família! Que grande família!
4: Não sabemos o que comer, pois anda tudo estragado. Eles só querem vender e o lucro é que é culpado.

0: Hoje, aqui no estúdio central dos Novos Parodiantes, com vista para o aeroporto, porque temos aqui umas mocinhas que são uns autênticos aviões, vamos tentar compreender um dos mais graves problemas da atualidade: as comidas da nossa alimentação nos alimentos que comemos.
1: Ou melhor ainda, o comemos e não devemos comer, porque os alimentos da nossa alimentação não são comida que se coma.
0: Obrigado, professora Abrelata. Pois é verdade. Quem aqui temos para nos ajudar a encontrar uma solução para a nossa alimentação é a professora Abrelata, com o curso tirado na Universidade de Mama Xuxa.
1: Mama e Xuxa.
0: Exatamente, Universidade de Mama e Xuxa. Afinal, o que é que se passa com a comida, professora Abrelata?
1: Ora bem, hoje, como quase em todo o resto, se dá mais importância ao carcanhole, ao money, ao lucro fácil, do que ao amor ao próximo e à sua barriguinha. Portanto, para fazer frangos à pressa e à pressão, se for preciso, até se lhe injeta gasolina de avião para eles se despacharem mais depressa, percebe?
0: Percebi perfeitamente. O que é verdade é que nós vamos aí a uma qualquer superfície de grande peso e volume e todos os alimentos estão ali lindamente apresentados e engraxados, que são uma tentação. Não é verdade, professora Abrelata?
1: Ah, pois é. É a velha teoria de que os olhos também comem. E por isso é tudo dirigido para o olho, pois, como se sabe, o ser humano tem mais olhos do que a barriga. Além disso, a barriga, quando fica cheia, já não leva mais e depois ainda perde tempo a fazer a digestão. O olho não. O olho come mais rapidamente tudo o que lhe aparece pela frente ou mesmo por trás.
0: Para terminar, diga-nos, professora Abrelata, afinal, o que é que se pode comer?
1: É simples, meu caro. A solução é só uma e mais nenhuma. Comemo-nos uns aos outros.
0: Comemo-nos?
1: Sim, sim. É melhor nos do que vestidos, porque a roupa só atrapalha e não há necessidade nenhuma de a gente se engasgar com um par de cuecas, não é?
2: Fernando Pimenta voltou a ganhar o ouro.
3: É normal. Em Portugal, quem rema é quem chega longe.
2: E o resto do país?
3: O resto também rema, mas é para pagar a prestação da caça.
2: Olha, a seleção tentou trabalhar na treia e apareceram curiosos.
3: Pois, em Portugal é assim. Até o treino tem romaria.
2: E correu mal.
3: Depende-se. Para preparar um mundial, nada melhor do que simular logo a pressão nacional. Toalhas, telemóveis e palpites de quem joga melhor sentado.
4: Diz o povo com razão que a vida sobe a sorrir. Só não sobe o ordenado, que esse tem medo de cair.
2: Olha, nos Estados Unidos foi Flag Day e aniversário de Trump.
3: E celebraram como?
2: Com UFC na Casa Branca.
3: Faz sentido.
2: Claro, a política americana já era combate. Agora só lhe puseram árbitro, luzes e pay-per-view.
3: A seleção inglesa teve de se abrigar por causa de um aviso de tornado.
2: Ah, e foi perigoso?
3: Foi, mas eles estão habituados.
2: A tornados?
3: Não, a grandes expectativas que acabam em vento.
0: Os compadres lá na feira viram tachos e panelas. Voltaram com a bebedeira sem trazerem nada para elas.
5: Estou a ver que eles não voltam tão cedo, comadre Alfarroba.
6: O meu que se atreva a voltar depois do sol posto, quem lhe põe o cabo da vassoura na lombeira sou eu. Temos que nos impor, comadre. Isto agora, graças ao 25 de Abril, virou para o nosso lado, comadre. Eles agora são iguais à gente. Os homens deixaram de se pôr por cima de nós, as mulheres.
5: Olha, se quer que eu lhe diga, o meu já há muito tempo que não se põe, comadre.
6: Olha, comadre, coisa, são eles que vêm aí. Eu conheço bem o jurar do burro do meu homem.
5: Ai, são eles, são, comadre Alfarroba. Ah, mas veja bem como eles vêm, agarrados um ao outro e todos tortos.
6: Tortos para a esquerda e agarrados assim em bloco. Até parece que vêm de uma manifestação do bloco de esquerda, salvo seja.
7: Olá! Olha as nossas mulherzinhas à nossa espera. São os amores, não são, ó, compadre?
8: Cuidado com o português, compadre Poiso. Se elas são mulheres ou do sexo feminino e no feminino, não deve haver amores. No feminino deve ser amoras, não é verdade?
7: Safa. foi que o compadre, desde que foi convidado para se candidatar à junta, até dele é intelectual.
5: Mas que raio de conversa é esta?
6: Olha, comadre Alfarroba, eles me trazem uns tachos que foram comprar à feira.
5: Ai, é verdade, hein? Afinal, onde é que estão os tachos ou os seus babadolas?
8: Alti e mais respeitinho, está bem? Nós não compramos os tachos porque nos ofereceram dois tachos sem pagar.
7: Vocês estão perante os futuros candidatos a deputados à Assembleia da República. O líder do nosso partido apanhou-nos lá na feira e convidou-nos para a lista de candidatos do partido. Os tachos estão garantidos.
6: Ótimo. Quer-se dizer, vocês governaram-se. Beberam e esqueceram-se que nós estávamos à espera dos tachos.
8: Ah, para vocês, por enquanto, não há tachos nenhums, porque o partido decidiu-se pelos machos.
5: Isso agora! Mas só há tachos para os machos, mas porquê?
7: Porque foi decidido que os tachos são para os bois e só para os bois. Tenho dito.
9: Uns queixam-se das pernas, outros da cabeça, uns do frio, outros de calor. Enfim, por estes dias todos, vão ao consultório gritar: ai, que dor, senhor!

0: Ora, inspire. Expire. Isso está mal.
1: Porquê, doutor? Há algum problema com os meus pulmões?
0: Com os seus pulmões? Não. É um problema com os seus dentes.
1: Os dentes?
0: Sim. Cada vez que o meu amigo expira, deita cá o mau hálito. Pois então a menina queixa-se de uma dor na barriga.
2: É isso mesmo, senhor doutor. É cão uma dor que parece um cãozinho a morder, mas dentro para fora, percebe?
0: Um cão? Temos que verificar se ele tem as vacinas em dia.
2: Ai, não brinco. Ai, não...

0: E que tal, doutor? É grave?
1: Muito, muito. Tem de ser operado imediatamente.
0: Ai, credo, credo. E é complicada a cirurgia?
1: Não, nem por isso. Basta um cortezinho com o bisturi e já está.
0: Cortezinho? Onde, onde?
1: Olha, ainda não sei bem. Tanto pode ser no peito como na zona das nádegas.
0: O quê? Não sabe onde eu tenho a doença?
1: Doença? Qual doença? Eu não sei em que bolso é que o meu amigo tem a carteira.
0: Carteira? Oh, doutor, desculpe lá, mas eu já nem sei de que operação o senhor está a falar.
1: Ah, não se preocupe. Isto é uma intervenção que todos os médicos fazem pelo menos uma vez por dia. Nós chamamos-lhe carteirotomia. É aqui?
2: Não.
1: E aqui?
2: Também não. Ah, já lhe disse, doutor, onde eu tenho um inchaço é aqui, assim, mais ou menos, atrás do pescoço.
1: Ok.
2: Não sei porque é que insistem em palpar uma zona do peito.
1: Oh, minha senhora, sabe como é? Você disse que tinha um inchaço fora do normal.
2: Exato.
1: Ora, como eu vi dois inchaços aqui à frente, pensei que a doença estivesse a alastrar pelo corpo todo. Respire fundo.
3: Ah, ai!
1: Doeu-lhe?
3: Sim, sim, é uma dor muito forte aqui no fundo das costas.
1: Isso pode ser alguma costela partida. Mas só lhe dói quando respira?
3: Não sei.
1: Não sabe? Ora, essa porquê? Nunca experimentou?
3: Não é isso, doutor. Eu não sei porque quando não respiro fico com tanto medo de morrer sufocado que nem reparo se me está a doer ou não.
1: Então, pronto para o exame?
0: Francamente, doutor, tenho a certeza que é mesmo preciso fazer esse exame à próstata.
1: Ouça lá, você está numa idade perigosa. É melhor prevenir do que remediar. Vá, incline-se para a frente.
0: Ah, mas olhe lá que toda a gente diz que isto dói um bocado.
1: Calma. Isso das dores depende.
0: Depende de quê?
1: Olhe, se o meu amigo vier à consulta particular, eu uso o dedo mindinho e não custa nada.
0: E então, isso vier pelo Serviço Nacional de Saúde?
1: Aí, meu caro, não tenho outro remédio senão usar o dedo grande. É que já estou habituado a usar o dedo grande quando ouço a ministra a falar.
4: Olha, Portugal esteja sob aviso amarelo por causa do calor e trovoada.
5: Se já nem é meteorologia.
4: Então é o quê?
5: É o retrato do país. Anda tudo quente, mas só troveja.
4: O pacote laboral vai ao Parlamento.
5: Pacote laboral?
4: Sim.
5: E traz melhorias?
4: 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Vem embrulhado como modernização, atado com flexibilidade. 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
6: Olá! Bem-vindos à nossa parada cheia de paródia.
7: Olha pá, então diz aqui que o novo aeroporto de Lisboa finalmente vai sair do papel.
6: Ah, estás a falar a sério?
7: Olha, o governo decidiu que para não haver mais polémicas com localizações, o aeroporto vai ser inteiramente no metaverso.
6: Metaverso? Aquela coisa de a vida virtual na internet?
7: Olha, é fantástico, não faz barulho, não polui e o atraso nos voos é apenas um erro de buffering.
6: Lá vens tu com informatiquês. E esse é o único problema?
7: Olha, o único problema é que, pelos vistos, as sandes mista virtuais vão continuar a custar 12 euros.
8: Olha, Rico, no outro dia fui ao médico e ele disse-me: o senhor tem que reduzir drasticamente o consumo de ecrãs ou não chega aos 80.
9: A sério? E o que é que você fez?
8: Olha, apaguei logo a aplicação das finanças e o LinkedIn. Porque se é para morrer cedo, que não seja a ver o sucesso dos outros. Ou a pagar o que devo.
2: No meio de tanta confusão, às vezes os médicos fazem coisas sem nexo. É o caso deste paciente que foi tirar uma hérnia e acabou com uma mudança de sexo.

0: É o que eu digo, enfermeira na tércia. Quando o médico é bom, isto é tão fácil como cortar um bife ao almoço.
1: Ou antes, como cortar uma salsicha?
0: Agora vamos lá acordar o paciente, a ver se ele está satisfeito com a operação.
1: Com certeza, sou doutor. Senhor Orlando! Senhor Orlando!
0: Olha, olha aqui, assim ele não acorda mesmo.
1: Porquê?
0: Porque Orlando era o nome dele antes da operação. Agora chama-se Orlanda, ou Orlandina.
1: Ah, bem visto, sou doutor, muito bem visto. Dona Orlanda! Dona Orlanda!
2: Ah, o que foi?
1: Já acabou a operação.
2: Ah, sim, ah. E como é que correu?
0: Ah, impecável! Cortámos o mal pela raiz. Não sobrou nada.
1: Bem, veja pelos seus próprios olhos, Dona Orlanda.
2: Dona Orlanda, até onde é que estou meio zonzo com a anestesia e você é que está aí a dizer disparates? O meu nome é Orlando, ouviu? Orlando.
0: É, não. Era. Vá, vá, vá. Espreite para baixo do lençol e veja que maravilha de serviço a gente fez.
2: Ah, o quê? Também. Ah, mas o que é isto?
0: Então.
1: Então, é o que você pediu. Queria ser mulher e aí tem.
2: Eu? Mas eu não pedi nada disso.
0: Olha, mais outro que se arrependeu. Fique sabendo que depois de cortar não dá para voltar atrás.
1: Ah, quer dizer, a dar até dá. Há muitos casos em que o paciente ficou com o pênis amputado e o médico voltou a cozer.
0: Pois, mas para isso era preciso eu estar para aí virado. Fiquem sabendo que eu cá sou médico cirurgião. Só. Não sou nenhuma modista. Cozer não é comigo.
2: Mas cozer o quê? Vocês não me digam que.
0: Fizemos aquilo que você queria, uma operação de mudança de sexo.
2: De sexo! Ouça lá, eu vim cá por causa de uma hérnia que andava à mesa a afligir-me aqui a zona do abdómen.
0: Hérnia? Mal Maria, enfermeira Ana Tércia,
1: Sim.
0: mostre-me o ficheiro clínico.
1: Aqui está ele.
0: Alexandrino
2: O
0: Maciel,
2: meu nome é Orlando.
0: 28 anos,
2: Não, tem 40.
0: operação de mudança de sexo.
2: Cirurgião, uma hérnia.
0: Tem a certeza? Entre.
3: É só para avisar que eu vou pôr um processo a este hospital. Ouviu, seu doutorzinho da treta?
0: Mas quem é você?
3: Alexandrina Maciel. Ou por outra, devia ser Alexandrina Maciel. Mas, graças à sua incompetência, continua a ser Alexandrino Maciel. Homem e com uma dor de barriga que você nem imaginar.
0: Bem, parece que houve aqui um ligeiro, ou antes, um ligeiríssimo mal-entendido.
2: Mal entendido. Diga antes, mal atendido. Eu entro aqui a berrar com dores por causa de uma hérnia e sai daqui uma mulher e continua a berrar com dores.
0: Olha, e muita sorte teve você.
2: Eu?
0: Sim, normalmente quando a gente aqui no hospital apanha uma mulher a berrar com dores, manda logo para a sala de partos. Quem é agora?
4: Dá licença, doutor.
0: E quem é você,
4: Ah, eu sou a esposa do senhor Orlando.
1: Diga antes, esposa da dona Orlanda.
4: Como?
2: Oh, querida, não imaginas o que me fizeram. Enganaram-se e cortaram-me o Orlandinho. Agora sou uma mulher e pior que isso, uma mulher feia.
4: Oh, amorzinho, mas isso são ótimas notícias.
2: Ótimas!
4: Eu desde miúda que sonho em ter uma amiguinha assim. Ai, vais ver que vai ser giro.
2: Giro!
4: Ah, sim. Vou levar-te às melhores lojas de roupa, aos melhores cabeleireiros, às melhores depiladoras.
2: Oh, não!
5: Quando o desemprego começa a aumentar, uma agência de empregos é o que começa a dar.
6: Qualquer coincidência é pura semelhança.
1: Quem é o desempregado que segue?
0: Sou eu!
1: Sente-se. O que é que sabe fazer?
0: Ai, tudo. Tenho 3 cursos cujos diplomas estão aí junto à minha ficha.
1: Junto a quê? Ah, pois sim, à sua ficha. Cá estão realmente os diplomas.
0: Tenho carta de condução, falo 8 línguas vivas, 2 mortas e 1 moribunda. Tenho experiência com computadores e com nadadores salvadores. Tenho também...
1: Basta, basta. Está admitido como varredor auxiliar.
0: Oh, muito obrigado. Nos tempos que correm é melhor do que nada. Ai, muito e muito obrigado.
1: Quem é o desempregado que se segue?
4: Sou eu.
1: Sente-se. O que é que sabe fazer?
4: Olhe tudo. Tenho 2 cursos de enfermagem e 3 de culinária. Prática de secretariado, de telefonista e de relações públicas. Tenho carta de tratorista e licença de porte de arma. Sei karatê e luta livre. Falo inglês, alemão, francês, madeirense, galego e alentejano. Sou mecânica de automóveis, formada em psicologia. E fiz o curso de árbitro de futebol. Também sei...
1: Basta! Está admitida para tomar conta dos sanitários públicos.
4: Ai, muito, muito agradecida.
1: Quem é o desempregado que se segue?
7: Sou ela.
1: Sente-se. O que é que sabe fazer?
7: Bem, sinceramente, eu não sei fazer nada.
1: Nada?
7: Queres dizer, joga um pouco de ténis, alguma coisa de golfe e ganha umas taças no surf. Foi isso.
1: Ai, assim não é fácil. Deixe-me ver. Onde é que está a sua ficha? Ah, cá está ela. Mas o senhor é filho do Dr. Marmelada, que é presidente do PXZ, lá do Desportivo Futebol Clube, e administrador-geral da Marmelax, da Eletrolax e Maxilase.
7: Pois sou, sou eu próprio. Então, arranja só uma coisa para mim?
1: Ah, claro que sim. Olhe, vai já para deputado e começa a estagiar para ministro.
5: Então, Zinho.
8: Olá.
5: Sabe qual é a diferença entre o meu ordenado e a inteligência artificial?
8: Ah, não, então diga lá.
5: Ah, é que a inteligência artificial ainda dá para fingir que existe. Já o meu ordenado, olhe, mal entra na conta, entra logo em modo de realidade virtual. Parece muito bonito, mas desaparece mal eu tento tocar-lhe.
9: O quê? Fizeram uma transfusão de sangue com sangue da minha mulher durante a operação?
1: Tivemos que aproveitar a oferta dela, porque há uma grande falta de sangue e o da sua mulher é precisamente o seu tipo.
9: Ah, o quê? Aquela cabra é o meu tipo? Desde quando? Quem é que vos autorizou a meter-me cá para dentro o sangue daquela cabra?
1: Pois, realmente ninguém desconfiou que ela fosse uma cabra. Mas acalme-se, esteja calmo que nós vamos já ver se ela lhe pegou a febre aftosa.
5: Fala o poder em mudança, com palavras de valor. Mas quem vive da esperança, paga a prazo o seu suor.
10: Diz o Banco de Portugal que o dia da greve geral, a economia caiu.
11: Ai, putera, foi o país inteiro a fazer pausa para avaliação.
10: Ah, e agora?
11: Agora é esperar pela Mundial. Se Portugal ganhar, o governo chama ao déficit prolongamento e ao custo de vida, bola ao poste. Ora, Bruxelas diz que Portugal está atrasado nas tecnologias avançadas.
10: Ah, isso não é verdade.
11: Ah, pois não, não é. Ora, o meu serviço público ainda me manda imprimir um PDF para não digitalizar. Isso é que é inovação circular. O governo diz que a nova lei laboral vai aumentar a produtividade.
10: Claro, claro.
11: Como?
10: O trabalhador passa a produzir mais. Mais horas, mais cansaço, mais recibos para pagar.
11: E o salário, hã?
10: Esse fica em teletrabalho. Ninguém o vê, mas dizem que existe.
4: Há quem vá à confissão por querer ser absolvido. Uns conseguem, outros não.
12: Amém.

0: Vai lá, vai lá, minha filha. Vai lá cumprir a tua penitência.
1: O quê? Escrever 1000 vezes o Pai Nosso e 1000 vezes o Ave Maria? Ai, não acha que é demasiado, Sr. Prior?
0: Ah, não, não é. Porque tu pecaste muito e repetidas vezes. Se te mandasse rezar, tu metias os pés pelas mãos e despachavas a penitência em 5 minutos. Por isso, vai ter que ser tudo por escrito para te lembrar sempre de que foram muitos e repetidos os teus pecados.
1: Ah, e sendo assim, já sei o que vou fazer. Escreva apenas 1 vez o Pai Nosso e o Ave Maria e depois mando tirar 1000 fotocópias de cada coisa, ok?
0: Ai, que Deus te perdoe, que eu já não tenho paciência para te aturar.
2: Senhor Prior, vem confessar-me. Posso?
0: Oh, e é quem ele é? Sabes que eu sou cliente da tua casa, não sabes? Pois olha, como eu vou lá comer hoje outra vez, é melhor que venhas confessar-te amanhã. Porque primeiro quero ver se continuas a vender vaca velha por vitela, sopa requentada e salada de frutas, feita com os restos da fruta do dia anterior.
2: Ah, está bem, pronto, eu venho amanhã. E olha, Senhor Prior, hoje tenho lá um coelho à caçadora que é uma especialidade.
0: Ah, está bem, está bem. Eu, antes de lá ir, pergunto à Presidente da Assembleia da República se não deu por falta do nosso Primeiro-Ministro. Vai, vai, vai, vai lá, vai lá, vai
2: até
0: lá.
2: Até logo, Senhor Prior. E bom apetite.
3: A sua bênção, Senhor Padre.
0: Ai, Deus a abençoe, Senhora Dona Miraldina.
3: Posso confessar-me? Posso?
0: Outra vez? A senhora já se confessou hoje de manhãzinha cedo. Não se lembra, não?
3: Ah, mas já voltei a pecar, Senhor Padre.
0: Ah, e o que foi desta vez?
3: A vizinha de cima deixou cair uma mola de roupa. Eu apanhei-a e fiquei com ela e não a devolvi.
0: Ai, que pecado tão feio, Dona Miraldina. Olhe, guarde-o para amanhã e depois confessa tudo junto com os outros pecados que ainda fizer hoje.
3: Ai, obrigada, Senhor Padre. Bem, vou rezar um bocadinho para me aliviar a alma.
0: Vá lá aliviar-se, vá.
4: Olá, Senhor Padre. Pude ouvir minha confissão?
0: Mas é o Senhor Primeiro-Ministro. Vossa Excelência escolheu esta igreja para se confessar? É uma grande honra. Infelizmente não vou poder atendê-lo, sabe?
4: Essa agora não vai ouvir a minha confissão, porquê?
0: Porque fui chamado ao Senhor Bispo para lá estar dentro de 1 hora. E para ouvir os pecados de Vossa Excelência, eu iria precisar pelo menos de 7 ou 8 dias. Olha, dirija-se à igreja mais próxima, sim.
5: Quando alguém bate à porta, pode não bater bem.

0: Bom dia. O que deseja?
1: Bom dia, minha senhora. Eu ando a vender de porta em porta...
0: Livros? Ai, nem me fale. Olhe que ainda vou a meio da revista que tem os resumos das telenovelas.
1: Ai, perdão, minha senhora, não se trata de livros. Acontece que eu trabalho numa fábrica que está em má situação económica, prestes a ir à falência e na iminência de pôr o pessoal na rua.
0: Ai, isso é que é mau. E o que é que fabricam?
1: Armas e munições.
0: O quê? Então o senhor vem aqui para eu lhe comprar uma pistola?
1: Uma pistola, uma espingarda ou uma bazuca, minha senhora? É só para ajudar.
0: Olha, olha, olha. Os Estados Unidos é que estão sempre em guerra.
1: Oh, minha senhora, eu tenho lá dinheiro para uma viagem até aos Estados Unidos.
0: Então, olha, nada feito.
1: Ah, seja caridosa para este pobre pai de família que tem 5 bocas para sustentar. Eu vendo-lhe uma arma em boas condições.
0: Ora, essa? Então, e o que é que eu vou fazer com uma arma?
1: Dar uns tirinhos em quem quiser. Aliás, eu até lhe dou meia dúzia de balas de brinde.
0: Ai, mas que raio de coisa. Então, incita-me a matar?
1: Claro. Aqui matar é em legítima defesa. Pois é, é para eu não morrer à fome. Vá, minha senhora, mate quem desejar.
0: Credo! Eu era lá capaz de matar alguém. Nem uma mosca, fique sabendo.
1: Bem, se não matar de uma maneira, mata de outra. Mata-me a mim, à minha mulher e aos meus filhos que estamos condenados a morrer à fome.
0: Ai, mas que ideia mais absurda.
1: Olha, minha senhora, só para me ajudar, a senhora compra-me uma pistola e entretém-se a matar o tempo. Vai ver que é o melhor para esquecer os problemas do dia-a-dia.
0: Bem, sendo assim, está bem.
2: Então Trump fez 80 anos.
3: Ah, fez sim, senhor. Então teve uma festinha discreta.
2: Discreta? Como?
3: UFC no relvado da Casa Branca.
2: Ah, é uma coisa íntima. Família, amigos, seguranças, patrocinadores e dois senhores em calções a explicar-lhe a democracia à pancada.
3: Olha, dizem que custou para aí uns 60 milhõesitos.
2: Também há uns 80 anos uma pessoa já não quer meias. Quer é que o contribuinte olhe para aquilo tudo e diga: pronto, ao menos o menino divertiu-se.
3: Mas a Casa Branca diz que não foi bem assim.
2: Claro, não foi uma festa paga pelo povo. Foi só na Casa do Povo, com a Polícia do Povo, o relvado do povo e a paciência do povo.
3: Portanto, uma festinha privada.
2: Exatamente. Tão privada que só faltou o contribuinte receber convite para levar o bolo.
4: Epá, agora há acordo entre os Estados Unidos e o Irão.
3: Ah, fio senhor, pelo menos até alguém ler as letras pequenininhas.
4: E o mundo ficou mais tranquilo.
3: Olha, o mundo não sei, mas os mercados ficaram logo em paz.
4: Isso é bonito.
3: É, há guerras que só acabam quando o petróleo começa a incomodar a bolsa.
4: E o Estreito de Hormuz vai reabrir, hein?
3: Vai. Ao que parece, até o trânsito marítimo já tem mais diplomacia do que muita gente do G7.
4: Portanto, estamos salvos.
3: Estamos em modo internacional. Há paz, mas ainda convém deixar o capacete à entrada.
5: Olá, sejam muito bem-vindos. Entrem todos, meus senhores e minhas senhoras, que a emissão vai começar. Trazemos risos e rumores para o final da semana aguentar. Portugal marcou primeiro, depois lembrou-se da nação. Quando parece certeiro, empata por tradição.
2: O G7 prometeu mais ajuda para a Ucrânia.
3: Ah, ainda bem.
2: Vão mandar defesa aérea, apoio energético e mais sanções à Rússia.
3: Ou seja, mandam tudo.
2: Tudo?
3: Tudo, menos uma frase simples.
2: Qual?
3: Acabem lá com isto, que a reunião já vai no 5º ano e o Coffee Break acabou em 2023.
2: Mas o G7 está unido.
3: Está unido naquela modalidade diplomática. Todos concordam que é urgente, desde que alguém trate disso depois de jantar.
6: Então, os Estados Unidos e o Irão sentaram-se hoje no resort na Suíça?
3: Ah, claro, então quando a paz está por um fio, convém que seja num sítio onde o fio venha em roupão e chinelos.
6: E achas que sai acordo?
3: Ah, sai sempre qualquer coisa. Olha, nem que seja uma conta de minibar com mais pontos de tensão do que o Médio Oriente.
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8: Ah, mentinho, mentinho!
9: Ah,
8: pobrezinho. Ai, não reparo, olha, eu saltei da banheira para vir abrir a porta e cobri-me assim apressadamente.
9: Olha, minha senhora, esteja à vontade. A modos que eu com estes óculos escuros, eu olho, digo-lhe, não enxergo as suas intimidades, não.
8: Ah, são óculos de ceguinho?
9: Não, bom, ceguinho, exatamente, que aliás agora estão na moda. Olha, até me prejudico um negócio porque sou tomado por um desses tipos modernos que aderiram à moda dos óculos escuros.
8: Olha, realmente, ainda há dias ia dar 10 cêntimos a um rapaz que até é filho de um milionário. Viu assim de calças meia rotas e com óculos à ceguinho.
9: Está a ver? Ah. Está a ver?
8: Pois. Ah, pois. Bem, mas vamos ao que o traz por cá. Queres molinha do costume, hein?
9: Bom, era isso mesmo que eu queria abordar no sentido de fazer, digamos, as minhas reivindicações.
8: Reivindicações?
9: Bem, eu, digamos, eu que sou um pobre... Pobre no pedir, não é? No entanto, peço um reajustamento, vejamos, no sentido de equilibrar a minha renda per capita.
8: Oh, e vê-se que está atualizado, pobrezinho.
9: Oh, minha cara, eu tenho que estar, minha benfeitora, tenho que estar. De resto, não é apenas o aumento que eu reivindico.
8: Ah, sim, mas tem mais regalias sociais a reivindicar,
9: é? Bem, não é isso, minha benfeitora, não é isso, lamento. Eu quero é facilitar a vida de ambos, a minha e, é claro, a da senhora, para evitar que tenha de saltar da banheira como agora fez. A partir de agora e deste momento, eu proponho que a esmola semanal que me costuma dar, olhe, passe a ser paga por transferência bancária.
8: O quê? Transferência bancária?
9: Exatamente. Minha cara benfeitora, e mais, eu até lhe dou o número da minha conta do Banco Totó e a cores, hein?
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0: Desalarguem-me! Viva a cultura! Desalarguem-me, seus energúmenos! Viva a cultura!
1: Ai, mas afinal o que é que se passa aqui? Eu não admito desacatos aqui na minha esquadra.
2: Olha, chefe, apanhamos o Pedro Saca-Saca a roubar carteiras no Metropolitano.
0: Ai, que mentira! Saiba a senhora dona e chefe desta esquadra que eu andava apenas só e unicamente em missão cultural.
3: Missão cultural? Ai, deixa-me rir. Apalpou-me assim que deu com a minha coisa e enfiou-lhe logo os drifes.
1: O quê? Na sua coisa?
3: Sim, aqui neste bolso do avental, onde eu faço um nó para guardar os carcanhóis da venda.
1: Mas afinal, quem é a senhora?
3: Ora, quem é que eu sou? Sou a Rosa Vendedeira, com banca estabelecida, ali no mercado da Boa Vaiela.
0: Ai, tão boa, tão boa, tão boa.
3: Engraçadinho.
1: Vá, faça lá o favor de concluir.
3: Bem, voltava eu da lida, quando este chouriço tentou fazer-me.
0: Ai, que mentira. As minhas intenções eram as melhores, senhora dona chefe desta esquadra. Eu estava apenas, só e unicamente, a estudar as formas desta senhora para a convidar para modelo. Porque eu ando a pensar fazerem umas pinturas e umas esculturas.
3: Convidar-me a mim para modelo? Olha que eu sou uma mulher séria, tá bem? Não sou nenhuma deslambida.
1: Silêncio! Oh, guarda-malaquias, em que condições é que apanhou o suspeito?
2: Já estava com o dinheiro desta senhora nas mãos, chefe.
1: Com que então? Missão cultural, ó Pedro Saca-Saca.
0: Missão cultural, pois. Passa a explicar, caso a senhora dona e chefe desta esquadra permita. Eu ando a trabalhar numa maior oferta cultural para a capital.
1: Como é que é?
0: É que não pode ser tudo só para o Porto. Desta vez, Lisboa está primeiro, não é verdade? O Benfica até vai ser campeão.
1: Muito bem. Com que então maior oferta cultural para Lisboa? E o dinheiro que tirou esta senhora? Era para quê, hein?
0: É preciso capital para a capital, não é verdade? E a senhora dona-chefe desta esquadra pode estar descansada que cá o Pedro Saca-Saca não se demite.
1: Ora bem, a senhora Rosa Vendedeira quer apresentar queixa?
3: Bem, quer-se dizer. Então, se essa coisa de maior oferta cultural para Lisboa for mesmo para a frente e ele me der assim um cantinho para eu semear tudo o que vou vender na banca, olha, desista a queixa.
0: Está feito. Se fosse uma astróloga, é que eu não aceitava, porque uma astróloga não percebe nada disto. Mas assim, ao menos, já somos dois para vender o nosso peixe.
3: Ai, ai, ai, eu é mais vegetais.
0: Oh, isso! Viva a cultura!
3: Viva! Bem viva da costa!
4: Acredite que eu sou realmente aquele amor que você procura. Eu adoro-a. Farei todas as suas vontades e sou um homem sem vícios nem defeitos.
5: Estou a ver. Você é um verdadeiro amor perfeito. Infelizmente, já lá tenho um canteiro no meu jardim cheio deles.
2: Bolas, mulher, que tu não tens qualquer sentido de humor. Não achas graça a nada. Estou cá desconfiado. Nem sabes rir.
6: Rir eu?
2: Sim.
6: Oh, mãe, mas se eu tivesse sentido de humor e me risse do que tem graça, todas as noites, como durmo contigo, fartava-me de rir e nem conseguia dormir.
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9: Manobras à lupa, saber mais, o livre-arbítrio. Para sermos moralmente responsáveis por uma ação, temos de realizar livremente essa ação. Por exemplo, se virmos alguém a afogar-se num lago, mas estivermos amarrados a um pau preso ao chão e não conseguirmos libertar-nos, não somos moralmente censuráveis por não salvarmos o nadador em vez de se afogar. De igual modo, se de alguma maneira nos fizerem uma lavagem ao cérebro e nos ordenarem que cometamos um crime, podemos dizer que não somos responsáveis por cometer o crime, porque a nossa liberdade estava prejudicada. De acordo com algumas teorias científicas, o mundo é determinístico. Dada a maneira como o mundo era no passado e as leis físicas que o regem, o futuro só pode ser de uma maneira. Mas um determinismo desta espécie apaga a responsabilidade moral. Se cometermos uma ação moralmente má, podemos alegar que as leis físicas e a história passada do universo estavam configuradas de tal maneira que não havia outra alternativa? Se negarmos a responsabilidade moral, temos de sustentar que o mundo é determinístico e que, portanto, não temos livre arbítrio. Em factos adicionais, dizer que os filósofos que pensam que o livre-arbítrio e o determinismo são compatíveis chamam-se compatibilistas. Os filósofos que negam esta posição chamam-se incompatibilistas. Já outro filósofo, como Leibniz, foi um compatibilista famoso. Acreditava que todas as nossas ações são determinadas causalmente, mas que, não obstante, somos livres. Manobras à lupa, saber mais, o sangue. O adulto médio tem cerca de 5 litros de sangue a circular pelas suas veias. Mas o que é exatamente o sangue? É constituído por 4 componentes essenciais que ajudam o corpo a sobreviver. Células chamadas glóbulos vermelhos, células chamadas glóbulos brancos, plaquetas e plasma. Os glóbulos vermelhos transportam oxigênio dos pulmões para todos os tecidos do corpo. Quando os glóbulos vermelhos transportam oxigênio, são vermelhos vivos, o que dá ao sangue a sua cor característica. O sangue desoxigenado tem uma cor castanha escura, mas devido à maneira como a luz penetra na nossa pele, parece azul quando passa nas veias. Os glóbulos brancos fazem parte do sistema imunitário que luta contra as infecções, matando bactérias, vírus e parasitas. As plaquetas, o terceiro componente do sangue, contêm produtos químicos que coagulam as feridas. Tanto os glóbulos vermelhos como os glóbulos brancos e as plaquetas são formados na medula óssea a partir das mesmas células estaminais. O plasma é o fluido que transporta os glóbulos vermelhos, os glóbulos brancos e as plaquetas por todo o corpo. É constituído por 90% de água e 10% de uma mistura de proteínas, eletrólitos, glucose, vitaminas, hormonas e colesterol. No conjunto, o sangue contém tudo o que mantém o corpo vivo. Em factos adicionais, dizer que, em média, os homens têm 5 milhões e 200 mil glóbulos vermelhos por milímetro cúbico de sangue, enquanto as mulheres têm 4 milhões e 600 mil glóbulos vermelhos por milímetro cúbico. O sangue congelado pode ser guardado até 10 anos. Manobras à lupa, saber mais. Xiitas e sunitas. A maior cisão no Islão, entre islamitas xiitas e islamitas sunitas, ocorreu na esteira da morte de Maomé, quando o profeta do Islão faleceu com 63 anos no ano 632 d.C., não deixou um sucessor definido. A disputa acerca de quem, Ali ou Abu Bakr, devia tomar o lugar de Maomé levou à cisão. Os xiitas reivindicam que Maomé fez um discurso em Ghadir al-Qum, no qual se referiu com frequência a Ali, seu primogênito, e o elogiou. Assim, os xiitas acreditam que Ali foi o primeiro líder ou imã do Islão. Também afirmam que todos os futuros imãs têm de ser descendentes de Maomé através do seu genro Ali e da mulher deste, Fátima, filha do profeta. Por outro lado, os sunitas afirmam que, embora Maomé tenha de facto falado de Ali e o tenha elogiado em Ghadir al-Qum, isso não significou que Ali devia tornar-se o líder seguinte do Islão. À medida que as duas seitas se foram afastando ao longo dos séculos, o cisma entre elas aumentou. Depois de terem estado separados durante tanto tempo, o seu corpus de crenças, leis e práticas também mudou em vários aspectos. Os xiitas só aceitam que a Hadith é autêntica quando a sua pista pode ser seguida até a Maomé e Ali e não quando as suas posições provêm de outras fontes. Assim, os xiitas rejeitam muitas tradições que os sunitas guardam como sagradas. Em factos adicionais, dizer que hoje em dia o Islão sunita é a maior seita, abrangendo quase 90% do Islão. Os xiitas formam a segunda maior seita, com cerca de 9%. Contudo, estas estatísticas são suspeitas porque os xiitas são oprimidos em muitas regiões e não é de crer que estes números reflitam exatamente a sua população total. Manobras à lupa saber mais. A pop art. A expressão pop art foi usada pela primeira vez pelo crítico de arte inglês Lawrence Holloway para descrever a obra de Independent Group, uma associação de artistas independentes que se opunham ao pretenciosismo e à afetação do mundo da arte, criando obras inspiradas na publicidade popular, na banda desenhada, nos produtos baratos e nos meios de informação, procuravam celebrar e parodiar a cultura de consumo. As origens do movimento vêm da década de 1920, quando um grupo de artistas que se intitulavam Dada ridicularizavam a pompa da alta cultura. O seu líder, Marcel Duchamp, chamou a atenção ao pintar a Mona Lisa com bigodes e ao transformar um urinol de produção em massa numa escultura virando-o de pernas para o ar. A pop art desenvolveu-se de forma independente nos Estados Unidos, onde foi representada por grandes artistas americanos como Jasper Johns, Robert Rauschenberg e Larry Rivers. Andy Warhol produziu em massa por processos mecânicos imagens de celebridades como Marilyn Monroe e o Presidente Mao, além das latas da sopa Campbell, reduzindo assim os seres humanos ao nível de produtos de grande consumo. Enquanto os artistas pop britânicos tinham tendência para ridicularizar ou para celebrar a cultura popular, os seus parceiros americanos inclinavam-se mais para as imagens ambíguas. As serigrafias de Warhol de carros destruídos e do assassinato de Kennedy são simultaneamente trágicas e comerciais. O objetivo final dos dois grupos era, contudo, demonstrar que o capitalismo tinha desacralizado a arte ao transformá-la em apenas mais um objeto de consumo. Em facto adicional, dizer que por vezes dá-se ao movimento pop art o nome do novo realismo ou neodadaísmo. Manobras à lupa, saber mais. Nelson Mandela. Nelson Mandela, que nasceu em 1918, foi condenado por traição contra o seu país, a África do Sul. Escapando por um triz à pena de morte, este advogado de 46 anos foi sentenciado a prisão perpétua numa ilha próxima da cidade do Cabo. O crime de Mandela tinha sido organizar a resistência contra as leis racistas da África do Sul, coletivamente conhecidas por apartheid. O apartheid, que significa separação, negava aos sul-africanos negros, 3/4 da população do país, muitos direitos políticos, o que os mantinha numa situação de inferioridade legal em relação à minoria branca. A prisão destinava-se a quebrar o espírito de Mandela. Contudo, Mandela recusou-se a curvar-se. Continua a liderar o ANC de dentro das paredes da prisão. A sua determinação constante conquistou o respeito dos próprios guardas. Fora da prisão, Mandela transformou-se num herói aos olhos de milhões de negros da África do Sul e de outros países, concentrando as atenções do mundo nas injustiças do apartheid. Em 1920, forçado pelas pressões internacionais, o governo da África do Sul, dominado pelos brancos, aboliu finalmente o apartheid e libertou Mandela da prisão. Foi-lhe concedido o Prémio Nobel da Paz em 1993 e foi eleito presidente da África do Sul depois das primeiras eleições multirraciais do país em 1994. Depois da sua eleição, Mandela convidou um dos seus ex-carcereiros brancos para a sua festa de aniversário. O antigo carcereiro disse a um realizador de cinema da estação pública Public Broadcasting Service o seguinte: "Senti muito orgulho por um dos meus prisioneiros se ter tornado no meu líder." Mandela, um dos homens de Estado mais respeitados do mundo, retirou-se da presidência em 1998. Em factos adicionais, dizer que, em protesto contra o apartheid, o Comitê Olímpico Internacional proibiu a presença da África do Sul em 1964. Os atletas sul-africanos só voltaram a competir nos Jogos Olímpicos de Barcelona em 1992.
10: Mais uma vez, nós estamos juntos, nós e Santo António. Pouco tempo da minha vida foi vivido fora de Trás-os-Montes e desde que me conheço, tenho dedicado o meu tempo livre a conhecer as tradições e os costumes da nossa região e a participar neles, em muitos mesmo. Faço com a minha característica principal, descrição. Fui convidada, enquanto colecionadora, para integrar com uma peça de Santo António uma exposição nacional. Essa exposição é constituída apenas por imagens de Santo António, de 32 colecionadores. Tenho certeza que a minha imagem de Santo António, lá exposta, dignifica a nossa região. Esse foi o meu único objetivo, que Trás-os-Montes ficasse muito bem visto. A SIC, programa Casa Feliz, convidou um colecionador a levar no mínimo 20 peças. O convite foi-me feito e, com o mesmo objetivo de dignificar a nossa região, organizei tudo para que os meus Santos António revelassem as peças menos conhecidas, outras muito curiosas, e que pudesse transmitir conhecimento que prendesse a atenção de quem acompanhava o programa e de quem gosta de aprender sempre mais. Foi fácil? Ah, claro que não. O peso da responsabilidade de um direto num arraial de Santo António, em Lisboa, a ser transmitido pela televisão, é um risco que exige concentração e objetividade nas palavras. Gostei muito de todas quantas constituíam a equipa da SIC, bem como de muitos dos presentes que, depois de eu ter feito a apresentação, me abordaram para falar, fazer perguntas, felicitar. E entre os presentes havia devotos, colecionadores, anónimos de Santo António. Entre eles, surpreendeu-me o cantor Clemente, que, sendo também um devoto colecionador, fez-me uma análise muito clara do que se passa no nosso país com os investigadores de Santo António, os artesãos e muitos colecionadores. Não vou fazer a análise, não gosto, por forma de ser juiz em causa própria. Será o público a fazer. No entanto, e porque tenho tido várias pessoas a questionarem-me, porque não exponho as minhas peças em Mirandela, a minha resposta é simples. Eu não tenho espaço meu para poder fazer uma exposição. Uma hipótese seria a autarquia, mas como veem, eles nem disseram nada. O executivo é que sabe o que é que quer para a cultura da região. E eu hoje, Manuela Gândara, com este esclarecimento, eu despeço-me a todos.
11: Futebol, um desígnio nacional, porque não? Os melhores dicionários definem desígnio como algo que alguém, ou o que quer que seja, um governo português, por exemplo, pretende realizar. Não têm que ser coisas muito grandes, a menos que digam respeito a toda a nação. No período áureo da sua história, os portugueses, pela mão do infante Dom Henrique e de outros da sua igualha, assumiram o desígnio de estabelecer um império universal que Fernando Pessoa projetou no Quinto Império, que traria paz e civilização ao mundo. História grandiosa, uma verdadeira epopeia que deu no que se sabe. A partir daí, os portugueses têm-se ficado por projetos mais pequenos, mas que, mesmo assim, se traduzem em fracassos constantes, talvez com exceção da integração na União Europeia. Já ninguém se lembrará, por certo, que em 2023, o então primeiro-ministro António Costa estabeleceu 9 desígnios nacionais a serem cumpridos nos 3 anos em que o governo ainda tinha pela frente. Desígnios que contemplavam o ensino, a habitação e a convergência com os países mais desenvolvidos da União Europeia, sem esquecer o combate à pobreza e à exclusão social. Será que algum destes desígnios, ditados por António Costa e que o atual governo de Luís Montenegro assumiu, de uma forma ou de outra, ainda que com outros nomes, foram cumpridos ou estão em vias disso? É por demais óbvio que não, face à agitação noticiosa e social que todos os dias os põe na praça pública. Muitos outros desígnios há que qualquer governo poderá estabelecer e assumir quando lhe apetecer. De que se destaca o combate à corrupção, que condiciona todos os setores da vida nacional e que a generalidade dos políticos sistematicamente iludem. Ainda assim, eu também elegeria o futebol como desígnio nacional face ao número de atletas e treinadores do mais alto gabarito que gera, às vitórias que as equipas nacionais sistematicamente alcançam e aos milhões de euros que envolve. E, sobretudo, aos muitos milhares de portugueses a quem o futebol muito diverte. Henrique António Pedro.
12: Os festejos de Mirandela já não são o que eram. Nos anos 50 e 60, Nesta altura do ano, Mirandela empertigava-se e era possuída de um nervoso miudinho. No mês dos Santos Populares, por cá, mercê das comissões de festas que normalmente eram escolhidas entre os cidadãos mirandelenses e chegada à altura de começar a mostrar o seu trabalho. Depois de escolhido o elenco, caminhavam por o santuário e, subindo ao coro, tocavam a sineta existente na capela, em mensagem que todos sabiam que tinha sido escolhida à comissão de festas. O seu primeiro trabalho era programarem as verbenas dos Santos Populares, cuja sua realização contribuía e muito para o aprovisionamento de receitas para que as festas fossem um êxito. As multas eram feitas em produtos acabados, como pastéis de bacalhau, rissóis, croquetes, pudins, bolos e tudo quanto naquela altura era feito em casa de cada um. Também o comércio era multado e todos contribuíam para aplainar o trajeto da comissão. E dias antes de era anunciado, através da sonomia, a realização das verbenas, que sempre foram no espaço do santuário. Do Santo António, São João e São Pedro, onde o caldo verde, o rancho, as sardinhas, o frango, as febras e outras especialidades eram disponibilizadas, havia também uma pista de dança onde se podia fazer gosto ao pé, no piso inferior, por baixo dos nichos. E para entrar neste espaço, havia que pagar para o mesmo fim que era o êxito das festas. As mesas da parte de restauração eram servidas para as senhoras de Mirandela, que, em apoio a muitos dos seus maridos que pertenciam à comissão, davam também a sua ajuda voluntária. A comissão desdobrava-se num peditório, em que era usada muitas vezes a relação pessoal, de amizade e agradecimento, para conseguir mais umas notas. Mas o tempo muda as ideias e o espírito dos cidadãos. As comissões já não são eleitas, escolhidas, nomeadas pelos cidadãos, mas, pelo seu lugar na confraria de Nossa Senhora do Amparo, tiveram a seu cargo, até há 2 anos, a esta parte a obrigação de dar cumprimento às verbenas e à festa. Desde o ano passado, a organização das verbenas foi da inteira responsabilidade da confraria e o aprovisionamento de receitas é feito exclusivamente para esta organização, que vem registando um decréscimo de interesse e de público nestas mesmas verbenas. As festas deixaram também de ser organizadas pela confraria e a Câmara Municipal, que chamou a seu cargo a responsabilidade da sua organização, delegando algumas das tarefas à Junta de Freguesia de Mirandela. Perderam toda a sua popularidade e, inclusivamente, a sua regionalidade. De notar que já nos idos de 50 e 60, esta ideia da Igreja tomar conta das festas e transformá-las numa romaria exclusivamente religiosa redundaria em prejuízo para a cidade no aspecto comercial, social, turístico e económico, nunca se ia avante por oposição extrema dos habitantes de Mirandela. Talvez até muitos nem saibam, mas naquele tempo havia também contribuintes que trabalhavam porque, tendo visto satisfeitos e realizados os seus rogos, davam o seu trabalho voluntariamente. E depois, havia sempre aqueles que estavam prontos para colaborar em qualquer que fosse a comissão de festas. Estou a lembrar-me do arquiteto Albino Mendo, que era da sua prancheta de trabalho que saíam os desenhos dos arcos que engalanavam as ruas principais, da iluminação da frente da capela, das fontes luminosas montadas em pleno rio, dos pontões que, através do areal, ligavam as duas margens. E já nem se fala no cartaz consagrava, ralis, torneios de tiro aos pratos, gincanas automóveis, corridas de bicicleta, concursos de pesca desportiva. Enfim, realizações de eventos que arrastavam muita gente. E depois de vermos os ensinamentos que nos deixaram os nossos antecessores, nos interrogamos. Porquê? Eduardo Botelho.
10: Olá, caro consumidor. Seja muito bem-vindo a mais uma rúbrica da DECO. Após mais de uma década de negociações, as instituições europeias chegaram finalmente a um acordo sobre a revisão dos direitos dos passageiros aéreos na União Europeia. Foram mais de 10 anos de luta pelos direitos de passageiros, mas valeram a pena. O objetivo deste acordo é tornar as regras mais claras para quem viaja e evitar que algumas das proteções existentes sejam enfraquecidas. O acordo ainda necessita de aprovação formal, mas define já as principais mudanças que deverão afetar milhões de passageiros nos próximos anos. Apesar dos avanços importantes, como a definição de um prazo para o pagamento das compensações e a proibição de taxas pela escolha de lugares em reservas com menores ou pela correção de erros ortográficos nos nomes dos passageiros, a proposta continua longe de responder ao que é necessário. O seu âmbito mantém-se inalterado e, além disso, reduz a assistência que as companhias são obrigadas a prestar aos passageiros.
13: Para além disso, fica ainda por reconhecer um direito fundamental, a garantia de que os consumidores possam transportar um artigo pessoal e uma bagagem de mão de dimensões razoáveis sem quaisquer custos. A DECO teme que os consumidores continuem a enfrentar constrangimentos e a suportar custos adicionais no futuro. O transporte aéreo é um dos setores onde os consumidores portugueses mais têm reclamado, sobretudo pelos entraves das transportadoras aéreas em reconhecer os seus direitos, pelo crescimento de práticas comerciais desleais e pelas dificuldades que os passageiros muitas vezes enfrentam para viajar, fruto de infraestruturas aeroportuárias ineficientes e de sucessivas crises económicas com impacto direto nos custos do transporte. A DECO continuará a lutar pelos direitos dos passageiros e a exigir mais transparência e justiça para os consumidores. Para estas e mais informações, pode consultar o nosso site em deco.pt.
14: Olá, meu nome é César Joaquim Lisandro Cresce, já tenho idade para ter juízo e venho de Balda Fife, ali do Nordeste Transmontano.
15: Ó, moçada, antigamente quando ando vídeo dizia assim, ai, vamos ali à taberna. Toda a mocidade sabia o que era isso, homem. Saía de casa às 8 da noite e voltava às 1 da manhã. Na taberna estava o doutor Samolinário, o doutor Zé da Abelha, o doutor Manuel Smouca, o tio doutor António Esmiúça, o doutor Humberto Moelas tinha ido à França, e ao cão do dono do Tarócusco, que estava debaixo da mesa de jogar sueco. Falava-se tudo, homem. Dei colheita das batatas, que andava a namorar, de política, de futebol, e de vez em quando até se andava às lamparinas, homem. As foram-me aquelas uns aos outros. Mas para o outro dia estava tudo bem outra vez, ó. Comia-se mais um copo de banho de tinto, comia-se sensível de qualquer coisa, ou até uma tramoçada, o c***o, ria-se até dor na barriga. Os gajos de agora dizem-se, ai, vou ler ao café. Vai sozinho, vos. É verdade. Senta-se numa mesa, pede um cafezinho com leite de veia, sei lá que é o merda esse. Passam duas horas a olhar para o telemóvel, só que a tentar falar com eles, ou assim, não, como é que é, ó, ventas porcos, estás bom? Respondes-te, é pá, estão só a ver histórias, pá, estão a ver aqui uns vídeos, mano, aqui uns mefes, é pá, coisa engraçada. É pá, fazem cada coisa. Inventam cada merda. Já ninguém conversa, ninguém se conhece. A taberna que antigamente tinha 30 homens a berrar. Agora tem 4 garotolos com headphones e um belhote a ler um jornal sozinho num canto. Antigamente a taberna era a universidade da aldeia. Aprendi a vida ali. Hoje é o sítio onde se vai fingir que tem vida social. Por isso que eu digo, tu esqueces de ver como está a tua aldeia. Vai à taberna e deixa ainda a conversa. O show é aí, fiam. E tu, ainda vais à taberna da tua terra ou já só estás viciado nas redes sociais? Colhos da coisa na minha caixa. Colhos da coisa. Ei,
16: tu lá, antigamente. 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

0: 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Em Portugal já estão georreferenciadas através do BUPI, o Balcão Único do Prédio, mais de 43% de matrizes existentes nos cerca de 170 municípios que podem aderir a este sistema de informação cadastral simplificado. Nos distritos de Bragança e Vila Real, a percentagem de matrizes já georreferenciadas é ligeiramente superior à média nacional, confirma a Secretária de Estado da Justiça, Ana Luísa Machado.
1: A nível nacional, estamos por volta dos 43% de matrizes já georreferenciadas, dentro do os municípios que podem aderir à georreferenciação gráfica dos prédios e, portanto, temos agora ainda uma reta final que temos de recuperar para termos maior conhecimento do nosso território.
2: E aqui na região, qual é a percentagem?
1: Em Vila Flor, completamente, já temos mais de 50% do território georreferenciado.
0: O BUPI é uma plataforma online e um serviço presencial que permite aos proprietários identificar, demarcar e registar os seus terrenos rústicos e mistos, com o grande objetivo de mapear o território nacional e garantir a titularidade legal das propriedades. O registro é gratuito até 30 de setembro deste ano, depois disso passará a ser pago, apesar de ainda não estar definida qual será a taxa a pagar.
1: Essa é uma questão que ainda estamos a identificar, ainda estamos a trabalhar nessa questão e, portanto, neste momento ainda não lhe posso dizer, mas de qualquer forma a gratuidade terminará em setembro e daí a necessidade também das pessoas agora fazerem as suas georreferenciações enquanto ainda é gratuito, tanto a nível da georreferenciação como dos emolumentos da conservatória.
0: Declarações da Secretária de Estado da Justiça esta terça-feira em Vila Flor, local escolhido pela estrutura de missão para a expansão do sistema de informação cadastral simplificado, para distinguir municípios, balcões BUPI e técnicos habilitados que se destacaram em 2025 pelo seu desempenho, inovação, proximidade aos cidadãos e contributo para o conhecimento do território. Relativamente a premiados da região, destaque para a comunidade intermunicipal das Terras de Trás-os-Montes, que saiu vencedora na categoria de Sistemas de Informação Geográfica, que deixa naturalmente satisfeito Pedro Lima, o presidente daquela CIM e também o anfitrião desta iniciativa.
3: Temos a visão de que este trabalho é importante ser feito. Se calhar mais importante para nós aqui, que sentimos o flagelo dos incêndios de uma forma particular, porque a nossa orografia é bastante desafiante. Portanto, nós temos uma orografia que é um desafio constante quando temos a temática dos incêndios a decorrer. Talvez noutros lugares não seja tão significativo. E portanto, damos muita importância ao território, à terra e a quem é o seu dono e quem deve cuidar dela. O Estado sabe que pode confiar nos autarcas e que os autarcas têm esse sentido de missão e que executam o trabalho. Estamos todos agregados, devemos fazer este esforço de união, de termos um cadastro competente a nível nacional. Nós, aliás, dentro da CIM Terras de Trás-os-Montes, temos um concelho que já tem isso, que é Mogador. Mogador já tem há muito tempo um cadastro completo do território e isso traduz em sinergias para todas as áreas. Portanto, é muito importante para nós.
0: O município de Mirandela arrecadou o prémio relativo ao segundo lugar na categoria Cidadão Primeiro, que tem como base os resultados extraídos da plataforma BUPI, permitindo reconhecer o desempenho alcançado no âmbito da georreferenciação de matrizes. Para Agostinho Bessa, coordenador do Balcão BUPI de Mirandela, este prémio é um reconhecimento merecido para o desempenho dos técnicos alocados ao BUPI.
4: Que um prémio, uma distinção desta natureza é sempre motivo de satisfação para quem trabalha nisto, os próprios técnicos que trabalham nisto. Eu trouxe dois técnicos comigo e que trabalham afincadamente e com muito zelo e empenho. Eles estão qualificados já há bastante tempo e, portanto, já têm uma forma de funcionar muito eficaz e já esclarecem, por vezes, até situações bastante complexas de sobreposições de marcação e de dúvidas que surgem para o titular dos terrenos relativamente à propriedade ser ou não ser numa herança. Por vezes surgem complicações muito grandes. Portanto, estão bem preparados e, portanto, esta distinção é para nós um motivo de grande satisfação e orgulho.
0: Também a União de Freguesias de Moussós e Lamares, do Conselho de Vila Real, recebeu uma menção honrosa na categoria de proximidade ao cidadão, uma distinção que para o Presidente, Hélder Afonso, é o reconhecimento do trabalho importante que as freguesias protagonizam junto das populações.
5: É sim, representa muito, representa um reconhecimento que as freguesias, com esta proximidade e com essa disponibilidade, podem fazer um bom trabalho. E aqui o Poder Central tem que olhar para as freguesias como um grande parceiro e não às vezes como um parente pobre, em que se dá aquilo que ninguém quer e então as freguesias vão aproveitando, mas nós aqui neste caso não, nós quisemos ser nós, quisemos sem financiamento, ser balcão próprio, não financiado, mas esta proximidade ao cidadão para conseguir apoiar no cadastro do território, só assim é que se consegue trabalhar em proximidade.
0: Destaque ainda para o município de Chaves, que foi distinguida com o primeiro prémio na categoria de produtividade, e para a técnica do município de Miranda do Douro, Vera Branco, que saiu vencedora na categoria de técnicos habilitados. A praia fluvial de Santo Antão da Barca e a Alfândega da Fé representa um investimento de cerca de 800 mil euros e deverá estar concluída em maio do próximo ano. A intervenção integra a Estratégia Municipal de Valorização Turística dos Lagos do Sabor e resulta de uma medida compensatória associada à construção da barragem do Baixo Sabor. Segundo a vice-presidente da Câmara de Alfândega da Fé, Maria Manuel Silva, o projeto esteve condicionado por alterações no processo de execução, nomeadamente a mudança de concessionária e o aumento dos custos de construção.
6: É um

0: a Movera, e entretanto teve que haver renegociação dos valores, pois explodir a guerra também percebemos que o valor da construção aumentou muito, mas foi uma batalha ganha que já está no terreno, já a construção está a acontecer. A nossa estimativa, e as coisas não têm estado a fugir muito a isso, é que em maio do próximo ano o Praia Fluvial esteja ao dispor dos visitantes e dos alfandeguenses. Falar de um investimento na ordem dos 800 mil euros, que inicialmente era de metade, com o aumento dos preços da construção que teve que ser redimensionado. Portanto, esse é o investimento que estamos a fazer no Santo Antão da Barca. A nossa praia fluvial de Santo Antão da Barca vai ficar ali mesmo à beirinha do santuário.
1: A autarca sublinha ainda a relevância do espaço no contexto histórico e social do território, destacando a ligação ao santuário de Santo Antão da Barca e a sua utilização tradicional como ponto de encontro comunitário.
0: O Santo Antão da Barca já era o santuário pré-existente, já era uma zona de convívio, era uma zona de comunidade também muito ligada à religião, sim, mas era uma zona muito dedicada ao convívio da comunidade, e não só da alfândega, mas também de concelhos vizinhos, que muitas vezes cruzavam o rio de barco. E é fazer um bocadinho essa contextualização. Essa vontade já existia há 30 anos, já se faziam lá investimentos nesse sentido, já havia até uma zona de banhos, digamos assim, sinalizada, devidamente sinalizada, e entretanto com a mudança de circunstâncias, com a construção da barragem do Baixo Sabor, teve que ser essa vontade pré-existente, não perdeu vida, antes pelo contrário, ganhou esse novo fulgor.
1: A nova praia fluvial insere-se na estratégia de desenvolvimento dos Lagos do Sabor, com vista à promoção turística e à valorização económica do concelho de Alfândega da Fé.
2: Sim ou não privatizar a RTP? Sunset, nem vê-lo, e o PDM de Mirandela são os temas centrais desta reunião de condomínio.
3: Então, não vejo a reunião.
2: Aqui estamos, como sempre, de 15 em 15 dias, reunidos na Terra Quente FM, Bruna Costa, Carlos Carvalho e Ricardo Garcia. Ora, vivam!
4: Olá a todos!
2: Entre o abre e não abre do estreito, o assina e não assina do acordo, segue Junho dos Santos Populares indiferente, já de férias para alguns, para aproveitar ainda melhor o Mundial que já rola. It's Portugal time. A ver se vamos se é desta, mas só à distância na TV. Cá pelo bairro discute-se o PDM. Nesta reunião de condomínio passamos a vista pelo plano diretor municipal. Ficará para mais daqui a pouco. O estado da cultura e das artes também por cá serão alvo do olhar da vizinhança. Será que a cultura acompanhada de um gin tónico ao pôr do sol, ou como se diz agora, num sunset party, será, dizia, programa apenas para as elites? Já lá vamos mais à frente. Porque, para começar, o Ricardo Garcia está preocupado com os zunzuns sobre a privatização da estação pública da televisão. Ricardo, não me diga que receia o fim do preço certo, aquela tertúlia de fim de tarde sobre cultura geral, que sei que acompanha com muito interesse.
5: Todos os dias, aliás, é o programa mais cultural de Portugal, sem dúvida alguma. Este tema da privatização da RTP já não é coisa nova, se bem não recordamos, até no tempo da Troika era uma das propostas de empresas a ser privatizadas. Eu acho que esta questão é complicada, porque temos que analisar dois pesos logo que são extremos entre si. Por um lado, termos um serviço público assegurado pelo próprio Estado, como acontece, pelo menos em quase toda a União Europeia, são raros os países que não têm uma estação de serviço público. Por outro lado, também temos o problema da concorrência e do prejuízo, isto é, o facto da RTP ser uma empresa que já há um par de anos à parte, tem estado em constante prejuízo.
2: Bom, não há em Portugal, e arrisco-me se calhar a dizer na Europa, estação de televisão que dê lucro nos dias que correm.
5: Certo, não digo o contrário, mas estamos neste momento a falar da RTP. Também não conheço os modelos de financiamento dos outros estados, desconheço por completo. Nós sabemos que, pelo menos, a RTP é paga diretamente dos nossos impostos através do orçamento de Estado.
2: E não só, não é?
5: E não só,
2: a contribuição, a famosa contribuição audiovisual, que vem na conta da luz.
6: A própria publicidade que é feita também deve ser feita
5: na comercial. Mas é aí que eu iria chegar. Aqui a questão é que, assim, ou das duas uma, ou nós temos efetivamente uma empresa estatal não pode dar prejuízo, porque se dá prejuízo não faz sequer sentido a empresa existir, e aí passamos a ter tipo de serviços mínimos, qualquer coisa do género.
2: Uma RTP mais magrinha.
5: Mais magrinha, e se calhar não com tanta dimensão, seja em termos até físico, em termos de instalações físicas, seja em termos de quadros de pessoal.
2: Mas, serviços, note-se que agora

0: por exemplo, num dos últimos momentos em que se falou de mais uma vez da privatização, foi agora nesta recente, enfim, organização ou reorganização da imagem entre rádio e televisão públicas, com uma nova imagem.
1: Sim,
0: e com o lançamento até de serviços, são dezenas de serviços que tem a RTP atualmente, não é?
1: Certo. Agora, aqui a minha questão é que a RTP, para mim, é um problema e acho que não deve ser suportada através dos impostos, obviamente nos moldes em que está, e mesmo ficando a RTP na esfera do Estado para supostamente prestar aquele serviço mínimo que
0: as privadas não querem fazer.
1: Que as privadas não querem saber, termos, por exemplo, um jornalismo mais isento e sério e não tão, se calhar, tão populista ou alarmista como têm sido apresentados pelos privados. Agora, eu acho que o grande problema da RTP, para além da parte da sindicalização, falamos de uma empresa estatal, estamos a falar, obviamente, que estão sindicatos envolvidos e que muitas vezes são os próprios sindicatos que desgastam as empresas, porque até o dia 2 nunca vi nenhuma empresa do Estado em que os sindicatos estivessem envolvidos.
0: Mas então, antes da RTP, não deveríamos estar a falar, por exemplo, da TAP, da Carris, do Metro?
1: Mas este assunto é sempre réplica de todas as outras empresas que dão prejuízo, ponto final. Eu acho que a TAP já há o tempo que devia estar privatizada e lá está. Isto é, o Estado tem que regular, o Estado não tem que estar no setor de mercado. E depois, falando exclusivamente agora neste momento da RTP, mas se calhar também se depois é espelhado nas restantes empresas do Estado. O grande problema depois destas empresas são os ordenados chúridos que são pagos e que, sinceramente, acho que não é uma
0: devia ser o Estado a assegurar.
1: Não deveria ser o Estado a assegurar. Agora, se nós queremos uma RTP forte, equiparado a um privado que dê lucro ou que se aproxime do lucro ou que não dê tanto prejuízo, digamos assim, então, obviamente, todo o quadro de pessoal da RTP terá que ser revisto e o debate acho que tem que ser um bocadinho mais sério e não vir só para o meio da comunicação social, principalmente isto na área política, dizer que a RTP vai ser privatizada e depois não se explicar concretamente quais são as vantagens, as desvantagens, quais são os contras, o que é que leva a empresa estes anos todos a ter sucessivos prejuízos, até porque a par dos privados também conseguem ter publicidade, também fazem venda de...
0: Não, e a verdade é que os privados também se vão queixando, enfim, que pelo caminho estão a sofrer concorrência comercial diretamente da televisão pública.
1: Exatamente, é? Que acaba por ser até um bocado desleal perante
0: um anúncio de publicidade, está, em teoria, a retirá-lo dos privados. Bruna Costa, mas a verdade é que não poderemos, se calhar, falar em prejuízo se estivermos a falar de um serviço público, ou não?
2: É sim, penso que pronto, o prejuízo é óbvio que existe, porque senão não seria sequer tema.
0: Mas o Estado está a assegurar um serviço público, não é? Portanto,
2: sim,
0: essa palavra prejuízo
2: acaba
0: se calhar
2: por
0: não...
2: nossos constituintes, ou seja, pronto, acabamos por também ter aqui um certo investimento nós enquanto cidadãos num canal que, diga-se passagem, é senão o canal mais antigo.
0: Não é um canal, mas,
2: é canal
0: mas são muitos canais, são
2: mas
0: vários
2: são
0: canais.
2: São muitos canais, e era isso que eu ia dizer.
1: Eu
2: acho que quando, era aí que eu queria pegar, eu acho que quando se fala desta questão das vantagens da privatização, eu acho que se tem de ter em conta precisamente de... qual seria o custo da RTP, ou seja, em substituirmos todas essas funções que a RTP de facto tem e em privatizá-la, porque não nos esqueçamos que precisamente a RTP está hoje em dia extremamente expandida, desde a televisão, à rádio, a arquivos visual, cobertura regional, internacional, ou seja, realmente estamos aqui a falar de um polvo gigante, há bocado usámos a expressão do polvo, da própria RTP. Eu, particularmente, acho que a RTP é dos melhores canais que nós temos, mas isto é a minha opinião pessoal, obviamente, acho que é dos canais que têm melhor conteúdo, seja cultural, seja regional, seja histórico, didático, para todas as faixas etárias, eu acho que é uma pena realmente nós tirarmos este serviço público e transformá-lo em algo privado, porque também é uma coisa que não nos podemos esquecer, quer dizer, falamos aqui da influência, uma das questões que se fala aqui da questão da privatização é pela influência política, mas eu pergunto, e neste caso até fico admirada do Ricardo estar até esta posição, porque o próprio André Ventura é que falou aqui há pouco tempo bem da privatização, até depois do verão, de querer trazer a questão da privatização da RTP, e eu, uma das perguntas que me veio à mente foi, mas será que essa privatização não irá garantir essa independência política? Eu parece-me que não.
0: Está mais fácil se estiverem nas
2: vossas. Eu não sei,
0: não sei
2: até que ponto, até porque...
1: É mais fácil, mas também acontece nos outros casos.
2: Exatamente,
1: Manuel,
2: exatamente.
0: Aliás,
2: ou seja,
0: exatamente,
2: até
0: já tivemos no passado exemplos
2: até disso. Porque um, uma das críticas que neste caso o André Ventura tem à RTP é precisamente dizer que a RTP se foca em questões que visam desgastar o seu próprio partido e a sua imagem perante o eleitorado. Ou seja, aquilo que me parece de alguns...
1: Discordo do André Ventura, sim, que faz melhor esse trabalho.
2: Mas, mas isso já, seja, lá está, já são as nossas opiniões. Isto é a própria opinião de alguém que quer trazer esta questão da privatização da RTP para o Parlamento e a mim parece-me que este senhor em concreto gostaria era assim de um canal que apenas se focasse unicamente na sua imagem, como outros canais como a SIC e a TVI está a fazer, até porque ele é se calhar dos políticos com mais visualizações nos próprios canais. Eu acho que ele só está à procura de outro pódio onde pode falar e dizer as suas barbaridades.
1: Isso é mais eficaz.
2: Relativamente, precisamente. Ou seja, há aqui uma vantagem, não é para o povo português, não é para Portugal, não tem a ver com os custos, tem a ver com a própria imagem pessoal do André Ventura.
1: Não, tem a ver com os portugueses.
2: Os portugueses que votam e que podem exatamente, e que podem passar a votar nele.
1: Sei que tu não gostas dele. Mas...
0: Se entrarmos por aí, talvez não seja bem verdade, dado que a RTP nunca sequer na vida, desde que há canais privados em Portugal, chegou perto sequer das audiências dos privados. Não é?
2: Exatamente. Pronto, só para terminar, eu acho que realmente isto passa muito por exigir, se calhar, uma melhor gestão dos lucros à RTP, perceber e haver uma maior transparência e um maior controlo também destes custos e desta gestão de forma e, ao mesmo tempo, também, se calhar, passa muito por consciencializar a população portuguesa, a passar a apostar mais em ver o canal da RTP e o conteúdo que a RTP nos traz, do que, por exemplo, se calhar, apostarmos em canais de TV e da SIC com Big Brothers e Casa dos Segredos e etc. Se calhar aí também teríamos esse retorno.
0: Audiências direcionadas se calhar, para
2: mas
0: a
2: aí
0: parte
2: lá
0: comercial,
2: está,
0: não é?
2: Até que ponto é só culpa da RTP? Se calhar também é culpa nossa, porque também não damos o retorno daquilo que é investido. Então se calhar acho que
0: em bom rigor, Carlos Carvalho, o que estamos a falar aqui é que tipo de RTP nós, enfim, poderemos almejar para o futuro. Será que é uma TV a funcionar em concorrência com as já existentes no privado? Ou uma espécie de RTP2 mantém-se apenas um canal tipo RTP2, mais
1: é
0: focado para
1: canal.
0: A cultura, e abandonamos a parte comercial e deixamos para os privados que já estão no mercado atualmente?
3: Não, eu acho que, de facto, a RTP tem tido o seu mérito, também mesmo naquilo que tem que diz respeito à própria concorrência entre canais, porque também faz com que os outros, neste caso falamos até sobretudo da SIC e da TVI, embora existam outros tantos, já nas grelhas de canais pagos, mas que também os faz concorrer entre si para que as coisas corram bem. Eu aqui entendo a coisa e acho que o Ricardo tem aqui uma perspectiva e uma percepção das coisas um bocadinho diferentes. Eu acho que nem todos, ou a grande maioria dos trabalhadores da RTP, ganha assim tão bem quanto isso.
0: Hoje já não é bem assim, acho, e lá está, enquanto funcionários públicos têm direitos ditos adquiridos.
3: Exatamente, e portanto eu acho que isso já é uma questão quase de percepções e não são assim tantos quanto isso, e não é aí que nós vamos poupar a nação.
0: E de resto lá está,
3: do mecatom financeiro.
0: É algo curioso e que enfim, reflete plenamente o que é trabalhar em concorrência, assim que nasce uma estrela na RTP, e podemos olhar para os canais todos, eles são imediatamente comprados.
3: Obviamente, é sem dúvida.
0: Que
3: e, portanto,
0: muito mais, não é? Do que...
3: há aqui uma série de questões, sobretudo até a nível cultural, continuamos a ter a nossa expressão, que é a questão religiosa, também ainda no mundo rural diz muito, mas depois, olhando no sentido inverso, naquilo que a própria RTP tem produzido, a nível cinematográfico, a nível de séries de televisão, a nível da própria promoção do teatro e da revista, é uma...
0: Esse tipo de serviço deve ser
3: eu acho que sim, exatamente.
0: E
3: depois, voltado também para as novas tecnologias, nós temos um site da RTP, que chama, é o RTP Play, é muito bom na programação e no conteúdo que transita. E depois, não descurando também as próprias rádios que estão associadas à RTP, que... Ainda agora aproveito também, é o último tema com que eu vou falar, o Mundial, é a rádio de eleição para ouvir os relatos da...
0: Por exemplo, entre muitas
3: outras
0: coisas.
3: Enquanto que a Rádio Terra Quente não o fará, que eu tenho a certeza que o nosso administrador se iria dar muito bem a fazer relatos.
1: Em termos de grelha, sem dúvida alguma, RTP2 é aquela que faz efetivamente o serviço público, desde o jornalismo a programas de entretenimento. Por exemplo... Se calhar a maior parte das pessoas não sabem, mas a RTP está presente em África, está presente em diversos ex-países...
0: Ex-Palopes,
1: neste caso. Quem paga isso? A maior parte somos nós. Não
0: mas lá está, aí trata-se de assegurar a manutenção da cultura portuguesa nesses países. Não é?
1: Certo, mas...
0: A língua, da própria língua.
3: E muitas das vezes o mercado da saudade contribui, ou melhor, este tipo de canais contribui muito para o mercado da saudade, que traz muito dinheiro a Portugal.
1: Não digo o contrário, mas não deixa de ser uma despesa que está associada a nós diretamente.
2: Não sei como é que ele não gosta, sendo o canal do Estado Novo, no início,
0: o salário primordial
2: do Ricardo, como memória a esses
0: tempos. E será a parte da questão editorial, é isso? O controlo, a tentação de haver controlo da informação do canal público.
1: Não, me assusta mesmo, é o dinheiro que é gasto em termos empresariais, não é propriamente a edição. Isso para mim, isso nós podemos olhar sempre duas perspectivas. Há sempre tipo como a Bruna, cada olhar que as televisões estão sempre viradas para o André Ventura e o André Ventura olha que os jornalistas estão todos virados para ele. A mim o que me preocupa é mesmo os gastos em termos de empresa. Só para nós termos noção, o salário médio dado à RTP, o salário médio em 2025 dos trabalhadores da RTP fixava-se em 3.235 euros, o que representa um total de 80 milhões de euros. 80 milhões de euros anuais para uma empresa do Estado em que vai buscar a receita essencialmente ao bolso dos contribuintes. Desculpem por eu achar que é um exagero, é desproporcional e alguma coisa está a correr mal dentro da empresa, porque não é inadmissível uma empresa do Estado com consecutivos prejuízos estar a pagar a vedetas que só porque aparecem na televisão recebem ordenados chorudos, em que se calhar aparecem dois ou três meses a apresentar um programa ao domingo e estão o resto do ano todo a ganhar 15 mil euros. Opa, é um emprego.
0: Qualquer dia
1: é,
0: ainda vai transitar para a televisão, depois falamos em relação a salários. Não sei se há alguma mais a dizer.
3: Não, apenas só também a referir que nós também temos aqui, só para terminar, o facto de termos uma televisão pública dá-nos as garantias também que continuamos a ter presença, por exemplo, também no Festival da Eurovisão, uma das condicionantes obrigatórias à participação. E como estas outras pequenas coisas, obviamente que era só para...
1: terminar a estação pública. Temos é que pensar na estação pública noutros moldes.
0: Seja como certo. For, isto da privatização ou não da RTP não é assunto novo. De resto, figurava no programa eleitoral do governo eleito, sim, da AD, não é? Portanto, é uma coisa que ao longo destes 3 anos ainda falta a legislatura, é correr bem, é de certeza que virá o assunto e nós cá estaremos também nestas reuniões de condomínio. Reunião quinzenal aqui na Terra Quente FM, passando já para o segundo ponto da ordem dos trabalhos, com o bom tempo a chegar e mesmo ainda antes das férias, há eventos culturais muito especiais, muito na moda por estes dias, os Sunset Parties, ou festas do pôr do sol, no nosso bom português. Ora, porque não associar a um espaço emblemático e modernizado, como é exemplo a nossa Estação das Artes, dinamizando a cultura com a realização de concertos, eventos gastronómicos, de poesia ou de livros. De tudo isto um pouco já tivemos, promovido e organizado pelo município de Mirandela. Ora, é por aqui que segue a bela da discussão, porque aparentemente a Bruna Costa não terá ficado satisfeita com o aroma do seu gin tónico de um desses eventos, que até classifica de elitistas. Será isso, Bruna? Ou trata-se apenas do seu gosto pessoal, do caso, não sei, de se identificar mais com o Arraial Popular, como um bom tinto e a sardinha a pingar no pão?
2: Uma boa cervejinha ali fresquinha.
0: É?
2: Não, eu acho que temos de dizer as coisas tal como elas são e pelo nome, que parece ser. Elitistas é exatamente essa a palavra que também me ocorreu descrever. Já agora eu fui ao evento e estamos a falar do evento que ocorreu dia 5 de junho na Estação das Artes, que acho muito bem que se aproveite, tal como disseste, Fernando, aproveitar os nossos espaços, ainda por cima a estação sendo um espaço renovado.
0: É excelente até para este tipo de coisas, não é?
2: Exatamente. E eu quando soube do evento, que já agora passo também aqui um bocadinho esta reflexão, acho que continuamos muito fracos a nível de publicidade e de divulgação dos nossos eventos, ou seja, já começo por aí, mas por acaso o evento, eu apercebi-me que ia haver esse evento, acho que a hora, apesar de ser sunset, estamos no verão, sabemos bem que o sunset dura até quase às 9 da noite, e começar às 6, 6:30, eu própria fiz divulgação por pessoas conhecidas que, digo já, também não sabiam do evento, souberam porque eu disse, e a resposta que me deram foi: essa hora não dá jeito. Podia ser um bocadinho mais tarde. O que é que eu quero dizer com isto? Não digo que não haja vontade de fazer, não haja iniciativas de se fazer, mas eu acho que depois não há um pensar a fundo sobre realmente como fazer e de forma a que aquilo tenha um retorno positivo e até a nível de lucros. Estamos aqui a falar da RTP e de lucros e anda tudo à volta disto. Estes eventos têm de ter também o seu lucro.
0: Isto aparentemente
2: seja a nível monetário e seja a nível
0: organizado pelo município, portanto não será propriamente para ter lucro, mas sim a prestação do serviço pelo serviço, não é?
2: Exatamente, nem que não seja o atrair pessoas, o atrair cultura e inclusive até atrair pessoas que nunca se calhar entraram naquela estação e que pela primeira vez o podem fazer e quiçá numa outra próxima e noutra próxima, e isto já sabemos que é sempre assim, por isso é que a divulgação e a publicidade também é muito importante. Mas de facto quando chego lá e me deparo com aquilo, se calhar fui eu que fui fui com a expectativa muito alta, com muita sede ao pote, como se costuma dizer, e quando lá chego, ainda por cima sendo Sunset, e foi uma banda de Vila Real que já agora foi muito, muito boa, foi fantástica, The Panic Party, mas realmente aquilo que me deparei é que, para ser um Sunset, estamos num cubículo, porque é na parte de baixo da estação, cerca de 20 a 30 pessoas a usufruir daquele concerto com aquela banda, num espaço fechado em que eu digo assim, mas então está um tempo tão bom lá fora, temos ótimas instalações cá fora, poderiam ser aproveitadas, sunset, sol, quer dizer, e chegarmos a uma parte do concerto em que as pessoas pediram para abrir as portas porque estava demasiado calor lá dentro e estava muito melhor o tempo cá fora, eu digo assim, lá está, houve iniciativa, houve vontade, não digo que não, mas depois parece que não há cabeça naquilo que se faz, é mesmo assim, não há um pensar nas coisas com início, meio e fim, e isso acaba por me desiludir. O que é que eu quero dizer com isto para terminar? É que vou-me apercebendo que, infelizmente, quando acontecem estes eventos, e não vamos estar aqui a falar da Festa de Mirandela, porque a Festa de Mirandela é para a comunidade, sim, mas a Festa de Mirandela existe desde sempre. O que eu quero dizer é que estas pequenas festas, eventos culturais, o que quer que lhes...
0: No resto vamos ter um evento forte agora proximamente, no fim de semana. Live Station.
2: Exatamente.
0: E com grupos bons, não é?
2: Exatamente. Claro, lá está. Apostar na divulgação.
0: Não deixam de ser um nicho. Estamos a falar de blues, não é propriamente uma... Claro. Uma
2: eu vou lá estar e estou ansiosa e sei, acho que devia mais uma vez apostar nessa divulgação e espero que muita gente vá preencher. Mas neste caso, fico às vezes iludida porque quando eu me deparo, quem lá estava? Gente da Câmara, gente do Centro Cultural e gente da Biblioteca, quer dizer. E eu digo assim, mas isto o quê? Isto foi uma festa...
0: Terá sido falta de divulgação ou o horário que não seria mais apropriado?
2: Eu acho que foi um pouco tudo. E depois quando vamos a ver quem lá está realmente, são aquele nicho, aquele núcleo que à partida já sabe que vai haver, à partida tem o horário que funcione para aquilo mesmo e vai usufruir daquilo organizado por eles próprios. E depois, o que é que se trazia se fosse cá fora? Obviamente quem está a passar e não sabe. Olha, deixa-me ver o que é que está ali a passar.
1: Isso que é
2: porque quem passasse de fora, eu quando cheguei lá nem sabia que estava a acontecer, porque cá de fora nem se ouvia música. E eu até fiquei assim, mas será mesmo aqui? Até fui ver o cartaz. Não, não, é lá dentro. Porquê? Porque a ideia era ser cá fora e acho que iria atrair muito mais a população. E volto a dizer, isto são eventos para um nicho, para um núcleo ou é para a população? Pronto, fica aqui um bocadinho. Acho que às vezes é preciso pensar melhor neste...
0: Carlos Carvalho, também é adepto de Sunset Parties ou...
3: Eu sou adepto de tudo que envolva uma boa festa, mas efetivamente...
1: Um bom xixi, um bom copo.
3: Se soubesse que era assim uma coisa tão animada, tinha ido, mas pensei que... E agora estou a ver aqui as publicações e que se me tivesse escapado alguma coisa, efetivamente não escapou, que isto de Sunset não tem nada. E estou aqui a ver os vídeos também no Facebook do município.
0: Será que a organização teve medo ao estado do tempo, previsto para aquela hora?
3: Ou medo ao estado do tempo ou ao estado da arte em Mirandela.
2: Até porque temos os cobertos atrás da estação.
3: E, portanto, eu acho que efetivamente eu não vou focar aqui muito nesta questão em específico. Vou mais ao estado das artes e mesmo à parte também do departamento que agora o novo vereador com pelouros assumiu. E ele tem aqui um desafio importante que é fazer... Acredito, eu estava a aprender como é que se faziam as coisas, ou pelo menos sentir o pulso ao que vai assegurar. Ele achava que o trabalho ia ser fácil, que ia passear no parque, mas efetivamente ele, se quiser fazer um bom trabalho, tem muito por onde andar, porque o departamento cultural em Mirandela tem muito o que fazer e tem muitas dores de cabeça para dar. Nós olhamos para os últimos anos do município de Mirandela, o outro caminho que era prometido aos mirandelenses não apareceu, ou melhor, apareceu um que ainda é com mais pedras do que o que existe antigamente. A nível da cultura, cada vez se gasta mais e parece que a nível cultural cada vez se tem menos. Se não fossem as organizações e a sociedade civil a fazer por si próprios, como temos aqui, por exemplo, dois contribuintes líquidos, digamos, para a cultura em Mirandela, ainda pior estaríamos. E, portanto, é esta a reflexão que eu deixo. Se é isto que nós queremos, queremos banjar dinheiro e não teremos nada em troca. Olha, falando na privatização da RTP, também podemos privatizar, se calhar, a cultura em Mirandela, porque faríamos também melhor. E o resultado era certamente mais eficaz.
0: Ricardo, não vai falar em causa própria, pelo menos por agora, mas o que é que lhe apraz dizer sobre isto? Também é adepto deste tipo de festas? Ou acha que também, como a sua vizinha, são festas muito
1: Não, pelo contrário. Por parte, a festa em si acho bem. Aliás, eu acho que Mirandela, dado as temperaturas que temos nesta altura do ano até o outono,
3: o espaço
1: que nós temos, a uma terra que ensina cultura, a uma terra que, apesar de tudo, ainda mantém a maior parte da sociedade civil ou as associações, mas conseguem trazer minimamente a cultura em pé, muitas vezes, não sei como, mas está à vista todos que se mantém, não haver uma exploração do prato da casa, neste caso dos seus conterrâneos, ou quem cá habita, naturalmente, não aproveitar o espaço e não pensar que eventos culturais... Aliás, dou um exemplo, claro que não podemos comparar em termos de dimensão, mas quero comparar em termos de estratégia cultural. Braga, que não era uma afirmação da cultura, afirmou-se culturalmente com uma pujança tão grande que hoje, quando se fala em cultura, qualquer pessoa, a primeira coisa que vem à cabeça associa a Braga.
0: Bom, Braga será atualmente a terceira cidade portuguesa.
1: É, não é? É a terceira, neste momento é a terceira, já passou Coimbra, sim. É a terceira
0: Coimbra,
1: cidade.
0: Coimbra, Faro...
1: Sim, não, mas estava... Era Lisboa-Porto Coimbra, agora é Lisboa-Porto Braga. Problema, a meu ver, local social. Mirandela sempre alimentou, eu vou tentar ser simpático para ninguém levar a mal as palavras que eu vou dizer, mas Mirandela socialmente sempre alimentou uma elite, uma socialite que só existe em aparência, mas não existe em estrutura de pilares formados. Porque nós dissemos...
0: Socialite, eu não sei se a palavra existe, mas quer dizer, já foi aplicada anteriormente.
1: Porque desde o momento em que as poucas ofertas culturais que vão aparecendo, venham elas de onde vierem, com um baixo nível de público constante. Quando se tenta fazer algo diferente, primeiro temos que fazer sem julgamentos, depois desistimos da ideia pelo meio, porque depois já não há condições sequer para reunir a quem quer que seja para fazer alguma coisa. Depois é esta elite que existe do senhor doutor e do senhor engenheiro bem entranhado nesta cidade. Aliás, nós tínhamos porta-rua, basta ver os doutores sem canudo de um lado e do outro a passar pela estrada, em que não há envolvimento cultural humilde, criativo e sério nesta cidade, e depois, obviamente, isto é uma consequência disto. Isto não é uma análise minha. Já o Padre Sal escrevia isso nos livros dele, basta consultarem os livros do... Há 100 anos atrás. Por isso, alguma coisa dá para reparar que não evoluímos assim tanto. Evoluímos, sim, nos gastos, e concordo com o Carlos, nos gastos da cultura, mas também justiça seja feita, aumentaram-se os gastos, mas também em comparação com aquilo que o PST fazia, houve uma ligeira melhoria, pelo menos no segundo mandato de Júlia Rodrigues, não lhe podemos dizer que não houve um bocadinho mais de acelerar de investimento na cultura. Exatamente.
0: Bom, seja como for, há uma ideia, enfim, comum, não sei se errada ou não, mas normalmente a esquerda estará mais sensível para as artes.
1: Pelo contrário, isso é uma ideia errada.
2: Eu sinto que nós temos tido cada vez mais eventos culturais e cada vez mais apostas até no próprio Centro Cultural de Mirandela.
1: Não me lembro,
2: desde teatros, apostas de cinema, muito mais atual. Isso há um avanço, isso, sem dúvida. Acho que estaríamos todos aqui a mentir se não houvesse.
0: Estou-me a lembrar do próprio investimento que foi feito no auditório, que também
2: já estava... O próprio auditório, a nível de som, de luz, citado, de tudo, é verdade?
0: Tudo,
2: depois, depois falta é completar o processo.
3: Falta é depois de saber quem utiliza o sistema de som
2: falta até a
3: nível
2: de
3: técnico. Recursos humanos.
2: Isso é que falta.
1: Quem sabe mexer naquilo. Agora, uma coisa é certa. Ser a Câmara a promover este tipo de eventos, é que isto não é um apoio que a Câmara está a dar ali a uma associação qualquer para fazer ali uma coisinha no meio do rio e, ok, pode ser restrito ali àquele grupeto de amigos, também já sabemos e já falamos aqui como é que as associações de Mirandela por norma trabalham e ficam fechadas aos seus grupos. Aqui a questão é que isto é organizado pelo próprio município. E mesmo o próprio município, isto, pegamos agora no Sunset, mas agora estou-me a lembrar ainda no passeio que foram fazer este fim de semana com a Junta de Freguesia. Tu olhas para aquilo e vê para quem é que ia nos autocarros. Se era efetivamente para quem estava direcionado o programa, ou se não iam lá praticamente, não digo todos, mas se calhar 25% era funcionários e amigos do PS. Mas isso obviamente, cada um tira as suas conclusões. Agora, o problema é que este tipo de eventos devem acontecer enquadrados devidamente. Tenho pena que não se utilize o Parque da Ribeira, a Zona Verde, o Parque do Cocheira, a Rua Fechada, o Centro Histórico. Há tanta forma de nós podermos divulgar a cultura aqui localmente, mas isto, o problema é... afeta os políticos quase no geral. O problema é que os políticos neste momento não são eleitos para servir as pessoas, estão a ser eleitos para servir os próprios partidos políticos. Eu sei que o Carlos não gosta muito desta análise, mas é a realidade. E quando os partidos políticos, ou melhor, quando um partido político chega ao poder e começa a governar para as suas elites e não para toda a população, alguma coisa está mal. E depois pior, obviamente, é quando é um partido socialista à frente de uma Câmara, porque eu nunca vi um socialista a perceber de economia, porque eles nem sequer sabem que um produto para ter valor tem que ser valorizado. E isso,
0: bom, uma coisa é certa, certa, a opinião será unânime. Todos gostamos não só da sardinha à pigã no pão, mas também do...
1: Não gosto de sardinha.
0: Da bolinha de... Adoro. Como é que se chama aquilo? De pôr no ginho, a bolinha de...
2: O azeitona.
3: Vimbro.
2: Tipo, essa...
0: Vimbro, que é... deve ser. Bom,
1: Martins.
0: Vizinhança reunida
1: Martins,
0: quinzenalmente... É para ver o que eu percebo.
2: Eu coisas. Também não.
0: Vizinhança reunida, dizia eu, quinzenalmente na Terra Quente FM, avançando para onde se deve expandir as nossas aldeias, vila ou a cidade, onde se passa a poder construir e o que ficará como reserva natural. É o PDM, o Plano Diretor Municipal, que chegou à última Assembleia para discussão. Documento fundamental que serve às aspirações do Conselho ou um retrocesso para as ambições mais expansionistas, Carlos Carvalho.
3: E foi aprovado, ainda que com uma margem muito reduzida para aquilo que eu acho que é a importância que o PDM tem. Eu recordo que a primeira revisão que existiu foi em 2015, ou seja, o Plano Diretor Municipal já é mais antigo. Em 2015 houve a necessidade de fazer a primeira revisão. Com as ferramentas que tinha a primeira revisão, foi aprovada de forma unânime na Assembleia, ou seja, todos os partidos compunham à data aquele órgão deliberativo, aprovaram essa primeira revisão e este mandato apenas... metade dos elementos dos deputados e presidentes junta aprovaram. Ou seja, nem sequer metade, porque a metade é 31 ou mais ou menos e só aprovaram 30.
0: Bom, isto ponto de vista político. Na prática, o essencial, ou espremido ali o documento, ficámos a saber que temos ali algumas restrições a partir desta revisão.
3: São menos 120 hectares de área urbana, edificável, porque nós também agora aqui temos que mudar um bocadinho o chip daquilo que são as definições. Antigamente nós tínhamos a área urbanizável e agora passamos a ter a área de edificável e a área
1: não edificável,
3: mas o que é certo é que a nível de infraestruturas nós perdemos cerca de 120 hectares, que correspondem a quase 7% dessa área que antigamente existia. O que é certo é que ainda temos muita área para construir. E são essas as palavras com que eu fico daquilo que foi a intervenção do Presidente da Câmara. Eu espero que ele agora tenha essa... ou seja, aquilo que ele disse que interiorize e que leve para o resto do seu mandato para se fazer. Porquê? Porque depois, analisando mais a frio um bocadinho o Plano Diretor Municipal, ele tem ali algumas lacunas que não valorizam nem antecipam os desafios do futuro. Passo a explicar porquê. Por exemplo, aquilo que são as áreas, e vamos esquecer agora um bocadinho as áreas urbanas e ir às áreas rurais, nós tínhamos barragens, por exemplo, como era a barragem da Serrinha, que era um plano que existia entre o Navalho e Barcel, e que desapareceu. O executivo de Júlia Rodrigues transitou do mandato do engenheiro António Branco para a doutora Júlia Rodrigues, e ela deixou cair, por deliberação do município. Poderíamos voltar a pegar nele, porque tem que ser nesta fase que nós podemos agarrar este tipo de projetos e depois a seguir ir buscar financiamento. E se andamos a cortar ainda por baixo este tipo de infraestruturas, ou hipótese de criar estas infraestruturas, então quando depois do Plano Diretor Municipal ser aprovado, aí é que não conseguimos fazer nada com ele. Não conseguimos fazer nada com ele, nem a nível deste tipo de infraestruturas, como, por exemplo, uma quarta zona industrial que este PDM já devia existir. Nós temos já uma noção que a terceira fase da zona industrial corresponderá à área sul da freguesia de Mirandela e que irá ali à volta do aeródromo municipal ser construída. Mas, por exemplo, uma possível ferrovia também não vem lá correspondida. E nas áreas que saíram, nestes tais 120 hectares que saíram da área urbanizável, nós não deixamos as ferramentas necessárias para que numa possível fase posterior possamos clarear planos pormenores que suprimam estas áreas. Tal como ao contrário, também deixamos depois dentro da própria cidade e da vila, sobretudo, buracos negros que vão ficar aqui. Nem dá para espaços ajardinados, nem dá para espaços para áreas urbanas. Foi questionado ao Presidente do Município o que é que iriam ser feitas estas áreas, mas como tantas outras respostas, o Presidente Vítor Correia aprendeu muito rapidamente com a sua antecessora e não responder às perguntas.
0: Nem lhe vou perguntar qual o seu sentido de voto.
3: Não, mas isso eu respondo já. O meu sentido de voto... Não, mas eu respondo já porque... Eu respondo já porque o meu sentido de voto seria não no voto contra, seria a abstenção, por um simples motivo. É preferível, numa fase como a que nós estamos, ter um mau plano diretor municipal do que não ter um plano municipal. Porquê? Isso iria levar a que todas as áreas que estavam dentro desse plano ficassem suspensas. Não haveria obras sequer. Eu preferia, neste momento, abster-me, que foi nisso que a maioria da oposição votou.
1: Coligação com os socialistas.
3: Não há coligação com os socialistas, porque os socialistas sozinhos já aprovaram o plano.
0: Pronto, e respondido a esta questão, passamos então a ouvir o Ricardo.
3: Mas já agora digo, Tiago, a maioria dos que lá estão na oposição não são partidos de protesto, coisa que não acontece aí. Mas vocês também já não sabem se sois de protesto ou sois de... É, tu apoiaste para estar lá neste momento.
1: Chega para lá.
3: Não, chega lá. Exatamente, chega para lá, exatamente.
0: Chega para lá.
1: Vamos lá ver uma coisa. O PDM, a meu ver, se calhar é dos documentos estratégicos mais importantes que existe para um município. É aí que se delinea o pensamento a longo prazo. E que já sabemos que o longo prazo se traduz normalmente em extremamente longo prazo, porque depois os prazos nunca são cumpridos. É assim, eu compreendo que o Carlos acabou agora de justificar a sua coligação com o PS, de não querer deixar o...
3: olha, não votei, plano, eu que não estive lá.
1: Só estou a provocar, tem calma, tem calma. Eu compreendo a razão de, obviamente, o plano não ficar suspenso. E compreendo, obviamente, todos esses motivos. Mas mais grave do que isso tudo é tudo aquilo que foi feito até agora. Temos um executivo camarário, quer queiramos, quer não, já vem desde 2017 no poder, não este, mas numa sucessão de poder, em que tiveram mais do que tempo suficiente para pensar a cidade a longo prazo. Bola. Aliás, basta vermos o que é que foi dito durante as campanhas eleitorais, não só esta última, mas até das anteriores.
3: Deixa-te saber se foi este executivo, já com o atual presidente do município no executivo, que iniciou o processo de revisão do PDM.
1: Agora, isto é estarmos a travar o futuro do desenvolvimento de Mirandela, ponto final parágrafo, até porque eu compreendo a análise do Carlos, está a fazer a análise dele de acordo com a legislação em vigor à data de hoje, mas nem anda nos garante aqui há 10 anos a legislação no mude e que não sejam criados mais bloqueios. E isso é que é mau. Agora, isto tudo é péssimo. É péssimo desde o momento em que o executivo camarário não tem uma projeção de crescimento para a sua área territorial, alguma coisa está errada, desculpem, para mim não faz sentido...
0: No caso não será, por exemplo, a aposta na consolidação do que já existe, isto é, será sustentável ou viável manter as redes de água, de esgotos, a iluminação, as estradas, os pavimentos, manter isso tudo não custa muito dinheiro, claro. Para zonas que estão ao abandono, porque a verdade é esta, não há gente para tanta terra para construir.
1: Qual é o problema disso? É que estamos a misturar dois assuntos completamente diferentes.
0: Mas não estão ligados?
1: Não. Uma coisa é nós fazermos a reconstrução daquilo que está debilitado, concordo plenamente, já falo disso há imenso tempo, aliás, eu até sou mais extremista, neste caso a Câmara de Mirandela, mas qualquer uma no país, devia ir mais longe nos poderes que tem de expropriar os proprietários que não fazem os devidos...
3: Mas não faz isso a Câmara de Mirandela? Tem hipótese, por exemplo, no caso do IMI, de majorar, agravar até 3 vezes mais o IMI das áreas
1: bonitas. E não fazem. Agora, nós não podemos misturar reconstrução, reaproveitar, sou plenamente de acordo. Se cada vez mais a nossa região, especialmente Trás-os-Montes, e Mirandela não fica a quem disso, se temos à partida um déficit populacional, onde temos menos oferta de trabalho, então o que é que nós vamos querer ter aqui?
0: Pois a questão, se calhar, é essa, misturando isso tudo, se calhar, factual, não há gente para preencher esses bairros todos, ou não?
1: Mas nós não podemos estar...
2: Não é portarmos a construir prédios que estamos...
1: Nós não podemos estar a castrar uma coisa agora que vai ter efeito daqui a 10 ou 20 anos numa mentalidade de que agora é esse prejuízo. Porque se nós agora estamos a aprovar isso, só estamos a dificultar quem queira vir para cá a longo prazo, já pensem sequer não há
2: outra, não. Eu, para mim, acho que há outras questões então mais importantes de manter as pessoas cá e trazer as pessoas cá do que construir prédios já à louca.
1: Construir, pronto. Olha, a habitação social é uma coisa que faz tanta falta em Mirandela.
2: Mas lá está, mas então era apostar mais nessas habitações sociais do que o Fernando estava a dizer. Destes bairros que têm
0: que ir. Estou a fazer perguntas só.
2: Eu não percebi se os meus vizinhos estavam a favor ou estavam contentes por esta redução de 7% ou não.
0: Contra.
2: Porque eu fiquei um bocado em dúvida, estavam ali a picar.
1: Completamente contra.
2: Pronto, então eu estou aqui, pronto, eu estou contra o contra deles, porque
0: está
2: eu acho
0: a favor.
2: Que essa... Exatamente. Estou a menos é mais. Eu estou a favor, porque eu acho que, sobretudo na terra em que, pelo qual somos conhecidos, que é precisamente por esta área mais rural e mais ligada à paisagem e às áreas paisagísticas, acho que é muito importante também haver essa redução, porque aquilo que eu me vou percebendo nesta cidade, e como o Fernando não disse, fez a pergunta, que é precisamente essas construções desproporcionais, bairros que surgem do nada e que às vezes nem sequer estão habitados, e é verdade, basta irmos essas ruas que acabámos de dizer ali para os lados do Tal, para os lados do Lidl, para os lados do Continente. Eu acho que... E não só, eu acho que mais importante do que estarmos aqui, na minha, isto lá está, isto é sempre a nossa própria opinião, eu acho que mais importante do que estarmos aqui a pensar no construir, era olharmos para as áreas que efetivamente já estão construídas, que já estão em pé e que estão ao abandono e que estão a cair e que não estão muitas vezes habitadas. Agora, eu acho que trazer pessoas para cá, manter pessoas cá, não é só não basta construir, porque construções já há muitas cá em Mirandela. Eu acho que é preciso usar
1: as estratégias para fixar aqui as pessoas. Mas Mirandela, se calhar, nestes últimos 30 anos, Mirandela, nestes últimos 30 anos, se calhar o salto que populacionou, que Mirandela ainda bem afincando cada vez menos, mas ainda bem crescendo aos poucos, se calhar a maior parte dele deve-se...
0: Não, desculpa, Ricardo, Mirandela mas perdeu a ideia... população.
1: Sim,
0: em
1: exato.
0: Todos os níveis. Em
1: há 30
0: ali.
1: Anos.
2: Mas a ideia que
0: há
2: eu tenho...
0: Cá,
2: a ideia... Eu não tenho 30,
0: população.
2: Então não posso falar
0: dos
2: já 30 anos atrás.
0: Censos,
2: mas a ideia que eu tenho é que efetivamente
1: difícil.
2: Está a crescer.
1: Vamos lá ver uma
2: não,
1: coisa.
2: Populacionalmente, eu estou a dizer a nível de infraestruturas.
1: Mirandela é um centro central de Trás-os-Montes. Se nós temos, nos últimos 30 anos, houve um grande crescimento em termos de prédio e de área habitável, quer dizer que nós conseguimos trazer pessoas de fora a viver aqui em Mirandela.
3: Na freguesia de Mirandela.
0: Ricardo, o que eu estou a dizer é tão simples quanto isto. Os censos, que é quem faz a contabilidade oficial,
3: sabe que temos menos gente a morar em Mirandela. A freguesia de Mirandela, que é aqui onde as nossas vizinhas estão-se a focar.
1: É onde eu estou a centrar.
0: Mas o PDF é do Conselho.
1: Está bem, mas eu estou a falar aqui na freguesia de Mirandela. Nós estamos a falar da construção, basicamente, aqui na freguesia de Mirandela. E aqui na freguesia de Mirandela, sob um aumento de construção, é porque houve aumento de procura. Aliás, se Mirandela sofreu, se calhar Mirandela do Distrito de Bragança é o concelho mais caro e, no entanto, não deixa de haver procura habitacional em Mirandela.
0: Já agora, então, podemos complementar a informação. Não sei se está na sua posse, senhor deputado municipal. Estamos a falar desses tais 120 hectares.
3: Sim.
0: São maioritariamente aqui na freguesia? Mas
3: não, são espalhados a nível do concelho. Mas, olhando, por exemplo, à freguesia de Mirandela, perde quase 10%. Temos freguesias como, por exemplo, a União de Freguesias do Navalho e Pereira, perde 30% da área urbana. Temos, por exemplo, o caso da freguesia do Romeu, ganha efetivamente área urbana.
0: Ainda vai ganhar, sim.
3: Nesse caso ganha porquê? Porque dotou algumas zonas da sua freguesia
0: de infraestruturas,
3: saneamento,
0: eletricidade, rentabilizadas, etc. Sim.
3: Carvalhais também é um dos exemplos que vai a ganhar, que facilmente...
1: Frechas perdeu.
0: Pronto, Bruna, não sei se tinha aí mais alguma coisa a ser interrompida. Vamos lá.
2: Eu acho que é mais importante nós olharmos para essas infraestruturas que vão nascendo e vão sendo construídas de forma desproporcional. Às vezes até em áreas que nem faz muito sentido assim e acabam por, até a nível estético da cidade, tirar a estética. Porque se nós olharmos para outras cidades, até mais lá para baixo do nosso país, existe uma estética, existe um protocolo
1: isso
2: a manter.
1: Não
2: interessa,
1: Bruna.
2: Eu estou a dizer... Deixa-me... Malha-me Deus, o homem não me deixa... Posso falar? Muito obrigada. Eu não estou a dizer que a estética tem a ver ou não tem. Eu estou a dizer que acho que tem de haver limitações e tem de haver regras. E acho que 7%, e se ainda por cima não é só em Mirandela, na freguesia, acho que não é um valor assim tão significativo para estarmos aqui agora a dizer que isto vai comprometer, o futuro da cidade.
1: Claro,
2: até porque nós, sendo uma cidade com tantas áreas rurais, até a nível de questões agrícolas, fala-se aqui das questões florestais, acho que tem de haver também aqui esta consciência de que não é só alargar a urbanização. Tem de haver aqui regras, tem de haver aqui contenções.
1: Já há regras em contenções, Bruna.
3: Após a aprovação deste PDM, nós precisamos, efetivamente, de um quadro de planeamento atualizado e com regras claras para o futuro. Ou seja, nós agora já vamos atrás de quase um urbanismo de contenção, porque aquilo que o Partido Socialista nos deixou, digamos aqui com este plano do diretor municipal, foi uma castração daquilo que eram as possibilidades também de se alargar a novos focos habitacionais. E aqui, muitas vezes, não porque nós queremos construir aqui além, mas muitas vezes por falta também de casas e habitações bolutas, muitas vezes, que estão no mercado e os
2: já agora, é uma questão de mercado, isso
3: agora
2: é
3: numa
2: questão
3: frase,
2: de
3: preços. Houve uma coisa, então era preferível que o Executivo se vocacionasse, então, a resolver esses problemas do que andar a castrar aquilo que não precisava de
0: Carlos,
3: fazer.
0: Uma resposta muito rápida, não sei se está na posse dessa informação, daqui a quanto tempo é que poderemos revisitar aqui o PDM?
3: Daqui a 10 anos.
1: O problema deste Executivo PS é que não planeia nada, nem nesta área, nem nenhuma. Eles trabalham dia a dia com uma realidade que lhes vai surgindo. E quando não há uma estratégia, um planeamento, não há ideias. Não há ideias, dá nisto
0: já ficou a ideia.
2: Eu acho que tem tudo a ver, porque lá está, nós e sobretudo as direitas têm muito esta ideia de é preciso investir, é preciso investir e é preciso continuar o caminho a investir. Mas às vezes esquece, quando começamos a investir para fora, esquecemos-nos do que fica para trás. É construir, investir, investir, investir. Ainda há bocado, iniciativas liberais também vieram a falar de investir, investir.
0: Não estou a dizer que o investimento não é mau. De uma qualquer reunião de condomínio sem a vela da discussão. Bom, antes de fechar, ainda há outros assuntos. Ricardo Garcia, meu mano Camões, de que é que versamos hoje?
1: Não vamos versar nada, é verdade.
3: Então, senão, olha, vamos...
1: É uma peça da qual eu faço parte, fui convidado e tenho o gosto de fazer, de Alexandre Reis. Muita gente possivelmente não conhece, a encenação é aqui desta rabugenta Bruna Costa, mas estreámos no passado dia 8 a peça, e apesar de ser uma peça mais vocacionada para o ensino secundário, obviamente a nossa intenção sempre foi abri-la ao público em geral, totalmente por...
0: E a sua estreia foi feita...
1: Por Mirandelência. A estreia foi feita então no auditório de Vila Flora. Tenho pena que a autarquia, que a escola de Mirandela em primeiro lugar, mas em seguida a autarquia, não tenha feito o mínimo esforço para dar a oportunidade dar a oportunidade a estes jovens, porque efetivamente o mais velho ali até sou eu, é tudo jovens com bastante potencial que pode ser agarrado e trabalhado. Espero que ainda possamos trazer a peça aqui a Mirandela.
0: Vamos ver meu mano Camões e esperamos vê-la em breve aqui na cidade de Mirandela. A Bruna Costa destaca a CPCJ a crescer.
2: Exatamente. Deixar aqui uma ressalva para o espetáculo que aconteceu no sábado com a parceria da CPCJ e não só, e também da Companhia de Teatro de Trascena, também um grupo de jovens ligadas também a estas iniciativas, e que de facto eu fui ver e aqui no nosso grande auditório Mirandela, e queria deixar aqui esta ressalva para o crescimento e para a mobilização que eu noto que a CPCJ tem tido nestas iniciativas, ligadas sobretudo ao público infantil, e que realmente o espetáculo foi muito bonito, teve um propósito acho que muito positivo, e acho que as pessoas também aderiram bastante, e se não puderam ir, olha, acho que perderam uma coisa muito, muito boa.
0: Por fim, um Carlos Carvalho esperançoso e entusiasmado com a bola, pois então.
3: É verdade, acho que é destas. A ver se pelo menos nós aqui, localmente, conseguimos pelo menos ter a felicidade de ver Portugal ser campeão, já que para o Mirandela a coisa não correu tão bem, mas também aproveitar para dar os parabéns ao Sport Clube Mirandela pelos 100 anos de história e que nos possamos todos agregar junto da nossa seleção e apoiá-los, porque acho que vai ser desta.
0: Vai dar Portugal e de Sports Goal Time o tema nacional por estes dias que, por acaso, até em estrangeiro. Enfim, está feita mais uma reunião de condomínio na Terra Quente FM. Bruna Costa, Carlos Carvalho e Ricardo Garcia, juntos outra vez por cá de hoje a 15. Obrigado, vizinhança. Quanto a si, que nos acompanha, pode sempre ouvir-nos outra vez e quando quiser no podcast, no Spotify e Facebook. Comente, subscreva e recomende, por favor. Muito obrigado pela paciência de nos ouvir.
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4: A reforma laboral e o Congresso do PSD são os temas de hoje da Opinião Independente, como é habitual com o Alexandre Pacheco, todas as semanas. Bem-vindo.
5: Olá, mais
4: uma vez. Começamos então por essa famosa reforma laboral, que já tínhamos falado aqui, e até tínhamos falado no que é que iria eventualmente acontecer em termos de votação. Uhum. Claramente uma derrota do governo, isso é evidente, nesta reforma laboral que não passou, portanto foi chumbada. Mas para o Alexandre Pacheco, como foi para muita gente, foi surpresa ou não? No seu entendimento. Surpresa tendo em conta que tudo, até mesmo no dia anterior, na discussão, se deu a sensação que o Chega até iria viabilizar, não é?
5: Surpresa nesse sentido, porque tudo o que vem de alguns partidos políticos, nomeadamente o Chega, é sempre imprevisível, não é? É sempre imprevisível. E esta reforma caiu, e eu diria que caiu o que não era essencial, que não era preciso e que não era estruturante para a economia, porque, como já dissemos aqui várias vezes, os dados económicos, os relatórios financeiros de várias empresas neste país não indiciam perdas, antes pelo contrário, os lucros continuam em percentagens elevadas, o que significa que o mundo do trabalho está organizado de forma a que viabiliza que as empresas tenham sustentabilidade financeira. E aquilo que é mais importante para a economia não é tanto um código laboral que é ele próprio, digamos que razoável em termos europeus, protege o trabalho, mas também não desprotege a entidade patronal. Eu acho que mais importante que tudo isto, e dizem os livros, é que mais do que disciplinar o trabalho, é importante gerir e governar bem. Tomar as medidas de política financeira e de política económica que as empresas precisam, fazer um bom trabalho diplomático no sentido de abrir a porta ao setor empresarial para poder estabelecer negócios com empresas multinacionais e com outros países e trazer algum financiamento para Portugal. É curioso que na ressaca desta reforma que não vingou, o governo se lembra de uma proposta do Partido Socialista, que é o Fundo Soberano.
4: Já vamos falar sobre isso.
5: É muito curioso que se reclame, agora sim, uma medida do governo para atenuar
4: o tal chumbo.
5: Uhum. Mas, portanto, eu fico surpreendido apenas no sentido em que tudo que passou para a opinião pública era que havia uma negociação firme, segura, entre PSD e Chega.
4: Uhum. E até as argumentações que foram sendo avançadas durante o debate, não é?
5: No sentido de que era possível estabelecer um consenso. Agora, o PSD percebeu é que, das duas uma, ou governa como o Chega quer e tem o apoio do Chega, ou se entra numa negociação para dar umas coisas mas manter outras, o Chega não vai votar. E não vai votar especialmente se sentir que o seu espaço político pode ser ferido. Uhum. E apercebeu-se a tempo e horas de que havia uma contestação muito grande por parte dos sindicatos, portanto, das centrais sindicais e dos trabalhadores.
4: Podemos falar também sobre isso, ou seja, isto pode ter sido uma consequência da eventual adesão às greves gerais, não é? Sim. Que poderão ter feito refletir o Chega de que não estaria aqui em causa também um possível mau resultado político futuramente?
5: Exatamente, e repare que, ao contrário daquilo que o governo disse em relação às greves gerais, que elas não tinham resultado, e em relação à segunda até avançou percentagens absurdas, quando nós sabíamos os serviços que estavam fechados, as consultas que não se realizaram, as escolas que não abriram, sabíamos isso tudo. E sabíamos, dito pela imprensa, nem era por uma questão, não era dito pelas centrais sindicais, era dito por quem estava no terreno.
4: Sim, até porque há sempre números muito dispares, não é, entre o governo e os sindicatos.
5: Uma disparidade muito grande entre uns números e outros. Agora, desvalorizou-se uma greve que afinal resultou e o Chega lê a realidade. E aqui podemos pôr em causa muita coisa, podemos achar que há um oportunismo político, mas não deixa de haver uma leitura da realidade. E percebeu que o grosso das pessoas, desde logo na própria concertação social e nas centrais sindicais e no mundo do trabalho, que não é sindicalizado e neste momento é o maior, a maior parte dos trabalhadores não são sindicalizados. Apercebeu-se que toda a gente estava contra a reforma. E, portanto, ia perder aí uma possibilidade de crescer para aquilo que pretende, que é chegar ao poder.
4: Um dos fatores também poderemos dizer, e muita gente comentou isso, que pode ter a ver com as sondagens também, em que davam chega, se calhar, um bocadinho abaixo das expectativas iniciais.
5: Sim, as duas sondagens abaixo das expectativas, mas acima da AD. Uhum. Ou seja, portanto, neste momento o PSD está a disputar, se as sondagens se mantiverem, está a disputar o poder com o PS, não é com a AD. Uhum. Portanto, a AD corre o risco de passar para a terceira força. Portanto, ou seja, já nem é sequer a oposição. Passa do governo para o terceiro lugar. Uhum. Portanto, e agora, para o Chega chegar aos 26%, precisa de não obstaculizar o apoio do mundo do trabalho. E, portanto, vai ter que ter algum cuidado com o discurso, porque tendo uma política direita e tendo uma política de pressão sobre o trabalho e de desregulação do trabalho, que é a política que, de facto, o Chega defende, mas, no entanto, sabe que assim não vai chegar ao poder.
4: Este pensamento que eu também tive a ocasião de ler, um deles, entre os vários, há várias conclusões a partir daqui, mas que esta rejeição pode ter exposto a dificuldade do governo em construir maiorias, reforçou o papel decisivo do Chega e deu ao PS mais confiança para endurecer a oposição. Este pensamento é mais ou menos concentrado?
5: É, no fundo, aquilo que eu estou aqui a defender. Ou seja, temos, por um lado, um PSD que não consegue estabelecer pontos permanentes, não consegue ter apoios permanentes. Ora vai para um lado, ora vai para o outro. Diverge. E quando se quer estar em dois lados que são dispares, não se está em lado nenhum, porque se descredibiliza num e noutro. Portanto, o próprio eleitorado não percebe. O PSD quer ir para a direita ou quer ir para o centro-esquerda? Para onde é que quer ir o PSD? Percebe? Esta indefinição está a conduzir, de facto, a uma fragilização do governo que tem repercussão nas sondagens. Mas repare, a grande reforma que era anunciada para, contrariando aquilo que o Dr. Passos Coelho diz, apresentar este governo como um governo reformista, a única reforma caiu. Não avança. Apesar de um discurso patético da Ministra do Trabalho, que em pleno Congresso disse, mas se eu bem conheço o Dr. Luís Montenegro, ele não vai deixar cair isto. E eu pergunto, o Dr. Luís Montenegro vai querer continuar neste lodo, a percorrer este lodo político, que está a queimar o PSD, que está a queimar o governo, voltando a trazer a reforma
4: e por falar laboral. E por falar em Ministra do Trabalho, há quem também defenda que foi a principal, enfim, prejudicada com esta situação toda, sai enfraquecido o governo, naturalmente, mas sai muito mais enfraquecida a própria Ministra do Trabalho, ou não?
5: Ela manifestou alguma incapacidade de negociar no seio da concertação social. Repara o que se passou com o GT, não é? Não teve grande flexibilidade, não atraiu, não criou posições de consenso, não criou posições de aproximação mútua. Portanto, ela parece muito mais estar ao serviço dos patrões e das entidades patronais. Não consegue provar aos sindicatos e às centrais sindicais que compreende o mundo do trabalho. E daí esta rejeição que depois teve sustentabilidade nas greves e nas repercussões públicas que ambas tiveram. Portanto, ela sai fragilizada. Eu não sei qual é a margem política que o Dr. Luís Montenegro tem neste momento para fazer uma
4: remodelação.
5: Uma remodelação governamental, mas que precisava. E acho que o próprio Congresso, lá chegaremos, vem provar também que é necessária essa reformulação. Agora, a narrativa da vitimização, tipo, o PS e o Chega não querem reformas, querem mais do mesmo, pode não ser suficiente para fazer, ou para esconder, ou para fazer as pessoas esquecerem-se da dificuldade que o governo tem em estabelecer pontos e em criar compromissos.
4: E essa questão, como, enfim, agora também fazendo a ligação para o segundo tema, que vem a talho de foice, até porque o Congresso do PSD realizou-se logo a seguir, não é? Esse debate, esse chumbo.
5: Só mais uma pincelada, Nani, desculpa, sim. Sobre o PS. O PS ganha força aqui, no meu,
4: na sua posição, em termos da sua posição?
5: Especialmente para o Orçamento de Estado de 2017.
4: Era isso que eu lhe ia perguntar também, esqueci-me de facto. Porquê? Nós temos falado aqui, e já abordamos mais do que uma vez, de que poderá o próximo Orçamento do Estado pode ser, de facto, importante nessa matéria. Pode haver aqui uma cisão de tal forma que leve a que o orçamento nem seja aprovado, não é?
5: Sim, e repare, eu li isto hoje ontem, que há quem defenda que isto não passou do ensaio geral.
4: Ah,
5: ok. Do ensaio geral para
4: o orçamento.
5: Para o orçamento. Portanto, foi, digamos que um pesar de forças e de argumentos que depois poderá vir à baila em 2027. Agora, eu acho é que esta questão passou muito para o Congresso. E quando se diz no Congresso que este é um governo reformista, está tudo bem, a necessidade de o dizer já significa que não é. Quer dizer, há aqui coisas que... Há um certo estupor, como dizia alguém na crónica do Público, há um certo estupor, um certo espanto, uma certa surpresa por parte dos conselheiros do PSD, tanto presentes no Congresso, os congressistas, que não conseguiram reorientar o partido para os próximos dois anos. Quem pegou nos discursos e viu, mas então, perante esta derrota, o que é que o Partido Social-Democrata vai fazer nos próximos... Não vai ter resposta. No Congresso não teve resposta para isto. Uhum. Houve um arregimentar de tropas à volta do Dr. Luís Montenegro.
4: Desviando as atenções para as críticas ao PS e ao Chega, não é?
5: Exatamente. Há a velha estratégia de trazer para conselheiros mais próximos do Primeiro-Ministro, presidentes da Câmara. Isto é... Toda a gente faz isto.
4: Aquele fé de ver também do regresso de Pedro Santana Lopes, não é? O regresso...
5: Esse senhor, eu tenho sempre a impressão que ele está a regressar e a desaparecer permanentemente, que é para depois aparecer de novo, a regressar de novo. Portanto, eu não, qual é o peso político disso? O que é que isso significa? E há aqui uma... há aqui uma coisa que a mim me surpreende, que é a história do puto arrogante ser vice-presidente do PSD. Isto serve ao PSD? Ter posto o puto arrogante como vice-presidente, pergunto eu.
4: Sebastião Bugalho, é
5: sim.
4: Isso?
5: Isto serve ao PSD? Vai trazer votos ao PSD? Repare que ele nem o presidente da mesa do Congresso respeitou-o. Ou seja, o seu colega, uma pessoa que com todos os defeitos que possa ter... Tem mais alguns anos de Partido Social Democrata do que ele, não é? E a minha surpresa é esta. O que é que o Dr. Luís Montenegro quer com isto? O jovem brilhante vai resolver os problemas de todos? A incoerência, a ausência de medidas, a ausência de propostas? O que é que o jovem brilhante vai fazer?
4: É uma boa pergunta. Entrando então nessa questão do Congresso, há pouco já falámos aí do Fundo Soberano, foi uma das notas avançadas como eventual
5: medida do PS.
4: Medida, exatamente. Portanto, que depois também já teve aqui uma crítica do próprio ex-governador do Banco de Portugal, Mário Centeno, já disse que é uma boa medida, mas precisa de saber onde é que se vai buscar essa verba, não é?

0: dar-lhe dimensão, de forma a que possam competir num contexto aberto, como é o mercado global. E, portanto, quem tem unhas toca guitarra, quem não tem, não adianta. Mas há aqui também um outro trabalho que eu há bocado, enfim, referi a talho de foice, que é o próprio trabalho do governo, no sentido de conseguir pegar nas empresas e lançá-las numa perspectiva internacional. E o Fundo Soberano pode não ser só dinheiro. Pode ter também esta finalidade de, em parceria com o governo, conseguirmos ligar as nossas empresas às grandes multinacionais. Ou trazer algum investimento internacional.
1: Que é o que está a faltar em termos de ligação, não é?
0: Para mim é o que está a faltar. E nesse aspecto, o PS foi sempre muito mais proativo do que o PSD, nos últimos governos, pelo menos, porque conseguiu captar muito, muito, muito investimento internacional. E isso protegeu a nossa economia de males maiores. Agora, eu esperava que no Congresso isto viesse à baila e se pegasse nesta questão, não como um sucedâneo, um substituto de uma coisa que caiu, que foi a reforma laboral, mas, de facto, como uma política de primeira linha, de primeiro momento, para crescermos.
1: Ou seja, tivemos aqui um congresso do PSD que, perante um cenário que eventualmente pudesse passar a reforma laboral, teria um sentido. Com este chumbo, teve outro, será?
0: O congresso não estava... A conclusão a que eu chego é que não houve tempo de reformular os discursos.
1: Exatamente.
0: Portanto, as pessoas que estavam no congresso ficaram surpreendidas, pensavam que iam para uma coisa...
1: E foram para outra.
0: E saiu tudo ao contrário. E, portanto, toda a gente fica... Daí eu usar a palavra estupor, espanto. As pessoas ficaram sem saber o que é que havia. E agora o que é que fazemos? E agora o que é que nós dizemos? O que é que nós defendemos? E isto é complicado quando acontece em pleno Congresso. Porque perante jornalistas e perante os outros partidos são sempre muito atentos. Estas coisas não se escondem. Não se conseguem esconder. E, por isso, quando começa toda a gente a elogiar o Dr. Luís Montenegro, é o tal regimentar de tropas. Vamos lá. Pronto, é o único que temos, é o melhor que temos. Vamos provar que vamos conseguir sair disto. Não há, e depois salienta-se, não há qualquer necessidade de falarmos de não cumprimento do ciclo político, ou seja, da admissão de governo. Mas quando se diz isto? Isto é assassino.
1: É naturalmente que há o receio, não é?
0: Se se diz isto, é porque alguém está, digamos que, a discutir ou a pensar nessas coisas.
1: Então está de acordo que também houve gente a dizer que este Congresso foi xoxo. Isto
0: foi xoxo,
1: uma expressão.
0: E repare, há um, penso que é o Carlos Eduardo Reis, que ele é presidente da Distrital de Braga, que afirmou não acompanhar a ideia de que negociar com o PS é igual a negociar com o Chega. Ele disse isto no Congresso. Ou seja, há pessoas que ainda têm o bom senso de distinguir entre os perfis e não pensar que são todos iguais, porque não são todos iguais. Mas para o bem e para o mal.
1: Claro.
0: Não se pode estar a negociar com um partido como se fosse o outro. Tem que se perceber o que é que eu posso negociar ali, porque o meu diálogo com aquele lado não vai ser o diálogo com o outro se tivermos que ir por aí. Portanto, só que isto não colheu. Ninguém ligou a isto. Ninguém quis saber.
1: Mas acha que isto pode obrigar, entre aspas, o PSD a mudar de rumo no que diz respeito às próximas negociações?
0: Nani,
1: vir algo mais para o Partido Socialista ou não?
0: Se o PSD não mudar de rumo, eu recordo aquilo que debatemos no programa passado. A irrelevância política...
1: A questão do eventual desaparecimento do PS e PSD, não?
0: Exatamente. E um fortalecimento, não por mérito próprio, mas por demérito dos outros...
1: Para a ascensão do Chega.
0: Que pode, de facto, surgir como a força alternativa para o governo.
1: Bom, frase da semana tem a ver com o livro ou não?
0: A frase da semana tem a ver com esse livro.
1: Okay. O livro chama-se Discurso sobre a Servidão Voluntária, não é?
0: Repare no título, Discurso sobre a Servidão Voluntária.
1: Voluntária.
0: Este livro, por mais incrível que pareça, foi escrito no século XVI por um jovem com 18 anos, o Étienne Laboétier. Nós sabemos pouco dele, ele faleceu muito novo, com 33 anos, mas o que sabemos dele é através de Montaigne, do autor francês. E ele escreveu

0: isto com 18 anos, num tempo em que só havia ditadores e tiranos, não é? E ele não percebe como é que, sendo o ser humano, como qualquer animal, nasceu para ser livre, como é que se aprisiona voluntariamente através da ligação a um tirano.
1: Daí
0: e
1: a
0: um
1: servidão voluntária, não é?
0: Com um tirano. E ele diz isto. Assim são os tiranos. Quanto mais eles roubam, saqueiam e exigem, quanto mais arruinam e destroem, quanto mais se lhes der e mais serviços se lhes prestarem, mais eles se fortalecem e se robustecem até aniquilarem e destruírem tudo. Se nada se lhes der, se não se lhes obedecer, eles, sem ser preciso luta ou combate, acabarão por ficar nus, pobres, reduzidos a nada. Da mesma forma que a raiz, sem umidade e alimento, se torna ramo seco e morto.
1: Pensamento muito à frente, não é?
0: Século XVI. Há mais de... Enfim, vai fazer 500 anos que este jovem escreveu isto. Ele é um livro pequenino, ao contrário do que
1: sim, este realmente é bem pequeno em relação ao que tem
0: é
1: de
0: fazer. É pequeno, mas eu deixo isto um pouco ao vosso critério, ao critério do auditório. Que terá isto alguma coisa a ver com os nossos dias e as nossas realidades? Não sei.
1: Fica essa nota. Muito obrigado, voltamos na próxima semana. Até lá.
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1: O município de Mirandela, distinguido com o 2º Prémio BUPI 2025 na categoria Cidadão Primeiro. Em Portugal, já estão georreferenciadas, através do BUPI, o Balcão Único do Prédio, mais de 43% de matrizes existentes nos cerca de 170 municípios que podem aderir a este sistema de informação cadastral simplificado. Nos distritos de Bragança e Vila Real, a percentagem de matrizes já georreferenciadas é ligeiramente superior à média nacional, confirma a Secretária de Estado da Justiça, Ana Luísa Machado.
3: A nível nacional, estamos por volta dos 43% de matrizes já georreferenciadas, dentro do os municípios que podem aderir à georreferenciação gráfica dos prédios e, portanto, temos agora ainda uma reta final que temos de recuperar para termos maior conhecimento do nosso território.
4: E aqui na região, qual é a percentagem?
3: Em Vila Flor, completamente, já temos mais de 50% do território georreferenciado.
1: O BUPI é uma plataforma online e um serviço presencial que permite aos proprietários identificar, demarcar e registar os seus terrenos rústicos e mistos, com o grande objetivo de mapear o território nacional e garantir a titularidade legal das propriedades. O registro é gratuito até 30 de setembro deste ano, depois disso passará a ser pago, apesar de ainda não estar definida qual será a taxa a pagar.
3: Essa é uma questão que ainda estamos a identificar, ainda estamos a trabalhar nessa questão e, portanto, neste momento ainda não lhe posso dizer, mas, de qualquer forma, a gratuitidade terminará em setembro e daí a necessidade também das pessoas agora fazerem as suas georreferenciações, enquanto ainda é gratuito, tanto a nível da georreferenciação como dos emolumentos da conservatória.
1: Declarações da Secretária de Estado da Justiça esta terça-feira em Vila Flor, local escolhido pela estrutura de missão para a expansão do sistema de informação cadastral simplificado, para distinguir municípios, balcões BUPI e técnicos habilitados que se destacaram em 2025 pelo seu desempenho, inovação, proximidade aos cidadãos e contributo para o conhecimento do território. Relativamente a premiados da região, destaque para a comunidade intermunicipal das Terras de Trás-os-Montes, que saiu vencedora na categoria de Sistemas de Informação Geográfica, que deixa naturalmente satisfeito Pedro Lima, o presidente daquela CIM e também o anfitrião desta iniciativa.
5: Temos a visão de que este trabalho é importante ser feito. Se calhar mais importante para nós aqui, que sentimos o flagelo dos incêndios de uma forma particular, porque a nossa orografia é bastante desafiante. Portanto, nós temos uma orografia que é um desafio constante quando temos a temática dos incêndios a decorrer. Talvez noutros lugares não seja tão significativo. E portanto, damos muita importância ao território, à terra, e a quem é o seu dono e quem deve cuidar dela. O Estado sabe que pode confiar nos autarcas e que os autarcas têm esse sentido de missão e que executam o trabalho. Estamos todos agregados, devemos fazer este esforço de união, de termos um cadastro competente a nível nacional. Nós, aliás, dentro da Cimeterra de Trás-os-Montes, temos um concelho que já tem isso, que é Mogadouro. Mogadouro já tem há muito tempo um cadastro completo do território. E isso traduz em sinergias para todas as áreas. Portanto, é muito importante para nós.
1: O município de Mirandela arrecadou o prémio relativo ao segundo lugar na categoria Cidadão Primeiro, que tem como base os resultados extraídos da plataforma BUPI, permitindo reconhecer o desempenho alcançado no âmbito da georreferenciação de matrizes. Para Agostinho Bessa, coordenador do Balcão BUPI de Mirandela, este prémio é um reconhecimento merecido para o desempenho dos técnicos alocados ao BUPI.
6: Que um prémio, uma distinção desta natureza é sempre motivo de satisfação para quem trabalha nisto, os próprios técnicos que trabalham nisto. Eu trouxe dois técnicos comigo e que trabalham afincadamente e com muito zelo e empenho. Eles estão qualificados já há bastante tempo e, portanto, já têm uma forma de funcionar muito eficaz e já esclarecem, por vezes, até situações bastante complexas de sobreposições de marcação e de dúvidas que surgem para o titular dos terrenos relativamente à propriedade ser ou não ser numa herança. Por vezes surgem complicações muito grandes. Portanto, estão bem preparados e, portanto, esta distinção é para nós um motivo de grande satisfação e orgulho.
1: Também a União de Freguesias de Moussós e Lamares, do Conselho de Vila Real, recebeu uma menção honrosa na categoria de proximidade ao cidadão, uma distinção que para o presidente, Hélder Afonso, é o reconhecimento do trabalho importante que as freguesias protagonizam junto das populações.
7: É, sim, representa muito, representa um reconhecimento que as freguesias, com esta proximidade e com essa disponibilidade, podem fazer um bom trabalho. E aqui o Poder Central tem que olhar para as freguesias como um grande parceiro e não, às vezes, como um parente pobre, em que se dá aquilo que ninguém quer, e então as freguesias vão aproveitando, mas nós aqui neste caso não. Nós quisemos ser nós, quisemos sem financiamento, ser balcão próprio, não financiado, mas esta proximidade ao cidadão para conseguir apoiar no cadastro do território. Só assim é que se consegue trabalhar em proximidade.
1: Destaque ainda para o município de Chaves, que foi distinguida com o primeiro prémio na categoria de produtividade, e para a técnica do município de Miranda do Douro, Vera Branco, que saiu vencedora na categoria de técnicos habilitados. A praia fluvial de Santo António da Barca e a Alfândega da Fé representa um investimento de cerca de 800 mil euros e deverá estar concluída em maio do próximo ano. A intervenção integra a Estratégia Municipal de Valorização Turística dos Lagos do Sabor e resulta de uma medida compensatória associada à construção da barragem do Baixo Sabor. Segundo a vice-presidente da Câmara de Alfândega da Fé, Maria Manuel Silva, o projeto esteve condicionado por alterações no processo de execução, nomeadamente a mudança de concessionária e o aumento dos custos de construção.
8: É uma necessidade que o território tem para ser capaz de acolher as vontades dos visitantes. Precisamos, efetivamente, de infraestruturas, de aproveitar aqueles 70 quilómetros de espelho de água que temos nos Lagos do Sabor. Portanto, este investimento deu alguma luta, porque foi uma medida compensatória pela construção da barragem do Baixo Sabor, porque, entretanto, a concessionária deixa de ser a EDP e passa a ser a Movera. E, entretanto, teve que haver renegociação dos valores. Depois de explodir a guerra, também percebemos que o valor da construção aumentou muito, mas foi uma batalha ganha que já está no terreno. Já a construção está a acontecer. A nossa estimativa, e as coisas não têm estado a fugir muito a isso, é que em maio do próximo ano o Praia Fluvial esteja ao dispor dos visitantes e dos alfandeguenses. Falar de um investimento na ordem dos 800 mil euros, que inicialmente era de metade, com o aumento dos preços da construção teve que ser redimensionado. Portanto, esse é o investimento que estamos a fazer no Santo António da Barca, a nossa Praia Fluvial de Santo António da Barca. Vai ficar ali, mesmo à beirinha do santuário.
1: A autarca sublinha ainda a relevância do espaço no contexto histórico-social do território, destacando a ligação ao Santuário de Santo António da Barca e a sua utilização tradicional como ponto de encontro comunitário.
8: O Santo António da Barca já era... O santuário pré-existente já era uma zona de convívio, era uma zona de comunidade, também muito ligada à religião, sim, mas era uma zona muito dedicada ao convívio da comunidade, e não só da alfândega, mas também de concelhos vizinhos, que muitas vezes cruzavam o rio de barco. E a fazer um bocadinho essa contextualização, essa vontade já existia há 30 anos, já se faziam lá investimentos nesse sentido, já havia até... Uma zona de banhos, digamos assim, sinalizada, devidamente sinalizada, e entretanto com a mudança de circunstâncias, com a construção da barragem do Baixo Sabor, teve que ser essa vontade pré-existente ganhou, não perdeu vida, antes pelo contrário, ganhou esse novo fulgor.
1: A nova praia fluvial insere-se na estratégia de desenvolvimento dos Lagos do Sabor com vista à promoção turística e à valorização económica do Conselho de Alfândega da Fé. 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
9: Aldeia de Viraditos. Numa linda aldeia transmontada, havia uma princesinha de lindos cabelos negros, olhos e olhos pretos muito vivos. Existe também um café, Café Almendra, onde havia três amiguinhos, a Margarida, a Inês e um lindo rapazinho chamado Tomás. Havia também muitos balões, o café para tomar. E eu vi então a lareira a fungar, um carrossel a andar, os três meninos a brincar, a bola a rolar, os peixinhos no aquário a nadar, os anjinhos a cantar, uma flauta a tocar, a margarida a dançar, estrelas no céu a brilhar, dois burrinhos a zurlar, fileiros a passar, um peão a voar e eu a rezar, sempre a pensar.
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4: 7 horas.

0: Aragata FM, muito bom dia, são 7 horas e 3 minutos, estamos de regresso com mais um programa da manhã, edição esta de quinta-feira, 25 de junho, minha gente, 278-200-600, 278-200-601 para falar connosco. 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Bom dia.
1: Buenos dias.
0: Bom dia. Viva, como está? Tudo bem, Zulmira? Bem disposta?
1: Aqui, de Cirolita, a ouvir o programa.
0: Viva. Eu estava a perguntar se estava bem disposta. Está, não está? Está.
1: Estou,
0: claro,
1: graças a Deus.
0: Não é nada, muito bem. Então, venha daí
1: assim. Está muito calor, mas pronto.
0: Está muito? Não, hoje não está muito calor, hoje está melhor.
1: Sim.
0: Hoje está melhor. Sim. Então, bom dia para quem vai.
1: Eu já com os meus dias que vão para todos os colaboradores aí da rádio, não esquecendo os nossos Fernandes e os deles, as nossas Júlia e os dela e todos em geral. Vão para os nossos Juventinhos, para a Margarida, para o João Pedro, para a Lara, para a Lourdes, para a Nela, para a Ana de Candoso e para a Filhota, para a Elvira, para a nossa Glorinha, para a nossa Nelson, um beijinho e tudo bom. Para a nossa Júlia de Valpaços, um beijinho e tudo bom, muita saúde. Vai para todos os Juventinhos em geral, vai para os nossos imigrantes, um beijinho e tudo bom. É especial para o Carlos da Suíça, para a Elisete, para a Fató e para todos em geral. Vai para as vossas avós, a avó Lídia, com rápidas melhoras, a avó Amélia, a avó Gina e para todos os delas. Vai para a Dona Lourdes, para a Dona Jacinta, para a Dona Quinhas, para a Dona Agostinha, para a Dona Bernardete, para a Dona Luísa de Bragança, para a Lúcia e para o Vino. Para Nazaré e para a família, um beijinho e tudo bom e muita saúde. Para o Sr. Fernando da Palorca e para a família. E em especial para a mãe e para a esposa, e as mulheres da mãe, que esteja tudo bem. Um beijinho. Vai para as nossas canequinhas, um beijinho e tudo bom e muita saúde. Especial para o Sr. Freitas, para o Sr. Mário, para o Sr. Amílcar e para todos em geral. Vai para quem me ouve e me conhece pela voz. Vai os parabéns para quem estiver de parabéns. Um beijinho e tudo bom. Muita saúde, muitas felicidades e um dia feliz. Vai para um beijinho para a minha sobrinha Paula. Vai para todos os ouvintes, todos os participantes. Vai para ti, para os teus. Não esquecer do teu marido João, o teu Mateus. Os teus manos, os teus pais, os teus sogros. Em especial a tua mãe e a tua sogra. Um beijinho para elas e tudo bom. Para ti, aquele beijinho, aquele coração. E até amanhã, se Deus ou se eu quiser.
0: Muito bem, muito obrigado, Zulmira. Beijinho grande para si também. Vamos para já ficar com música de parabéns. Ora, então vamos ao rescaldo, saber quem está de parabéns hoje. Ora, está a sogra do nosso amigo Fernando da Palorca, a Dona Modesta, está o Bruno Farragatão e também o Marco, filho da Dona Lourdes, é verdade, a Dona Lourdes, a nossa Lourdes de Baltelhas. Vamos à música, ela está prontinha.

0: Ora, muito bem, vamos em frente. Já temos mais participações. Vamos saber quem está do outro lado. Muito bom dia.
1: Bom dia.
0: Bom dia, Ana. Hoje está isto mais fresquinho, não é?
1: Mais fresquinho, graças a Deus.
0: É verdade,
1: tá
0: hoje...
1: Está bom assim,
0: está bom assim. Está bom, hoje esperam-se 30 graus e atenção, minha gente, pode chover.
1: Pois, eu estava agora uma chuvadinha, estava
0: é
1: só de manhã.
0: Muito bem, Ana, bom dia para quem, minha amiga?
1: Olha, bom dia vai para o meu marido, para as minhas filhas, vai para a minha netinha, para os meus genros, vai para si, para os seus, vai para a Julinha, para os dela, vai para a Paulina, vai para a Zormirinha, vai para a Lúcia, para o marido, vai para a Cidade e Família, para a Solidariedade e Família, para a Xinha Cinta, para a Xinha Margarida, para a Xerequinha, para a José, para a Xinha Agostinha, vai para a Xinha Fernando e Família, vai para a Xinha Nazaré e Família, um grande beijinho para a mãe deles, vai para a Xinha Freitas e Família, vai para a Lisete e Família, vai para toda a equipa da rádio, participantes ouvintes, vai para todos os doentinhos, boas melhores para todos com rápidas melhoras, vai para quem tem gente, parabéns, tudo bom e muita felicidade, muita saúde, vai para todos os imigrantes, pastores, para a Ótica Transmontana e para si, olha, um beijinho, até logo, se as quiser, ou até amanhã.
0: Muito bem.
1: E muita de bom dia e bom trabalho.
0: Igualmente, Ana, muito obrigado, beijinho grande para si também, até amanhã. Mais uma participação, bom dia.
2: Bom dia, Tozé.
0: Bom dia. Olá, viva. Tudo bem, Eduzinda?
2: Tudo bem, Tozé.
0: Também. Estou bem, felizmente.
2: Bom dia, deve haver umas pinguitas de água, quando estava eu no campo.
0: Olha, umas pinguitas aqui, que iram quatro, contei as eu. Quatro.
2: Eu
0: nada.
2: Andava a regar e vinha a na água.
0: Uhum. Mas pronto.
2: Foi pouco.
0: É, foi pouco, muito pouco. Hoje espera-se chuva. Vamos ver, vamos ver. Só acredito. Só acredito vendo, mais nada.
2: Quando hoje vir chover, não é?
0: Ora, nem mais. Minha amiga, bom dia para quem?
2: Vai para mim, para a minha Amélia, que temos aqui, para a Dona Carmen, para o Adriano e para a Dona Zés, as mulheres para a Dona Zés. Para o Tozé, para o seu filho, e para a sua esposa, um beijinho para eles, e para a sua mãe, para a sua sogra, um beijinho. E para o senhor Zé dos Reixos, para ele. Para o senhor Fernando Palorca, para ele, para a mãe, para a irmã, para a Nazaré, e as mulheres da mãe dele, e ele para ele. Para o Firmino da Sobreira, para o meu Zé, as melhoras dele, para todos, e para a presença da Eme, e para o Chico, para a Beta, para a Francisca, e para o Jorge e para a Jéssica, e para o senhor Amiel, que é a esposa, para o senhor Freitas e a esposa. Mas está tudo.
0: Muito bem. Pronto, um beijinho grande para si e até logo.
2: Até logo, beijinho, Tozé.
0: Muito obrigado. Muito bem. Vamos então à temperatura. Já disse a temperatura para hoje. 30 graus de máxima é o que está então previsto pelo Instituto Português do Mar e da Atmosfera. No entanto, temos aí 100% de chuva. Eles dão chuva para hoje. A ver, vamos. Eu até posso tentar saber aqui o horário, mais ou menos, onde pode começar a chover. Pronto, pode começar a chover já a partir das 8 da manhã. Eu não acredito. Mas pronto, amanhã, se porventura acontecer, eu serei o primeiro a dizer ontem choveu. De manhã não acredito, à tarde se calhar. Ora, vamos então em frente, não temos mais ninguém para já. 278-200-600, 278-200-601. 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Para Laranjinha, aquela carrinha que anda por aí a dar voltas, hoje em Rabal Bragança. Ora, então vamos em frente. Parece-me a mim que já temos alguém do outro lado para falar connosco. Muito bom dia.
3: Bom dia, bom dia. Boa gente.
0: Olha, a Maria José que anda fugida. Ora viva, Maria José.
3: Oh, sabes como é, como é? Estão aqui de férias, sabes como é.
0: Há que aproveitar. Claro que sim, claro que sim. E eles também depois estão de férias, não têm que ir trabalhar no dia seguinte, estão até mais tarde.
3: Pois, já acaba este fim de semana.
0: Muito bem.
3: Passam 15 dias depressa.
0: E passam depressa, não é?
3: É verdade, é rápido.
0: Muito bem, Maria José, bom dia para quem?
3: Olha, também já os parabéns para quem está de parabéns, para a sogra do Fernando, para a dona Modesta, um beijinho grande para ela, que a conheço bem, para também para o Marco, também conheço, a dona Lourdes, e para o resto, estar de parabéns. E vai então olhar os nossos netinhos para a Margarida, para os filhotes, para a Bolívia também, para elas melhores, para todos os netinhos em geral. Para os nossos imigrantes, para os Alonja, para o Miguel, para a Lisete, para a Fató, para o Carlos, a Suíça, para todos os imigrantes. Também para o Zé Milhões, para a Marina, para eles um beijinho também. Para os nossos falecas todos, para toda a gente, para todos que estão a ouvir. Um beijinho, até logo, até amanhã.
0: Isso mesmo, muito obrigado. Um beijinho grande também. Até depois, Maria José. Cumprimentos ao Adriano.
3: Obrigado.
0: Ora, muito obrigado, muito obrigado. Muito bem, vamos então em frente. Vou mandar aqui um abraço para o Tito e para o Paulo Vila Verde. Já estão a vir até aqui depois, claro. Lá vão eles até Chaves. Força, rapaziada. Juntamente com eles deve vir muito mais gente ali no autocarro. Claro que sim, então. Boa viagem para todos. Para já, já sabe que temos aqui também musiquinha. É preciso.
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0: Rojões, para mim, vale a pena. Caracóis, dispenso. Não há hipótese. Ora, vamos em frente. Mais uma participação. Muito bom dia.
1: Bom dia.
0: Bom dia. Olha o nosso Freitas. Caracóis ou rojões?
1: Ah, melhor rojões.
0: Ah, pois claro. Ai não, carninha. Pois claro.
1: Não.
0: É assim mesmo. Ora, nem mais. Eu também sou dessa opinião. Muito bem.
1: Ai, eu estou bom.
0: Então, Freitas, está tudo bem, amigo?
1: Tudo, rio com babaço.
0: Ainda bem. E então, e o bom dia para quem vai?
1: Vai para a mulher, para os filhos, para os netos, para os irmãos. Para a Bolinha, e os melhores para ela. Para a Cristina, para a Maria José e para o Adriano. Para a Dona Maria da África do Sul e para toda a família. Para a Solidade e para o Mário. Para a Cidália, para o marido e para as filhas. Para a Lisete e para as netinhas com beijinho. Um abraço para o Madeu. Para o Carlos e para toda a família, para as princesas Salgueiros, para o Sr. Manuel Padeiro, para o Sr. Zé Cabelheiro e para a Glorinha e para o Nelson, as melhores para eles. Depois vai para a Isabel Chaputa, as melhores, para a Dona Rita, para a Fatou e para toda a família, para a Dona Agostinha de Porões e para toda a família, para o Délio de Ferragatão, para o Carlos Ferragatão, e para a Dona Amparo, com um beijinho, para a Dona Júlia de Valpaço, para a Dona Lídia de Santa Maria, para a Dona Elvira e as melhoras para ela. Depois vai para o Manuel Ponto, para o Manuel Torro de Vida, Milcar de Pereira, Dona Aldina. Para a Dona Jacinta, para a Dona Quinas, para o Sr. Fernando da Palorca e para a Dona Nazaré. E os parabéns para a sogra do Sr. Fernando. Depois vai para as princesinhas pequenas, para a Maria João e para a Mariana, com um beijinho. Para eles, para os pais, para os avós e para toda a família. Para a Fernanda, para o Horácio e para o filhote. Depois vai então para a Dona Mirinha, um beijinho. Para a Dona Margarida e as melhoras para ela e para os filhos. Para a Ana de Condoso e as melhoras para ela e para a filhota. Para a Lúcia e para o Albino, para o Gabriel Sossais, para toda a família, as melhores para o pai, para a Lucida e para toda a família, para o Zé Grilo, para o Tozé, para o Mateus, para o Benjão, para os seus pais, para os seus sogros, e para toda a família de parte a parte, para a Dona Duzida, e as melhores para o marido, para o Sr. Firmino, e para a esposa, e para os filhos, netos, e genros, e para toda a família. Isto está tudo. Até
0: muito
1: logo.
0: Bem. Um abraço grande e até mais logo, meu amigo.
1: Muito, até logo.
0: Muito obrigado. Mais uma participação. Bom dia.
2: Bom dia.
0: Ora, bom dia.
2: Bem,
0: tudo
2: está?
0: Bem? Tudo bem, tudo bem, Lúcia. E a Lúcia também?
2: Também, olha, comia uns caracoisitos.
0: É, eu dispenso por completo.
2: É carne.
0: É carne, mas é viscosa, não...
2: Quem disse?
0: Digo eu que comi uma vez.
2: Ah, pois, mas arranjadinhas para a minha mão, aquilo nem...
0: É na mesma.
2: Nem
0: regiãozinho ali ao lado e pronto, cortadinho, tal. Aham, está boa. Sim.
2: Ah... Acabo porque faz mal.
0: Faz.
2: Aquilo é tipo marisco.
0: Faz mal, mas sabe bem.
2: Ah, bem.
0: É verdade. Enfim.
2: Eu comi hoje até com saudades, digo-lhe eu.
0: Eu como lhe digo, não. Não, não,
2: não, não é lenha.
0: Não.
2: Ah, bem. Bem preparadinhos. Ah,
0: sim,
2: bem.
0: Mesmo assim, esqueça. É.
2: Eu esqueço, mas tenho saudades.
0: Pois.
2: De quando eram preparados por mim. Atenção, E não é qualquer caracol, tal Zé. Boa! Bem, adiante.
0: Enfim, adiante, e amiga?
2: Que já me está a crescer água na boca. Então, o meu bom dia vai já para si, para o João, para o Mateus, para os seus pais, para vocês, só o Santo Família, para a Julinha, para os dela. Vai para a Zumirinha, para a Paula, um beijinho também para elas. Vai para o meu vinho, para o Mário Família, para a Luz e Família, para o Sr. Fernando da Palorca, para a Nazaré, para a Dona Ana, um beijinho também para elas. para eles todos com muita saúde. Vai para o presidente desta hora de que desmontar a Torre Santos Família assim de colaboradores. Vai para o Miguel, vai para o Peixinho, para a nossa Piedade, para as nossas Cristinas, para a Verónica, vai para o Dr. Façanha. As melhoras para as nossas Lantinhas, para a nossa Glorinha, para a nossa Isabelinha, para a Dona Júlia, para a Margarida e para o filho. Vai para a Dona Agostinha, para a Dona Adelaide. Vai para a Margarida e para o filho também. Um beijinho também para a Dona Agostinha, para a Dona Adelaide, para a Dona Rita, para o Cifre Freitas, para a Dona Beatriz, para todos os participantes ouvintes. Parabéns para quem está, parabéns, que não sei quem está aqui, não ouvi. Para todos que vocês trabalham colaboradores, um beijinho muito grande para todo mundo. Uma santa quinta-feira para todo mundo, uma boa feira. Olha, não como um torrancho, está bem?
0: Hoje, se calhar, sim. Porque não está tanto calor, hoje está melhor. Muito bem.
2: Ai, está pesquinho, está. Então, Zé, um beijinho grande. Até logo, se Deus quiser.
0: Muito obrigado.
2: Até amanhã.
0: Muito bem.
2: Mais tarde, até amanhã.
0: Até quando
2: beijinho
0: for.
2: Grande. Beijinho. Um beijinho, bom dia para todo mundo. Tá?
0: Muito bem. Tchau. Muito bem, muito obrigado. Tchau. Vamos em frente, mais uma participação. Bom dia.
2: Bom dia, José.
0: Lúcia. A Lúcia, não, Lucinda. Lúcia, Lucinda. É assim, é parecido. Quase é quase, é quase. É um acrescento. Ora, está tudo bem, Lucinda?
3: Está tudo, está mais fresquinho hoje.
0: Está melhor, está melhor. Assim está bom. Assim não me importo.
3: Sim, está bom. É. Mantenha bem o seu tempo.
0: Hein? Claro. É, parece que sim. Agora, durante uns dias, é assim que vai ficar. Lucinda, o bom dia para quem vai?
3: Olha, o bom dia vai para vocês todos aí da Rádio Terra Quente. Vai para toda a família do Tosei e para o Tosei. Vai aqui para os Armanelo e para os pais. Vai para os Afreitas e família. Vai para os Zé dos Reis. Vai para a Padaria Barreira. Vai para todos os aniversariantes, vai para mim, para a filhota, vai para todos os amigos e participantes, aí vai para o Fernando da Palorca, para toda a família, e parabéns para a sogra. E para todos é uma boa feira e um
0: isso
3: bom
0: mesmo.
3: Almoço, um beijinho até logo.
0: Muito obrigado, beijinho grande para si também, até mais logo.
3: Até logo, também.
0: Ora, muito obrigado, muito bem. Nós estamos a ser ouvidos em tantos sítios. Muito lá longe, em terraquentefm.net, 105.2 e também 105.5. O nosso muito obrigado, especialmente também para aqueles que nos dão boleia. Ora, os que vão na estrada, nem mais. Vamos em frente. Quem será que está do outro lado? Bom dia.
4: Bom dia, José. Está bom?
0: Olha a nossa Madame Julie. Estamos bem, felizmente. Hoje estou bem porque o tempo está melhor para mim.
4: Realmente, já não é sem tempo.
0: Graças a Deus. Baui. Pois então, como é que é?
4: Credo,
0: o tempo?
4: José, tanto calor.
0: Tem estado, sem dúvida. Mas também, olha, não nos podemos queixar, Dona Júlia, é o tempo dele, não é?
4: Mas não, bem, é assim muito forte, de repente...
0: Pois veio.
4: Eu nem saio à rua, olha, tudo viado, estou com umas pedras na cadeia.
0: Mas olha, hoje já pode sim, já pode dar uma voltinha.
4: Pois, mas filha, está sempre a telefonar, a ver se está bem.
0: Pois, leva o telemóvel consigo, depois ligam-lhe, mas também, pronto, agora pode sair, agora não está tão bravo, está mais calminho. É, a temperatura
4: hoje
0: está melhor.
4: Está mais fresco já.
0: Oh, se lhe perguntar pelo tio Horácio, já deve andar lá a laurear, de certeza.
4: Oh, Horácio foi para o passeio.
0: Oh, está a ver, eu já sabia.
4: Foi para os afetos.
0: Está a ver, pois claro, fez muito bem. Há que aproveitar, mulher.
4: Foi para Coimbra.
0: Ora, ainda foi lá ao Portugal dos Pequeninos, certeza.
4: Sim, só é muita gente, eu não vou. Não posso andar
0: claro.
4: Por lá.
0: Uhum.
4: Quer dizer, não ando, não tenho muita dificuldade em falar e andar, não é?
0: Sim.
4: Então não vou.
0: Para não se cansar, não é? Claro, exatamente. É isso. E a dizer Baui, pode dizer Baui, não há problema nenhum.
4: Bobby, pois, claro. Mesmo, é verdade.
0: Ora, muito bem. Minha amiga, para quem é que vai o bom dia?
4: Olha, bom dia vai para si, para toda a sua família, vai para mim, vai para a França, para os meus filhos, para as minhas netas, para os meus genros, para a minha nora, para toda a minha família se encontra lá, vai para quem está para a Pacha, para o meu irmão, para os meus vizinhos, para o António, para a mulher, para a Carla, para a menina Zumira, vizinho para ela, para a Paula, para a Dona Alice, para a Dona Lídia, para a Dona Maria de Amparo, para o Sr. Milcar, para o Sr. Freitas e para o resto dos pastores. Para a Dona Margarida, as meninas para ele, para o filho. Para a Dona Irene, para a Dona Mabil, para a Dona Lídia Santa Maria, para a Dona Agostinha, para a Lúcia Paulino, Olha, para a Suíça, para o Carlos, para a César, para a Fátima, para o Miguel, para a Fátima, para a Andorra, para a Glória de Vila Randela, para o Nessa, para o António Moreira Barreiro, para a Tandrina, é melhor para ela, para o Jorge, para a Deira, para todos, para a Tatura dos Meninos, para a Dona Nazaré, para o irmão, para a mãe, para a Lúcia e para o Dino, para as minhas amigas e dizer para toda a gente que faz parte do nosso programa. Pá, Bernardo, um beijinho para si, até amanhã, se vocês quiserem.
0: Ora, muito bem, muito obrigado, então, beijinho grande para si também. Até amanhã.
4: Até amanhã, outro
0: bom
4: para si.
0: Muito obrigado, um abraço grande e para Valpassos, mais uma participação, bom dia. Alô, bom dia. Bem, alguém está de certeza, agora não sei se quer falar connosco ou não. Alô, bom dia. Alô. Bem, não quer. Pronto, tínhamos aí alguém, tem que voltar a ligar. Nem mais.
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0: Ora, muito bem, vamos em frente. Mais uma participação. Muito bom dia, Nazaré, que eu já sei.
12: Olá, bom dia.
0: Ora, viva.
12: Tudo bem?
0: Está tudo bem, na Nazaré? Bem disposta?
12: Está tudo bem, está tudo
0: Pronto,
12: bem.
0: Pronto, eu posso lhe perguntar como é que está o tempo por aí.
12: Fresquinho, choveu um bocadinho de noite.
0: Nós aqui temos fresquinho sem chuva, para já. Nem de noite, nem de dia. Mas parece que ela está prevista.
12: Não foi muita chuva, foi mais para assentar o pó, mas choveu um bocadinho.
0: Pronto, melhor ainda, não é? Melhor ainda.
12: É,
0: nós também precisamos, nós também precisamos. E ela está-se, acho que se está a preparar. Ora, então, bom dia para quem é que vai, minha amiga?
12: Olha, bom dia vai especialmente para a senhora Modesta, com muitos parabéns e tudo de bom para ela. Vai também para a dona Lourdes. Tudo de bom para ela e para os restantes aniversariantes. Vai para a minha mãe, para o meu irmão, para a minha cunhada, para os meus sobrinhos, as melhores para a avó Lídia, vai para a avó Gina, vai para todos os pastores, para todos os imigrantes, para todos os doentes, vai para a dona Agostinha, para a dona Lourdes, para a dona Amparo, um beijinho para ela, que ela deve estar a ouvir, vai para a Dona Júlia de Valpassos, para a Dona Elisa de Santa Maria, vai para a Lúcia, para o Albino, para a Ana de Candoso, para o marido e para a filha, e para toda a gente que costuma falar em mim. Aí vai para a Dona Teresa e para o Sr. Inácio do Lar dos Abidagos, um beijinho para eles também. E vai para toda a gente que costuma falar, para o Marco da Sobreira, para os pais dele também. E para toda a gente, um beijinho e boa quinta-feira para toda a gente. E está tudo.
0: Muito bem, muito obrigado. Beijinho grande para si também.
12: Tchau, até
0: E até
12: amanhã.
0: Depois. Muito obrigado, muito tchau, obrigado. Tchau, a nossa Nazaré vai lá connosco de Barcelos. Quem será que está do outro lado? Bom dia.
13: Bom dia.
0: Bom dia, dona Adélia, viva. Está boa, está tudo bem aí por Carabelas.
13: Carabelas, já está.
0: Pronto, já muito bem.
13: Estamos a ouvir a sua Zé. Pronto. Eu tenho aqui uma oração pequenina que é da manhã.
0: Força.
13: Sim. Em nome do Pai, do Filho e do Espírito Santo. Amém. Meu Deus, eu te adoro e amo de todo o meu coração. Agradeço-te porque me criaste desta fé e me protegeste durante esta noite. E ofereço-te todas as minhas ações neste dia. Fazei com que eu as pratique todas segundo a tua vontade, para que tu sejas glorificado, guarda-me do pecado e de todo o mal, e esteja sempre comigo a tua graça em todos os que me são queridos. Amém. E um bom dia. Vai para todos vocês aí da Rádio Terra Quente FM, vai para toda a família geral, não esquecendo ninguém, para a Leninha de Carvalhais e para a mãe dela também, e para todos os ouvintes e participantes, até logo, se Deus quiser.
0: Muito bem, muito obrigado. Um beijinho grande para si também. Até amanhã, Dona Adélia.
13: Até amanhã.
0: Adeus, muito obrigado, cumprimentos, e para a sua mãe também. Ora então, vamos saber onde é que pode fazer consultas auditivas. 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Em frente com a música.

0: Ora, muito bem, vamos em frente. Ah, grande música, esta dá para dançar logo pela manhã. Obrigado por estar desse lado. Vamos lá ligar para a Terra Quente. Estamos a 20 minutos do sinal das 8 horas.
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0: Nós vamos em frente, mais uma participação. Bom dia.
3: Bom dia.
0: Bom dia, Fernando. Viva, como está, meu amigo?
3: Já estamos sentadinhos, é? A ver o tempo.
0: E então, já achou, banheirão?
3: Não, isto, mas está agradável, dá a impressão que eu estou limpinho.
0: É, elas estão previstas. A partir das
3: 8, sim.
0: A partir das 8 da manhã.
3: Oh, não é as 2.
0: Então, mas hoje é certo é que a sua sogra está de parabéns.
3: É verdade.
0: Ah,
3: é verdade.
0: Exatamente. Então, vá, pelo menos isso é certo. Está de parabéns.
3: Isso é certinho.
0: O resto, olha, se chover, eu amanhã digo alguma coisa.
3: Ah, chover é bom. Se não chover, olha, é mau.
0: Pois claro. Nós até precisamos de chuva já.
3: Precisamos neste momento, isto está mau.
0: Claro que sim. Enfim, meu amigo, vamos saber. Bom dia para quem?
3: Olha, bom dia vai para mim, vai para ti, vai para a minha esposa, para a minha mãe, para a minha irmã Nazaré, para o resto da minha família toda. Vai para a Dona Agostinha, para a Dona Elia Santa Maria de Lemos, para a Dona Júlia de Valpassos, para a Dona Elisa de Valpassos, para o seu Freitas e família, para a Dona Lucinda, um abracinho para ela e para a família, para o Zé Grilo, um abraço para ele, para a Dona Gina e o seu Zé e o resto da constante família, para a Bolídia, as melhoras, para ela e para a família, para a Lúcia e para o Albino, um abraço para eles, para a Ana de Candoso e família, para a Dona Margarida, as melhoras para ela e para os filhos, para a Dona Zumirinha, para a Dona Amparo, Dona Alice, olha, para toda a gente que eu costumo falar e que escuto na rádio, e agora bons parabéns para quem está de parabéns, principalmente para a minha sogra, que de hoje um ano, que esteja para falar outra vez nela, que a idade dela também já não é pouca, é pedir um ano de cada vez para ela, um abracinho para ela, de muita amizade minha com eles. E vou ver se vou lá, hoje já não dá, mas ver se consigo lá ir, amanhã passado.
0: Muito bem. Certíssimo, isso mesmo. Muito bem, Fernando, um abraço grande também. Novamente os parabéns para a Dona Modesta. Fique
3: obrigado,
0: tudo bem,
3: obrigado.
0: Com saúde principalmente.
3: E para o ano que estejam aqui a falar na mesma situação.
0: Ora, que é bom sinal.
3: É bom sinal para todos.
0: Isso mesmo. Fernando, até mais logo.
3: Até logo, tchau.
0: Obrigado. Mais uma participação, bom dia.
4: Bom dia.
0: Olha o João. Olha o senhor João, ora viva, boa tarde não. Quer dizer, normalmente a gente diz boa tarde, porque é na altura em que o senhor
4: claro,
0: João liga. Não é?
4: Claro.
0: Muito bem. Claro não, isto está a ficar escuro, meu amigo.
4: Estás por acaso, está um bocadinho escuro, tá. Mas não tenhas medo, rapaz.
0: Não, eu não. Oh, até tenho medo que me roubem a mim.
4: É?
0: Ah, pois.
4: Ah, onde é que te rouba, pá?
0: Não, pois claro que não. Hoje é feira. Opa, não sei.
4: Ah, pois, é complicado. Oh, mas já não é... Mas já não se trocam agora.
0: Nada, agora já não é como antigamente,
4: nada.
0: Não é?
4: Nada. Agora já não fazem feira do gado. Agora as pessoas são biqueiras, rapaz.
0: Já não é tudo, não é?
4: Já, agora já é tudo diferente. Agora as pessoas já têm medo de sujar os sapatinhos.
0: Então, João, está tudo bem, meu amigo? Estás bem?
4: Está tudo bem.
0: Pronto, isso é que é bom.
4: Está tudo bem contigo?
0: Também, está tudo bem com a família?
4: Está, graças a Deus, está tudo bem.
0: Ora, já andas...
4: Lá vou vendo também, espreitando as coisinhas que diz no Facebook, que são coisinhas engraçadas.
0: Sim, coisas bonitas que aparecem lá de vez em quando.
4: Exatamente.
0: É.
4: Mas assim tem que ser de vez em quando, mas não adianta, não tem termínio.
0: Não, mas enfim, são outros 500.
4: Exatamente.
0: É verdade. Exato. Então, João, está tudo bem
4: contigo?
0: Tudo, meu amigo, cá estamos. Estaria melhor ainda assim estiradito, como diz a Zulmira, mas não.
4: Ah, pois.
0: Temos tempo.
4: Oh, tu, exatamente.
0: Tu, se
4: teremos,
0: calhar...
4: teremos muito tempo noutro tempo.
0: E é aquilo que diz o meu sogro. Para isso tenho tempo.
4: Exatamente.
0: Olha, então vá descansar um bocadinho. Nada, descansar o quê? Tenho tempo para descansar, de certeza.
4: Exatamente.
0: Enfim, João, para quem é que vai bom dia?
4: olha, bom dia, vai com um abraço aí para o tio Fernando, vai também para o tio Milcar, para o Marco, vai para o Zé Grilo, vai para a dona Nazaré, que eu ouvi há bocadinho, vai para a minha esposa, para os meus filhotes, e para todo o pessoal que estiver a ouvir, e para ti com um abraço, pá. Se não falarmos mais, olha, estou até logo, até amanhã, vá.
0: Isso mesmo, pronto, olha.
4: Que não é certo, eu não sou certo.
0: Eu sei, não, ui, já há quanto tempo que não é certo nas puxadas, eu sei. Ainda bem que reconheces.
4: Vai lá com menos ainda deste conta, rapaz. Há muita gente que não dá conta.
0: Eu sei, eu percebo. Coitada da Bruna. Mas pronto, ela não se apercebeu. Só depois mais tarde.
4: Coitada de mim, rapaz.
0: Olha, ponto fino.
4: Olha, só, não sei se, eu acho que desconfio, que é deste. Que é deste sol, acho que está um bocadinho mais escuro.
0: É? Eu não acho, sei. Que sim. Sabes que eu, no outro dia, o Marcelo pediu uma música da Ana Duarte, A Loba.
4: E eu não conheço essa música.
0: Eu sei que não. Mas, por acaso, eu até disse, olha, eu acho que quem gosta, e disse em direto, eu acho que quem gosta muito desta música é o João. Mas também
4: olha, estive... quando é que foi isso?
0: Foi anteontem, ou seja, foi na terça-feira. Mas tu, como não ouves a terra quente, de certeza, àquela hora, pronto.
4: Não sei, mas acho que alguém ouviu, rapaz.
0: É?
4: Acho que sim.
0: Muito acho bem. Que sim. João, um abraço grande para ti, meu amigo.
4: Um grande abraço a todos, é para ti também.
0: Fica
4: um abraço.
0: Bem, tchau. Um abraço grande. Mais uma participação, bom dia.
5: Bom dia, José.
0: Olha o Manel, ora viva, Manel, está tudo bem, meu amigo?
5: Está tudo a rolar.
0: Ora, isso é que é bom. Isso é que é bom. E a senhora Dona Diolinda, como é que está?
5: Também está bem. Hoje levantou-se muito cedo, mas acho que agora já está a olhar para dentro outra vez.
0: É, pronto, deixa estar a estudar. Ela não está a olhar para dentro, está a interiorizar. Está, ela deve vai fazer algum exame? Não.
5: Não.
0: Pronto, mas se calhar ela vai fazer algum exame daqui a uns dias na escola, então tem que estudar para dentro, eu acho que bem.
5: Para estudar,
0: deve. Ora, não, nem mais. Muito bem, meu amigo Manel, já sei que está tudo combinado, portanto, no sábado a coisa está a funcionar, não é?
5: Está.
0: Isso mesmo, muito bem. E então, meu amigo, bom dia, vai para quem?
5: Temos qualquer coisa.
0: Ai, sim, então força, vamos.
5: A professora de português perguntou à turma. O marido chegou a casa surpresa e encontrou a mulher no quarto. Onde está o sujeito? Diz o Joãozinho, ele está escondido no armário debaixo da cama.
0: Ela estava a falar, o sujeito, mas tanto na aula de português, não é?
5: Sim.
0: Muito bem. O debaixo da cama ou no armário, está boa. Ora, meu amigo, para quem é que vai bom dia?
5: Para todos os ouvintes e participantes, tenham um bom dia de feira.
0: Isso mesmo, hoje é feira. Ora, um abraço grande para si também, boa viagem já deduzo, este dá para notar que vai na estrada, um abraço grande, boa viagem, um abraço grande para si.
5: Obrigado.
0: Até nós. Bom. 7h47, minha gente, vamos lá ligar para a Terra Quente, 278-200-600 ou então 601.

0: Ora, muito bem, vivam todos os motoristas. Vamos lá, minha gente, estamos quase a terminar esta edição do programa de hoje. 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Bem, minha gente, eu acho que vamos ficar por aqui. Vamos saber se chove. Ele está aprazado. Vamos saber se ela realmente vai cair ou não. Precisamos dela. Da trovoada não a queremos, mas a chuvinha ela faz falta. Ora, minha gente, fiquem bem. Eu regresso à antena logo a partir da 1 da tarde. Até lá.
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A história faz-se de factos, coisas da vida real. Realmente, tudo pode vir a ser história. Basta que tenha um passado, um presente e que se leve até ao futuro.

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10: 8 horas.
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0: Bom dia, 25 de junho de 2026. Hoje comemora-se a independência de Moçambique, aconteceu em 1975, sob a liderança de Samora Machel. O país proclamou a sua independência face a Portugal, colocando assim fim a séculos de colonização. Há ainda outros acontecimentos históricos a marcar este dia 25 de junho. Em 1950, as tropas da Coreia do Norte atravessaram o paralelo 38 e invadiram a Coreia do Sul, desencadeando um dos maiores conflitos da Guerra Fria. Em 1967, realizava-se a primeira emissão de televisão mundial em direto, onde os Beatles apresentavam a canção All You Need Is Love. Em 1991, a Croácia e a Eslovénia declaravam a sua independência da República Federal da Jugoslávia. Ainda destaque para o arquiteto António Gaudí, que nasceu neste mesmo dia em 1852, e o escritor inglês George Orwell, que nasceu em 1903. Há também falecimentos históricos. A data ficou marcada pelas mortes do filósofo francês Michel Foucault, em 1984, do oceanógrafo Jacques Cousteau, em 1997, e do cantor Michael Jackson, em 2009. Agora, aos jornais de hoje. No Público, relações entre o governo madeirense e PSS levantam suspeita de crime. O Tribunal de Contas participou ao TSEAP, que o Instituto Regional cedeu funcionária à entidade sediada em paraíso fiscal árabe e exige a devolução do dinheiro a ex-dirigentes. A instituição refuta as acusações. Ainda no Público, em Espanha, casos de justiça aumentam a pressão política sobre Pedro Sánchez, e pensão social única, acordo entre PSD e PS, suaviza a proposta sobre trabalho social. No Jornal de Notícias, a manchete vai para os Estados Unidos e a Ucrânia, que fazem disparar as exportações de material de guerra. Drones e inteligência artificial dão forte impulso às vendas da Defesa Nacional. Ainda no JN, Portugal escapa a calor sufocante na Europa, e investigação, fábrica de cães de moda com 300 animais encerrada em Amarante. Ronaldo mostra o brilho no meio de uma constelação de estrelas, e folia de São João à boleia do futebol é também destaque do JN. No Correio da Manhã, Barão Cor-de-Rosa falido com dívida de 36 milhões de euros, antigo patrão do grupo intramado por aval. Tribunal da Relação decreta falência. Ainda déficit de 510 milhões até março, são as contas públicas, e na Marinha Grande, homem morto em casa da filha. Duelo Ronaldo-Messi à vista nos quartos de final, é pelo menos essa a expectativa, e também na primeira página destaque para António Silva, que aperta o Benfica. No Diário de Notícias, Portugal está a falhar na monitorização do HIV. Relatório elaborado por 30 peritos conclui que Portugal tem dados, capacidade técnica e conhecimento sobre o HIV, mas não consegue medir com precisão o cumprimento das metas de diagnóstico, tratamento e controlo do vírus. Ainda na primeira página, a prestação social única, acordo entre PS e PSD, faz avançar medida que mantém 3 horas de trabalho social. Agora aos jornais desportivos, jornal A Bola. O Benfica arranca para uma nova era, o grande recomeço, o início da temporada mais cedo e com compromissos à porta. Ainda Tomás Araújo está de volta na seleção. Altimira é leão, a corrida ganha ao Leipzig, meio-campo fechado por 50 milhões de euros. No Porto, Juventude ordena no miolo. Quanto à primeira página do Record, vem aí Altimira, espanhol do Betis, tem acordo até 2031, custa 18 milhões, mais 2 milhões por objetivos. Leões já gastaram 80 milhões no mercado de verão. Ainda Ronaldo inspirou o balneário, os segredos da goleada. No Benfica, nova era, começa hoje a trabalhar, e no Porto, William está livre para a supertaça. A TAD reduz pena de 2 para um jogo de castigo. No jogo, volta ao mundo, de regresso às primeiras páginas, Ronaldo junta-se à galeria de notáveis do maior torneio de seleções. Ainda no Sporting, Altimira confirmado, e no Benfica, novo arranque. É o destaque também do jornal O Jogo. Por cá, nas notícias da Terra Quente, também o desporto em destaque. A mirandelense Maria Luís Ribeiro, atleta que representa o Basquete Clube de Vila Real, foi uma das 40 jogadoras convocadas para o campo de observação da Seleção Nacional de Sub-14, a realizar entre os dias 18 e 22 de julho na Covilhã.
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Após mais de uma década de negociações, as instituições europeias chegaram finalmente a um acordo sobre a revisão dos direitos dos passageiros aéreos na União Europeia. Foram mais de 10 anos de luta pelos direitos de passageiros, mas valeram a pena. O objetivo deste acordo é tornar as regras mais claras para quem viaja e evitar que algumas das proteções existentes sejam enfraquecidas. O acordo ainda necessita de aprovação formal, mas define já as principais mudanças que deverão afetar

0: reduz a assistência que as companhias são obrigadas a prestar aos passageiros. Para além disso, fica ainda por reconhecer um direito fundamental, a garantia de que os consumidores possam transportar um artigo pessoal e uma bagagem de mão de dimensões razoáveis sem quaisquer custos. A DECO teme que os consumidores continuem a enfrentar constrangimentos e a suportar custos adicionais no futuro. O transporte aéreo é um dos setores onde os consumidores portugueses mais têm reclamado, sobretudo pelos entraves das transportadoras aéreas em reconhecer os seus direitos, pelo crescimento de práticas comerciais desleais e pelas dificuldades que os passageiros muitas vezes enfrentam para viajar, fruto de infraestruturas aeroportuárias ineficientes e de sucessivas crises económicas com impacto direto nos custos do transporte. A DECO continuará a lutar pelos direitos dos passageiros e a exigir mais transparência e justiça para os consumidores. Para estas e mais informações, pode consultar o nosso site em deco.pt.
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4: A Miralense Maria Luís foi convocada para a Seleção Nacional de Basquetebol em Sub-14. O município de Macedo Cavaleiros avançou com a criação de uma bolsa de acompanhantes de maior acompanhado, uma resposta social destinada a apoiar cidadãos adultos que, por motivos de saúde, deficiência, envelhecimento ou outras limitações, necessitem de acompanhamento na gestão de determinados aspectos da sua vida e não dispõem de retaguarda familiar ou de uma rede de apoio adequada. A iniciativa surge no âmbito de um protocolo entre a Câmara Municipal de Macedo Cavaleiros e a Procuradoria da República da Comarca de Bragança, com o objetivo de identificar cidadãos disponíveis para exercer funções de acompanhamento sempre que tal seja determinado pelo Tribunal. A vereadora da Câmara Municipal de Macedo Cavaleiros, Cristina Pires, explica a finalidade desta medida.
5: Portanto, é uma iniciativa que o município de Macedo Cavaleiros está a desenvolver no âmbito da formalização de um protocolo com a Procuradoria da República da Comarca de Bragança. Tem como objetivo apoiar adultos que, por motivos de saúde ou deficiência ou outras limitações, apresentam algumas dificuldades em gerir autonomamente aspectos importantes da sua vida. Portanto, sobretudo quando não dispõem de qualquer retaguarda familiar ou de uma rede de apoio adequada.
4: O acompanhante tem como principal missão apoiar a pessoa acompanhada na tomada de determinadas decisões, sem a substituir em todos os aspectos da sua vida. As funções são definidas pelo Tribunal de acordo com as necessidades concretas de cada cidadão e podem abranger áreas como a gestão de assuntos administrativos, patrimoniais e financeiros ou a representação em matérias relacionadas com a saúde. Podem integrar esta bolsa cidadãos que residem em todo o distrito de Bragança, até porque este protocolo foi assinado com todos os municípios que integram a CIM Terras de Trás-os-Montes.
5: Existem requisitos exigidos, portanto, pelo município, que nos foram exigidos através da Procuradoria da República da Comarca de Bragança. Portanto, os interessados devem ser residentes do nosso concelho e apresentar uma declaração de idoneidade que deve ser subscrita por si. Os restantes requisitos serão posteriormente apreciados pelas entidades competentes, neste caso o Tribunal, depois de solicitar a nossa bolsa de maior acompanhado. Eles depois irão avaliar também pessoas inscritas na bolsa e irão solicitar outros documentos que acharem necessários.
4: Segundo Cristina Pires, a criação desta bolsa irá permitir dar resposta a várias situações de vulnerabilidade.
5: O impacto é conseguir ajudar as pessoas mais vulneráveis e que não têm

0: não têm uma retaguarda familiar, possam usufruir desta bolsa de maior acompanhado. Portanto, é o apoio aos cidadãos mais vulneráveis e, portanto, é isso que nós pretendemos. Assumimos esta responsabilidade, porque foi uma iniciativa que o município de Macedo desenvolveu, junto com, está a desenvolver junto com a Procuradoria da República da Comarca de Bragança, com esse mesmo objetivo, com o apoio, a situações de vulnerabilidade social, que à partida não havia outro meio para resolver a situação.
1: O exercício das funções de acompanhante, de natureza voluntária e não remunerada, sendo a respectiva nomeação efetuada pelo Tribunal nos termos do regime jurídico do maior acompanhado. Os interessados podem manifestar o seu interesse junto da Divisão Municipal de Ação Social, como disse, de todos os municípios que integram a CIM Terras de Trás-os-Montes. Maria Luís Ribeiro, atleta mirandelense que representa o Basquete Clube de Vila Real, foi uma das jogadoras convocadas para o campo de observação da Seleção Nacional de Sub-14, a realizar entre os dias 18 e 22 de julho na Covilhã, tendo em vista a constituição da futura Seleção Nacional de Sub-16, revela a Federação Portuguesa de Basquetebol. Tal como já aconteceu em 2025, Maria Luís volta a ser chamada pelo selecionador nacional Diogo Almeida Santos para este estágio de observação, cujos treinos vão decorrer nos pavilhões da Universidade da Beira Interior. O azeite de fio aroma, produzido em Torre de Dona Chama, no concelho de Mirandela, marca que nasceu há pouco mais de 3 meses, acaba de conquistar a medalha de prata no concurso internacional de Itália, um dos mais prestigiados concursos de azeite do mundo. Trata-se da segunda medalha de prata conquistada no espaço de 1 mês, depois de a primeira ter acontecido no concurso internacional de Londres.

0: Politicamente falando, na Terra Quente FM, hoje lamentamos as ausências e muitas no programa. Não vamos ter representantes da Iniciativa Liberal, do Partido Socialista e do PSD. Temos só representantes da CDU e do Chega. Da CDU, Jorge Humberto, obrigado por ter vindo. E do Chega, Cecília Ferreira, obrigada também.
1: Boa noite, obrigado.
2: Boa noite.
0: Bom, desta vez não temos temas previamente estabelecidos, ou seja, é uma espécie de rebuçado, como eu disse na minha mensagem. O rebuçado é o facto de cada um poder trazer livremente os temas que queira ver debatidos no programa, já que estamos também quase aí de férias, a banhos, como diz o outro. Jorge Humberto, bem-vindo então mais uma vez. Vamos aos temas, ou ao tema, não sei se traz mais que um, que gostaria que fossem aqui abordados, que no fundo não sei se tem a ver só com questões locais e regionais, ou também com nacionais e internacionais, enfim, pode ser tudo um pouco, é aberto, mas o que é que no fundo gostaria de ver hoje aqui focado?
1: Bem, boa noite ao Fernando Pires, boa noite aqui à colega do Chega, e obviamente boa noite ao auditório da Rádio Terra Quente. Eu escolhi, tanto faz seguramente 7 meses que este Executivo tomou posse, que obviamente que
0: então, não, uma espécie de balanço de,
1: é um pequeno balanço daquilo que é mais...
0: Tem sido o mandato de Vítor Correia, o seu
1: exatamente,
0: executivo.
1: É um balanço até mais, não de uma forma muito profunda, mas daquilo que nos é visível todos os dias que andamos na cidade e que ao longo também de vários programas aqui da rádio ter feito, digamos, a denúncia de algumas incongruências que acontecem naquilo que é, digamos, a gestão do executivo do Partido Socialista nestes 7 meses, seguramente. Portanto, eu destacava aqui, penso que 3, 4 pontos que julgo que serem importantes, não pelo facto de serem aqueles mais visíveis, mas aquilo que são estruturas públicas da nossa cidade. Obviamente que...
0: Já estamos a falar em mais até de 8.
1: Sim.
0: 8 meses.
1: 8 meses, seguramente por aí. Portanto, não vamos estar aqui tão exatos, okay. Mas não fará um ano, sim. Mas 8 meses, contando com os 4 anos em que o Vítor Lopes...
0: Já se pode fazer uma espécie de balanço.
1: Esteve no Executivo. Podemos fazer um balanço. Não por aquilo que é a obra, obviamente, que possa
0: física.
1: Estar planeada. Não, mas é aquilo, digamos, a capacidade de execução naquilo que são, digamos, os equipamentos públicos e ao estado de abandono em que estão. E não se compreende ao fim destes meses todos, e obviamente 4 anos que vêm do resultado do anterior mandato. E eu dividi aqui isto em 3, 4 pontos que penso que são bastante importantes e que merecem da nossa parte esta
0: estamos
1: denúncia.
0: Estamos a falar de 8.
1: De 8 quê? 8 anos.
0: Executivo Socialista, não é?
1: Sim, mas eu estou a falar concretamente daquilo que é o Vítor tem estado na Câmara, não é? Okay. Como vice-presidente, há 4 anos e agora estes 8 meses como presidente. E que foi, digamos, durante este período de tempo que foram feitas aqui, pelo menos da parte do PCP e da CDU, algumas denúncias naquilo no estado degradante e de abandono, podemos dizer assim, em que se encontra alguns equipamentos públicos da nossa cidade. E eu referi-me aqui concretamente no aspecto desportivo, aos campos desportivos que são da tutela, da responsabilidade do município. E falo concretamente nos campos que temos ali na Zona Verde, os 3 campos, não é? Temos 2 campos, um de ténis, outro de futebol e o de voleibol em areia. E obviamente que o estado de abandono e de degradação que aqueles equipamentos têm, que não, obviamente, motivam quem queira praticar desporto na nossa cidade, como também o campo de futebol ali naquele aglomerado populacional de uma zona da cidade por cima da Reginorde, que é ao pé da escola do centro de exames de condução, e também lá em cima no campo dos Barreiros. Portanto, estamos a falar de equipamentos desportivos que estão completamente abandonados. Para falar também do campo de vôlei, que agora até nesta Assembleia Municipal foi feito um desafio ao Sr. Presidente
0: isto
1: da Câmara.
0: Na Ribeira de Carvalhais.
1: Ali no Parque do Ribeiras de Carvalhais. Portanto, achamos que é demasiado tempo para que este Executivo não olhe com essa preocupação que nós existimos aqui, porque são equipamentos que fazem falta à Mirandela, são equipamentos que são do uso público, obviamente que não temos ninguém, como temos nos campos da Reginorde e até mesmo no campo de ténis lá em cima,
0: E até no Inatel, não é?
1: E no Inatel, portanto, há lá um funcionário que toma conta. Portanto, achamos que o facto de não terem, digamos, esse resguardo em termos físicos da segurança desse equipamento, mas são equipamentos que merecem toda a nossa consideração e têm que estar completamente melhorados ao dispor de quem queira praticar e acredito que, de uma forma muito mais saudável, que quanto mais degradado está, mais fácil é provocar-se o vandalismo nesses equipamentos. Portanto, se o equipamento estiver bem preservado, acredito que a população de Mirandela e os jovens que queiram praticar terão outro, digamos, comportamento na resguarda desse equipamento. falar também daquilo que é outro equipamento público que tem que estar ao serviço de Mirandela e que, de certa maneira, foi uma bandeira, e eu não posso deixar de passar isto em claro, foi o Parque Campismo de Mirandela. Não se admite que nós estamos a entrar agora também numa época balnear e aquele Parque Campismo não começar a ter, digamos, um cuidado que merecia, não só pela questão da utilidade que tem e que pode promover Mirandela em termos turísticos, mas também pelo ato simbólico daquele equipamento. Aquele equipamento foi construído, ou pelo menos as acessibilidades e a luz foi construído quando foi feita a festa de Trás-os-Montes
0: da CDU. Sim, o ano passado, por esta altura do verão, começou a falar-se novamente.
1: Pois é, todos os anos disto, continuamos a falar, continuamos a adiar equipamentos públicos que estão num estado de degradação lamentável, que não é aceitável numa cidade, ou não deve ser aceitável numa cidade como Mirandela, e nós sabemos que este executivo não caiu lá de paraquedas, não está lá há dois dias, portanto, eu esta crítica faço-a diretamente ao Presidente da Câmara, porque já lá esteve como Vice-Presidente e tem conhecimento, quero eu acreditar, do estado de degradação que estes equipamentos têm, que estão ao serviço de todos e, obviamente, que é uma mais-valia para Mirandela e devem ter essa preservação com a utilidade que necessita Mirandela. Para falar também, portanto, também desse campo de ténis que existe no próprio Parque Campismo, portanto, são promessas adiadas, já para não falar na questão da piscina de Mirandela, que merece, digamos, que se olhe para esses equipamentos com outra responsabilidade. Depois também passava aqui para aquilo que são os equipamentos rodoviários. E eu não falo concretamente das aldeias, porque as aldeias, com os executivos anteriores, tiveram tido alguns investimentos importantes no seu desenvolvimento e Mirandela ficou sempre para trás. Nós vejamos a questão da água. 7 meses, vamos entrar agora numa época muito complicada, com a vinda de muitos turistas e de muitos mirandelenses que residem fora de Mirandela e vêm à sua terra, e que vamos começar a ter problemas da falta de água. Portanto, não vemos aqui qualquer tipo de manifestação de interesse da parte do Executivo em que se faça a resolução de problemas que são contínuos todos os anos e que não há, digamos, uma...
0: Também foi uma bandeira eleitoral, não é?
1: E foi uma bandeira eleitoral e houve um compromisso até neste orçamento que foi aprovado há relativamente pouco tempo, estamos a falar há 6 meses, 7 meses, o orçamento da Câmara, em que havia uma aposta do seu Presidente da Câmara na questão da água, que ia-se fazer investimentos. Portanto, aquilo que nós continuamos a assistir é arrebentamento de condutas. Foi uma conduta que rebentou lá em cima há coisa de dois dias, ou há coisa de 3 ou 4 dias. Portanto, olhamos para esta forma de atuação deste Executivo e não vemos, não deslumbramos qualquer rasgo na melhoria destas situações. Eu falava também no estado degradável das estradas, nos bairros, concretamente até, eu já falei aqui, na parte da sinalização, aquele parque do Cocheira, que é, digamos, o hall de entrada da nossa cidade, continua num estado de abandono, não só na questão da sinalização, das caixas de estacionamento, que eu venho constantemente aqui na rádio.
0: Continuam a ser invisíveis, não é?
1: Continuam a ser invisíveis e cada vez mais invisíveis, que depois o espaço para estacionamento, e agora com a vinda de mirandeleses para Mirandela, obviamente que o estacionamento já é pouco, e se não tiver bem ordenado, menos será. Portanto, é esta notória falta de preocupação naquilo que são os equipamentos. É o estado degradante dos sistemas de rega dos nossos jardins, concretamente do da Cocheira e de outros, ou seja, que já mereciam, digamos, uma atenção redobrada naquilo que é a sua substituição. Eu quase que atreveria a dizer que aqueles equipamentos que ali estão ainda são do tempo de quem fez os parques, que era o Parque da Princesa, do Tua, não é? Como o Parque da Cocheira. Portanto, estamos a falar em equipamentos. Estamos a falar em equipamentos que têm seguramente mais de 20 anos e continuam a não ter, digamos, uma remodelação, uma alteração naquilo que é, digamos, o seu sistema de rega na melhoria. Portanto, degradado, alguns estragados, não funcionam. A parte do ordenamento urbanístico da cidade, na questão dos espaços verdes, nós continuamos a ter muitos espaços verdes com falta de árvores, de sombras, e notamos que não há uma preocupação do Executivo. Portanto, estamos a falar em 7 meses, com mais 4 anos que o Vítor tinha. Eu não quero tomar muito tempo, vou só. E aquilo que acho que era fundamental para esta cidade, e vai ser fundamental, que era uma alteração que nós propusemos em termos de orçamento municipal, que era uma entrada por cima do Parque da Cocheira, para não... Estamos a falar na questão do trânsito, na fluidez do trânsito de Mirandela. Quem sair do Parque da Cocheira e quiser ir para a zona norte da cidade, ou seja, quiser ir para a aldeia, para Carvalhais, pronto, para o lado oposto da cidade, tem que forçosamente ir à rotunda, à rotunda da Ponte Nova e voltar para trás, que não faz sentido nenhum. Portanto, aquilo que a Câmara devia ter essa preocupação era abrir uma entrada na parte superior do Parque Cocheira, portanto, para a rotunda dos Rotários, uma saída, portanto, os carros não podiam entrar aí, os carros entravam como entram agora normalmente, mas para sair, se quiséssemos ir para o lado norte da cidade, saíamos por aquele lado, escusávamos de vir à rotunda e fazer o entupimento do trânsito, e nós agora no verão vamos ter essa situação. E também aquilo que era muito importante, que espero que ainda se vá, que a questão da rotunda ali na zona da Casa Verde, que nós chamamos aqui, que toda a gente conhece.
0: Também, ou seja, há sempre um problema no trânsito.
1: Que nós, nos dias de feira, vemos o problema que é, e agora no verão, com a vinda dos imigrantes, obviamente que fica um caos, e a decisão é de quase meia hora para virmos aqui da rotunda do imigrante,
2: ponto,
1: para ir até à ponte. Portanto, achamos que nesta parte, e eu vou falar mais, vou dar para a palavra aqui à colega do Chega para poder falar.
0: Mas para já nesta parte achamos que é um
1: sinal negativo. E mais, e esta questão aqui da passagem de nível, que está ali, da passagem de nível,
0: também já falou.
1: Tem ali um buraco, já me fartei de falar naquilo. Portanto, é uma questão que nós... Vamos ver, são obras que não devem custar muito dinheiro ao município. Aliás, porque o município não tem falta de dinheiro, eu volto a referir, entregamos 1 milhão de euros na retenção daquilo que era um valor de 1 milhão de euros para os cofres da Câmara, para entregarmos a 2 mil famílias em Mirandela, e depois deixamos chegar os equipamentos públicos a este estado de degradação que nos envergonha a todos nos envergonhar a todos.
2: Eu vou só aqui interromper-te nessa parte.
0: Não, vamos já seguir com a Cecília. Aliás, até pegando no tema do... Até sim. Podemos fazer aqui uma distribuição, vocês trazem os temas e podemos debatê-los. É o caso do Jorge, trouxe aqui uma espécie de balanço no que diz respeito a estas matérias.
1: Dois, três aspectos, okay. Não é? Para não falar em vários que há mais.
0: No fundo, também sobre isso, a chancela do Chega também é um...
2: Sim, é que isto está
0: um vermelho,
2: assim.
0: Um sinal vermelho.
2: É um vermelho.
0: Também considera que não tem sido muito positivo o balanço do...
2: Eu mesmo aqui questionar a situação, que estávamos a falar das obras e buracos e afins. Não sei se vocês chegaram a reparar, ali ao pé do mercado, havia ali um buraco em terra, fizeram ali uma intervenção qualquer e aquilo ficou uns dias aberto. Entretanto, foram lá fechar aquilo, não reparando que à frente havia outro. É uma questão... É logo ao lado. E uma pessoa, quando passa, acaba por... Corrigiram um que estava ao lado do outro. Isto, para mim, é um péssimo serviço. Então, uma pessoa, quando vai tapar um buraco, não aproveita que está o outro à frente e tapa os dois.
0: Mas em relação ao que disse o João Humberto, ou seja, acediu, no fundo, este balanço, também considera que é negativo no que diz respeito a estes aspectos.
2: Estes
0: não sei se tem outros a focar, mas estes...
2: Não, eu
0: corrobora daqui dos...
2: Sim, completamente, porque este executivo, de facto, não é só estes 7 meses, 8 que está ali, de facto, o Vítor já vem de trás. Estes problemas já estavam todos identificados no executivo anterior e eu penso que até já estavam identificados no tempo em que estava a doutora Júlia no executivo. Isto mesmo do parque de campismo, penso que já estava, isto já vem de algum tempo atrás. E soluções nunca, é promessas e usam sempre essas promessas em campanha, mas depois executá-las não avançam. É assim, acabamos por, de facto, ter que as criticar porque elas não são realizadas.
0: Em relação aos temas que traz, ou pelo menos um deles, quero abordar.
2: É isso mesmo, eu vou colocar. É assim, eu trouxe este tema, eu tenho recebido, não sei se, entretanto, os outros partidos também recebem, mas eu digo aquilo que eu tenho recebido no Chega, é queixas das faturas da água em Mirandela, em que... estão, nos últimos meses, completamente exorbitantes os valores valor do saneamento. É que...
0: Mas quando diz exorbitantes, é sem justificação?
2: É sem justificação, porque assim...
0: Aqui,
2: eu até trouxe aqui um exemplo.
0: Passaram o escalão seguinte, não?
2: Não, é que eu acabo por trazer aqui um exemplo, que é um consumo de água de 14 euros. Saneamento, 12. Resíduos, 3 euros. É assim, um saneamento numa fatura de 14 euros... E traz um valor de saneamento de 12 euros. Quase o valor do mesmo do consumo. Isto é uma fatura de uma casa doméstica, é de uma casa, provavelmente de um apartamento, em que só vivem duas pessoas. Por isso, o valor mais ou menos da fatura é de 35 euros. É quase, bate aqui o valor do consumo.
0: Isso foi alvo de queixa nas entidades próprias ou não?
2: É assim, as pessoas têm que... Sim, eu penso que já apresentaram bastantes queixas e nada foi realizado. Eu trouxe alguns exemplos. Tenho aqui outro exemplo que também foi denunciado. Num consumo de 28 euros, o valor do saneamento da fatura é de 28,37.
1: É proporcional. A CDU alertou já faz seguramente para aí 3 ou 4 anos, quando houve a atualização das taxas, em que fomos muito criticados, porque nós dissemos que o preço ia triplicar.
2: E
1: nessa fatura ainda está o valor dos resíduos num preço baixíssimo, que vai ter um aumento, sim, seguramente quase 50%. Portanto, vamos ver para que preço é que vai disparar a fatura da água daqui a uns tempos.
2: Eu aqui nem trouxe o IVA, só trouxe mesmo o saneamento e os resíduos.
1: Mas isso foi feito numa Assembleia Municipal há cerca de 3 anos ou 4, o aumento das taxas, e obviamente estavam reportados esses aumentos que iriam acontecer.
2: Uma cidade como Mirandela.
1: E ainda não está reportido nessas faturas, portanto são faturas recentes, o aumento que vai sofrer a questão dos resíduos, porque isso vai implicar também o aumento da fatura da água. Portanto, nós alertamos na altura, não fomos acompanhados pelas forças políticas que estavam na Assembleia Municipal, e o que deu está aí à vista de todos.
2: É zelar pelos interesses dos mirandelenses.
1: Exatamente.
2: Quando de facto nos apresentam faturas assim, como é que isto é zelar pelos interesses dos mirandelenses? Porque os nossos salários, e os salários normalmente normais, não são exagerados mais. O custo de vida, como é que aparecem com este tipo de faturas na casa das pessoas? Eu acho que isto é não pensar no transtorno e que as pessoas têm em pagar faturas completamente...
0: Portanto, esses são apenas alguns casos de queixas que têm feito.
2: Eu tenho recebido várias queixas. Eu não queria deixar de falar sobre este assunto. Eu acho que este assunto tem que ser abordado mais vezes e, de facto, o Executivo tem que fazer alguma coisa em relação a isso. Não sei o que é que poderá ser feito, mas penso que terá que ser aqui sanado alguma situação. Outro tema que eu tenho recebido, este é um bocadinho mais polémico, que são as refeições escolares. Temos recebido várias queixas de encarregados de educação com imagens. Eu acabei também por trazer a imagem de uma refeição de crianças em que é servida as nossas escolas.
0: Isto Mas quando estamos a falar de refeições sem qualidade, é isso?
2: Sim, isto é um aspecto, eu sei que as pessoas lá em casa não estão a ver, mas isto não tem cabimento em aspecto. É uma refeição que eu acho que nem a minha cadelinha comia aquilo, não é? Isto é só
0: estamos
2: para...
0: a falar de refeições, pelo menos naquilo que lhe fazem chegar, refeições em todos os estabelecimentos escolares, só em alguns especificamente?
2: Eu penso que neste caso as queixas que eu recebo é do ciclo e do liceu, que acho que está entregue a uma empresa que serve as refeições. O que é que o meu alerta é aqui, é que isto é que tem um custo, estes pratos têm um custo. Este custo, eu peço que dentro do mesmo custo conseguem fazer refeições decentes. É só uma questão de direcionar as coisas para os produtos certos.
0: Considero que
2: haver
0: aqui o tipo de fiscalização por
2: eu
0: parte
2: Eu penso que aqui deve ser o mais rápido possível feita uma fiscalização.
0: É porque estamos agora a acabar o ano letivo, também
2: sim,
0: não é? É a altura de
2: começar, de facto,
0: perceber se no próximo ano letivo as coisas correm melhor.
2: A identificar o que é que correu mal, identificar quem é que esteve responsável por estas refeições e começar a verificar uma ementa decente. Porque assim, hoje em dia as crianças são muito exigentes com os pratos, porque têm muita variedade à sua disposição. É normal que cheguem a uma escola, também queiram quase receber uma refeição um bocadinho mais elaborada.
1: Estas refeições não são gratuitas, os pais pagam.
2: Isso
1: pagam
2: mesmo,
1: um valor,
2: ainda por cima,
1: um valor.
2: Era isso que eu ia dizer.
1: Obviamente
2: ainda por cima não são...
1: O valor contratualizado
0: é
1: baixo, mas pagam um valor, portanto, e obviamente que não, nós temos sentido essa...
0: E é preciso ter em conta, porque as pessoas têm dito, e é verdade, muitas das crianças têm se calhar essa
2: a única refeição.
1: Era aí que eu queria chegar, portanto, é inaceitável, estando a ver aqui a fotografia, portanto, isto é um prato de arroz com uma massa por cima castanha, que não sabemos o que é que é isto, e 3 ou 4 pedaços de feijões. Portanto,
2: não,
1: isto não é uma refeição que se possa dar. Lá está, isto tem a ver com aquilo que muitas vezes a CDU e o PCP criticam. Digamos, isto tem a ver com aquilo que foi a entrega destas empresas,
0: norma,
1: privadas.
0: Por norma é sempre aquele que tem o custo mais baixo, não é?
1: E depois vai sempre pelo concurso, com o preço mais valor mais baixo.
2: Eu penso que mesmo do mesmo custo é uma questão de gerenciar o orçamento. A pessoa tem que fazer contas para concorrer. E sabe que tem aquele orçamento. É só dizer, está aqui um arroz. Isto aqui deve ser uma carne moída, assim um bocado esquisito.
1: Parece
2: mas
1: feijões.
2: Bem. E feijões. É uma questão de separar e não juntar como está. É uma questão, às vezes, de aprendizagem, de confecção.
1: Isto tem a ver com aquilo que é, digamos,
0: mas podia ser um
1: serviço,
0: pouco,
2: o mesmo produto.
1: O serviço que a Câmara Municipal faz, porque é um serviço que é prestado por uma empresa privada à Câmara Municipal, porque é a Câmara Municipal que atualmente tem, as, digamos, a gestão destes equipamentos e faz a entrega. Isto tem a ver com a fiscalização, ou seja, não é aceitável que a Câmara Municipal não haja uma fiscalização mais apertada a estas empresas que servem estas refeições, mas o problema não tem sido só aqui, as queixas que nos têm chegado não é só em Mirandela, também é na Torre do Dona Chama.
2: Sim, portanto, sim, sim. Eu acho que é a mesma empresa.
1: O que fica claro é que aqui há uma falta de fiscalização dos serviços da Câmara a estas empresas que servem estas refeições, portanto, isto é, digamos, é inaceitável.
0: Também não sei se estou certo, mas a própria CDU já chegou a sugerir que, no que diz respeito a estas cantinas, que até devia ser uma possibilidade os próprios produtores locais colocarem lá os seus...
1: Exatamente. Essa era uma das propostas de nossas
0: lá no orçamento.
1: Não, porque, vamos ver, isto aqui é inaceitável, quer dizer, é inaceitável, estamos aqui a ver três ou quatro pedaços de isto aqui
2: e
1: é...
2: E eu trouxe apenas uma, que eu tenho várias imagens.
1: Isto é carne de picada, isto é carne picada com feijão e arroz branco.
2: Dá uma sensação, mas uma carne picada aguada... Assim,
1: sim, mas isto não é uma refeição que se apresente numa escola com miúdos, que provavelmente é a única refeição que poderão fazer ao longo do dia.
2: O que é que acontece quando estes miúdos não consomem esta refeição? Porque, de facto, o aspecto em si não é agradável, não é bonito. Assim, é claro que a gente, os olhos também comem, e a gente olha para ali e vão comer o quê? Saem da escola e vão
0: comer.
2: Não tem
0: alternativa, não é?
1: E há, digamos, uma comparticipação naquilo que é, digamos, o custo que é imputado aos pais da compra da senha da alimentação. Obviamente que é um valor acessível, mas há uma comparticipação superior da Câmara Municipal.
2: Tenho pais que já me disseram, não se importam de pagar, que ponham um valor superior nas senhas, eles preferem pagar por uma boa refeição, e eu acredito que se fosse mãe também faria o mesmo, e que a criança tivesse uma refeição decente e equilibrada nutricionalmente.
1: Mas isto é um princípio básico que estas empresas privadas utilizam. Quer dizer, baixamos a qualidade do serviço, de certa maneira, para quê? Para que os pais depois não se importem para pagar mais e a qualidade do serviço continue a ser a mesma. Portanto, o que está aqui em causa é uma falha completa e absoluta daquilo que são os serviços de fiscalização da Câmara Municipal,
0: E o próprio Chega, na última Assembleia Municipal...
2: Sim, já falamos sobre isso. Falou
0: na qualidade das refeições, mas na questão dos relatórios que têm sido feitos, não é? Sobre algumas situações que não estão corretas e não têm sido feitas.
2: Nós temos pedido documentação. Nunca nos entregaram.
1: Este é o problema. E, aliás, o Presidente da Câmara diz que até já lá foi comer alguma vez para ver se realmente aquilo, de uma forma sem ser, digamos, divulgada a sua presença, e que não achou que a refeição fosse assim tão mal. Mas eu não acredito que...
2: Eu também não acredito em coincidências.
0: Bom, mas eu penso que no fundo estamos a ser pedagógicos, porque está a acabar o ano letivo, já acabou para muito boa gente, e portanto é uma altura de preparar as coisas para o próximo ano letivo começar a correr melhor, não é?
1: Há aqui questões que
0: isto também é um aspecto pedagógico, não é?
2: Isto tem que ser resolvido, isto é um alerta que nós estamos a dar, porque de facto as crianças não merecem este tipo de refeições.
1: Mas isto que fique claro, ninguém merece. Quando nós, na altura em que foram feitas estas transferências de competências, aliás, esta é uma delas que já existia e que as próprias escolas tinham trabalhadores a fazer, tinham chefes de cozinha a fazer, eu chamo chefes porque estavam lá a trabalhar, homens e mulheres a fazer a refeição, ainda sou desse tempo, eu comia na escola.
2: Eu lembro-me de comer lá um arroz com ovo.
1: Havia a cantina que estava no refeitório e fazia essa refeição. Portanto, esta desresponsabilização e esta passagem para empresas privadas para dizer que fica mais barato, nós chegamos à conclusão que não fica nada mais barato,
2: não.
1: Ficará mais caro até ao município, porque lá está aquela proposta que o Fernando Pires falou há bocado, que a CDU apresentou em termos de orçamento municipal, que era, de certa maneira, condicionar a que estas empresas que prestam este serviço
0: tinham que ter um caderno de encargos,
1: de comprar localmente os produtos, que era fruta. Também era uma forma de ajudar, tecido económico do Conselho e os produtores locais, de forma a que também a qualidade da comida fosse diferente, porque estamos a falar à base tudo de enlatados, quer dizer, isto não é, ou é salsichas, ou é carne picada.
2: Mesmo, portanto, não vê aqui um legume, não vê aqui uma fruta, não vê, é assim, não, há uma sopa,
1: é inaceitável
2: para aquilo que eu vi, uma sopa
1: está...
2: que era só uma malinha com água... Assim, isto, as crianças, isto não é propriamente uma refeição equilibrada para crianças que estão o dia todo na escola.
1: E aqui está, digamos, aquilo que é a falta de fiscalização que a Câmara Municipal. Portanto, assume-se competências, mas depois não temos a capacidade técnica, disponível e humana, de fazer com que se corresponda àquilo que é a exigência para esta área, que era a área alimentar.
2: Eu pergunto ao município onde é que estão as nutricionistas que têm que fazer as emendas para as escolas.
1: Mas não é só nessa questão. Há uma grande degradação nos equipamentos das próprias cozinhas.
0: É isso que eu estou a falar na última Assembleia Municipal. O Chega chamou a atenção para isso.
1: Há uma degradação.
0: Relatórios que estão constantes.
1: Sim, nós temos tido conhecimento e os relatórios que vamos analisando, há equipamentos que estão avariados há muito tempo, marmitas, etc., e que, digamos, não são substituídos no tempo útil e muitas das vezes depois vai dar este resultado, vai dar este resultado lamentável, que não é nada assim, digno para
2: nós,
1: quem está...
2: Como partidos que também estamos a zelar pelos interesses dos mirandelenses, temos que, de facto, denunciar este tipo de comportamentos, temos que denunciar este tipo de situações. Isto não pode acontecer.
1: Não, tem que se exigir à Câmara que assuma a sua responsabilidade.
0: Ok. São assuntos interessantes. Agora, ainda sobre essa questão, há pouco o Jorge Humberto mencionou a ideia que tinha mais assuntos para abordar sobre essa questão dos tais cerca de dois meses do balanço.
1: Sim, nós...
0: E abordou aí pela questão dos equipamentos públicos, mas há mais?
1: Eram estes equipamentos, estamos aqui a falar das escolas, não é? Que não é só na escola de Mirandela, nas duas escolas, e na Torre da Dona Chama. É? E há aqui também a questão dos equipamentos que estão ao serviço das populações, que têm a ver com a questão da mobilidade. Da mobilidade da cidade, ou seja, obviamente que eu não quero, digamos, dizer que a cidade... Mas Mirandela já estava na altura de ter um plano de mobilidade interno. Cidadino, como temos Bragança...
2: Ligeirinho,
1: que não é ligeirinho nenhum, que está parado,
2: que está
1: mais parte...
2: Variado.
1: É tão ligeiro que está sempre parado, não é? É tão ligeiro que, portanto... Quer dizer, isto já estarmos, não termos a capacidade, uma cidade que já tem um orçamento na ordem dos 30 milhões de euros, não ter a capacidade de fazer uma gestão daquilo que é um equipamento de um bem público, e cada vez mais hoje, e nós notamos isso, na última Assembleia Municipal, quando falamos na questão do PDM, só 2% dos trabalhadores do nosso concelho utilizam transporte público. Quer dizer, isto demonstra exatamente aquilo que nós criticamos. Quer dizer, não há...
2: Porque não tem alternativas. Se calhar não está... Não,
1: 2%,
2: olha,
1: ou seja, não há alternativas.
2: Não,
1: esses 2%,
2: não temos sítio para apanhar... É assim, não há os espaços em que, assim, eu soubesse as paragens, olha, aquela hora...
0: Qual é essa questão da sinalização também, não é?
2: Isso mesmo, um plano. Se o carro não se pode apanhar, onde pode ser... Eu, se calhar, em vez de usar o meu carro, usava o ligeirinho, porque não?
1: Mas era aí que eu estava a dizer.
2: Até porque o combustível também, aos preços que estão, a gente até nos dava jeito.
1: Vamos ver, era aí de encontrar o que eu dizia. Portanto, quando nós temos uma população, a grande maioria da população de Mirandela trabalha por conta de outra, não é óbvio, não é? Portanto, e quando 2%, só 2% dos trabalhadores utilizam transportes públicos, ou seja, os 98% andam com automóvel particular, não é? Individual. Portanto, e isto também não é, digamos, saudável, quer para o ambiente e, obviamente, também para aquilo que é o custo de vida que as pessoas estão a sofrer, agora com este aumento dos combustíveis. Portanto, é inaceitável que Mirandela, no século XXI, não consiga ter, e já temos um plano urbanizacional, já estamos a desenvolver uma nova zona industrial. Quer dizer, nós começamos sempre a casa pelo telhado. Quer dizer, aquilo que é o mais importante, que é a capacidade de nós fazermos a gestão do dia-a-dia, quer através do equipamento, sejam os transportes, não só dentro da cidade, mas também para as aldeias, estamos à espera que seja uma empresa intermunicipal a fazer esse transporte e depois vimos que o táxi dá pedido e vamos ver o que é que isto vai dar, portanto...
0: Sim, supostamente é para começar em agosto, acredita que será desta?
1: Vamos ver, eu espero bem que sim, independentemente de não conhecer se vai funcionar bem ou não, mas era importante que funcionasse para depois nós podermos melhorar ao longo do tempo aquilo que são as deficiências que esse plano de mobilidade interno da cidade e concelho possa funcionar. Mas como é a questão do plano de mobilidade do TU? Ou seja, nós continuamos a ver Mirandela com uma capacidade financeira provavelmente acima da grande maioria, provavelmente, do nosso distrito, das outras câmaras municipais.
2: Sim.
1: A única que nos ultrapassa será Bragança, que tem a capacidade, tem essa capacidade, porque é capital distrito. Mas temos uma cidade que já tem aqui um polo universitário, podemos dizer-lhe assim, tem uma escola de música com uma capacidade também que podia fazer maior atração de jovens. Quer dizer, e não temos um plano de mobilidade, não temos as estradas em condições, não temos campos desportivos completamente ao abandono. Quer dizer, que atração pode ter esta cidade para atrair jovens que queiram vir para cá estudar, que possam ter aqui a oportunidade de desenvolver a sua vida académica, mas também a sua vida profissional e futura. Portanto, e não cuidamos bem dos nossos.
0: É por cima, quando soubemos esta semana que estamos a aumentar e bem a população, não é?
1: Exatamente, ou seja, e é notável.
0: Claro, a nível nacional.
1: Ainda provavelmente não teremos um problema de déficit daquilo que é a habitação, mas já temos um problema gravíssimo que é o aumento de custo com a habitação em Mirandela e a especulação que já está a formar em termos do imobiliário, o valor das casas, o valor dos terrenos de construção. Portanto, nós andamos completamente em sentido contrário àquilo que devia ser, digamos, um plano de desenvolvimento integrado naquilo que possa ser a melhoria de vida, de condição de vida das pessoas que queiram cá viver, mas fundamentalmente das pessoas que já cá vivem e que continuam a fazer um esforço e um sacrifício para não terem que abandonar. É a questão da perda de valência do hospital público, a incapacidade de Mirandela reter aquilo que é, digamos, a sua capacidade mais importante, que tem a ver com aquilo que é o tecido económico na questão da agricultura. Nós ainda há pouco tempo, ainda hoje, recebemos um relatório daquilo que tem, e aliás está a ser feita uma pergunta na Assembleia da República, em que, digamos, o subsídio de apoio ao serviço do pastoreio do pastor foi retirado. Ou seja, quando nós ouvimos setores da nossa cidade, como é a Capricera e a Ancras, manifestarem, digamos, a preocupação de que há falta de cabras, há falta de leite de cabra, e temos aqui uma, digamos...
0: Principalmente falta de gente jovem para iniciar a atividade.
1: E falta de gente jovem, já para não falar dessa, que provavelmente será a principal, o governo retira, digamos, esse apoio ao pastoreio, que também tinha um papel importante naquilo que era a prevenção dos incêndios.
2: O setor já com tanta dificuldade.
1: E isto vai acontecendo de uma forma em que não se fala, na dificuldade, e este executivo tinha que estar na frente deste combate, porque é aqui que nós, aqui nos fazem falta. Portanto, temos um setor agrícola, ainda não temos um mercado. Vamos ver, nós temos a promessa do mercado municipal, já há não sei quantos anos, eu já nem quero falar no pavilhão multiusos, portanto, já vou deitar esse parado, porque temos ali a Régio Norte, e aquele ainda vai servindo para aquilo que é o mais importante, que é para o ténis de mesa, mas pouco mais que isso. Temos a questão de Inatel, que assinamos um protocolo com o Inatel
0: para iniciar as obras
1: de recuperação daquele equipamento. O Sr. Presidente, numa pergunta que eu fiz na Assembleia Municipal, disse que era para estar pronto já em março deste ano. Provavelmente será o empreiteiro, depois temos estas questões dos empreiteiros. Ou seja, há aqui muita desculpa para aquilo que há uma incapacidade, e depois temos de estar à espera do aviso comunitário porque vem um projeto de apoio. Conclusão, aquilo que era mais importante, que é, digamos, a Câmara Municipal ter capacidade financeira para executar, que eu sei que tem, por isso é que também não abdicava do tal milhão de euros que fez na atribuição do IRS, exatamente para mexer estes projetos pequenos e que dão uma imagem de Mirandela na frente e não nesta imagem de uma Mirandela completamente amorfa e sem capacidade de resposta àquilo que são as necessidades da população.
0: Há pouco queria intervir também.
2: Eu já vou lá. É assim, a imagem que já passamos, nós já fomos uma cidade conhecida, como a cidade florida, lindíssima, toda a gente que falava...
1: Mas isso continua a ser.
2: Já não é assim.
1: As lá estão,
2: há pessoas que já vêm cá e já se manifestam. A cidade de Mirandela já não é a mesma cidade que há anos as pessoas vinham visitar. E já começamos a passar esse rótulo, o que é mau para nós.
1: Nós temos...
2: O que é muito mau.
1: Nós temos... Mas pode concluir.
2: Não, eu ia concluir a parte em que estava já um bocado a falar da situação da parte da mobilidade. Que nós tivemos o metro em que até levava estudantes para Carvalhais, para o estudante, para a escola de Carvalhais. Entretanto, acabou o metro, pronto, ficou. E soluções para os miúdos, nada. Sim. Eu vejo os miúdos nas suas trotinetes, muitas vezes andarem a pôr em si a risco, porque não têm um autocarro ou um transporte certinho, com horários, não é? Que possam utilizar para fazer o movimento entre Carvalhais e Mirandela e vice-versa. E isso acaba por... As pessoas acabam por os miúdos estarem em risco. Pode haver um acidente, porque as trotinetes nós sabemos que não têm segurança nenhuma. Não estão mal sinalizados, não usam capacetes... Mais uma situação que, de facto, devia ser corrigida, e acabam por não haver soluções. porque não haver, e isso é, tem que ser posto em causa, porque é que não há uns autocarros de mobilidade da cidade certinhos, com horários, com as suas paragens sinalizadas pelas pessoas, sabem que ali é aquela paragem, na paragem tem lá o horário em que passa o autocarro, para de facto haver esta mobilidade certinha, porque como há em Vila Real e em outras cidades, nós não temos nada. E o que vem para cá? Já tivemos dois, o que é que lhes aconteceu? Estão a apodrecer lá em cima, não é? Nos armazéns. Nós, assim, as coisas vêm. Só que com o tempo, não sei, degradam-se, não há manutenção,
0: mas
2: não há recuperação.
0: O Chega também já agora coloca a mesma questão, a propósito deste plano de mobilidade, que assim já disse que ia avançar a partir de agosto, acredita que será desta e que pode, no fundo, se não for acabar de vez com esse problema, pode minimizar essa falta de mobilidade que existe neste momento?
2: Nós precisamos, de facto, de resolver esta situação da mobilidade. Vamos aguardar para depois comentarmos. Primeiro temos que ver, né, a resolução e vermos as coisas a avançar. Só para é que podemos ver se de facto foi uma solução. Esperemos que sim.
0: Como se sabe, na altura, o próprio Jorge Humberto contestou um bocadinho isso. Houve uma altura em que a CIM já iria avançar, depois não avançou supostamente porque a empresa
1: já
0: operadora
1: fui,
0: não
1: eu já fui. Eu já fui a uma apresentação
0: exatamente.
1: De um programa de mobilidade.
0: E agora há outro programa, não é?
1: E agora há outro programa.
0: Há outra calendarização.
1: Exatamente.
2: Há um ano para esperar. Vai ser desta.
1: Há um ano que estamos à espera disto.
2: Vai ser desta.
1: E é importante, eu ia falar exatamente daquilo também que me parece, e quando digo um estado amorfo, digamos, é a nossa capacidade crítica das coisas. Não é falar mal por falar, ninguém fala... que não gosta de... Ninguém fala, diz que Mirandela está feia porque gosta de dizer que está feia.
2: Claro,
1: ou que está abandonada porque,
2: isto é uma
1: porque gosta de ver abandonada.
2: É uma observação.
1: Nós olhamos, por exemplo, para uma zona que carenciada de muitos equipamentos públicos, que é ali a zona de Golfeiras, e que não vemos também a intervenção. Eu não queria pôr aqui a junta de freguesia, porque esta divisão que houve, esta transferência de competências para a junta de freguesia, que nós achamos bem, mas que achávamos que devia ter outro tipo de intervenção naquilo que é o espaço público, não só na parte dos equipamentos, mas o próprio espaço público, a limpeza, o asseio. Digamos que era importante que a Mirandela, e eu falo, porque isto vai prejudicar toda a gente. Eu há bocado falava da questão do mercado municipal. Nós somos um concelho maioritariamente agrícola, e nós, quando nós criticamos, digamos, esta inércia naquilo que é a capacidade de atração destas novas necessidades que Mirandela tem, nós vemos como é que está o tecido comercial em Mirandela, nós vemos uma rua, e isto as pessoas podem dizer, mas o que é que... Mas isso é iniciativa
0: sim,
1: privada.
0: Casa sim, casa não, temos não, a ver
1: iniciativa privada.
0: Os
1: como é que é possível? Como é que é possível nós chegarmos... Eu sinceramente, isto não mexe só comigo pessoalmente, mas também mexe com aquilo que é, digamos, a minha intervenção política e a minha forma de estar na vida. Como é que é possível a Câmara Municipal fazer, digamos, tábua rasa àquilo que se está a passar em Mirandela, que há um senhor que tem muito dinheiro e que resolveu comprar quase a Rua da República toda e tem lá os edifícios abandonados. Portanto, como é que é possível nós, uma Câmara Municipal, olhar por isto de uma forma... como se nada acontecesse, quer dizer, eu não estou contra o senhor...
0: A Câmara podia ter esse poder,
1: eu não estou contra...
0: ter esse poder de intervenção?
1: Tem, obviamente que tem. Eu não estou contra que o senhor compre. Agora, se aquele senhor resolver ter aquilo 20 anos sem fazer ali qualquer tipo de obra de recuperação, aquilo vai aqui tudo ao chão e vamos estar aqui de braços cruzados a olhar para isto. Então a Câmara Municipal não tem que ter uma intervenção e dizer ao senhor, o senhor vai comprar, mas vai ter um prazo de um ano ou de dois anos para construir isto, porque aquilo está ao abandono, aquilo está fechado. Não está a servir. Não está a servir o tecido comercial em Mirandela, porque as lojas estão lá fechadas, portanto, e podiam estar abertas. E a atividade comercial continuaria a funcionar enquanto o homem não fizesse obras. Não, o homem comprou aquilo e fechou tudo e acabou.
2: Portanto,
1: tinha que haver uma intervenção da Câmara Municipal, a dizer, o senhor compra, mas enquanto não fizer as obras de recuperação ou de reestruturação, ou fazer por novo, não quer saber, o equipamento comercial tem que estar aberto ao
2: sim,
1: público.
2: Agora aquilo é uma rua pedonal que quase tem aquele meio de lojas.
1: Aquele lado direito, que vai no sentido, no sentido do mercado, está completamente fechado
2: completamente
1: e ao abandono. Portanto, e ali há espaços comerciais que podiam estar perfeitamente a funcionar enquanto o prédio não fizesse a obra. Portanto, isto obviamente que tem a ver com uma postura que a Câmara Municipal tem, porque isto provavelmente noutras cidades isto não se passava, pelo menos...
0: Portanto, olha, não pode ser tão passivo, é isso?
1: Eu pelo menos dizia que nas câmaras da CDU isto não se passava. Não pode estar um equipamento ao serviço, independentemente de ser privado, não estamos contra a iniciativa privada. Sim. Agora, estamos a falar na rua principal de Miradel. O senhor quis comprar aquilo, sim senhora, como comprou, mas obrigar as pessoas que tinham as lojas alugadas, que eram espaços comerciais, que estavam ao serviço da população e ao serviço delas, porque eram os seus empregos, a fecharem aquilo porque o senhor resolveu que agora quer ter aquilo fechado durante, pode ser 5 anos, pode ser 10 anos, pode ser 20 anos, e a Câmara Municipal não tem nada a dizer sobre isto. Isto é impensável. Isto não pode ser. Aliás, esta intervenção só acontece em câmaras municipais que estão aqui por estar e por ver andar o mundo para a frente e para trás sem qualquer tipo de intervenção. E nós na CDU não aceitamos este tipo de comportamento. Isto tem que estar ao serviço da população que cá vive.
2: Em que portanto, passa a maior parte da população, as pessoas que vão ao mercado, acaba por ter grande movimento e aquilo dá um aspecto de estar aqui.
1: Perfeitamente de abandono, quer dizer, aquele perfeito abandono é exatamente, eu não quero compará-lo ainda ao abandono que a cidade está a ter na questão da gestão dos seus equipamentos, mas para lá caminha se não houver uma intervenção séria e pensada e responsável para esta questão. Quer dizer, isto é inaceitável e eu não posso aceitar que a Câmara Municipal, que a minha Câmara Municipal, na cidade onde eu vivo, tenha uma posição de completo desleixo.
0: Passivo, não é?
1: Tão passivo em relação a isto. Isto é inaceitável. Porque, Alfredo Pires, quer queiramos, quer não, havia ali comércio, havia ali atividade económica, havia ali lojas alugadas de roupa,
0: isto
1: de outras coisas.
0: Isto pode ser contagiante de uma forma negativa para os restantes que ainda estejam abertos.
1: Mas, obviamente que depois isto vai por arrasto, porque se aquela via deixa de ter atividade comercial, os que lá estão obviamente que perdem e vão ganhando outras da cidade. Portanto, estamos a desertificar o centro de Mirandela, não sei para onde,
2: e obviamente, a rua central mesmo,
1: aumentando com esta questão aquilo que vai ser a especulação das rendas em edifícios mais novos, porque aquelas estão fechadas e estão inacessíveis à população e a quem queira trabalhar. Portanto, isto é inaceitável e não podemos pactuar com esta situação.
0: Cecília, eu não sei se trouxeram mais e menos os aspectos...
2: Assim, não, eu não trouxe mais e menos, mas tinha outro tema que também queria abordar, entretanto.
0: Tem tempo.
2: Ainda bem que a gente pode, assim, falar de algumas situações. Um tema que uma mãe preocupada também me fez chegar, que nas escolas primárias, os meninos, quando têm que brincar cá fora, sem um coberto, nos dias de chuva. Tem que brincar à chuva, no dia de sol, tem que estar ao sol. E acaba por ser, as meninas depois ficam doentes, estão 3 dias em casa, e o que é que acontece que a escola, claro, uma diretiva da escola é a intervenção da CPCJ, e isto os pais ficam revoltados com esta situação, porque não têm culpa que a criança vinha brincar, seja à chuva, seja ao sol cá para fora, porque não tem outra via de brincarem, não é? E que se calhar havia-se arranjar aí uma alternativa para as escolas, que os miúdos deviam ter um sistema de recreio, de poderem brincar, porque não podem, normalmente têm lá aquele espaço da cantina, mas não podem brincar ali, porque sujam tudo, as senhoras põem-nos lá fora a brincar. Mas lá fora, dias de chuva, molham-se. Dias de sol, as crianças brincam ao sol, queimam-se todos, ficam doentes. Isto é assim, este tipo de situações, lá está, as escolas em Mirandela estão com algumas dificuldades que o município deveria de começar a verificar. Se calhar não verifica porque não tem, se calhar, crianças com estas idades e não vê as dificuldades que os pais sentem com estas idades que são tão pequeninos e que não sabem muitas vezes ainda muito bem proteger, não sabem que não podem estar muito tempo ali ao sol, nem podem estar muito tempo com a roupa molhada. Lá está, são aquelas crianças que ainda estão em fase de desenvolvimento. Acho que o município podia criar ali infraestruturas em que as crianças pudessem ter um espaço para brincar. Sim, acho que isto também era importante. É uma preocupação também de alguns pais e mães que me fizeram chegar e que já agora aproveito esta oportunidade que temos tempo de abordar estas questões, não é?
0: E fez bem.
2: Acabamos por colocar também isto já também em cima da mesa.
0: Jorge Humberto, mais ou menos tem?
1: Tenho mais. Aliás, não, isto mais é digamos, uma saudação que eu faço a todos os trabalhadores portugueses. E quem trabalha, que foi, digamos,
0: a reforma laboral, é isso?
1: A questão, a derrota do pacote laboral, do que foi derrotado de uma forma muito, muito séria, muito coerente e que não deixa margem de dúvidas, que tem, que foi, digamos, a posição dos sindicatos nas suas intervenções, nas suas manifestações, nas suas explicações do que é que este pacote laboral representava para quem trabalha, não só para quem trabalha por conta de outrem, mas para aqueles que ainda não trabalham e que vão começar a trabalhar, que são os jovens, que era, digamos, a eternização da precariedade, contrato atrás de contrato, sem qualquer tipo de perspectiva de vida e sem uma estabilidade, exatamente, económica e de progresso nas carreiras, por isso é que temos este problema atual, e ficou claro que, como dizia o meu avô, para terminar, e não quero ser muito, que quem luta pode nunca ganhar, mas quem não luta nunca ganha. Portanto, aqui um bem-haja a todos eles, que foi exatamente com a sua luta que obrigaram a que aqui
2: o partido chega.
1: Voltasse atrás, porque ficou com medo de ter o apoio, de perder o apoio de quem trabalha.
0: Não, agora podia também um comentário, que foi o Chega que
2: viabilizou. Foi o Chega, sim, senhora.
0: Acabou por
2: que
0: reprovar.
2: Acabou por voltar a reprovar.
0: Mas no dia anterior tudo se perspectivava
2: não ia acontecer, porque de facto nós já tínhamos, assim, eu acho que todas as distritais já tinham se manifestado e tínhamos feito chegar essa informação ao partido em que não podia aprovar de maneira nenhuma. Porque
1: mas isso porque houve, as duas greves gerais, uma das quais a UGT não quis participar porque...
2: Eu sobre isso não vou comentar.
1: Não queria ser sim nem não, quis ficar no meio da ponte para ver o que é que dava. Mas foi essa a questão.
2: É sempre pelos trabalhadores, vai lutar sempre ao lado dos trabalhadores e ele sabia perfeitamente que não podia aprovar porque isso ia prejudicar os trabalhadores. E aí eu só posso tirar o chapéu ao André Ventura porque de facto foi...
1: Mas olha que não foi isso que o André Ventura disse antes das greves gerais, criticou os trabalhadores, criticou os sindicalistas, disse que aquela greve geral não fazia sentido nenhum porque o país precisava, portanto, aquilo que fez com
2: isto
1: que o André Ventura...
0: Mas hoje que temos tempo para abordar isto e ainda falta algum tempo, íamos pedir já agora, vou confrontar-vos com a situação que eu ainda agora frisei. Quem ouviu o debate relativamente a esta matéria ficou nitidamente a pensar que o pacote laboral iria ser aprovado.
1: Exatamente. Correto?
0: O que é que vos parece que aconteceu aqui?
1: O que aconteceu aqui para foi mudar, aquilo que eu acabei de dizer.
0: Para mudar o sentido de voto, toda a gente percebeu que o André Ventura estava inclinado para aprovar.
2: Não, havia ali uma negociação, havia umas negociações que estavam em cima da mesa. E nós sabemos que as negociações são públicas, não é nenhuma novidade, que era a idade da reforma.
1: Mas isso foi a escapatória.
2: Não se deu.
1: Foi a escapatória que o vosso dirigente arranjou para justificar.
2: Não é escapatória, ele tinha as medidas em cima da mesa. Não foram
0: aprovadas. Aconteceu aqui para o André Ventura não aprovar este...
1: Eu não querendo.
0: A perguntar a opinião. O que é que terá acontecido?
1: Mas o que aconteceu, eu vou dizer. Eu não querendo estar aqui a... digamos, a chamar a atenção, mas aqui a presidente do Chega de Mirandela, digamos assim, ou da Comissão Política de Mirandela, disse-o aqui, as distritais andaram a dizer ao governo para não aprovar, porque sentem que aquilo que é verdade. Ou seja, mas não foi, e agora eu peço desculpa.
0: Mas foi isso que pesou na decisão do André Ventura?
2: Não, eu acho que o André Ventura...
0: pressing eventual das distritais?
2: O André Ventura consegue pensar por ele próprio. A gente pode fazer chegar a informações, mas ele pensa por ele próprio.
1: O que pesou foi a mobilização, porque nós ouvindo o debate do Chega, aquilo que o Fernando Pires esteve a dizer, no dia anterior à votação da aprovação do pacote laboral, o André Ventura até dizia que era graças ao Chega que os trabalhadores iam ter mais dias de férias.
0: Certo.
1: Não é?
0: Certo.
2: Sim.
1: Portanto, vamos ver, eu estive a ver
2: sim,
1: o debate
2: sim,
1: e
2: era
1: não
2: que estava em cima
1: eram
2: da
1: mais
2: mesa.
1: Dias de férias. Era
2: o 20, para até os 25
1: sim,
2: dias.
1: Sim, mas isso já tinha sido aumentado, que foi retirado na altura da Troika e em 2015, quando foi o Partido Socialista, juntamente com aquilo que vocês chamam da Geringonça, foram não só repostos os dias de férias normais, os 22, mas os feriados cortados, etc, etc, etc. Pronto. Mas o André Ventura queria arranjar uma escapatória. E a escapatória queria arranjar, dito pela palavra dele, não é? É que a ministra tinha dito que estava de acordo com a redução da idade da reforma. Sabendo nós e sabendo o André Ventura também, que isto representava uma quebra de cerca de 4 mil milhões de euros no orçamento da Segurança Social.
2: Não é assim.
1: As contas estão feitas. Mas aquilo que era mais importante do que isto era nós sabermos como é que ficava o Partido Chega quando antes criticava os sindicatos por causa da greve geral. Ou seja, o que fez com que o Chega mudasse de posição em relação ao pacote laboral não foram a idade da reforma.
0: Foi a adesão à greve,
1: foi a mobilização dos trabalhadores, e isto pôs o André Ventura a fazer conta e dizer assim,
2: não.
1: Dos 70 deputados que temos, se aprovarmos esta lei, nas próximas só temos 10.
2: Eu não concordo contigo. Aquilo
1: só
2: que eu acho
1: 10.
2: É que o André Ventura, de facto, verificou, ele pôs o que ele queria em cima da mesa, que era a idade da reforma, eram os 25 dias de fato para as férias, e eles não cederam. E em relação ao dinheiro que estás a dizer que, não, que era impossível, era possível. Cortem os subsídios a quem não quer trabalhar, vais ver como é possível. E porque assim, olha, as pessoas reformam-se, espera aí, ó Jorge, as pessoas reformam-se aos 65 ou 66, deixam a vaga para quem? Para os jovens, para eles não emigrarem. Estás a entender? Acabam por ter sempre, a Segurança Social acaba por receber sempre o deles. Não. Agora.
1: A idade contributiva não tem nada a ver com isso, não é? Quando vocês dizem acabem com os apoios.
2: Não,
1: vocês estão a falar
2: com aqueles subsídios.
1: Quais subsídios?
0: Que nem sequer contribuem.
2: Acabem com os subsídios, a maior parte dos subsídios, nós temos dinheiro, olha, para as pessoas começarem a reformar todas aos 65.
1: Isso é uma falácia, isso é uma mentira.
2: Não é.
1: O RSI representa, em termos de orçamento de Estado, 0,1%. É uma gota d'água no oceano.
2: Eu acho que
1: aquilo
2: isso...
1: que são os custos.
2: Há
1: para os
2: tanta
1: dos
2: gente
1: nossos
2: a receber RSI que é uma coisa exorbitante.
1: Mas isso não tem nada a ver com essa questão.
2: Nós já temos aqui nada mais gente a receber RSI do que gente a trabalhar.
0: Bom, mas certamente nos próximos dias vamos perceber o que é que se passou aqui, não é? Exatamente,
1: vamos ver esta votação.
0: Vamos
1: ver qual vai ser esse problema.
0: Bom, muito obrigado por terem vindo.
2: Só para reforçar, eu tiro o chapéu ao André Ventura, porque teve a coragem de votar ao lado do PS e do pessoal todo de esquerda.
0: Pronto, só para reforçar essa questão.
1: O André Ventura tanto vota de um lado como vota do outro, deixa do interesse
2: dele e não
1: da população, mas isso é outra questão.
0: Pronto, eu agradeço o facto de terem vindo. Hoje só tivemos dois, oxalá não
1: foi ótimo, que foi ótimo.
0: Oxalá, mas foi de qualquer forma é sempre bom termos mais para termos outro.
1: Óbvio.
0: Foi possível, muito obrigado, até ao próximo programa.
1: Até ao próximo.
2: Obrigado.

Manobras à lupa, saber mais. A pop art. A expressão pop art foi usada pela primeira vez pelo crítico de arte inglês Lawrence Holloway para descrever a obra de Independent Group, uma associação de artistas independentes que se opunham ao pretenciosismo e à afetação do mundo da arte, criando obras inspiradas na publicidade popular, na banda desenhada, nos produtos baratos e nos meios de informação, procuravam celebrar e parodiar a cultura de consumo. As origens do movimento vêm da década de 1920, quando um grupo de artistas que se intitulavam Dada ridicularizavam a pompa da alta cultura. O seu líder, Marcel Duchamp, chamou a atenção ao pintar a Mona Lisa com bigodes e ao transformar um urinol de produção em massa numa escultura virando-o de pernas para o ar. A pop art desenvolveu-se de forma independente nos Estados Unidos, onde foi representada por grandes artistas americanos como Jasper Johns, Robert Rauschenberg e Larry Rivers. Andy Warhol produziu em massa por processos mecânicos imagens de

celebridades como Marilyn Monroe e o Presidente Mao, além das latas da sopa Campbell, reduzindo assim os seres humanos ao nível de produtos de grande consumo. Enquanto os artistas pop britânicos tinham tendência para

0: em apenas mais um objeto de consumo. Em facto adicional, dizer que por vezes dá-se ao movimento pop art o nome do novo realismo ou neodadaísmo.
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Bom dia, 25 de junho de 2026. Hoje comemora-se a independência de Moçambique, aconteceu em 1975, sob a liderança de Samora Machel. O país proclamou a sua independência face a Portugal, colocando assim fim a séculos de colonização. Há ainda outros acontecimentos históricos a marcar este dia 25 de junho. Em 1950, as tropas da Coreia do Norte atravessaram o paralelo 38 e invadiram a Coreia do Sul, desencadeando um dos maiores conflitos da Guerra Fria. Em 1967, realizava-se a primeira emissão de televisão mundial em direto, onde os Beatles apresentavam a canção All You Need Is Love. Em 1991, a Croácia e a Eslovénia declaravam a sua independência da República Federal da Jugoslávia. Ainda destaque para o arquiteto António Gaudí, que nasceu neste mesmo dia em 1852, e o escritor inglês George Orwell, que nasceu em 1903. Há também falecimentos históricos. A data ficou marcada pelas mortes do filósofo francês Michel Foucault em 1984, do oceanógrafo Jacques Cousteau em 1997 e do cantor Michael Jackson em 2009. Agora aos jornais de hoje. No Público, relações entre o governo madeirense e PSS levantam suspeita de crime. O Tribunal de Contas participou ao TSEAP que o Instituto Regional cedeu funcionária à entidade sediada em paraíso fiscal árabe e exige a devolução do dinheiro a ex-dirigentes. A instituição refuta as acusações. Ainda no Público, em Espanha, casos de justiça aumentam a pressão política sobre Pedro Sánchez e pensão social única, acordo entre PSD e PS, suaviza a proposta sobre trabalho social. No Jornal de Notícias, a manchete vai para os Estados Unidos e a Ucrânia, que fazem disparar as exportações de material de guerra. Drones e inteligência artificial dão forte impulso às vendas da Defesa Nacional. Ainda no JN, Portugal escapa a calor sufocante na Europa e investigação, fábrica de cães da moda com 300 animais encerrada em Amarante. Ronaldo mostra o brilho no meio de uma constelação de estrelas e folia de São João à boleia do futebol é também destaque do JN. No Correio da Manhã, Barão Cor-de-Rosa falido com dívida de 36 milhões de euros, antigo patrão do grupo intramado por aval. Tribunal da Relação decreta falência. Ainda déficit de 510 milhões até março, são as contas públicas, e na Marinha Grande, homem morto em casa da filha. Duelo Ronaldo-Messi à vista nos quartos de final, é pelo menos essa a expectativa, e também na primeira página destaque para António Silva, que aperta o Benfica. No Diário de Notícias, Portugal está a falhar na monitorização do HIV. Relatório elaborado por 30 peritos conclui que Portugal tem dados, capacidade técnica e conhecimento sobre o HIV, mas não consegue medir com precisão o cumprimento das metas de diagnóstico, tratamento e controlo do vírus. Ainda na primeira página, a prestação social única, acordo

0: PS e PSD faz avançar medida que mantém 3 horas de trabalho social. Agora aos jornais desportivos, jornal A Bola, o Benfica arranca para uma nova era, o grande recomeço, início da temporada mais cedo e com compromissos à porta. Ainda Tomás Araújo está de volta na seleção, Altimira é leão, a corrida ganha ao Leipzig, meio campo fechado por 50 milhões de euros. No Porto, Juventude ordena no miolo. Quanto à primeira página do Record, vem aí Altimira, espanhol do Betis, tem acordo até 2031, custa 18 milhões, mais 2 milhões por objetivos. Leões já gastaram 80 milhões no mercado de verão. Ainda Ronaldo inspirou o balneário, os segredos da goleada. No Benfica, nova era, começa hoje a trabalhar, e no Porto, William está livre para a supertaça. A TAD reduz pena de 2 para um jogo de castigo. No jogo, volta ao mundo, de regresso às primeiras páginas, Ronaldo junta-se à galeria de notáveis do maior torneio de seleções. Ainda no Sporting, Altimira confirmado, e no Benfica, novo arranque. É o destaque também do jornal O Jogo. Por cá, nas notícias da Terra Quente, também o desporto em destaque. A mirandelense Maria Luís Ribeiro, atleta que representa o Basquete Clube de Vila Real, foi uma das 40 jogadoras convocadas para o campo de observação da Seleção Nacional de Sub-14, a realizar entre os dias 18 e 22 de julho na Covilhã.
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3: Onze horas.
4: As obras de reabilitação e reforço da Ponte Engenheiro Machado Vaz em Mirandela podem custar 4 milhões e 100 mil euros. Maria Luís Ribeiro, atleta mirandelense que representa o Basquete Clube de Vila Real, foi uma das jogadoras convocadas para o campo de observação da Seleção Nacional de Sub-14 a realizar entre os dias 18 e 22 de julho na Covilhã, tendo em vista a constituição da futura Seleção Nacional de Sub-16, revela a Federação Portuguesa de Basquetebol. Tal como já aconteceu em 2025, Maria Luís volta a ser chamada pelo selecionador nacional Diogo Almeida Santos para este estágio de observação, cujos treinos vão decorrer nos pavilhões da Universidade da Beira Interior. As obras de reabilitação e reforço da Ponte Engenheiro Machado Vaz, em Mirandela, podem custar 4 milhões e 100 mil euros. É pelo menos a estimativa do estudo prévio do projeto de execução, que foi adjudicado pelo município de Mirandela a uma empresa da área, pelo valor de 218 mil euros, suportado em 85% pelo governo. O prazo estimado de execução da empreitada é de 18 meses, prevendo-se a interrupção total do tráfego por um período entre 3 e 5 meses. As obras tornam-se necessárias depois de uma inspeção ter detectado deficiências graves nas infraestruturas que suportam o tabuleiro, que já levaram a autarquia em 2023, como medida preventiva, a proibir a passagem de pesados com mais de 30 toneladas. O Executivo da Câmara procura agora sensibilizar o Governo para apoiar no financiamento da obra. Foi nesse sentido que esta semana houve uma reunião em Lisboa entre membros do Executivo do Município e do Governo. Em 2021, o município de Mirandela promoveu a realização de uma avaliação estrutural à ponte contratualizada a uma empresa especializada, tendo sido emitido um primeiro relatório em outubro de 2021 que detectou deficiências nas infraestruturas que suportam o tabuleiro e veio a ser complementado com uma nota técnica emitida em maio de 2023, revelando que o estado de conservação global foi classificado como 4, ou seja, mau a muito mau, registando-se deformações excessivas em 4 vãos, degradação generalizada dos passeios, fendilhação de revestimentos e deterioração do pavimento bituminoso. Como medida preventiva, o município decidiu proibir a passagem de pesados com mais de 30 toneladas. Em agosto de 2025, foi adjudicado à empresa A2P um projeto de execução de reforço ou substituição da ponte Engenheiro Machado Vaz, com prazo de execução de 9 meses. Em março deste ano, a empresa apresentou um estudo prévio. A alternativa de demolição e substituição integral do tabuleiro foi considerada tecnicamente viável, porém implicaria um prazo mínimo de 2 anos, um custo superior e impactos ambientais relevantes e supressão total da travessia durante período prolongado, acrescendo ainda a complexidade técnica associada à demolição sobre o leito do rio. Perante isto, a empresa considera que a solução de reabilitação e reforço apresenta-se como a opção mais vantajosa para o município. A solução proposta assenta numa intervenção integrada de reforço estrutural e reabilitação funcional do tabuleiro, orientada para assegurar o cumprimento das exigências regulamentares atuais em matéria de segurança estrutural e sísmica, aumentar a rigidez global da estrutura, melhorar o comportamento em serviço e reforçar a sua robustez sem alteração da imagem arquitetónica da obra. O prazo estimado de execução da empreitada é de 18 meses, prevendo-se interrupção total do tráfego por um período entre 3 a 5 meses. O custo da intervenção, segundo a estimativa orçamental apresentada, estima-se em cerca de 4 milhões e 100 mil euros, mas pode vir a ser o valor superior, admite o Presidente da Câmara, Vítor Correia.
5: Atendendo à escalada que há neste momento em termos de preços, pode vir a ser um bocadinho mais que os 4 milhões.
4: A Ponte Engenheiro Machado Vaz, mais conhecida como Ponte Nova, foi inaugurada em 1970 e fazia parte do trajeto da antiga Estrada Nacional 15, que ligava Bragança ao Porto, que foi sendo substituída primeiro pelo IP4 e depois pela A4. No ano 2000, os troços da Nacional 15 entre Bragança e Mursa foram desclassificados para estradas municipais, estando atualmente sob a alçada dos municípios, o que, na opinião do autarca mirandelense, não pode ser um argumento para o Governo se desresponsabilizar no apoio financeiro às obras.
5: Nós sabemos que a ponte foi enquadrada, portanto, na cedência das estradas para os municípios, portanto era a Nacional 15, era uma obra de arte que eu penso que não deveria estar incluída, mas está, não é, estando incluída é do município, mas a verdade é que foi entregue ao município na

0: altura, com algumas deficiências, e que nós entendemos que essa entrega não pode ser desresponsabilizada sob o ponto de vista de ações do Governo Central.
1: Esta semana decorreu uma reunião em Lisboa entre membros do Executivo da Câmara de Mirandela e membros do Governo. E Vítor Correia diz que foram dados passos importantes para um possível financiamento do custo das obras.
0: Gostamos muito, sinceramente, que o Governo tenha mostrado, através do Sr. Secretário de Estado, Silvério Regaleiro, mostrado disponibilidade para colaborar neste sentido, e nós estamos expectantes para que podamos ter esse apoio e essa ajuda para fazermos uma obra o mais rápido possível. E é por isso que nós, o Sr. Ministro das Infraestruturas, estivemos a dar-lhe o ponto da situação e até nos encaminhou para o Ministério da Coesão, com quem tivemos uma reunião também muito produtiva, que era onde vi cá ao território, brevemente ainda dos próximos 15 dias, para avaliar a situação real, para percebermos que mecanismo de financiamento nós podemos ter para podermos dar início à obra.
1: Por agora, a única certeza é que o estudo prévio aponta para que a solução ideal passe pela realização de obras de reabilitação e reforço da ponte e prossegue a fase do projeto de execução. O azeite de fio aroma, produzido em Torre de Dona Chama, no concelho de Mirandela, marca que nasceu há pouco mais de 3 meses, acaba de conquistar a medalha de prata no concurso internacional de Itália, um dos mais prestigiados concursos de azeite do mundo. Trata-se da segunda medalha de prata conquistada no espaço de 1 mês, depois de a primeira ter acontecido no concurso internacional de Londres.

0: A reforma laboral e o Congresso do PSD são os temas de hoje da Opinião Independente, como é habitual com o Alexandre Pacheco, todas as semanas. Bem-vindo.
1: Olá, mais bom dia.
0: Começamos então por essa famosa reforma laboral, que já tínhamos falado aqui, e até tínhamos falado no que é que iria eventualmente acontecer em termos de votação. Uhum. Claramente uma derrota do governo, isso é evidente, nesta reforma laboral que não passou, portanto foi chumbada. Mas para o Alexandre Pacheco, como foi para muita gente, foi surpresa ou não? No seu entendimento. Surpresa tendo em conta que tudo, até mesmo no dia anterior, na discussão, se deu a sensação que o Chega até iria viabilizar, não é?
1: Surpresa nesse sentido, porque tudo o que vem de alguns partidos políticos, nomeadamente o Chega, é sempre imprevisível, não é? É sempre imprevisível. E esta reforma caiu, e eu diria que caiu o que não era essencial, que não era preciso e que não era estruturante para a economia, porque, como já dissemos aqui várias vezes, os dados económicos, os relatórios financeiros de várias empresas neste país não indiciam perdas, antes pelo contrário, os lucros continuam em percentagens elevadas, o que significa que o mundo de trabalho está organizado de forma a que viabiliza que as empresas tenham sustentabilidade financeira. E aquilo que é mais importante para a economia não é tanto um código laboral que é ele próprio, digamos que, razoável em termos europeus, protege o trabalho, mas também não desprotege a entidade patronal. Eu acho que mais importante que tudo isto, e dizem os livros, é que, mais do que disciplinar o trabalho, é importante gerir e governar bem. Tomar as medidas de política financeira e de política económica que as empresas precisam, fazer um bom trabalho diplomático no sentido de abrir a porta ao setor empresarial para poder estabelecer negócios com empresas multinacionais e com outros países e trazer algum financiamento para Portugal. É curioso que na ressaca desta reforma que não vingou, o governo se lembra de uma proposta do Partido Socialista, que é o Fundo Soberano.
0: Já vamos falar sobre isso.
1: É muito curioso que se reclame, agora sim, uma medida do governo para atenuar
0: o tal chumbo.
1: Uhum. Mas, portanto, eu fico surpreendido apenas no sentido em que tudo que passou para a opinião pública era que havia uma negociação firme, segura, entre PSD e Chega.
0: Uhum. E até as argumentações que foram sendo avançadas durante o debate, não é?
1: No sentido de que era possível estabelecer um consenso. Agora, o PSD percebeu é que, das duas uma, ou governa como o Chega quer e tem o apoio do Chega, ou se entra numa negociação para dar umas coisas mas manter outras, o Chega não vai votar. E não vai votar especialmente se sentir que

0: o seu espaço político pode ser ferido.
1: Uhum.
0: E apercebeu-se, a tempo e horas, de que havia uma contestação muito grande por parte dos sindicatos, portanto, das centrais sindicais e dos trabalhadores.
1: Podemos falar também sobre isso,
0: podemos,
1: ou seja, isto pode ter sido uma consequência da eventual adesão às greves gerais, não é?
0: Sim.
1: Que poderão ter feito refletir o Chega de que não estaria aqui em causa também um possível mau resultado político futuramente?
0: Exatamente, e repare que, ao contrário daquilo que o governo disse em relação às greves gerais, que elas não tinham resultado, e em relação à segunda até avançou percentagens absurdas, quando nós sabíamos os serviços que estavam fechados, as consultas que não se realizaram, as escolas que não abriram, sabíamos isso tudo, e sabíamos dito pela imprensa, nem era por uma questão, não era dito pelas centrais sindicais, era dito por quem estava no terreno.
1: Sim, até porque há sempre números dispares, não é, entre
0: exatamente,
1: o governo e os sindicatos.
0: Uma disparidade muito grande entre uns números e outros. Agora, desvalorizou-se uma greve que afinal resultou, e o Chega lê a realidade. E aqui podemos pôr em causa muita coisa, podemos achar que há um oportunismo político, mas não deixa de haver uma leitura da realidade. E percebeu que o grosso das pessoas, desde logo na própria concertação social e nas centrais sindicais e no mundo do trabalho, que não é sindicalizado e neste momento é o maior, a maior parte dos trabalhadores não são sindicalizados. Apercebeu-se que toda a gente estava contra a reforma. E, portanto, ia perder aí uma possibilidade de crescer para aquilo que pretende, que é chegar ao poder.
1: Dos fatores também poderemos dizer, e muita gente comentou isso, que pode ter a ver com as sondagens também, em que davam chega, se calhar, um bocadinho abaixo das expectativas iniciais.
0: Sim, as duas sondagens abaixo das expectativas, mas acima da AD.
1: Uhum.
0: Ou seja, portanto, neste momento o PSD está a disputar, se as sondagens se mantiverem, está a disputar o poder com o PS, não é com a AD.
1: Uhum.
0: Portanto, a AD corre o risco de passar para a terceira força. Portanto, ou seja, já nem é sequer a oposição. Passa do governo para o terceiro lugar.
1: Uhum.
0: Portanto, e agora, para o Chega chegar aos 26%, precisa de não obstaculizar o apoio do mundo do trabalho. E, portanto, vai ter que ter algum cuidado com o discurso, porque tendo uma política de direita e tendo uma política de pressão sobre o trabalho e de desregulação do trabalho, que é a política que, de facto, o Chega defende, mas, no entanto, sabe que assim não vai chegar ao poder.
1: Este pensamento que eu também tive a ocasião de ler, um deles, entre os vários, há várias conclusões a partir daqui, mas que esta rejeição pode ter exposto a dificuldade do governo em construir maiorias, reforçou o papel decisivo do Chega e deu ao PS mais confiança para endurecer a oposição. Este pensamento é mais ou menos concentrado?
0: É, no fundo, aquilo que eu estou aqui a defender. Ou seja, temos, por um lado, um PSD que não consegue estabelecer pontos permanentes, não consegue ter apoios permanentes. Ora vai para um lado, ora vai para o outro. Diverge. E quando se quer estar em dois lados que são dispares, não se está em lado nenhum, porque se descredibiliza num e noutro. Portanto, o próprio eleitorado não percebe. O PSD quer ir para a direita ou quer ir para o centro-esquerda? Para onde é que quer ir o PSD? Percebe? Esta indefinição está a conduzir, de facto, a uma fragilização do governo que tem... Tem repercussão nas sondagens. Mas repare, a grande reforma que era anunciada para, contrariando aquilo que o Dr. Passos Coelho diz, apresentar este governo como um governo reformista, a única reforma caiu. Não avança. Apesar de um discurso patético da Ministra do Trabalho, que em pleno Congresso disse, mas se eu bem conheço o Dr. Luís Montenegro, ele não vai deixar cair isto. E eu pergunto, o doutor Luís Montenegro vai querer continuar neste lodo, a percorrer este lodo político que está a queimar o PSD, que está a queimar o governo, voltando a trazer a reforma
1: e por falar laboral? E por falar em Ministra do Trabalho, há quem também defenda que foi a principal, enfim, prejudicada com esta situação toda, sai enfraquecido o governo, naturalmente, mas sai muito mais enfraquecida a própria Ministra do Trabalho, ou não?
0: Ela tem manifestou alguma incapacidade de negociar no seio da concertação social. Repara o que se passou com o GT, não é?

0: não teve grande flexibilidade, não atraiu, não criou posições de consenso, não criou posições de aproximação mútua. Portanto, ela parece muito mais estar ao serviço dos patrões e das entidades patronais, não consegue provar aos sindicatos e às centrais sindicais que compreende o mundo do trabalho. E daí esta rejeição, que depois teve sustentabilidade nas greves e nas repercussões públicas que ambas tiveram. Portanto, ela sai fragilizada. Eu não sei qual é a margem política que o Dr. Luís Montenegro tem neste momento para fazer uma remodelação governamental, mas que precisava. Uhum. E acho que o próprio Congresso, lá chegaremos, vem provar também que é necessária essa reformulação. Agora, a narrativa da vitimização, tipo, o PS e o Chega não querem reformas, querem mais do mesmo, pode não ser suficiente para fazer, ou para esconder, ou para fazer as pessoas esquecerem-se da dificuldade que o Governo tem em estabelecer pontos e em criar compromissos.
1: E essa questão, como, enfim, agora também fazendo a ligação para o segundo tema, que vem a tarde de foice, até porque o Congresso do PSD realizou-se logo a seguir, não é? Esse debate, esse chumbo.
0: Só mais uma pincelada, Nari, desculpa, sim. Sobre o PS. O PS ganha força aqui, no meu,
1: na sua posição, em termos da sua posição?
0: Especialmente para o Orçamento de Estado de 2017.
1: Era isso que eu lhe ia perguntar também, esqueci-me de facto. Porquê? Nós temos falado aqui, e já abordamos mais do que uma vez, de que poderá o próximo Orçamento do Estado pode ser, de facto, importante nessa matéria. Pode haver aqui uma cisão de tal forma que leve a que o orçamento nem seja aprovado, não é?
0: Sim, e repare, eu li isto hoje ontem, que há quem defenda que isto não passou do ensaio geral.
1: Ah,
0: ok. Do ensaio geral para o orçamento. Portanto, foi, digamos que um pesar de forças e de argumentos que depois poderá vir à baila em 2027. Agora, eu acho é que esta questão passou muito para o Congresso. E quando se diz no Congresso que isto é um governo reformista, está tudo bem, a necessidade de o dizer já significa que não é. Quer dizer, há aqui coisas que... Há um certo estupor, como dizia alguém na crónica do Público, há um certo estupor, um certo espanto, uma certa surpresa por parte dos conselheiros do PSD, tanto presentes no Congresso, os congressistas, que não conseguiram reorientar o partido para os próximos 2 anos. Quem pegou nos discursos e viu, mas então, perante esta derrota, o que é que o Partido Social Democrata vai fazer nos próximos... Não vai ter resposta. No Congresso não teve resposta para isto. Uhum. Houve um arregimentar de tropas à volta do Dr. Luís Montenegro.
1: Desviando as atenções para as críticas ao PS e ao Chega, não é?
0: Exatamente. Há a velha estratégia de trazer para... conselheiros mais próximos do Primeiro-Ministro, presidentes da Câmara. Isto é toda a gente faz isto.
1: Aquele fede e ver também do regresso de Pedro Santana Lopes, não é? O regresso.
0: Esse senhor, eu tenho sempre a impressão que ele está a regressar e a desaparecer permanentemente, que é para depois aparecer de novo, a regressar de novo. Portanto, eu não, qual é o peso político disso? O que é que isso significa? E há aqui uma coisa que a mim me surpreende, que é a história do puto arrogante ser vice-presidente do PSD. Isto serve ao PSD? Ter posto o puto arrogante como vice-presidente, pergunto eu.
1: Sebastião Bugalho, é
0: sim,
1: isso?
0: Isto serve ao PSD? Vai trazer votos ao PSD? Repare que ele nem o presidente da mesa do Congresso respeitou. Ou seja, o seu colega, uma pessoa que, com todos os defeitos que possa ter, tem mais alguns anos de Partido Social Democrata do que ele, não é? E a minha surpresa é esta. O que é que o Dr. Luís Montenegro quer com isto? O jovem brilhante vai resolver os problemas todos, a incoerência, a ausência de medidas, a ausência de propostas. O que é que o jovem brilhante vai fazer?
1: É uma boa pergunta. Entrando então nessa questão do Congresso, há pouco já falámos aí do Fundo Soberano, foi uma das notas avançadas como eventual
0: medida do PS.

0: Exatamente. Portanto, que depois também já teve aqui uma crítica do próprio ex-governador do Banco de Portugal, Mário Centeno, já disse que é uma boa medida, mas precisa de saber onde é que se vai buscar essa verba, não é? Para alocar aí, ao Fundo Soberano.
1: Pois é que a criação de um Fundo Soberano destina-se a apoiar as empresas, especialmente naquelas reconversões que sejam necessárias para a adaptabilidade ao mercado internacional. O Fundo Soberano pretende atualizar as empresas, pretende dar-lhe músculo, dar-lhe dimensão, de forma a que possam competir num contexto aberto, como é o mercado global. E, portanto, quem tem unhas toca guitarra, quem não tem, não adianta. Mas há aqui também um outro trabalho que eu há bocado, enfim, referi a talho de foice, que é o próprio trabalho do governo no sentido de conseguir pegar nas empresas e lançá-las numa perspectiva internacional. E o Fundo Soberano pode não ser só dinheiro, pode ter também esta finalidade de, em parceria com o governo, conseguirmos ligar as nossas empresas às grandes multinacionais. Ou trazer algum investimento internacional.
0: Que é o que está a faltar em termos de ligação, não é?
1: Para mim é o que está a faltar. E nesse aspecto, o PS foi sempre muito mais proativo do que o PSD, nos últimos governos, pelo menos, porque conseguiu captar muito, muito, muito investimento internacional. E isso protegeu a nossa economia de males maiores. Agora, eu esperava que no Congresso isto viesse à baila e se pegasse nesta questão, não como um sucedâneo, um substituto de uma coisa que caiu, que foi a reforma laboral, mas de facto como uma política de primeira linha, de primeiro momento, para crescermos.
0: Ou seja, tivemos aqui um congresso do PSD que, perante um cenário de que eventualmente pudesse passar a reforma laboral, teria um sentido. Com este chumbo, teve outro, será?
1: O congresso não estava... A conclusão a que eu chego é que não houve tempo de reformular os discursos.
0: Exatamente.
1: Portanto, as pessoas que estavam no congresso ficaram surpreendidas, pensavam que iam para uma coisa...
0: E foram para outra.
1: E saiu tudo ao contrário. E, portanto, toda a gente fica... Daí eu usar a palavra estupor, espanto. As pessoas ficaram sem saber o que é que havia. E agora o que é que fazemos? E agora o que é que nós dizemos? O que é que nós defendemos? E isto é complicado quando acontece em pleno Congresso. Porque perante jornalistas e perante os outros partidos são sempre muito atentos. Estas coisas não se escondem. Não se conseguem esconder. E, por isso, quando começa toda a gente a elogiar o Dr. Luís Montenegro, é o tal regimentar de tropas. Vamos lá, pronto, é o único que temos, é o melhor que temos, vamos provar que vamos conseguir sair disto. Não há, e depois salienta-se, não há qualquer necessidade de falarmos de não cumprimento do ciclo político, ou seja, da demissão de governo. Mas quando se diz isto? Isto é assassino.
0: É naturalmente que há o receio, não é?
1: Se diz isto, é porque captado. Alguém está, digamos que, a discutir ou a pensar nessas coisas.
0: Então está de acordo que também houve gente a dizer que este Congresso foi xoxo.
1: Isto foi xoxo.
0: Uma expressão.
1: E repare, há um, penso que é o Carlos Eduardo Reis, que ele é presidente da Distrital de Braga, Que afirmou não acompanhar a ideia de que negociar com o PS é igual a negociar com o Chega. Ele disse isto no Congresso. Ou seja, há pessoas que ainda têm o bom senso de distinguir entre os perfis e não pensar que são todos iguais, porque não são todos iguais. Mas para o bem e para o mal.
0: Claro.
1: Não se pode estar a negociar com um partido como se fosse o outro. Tem que se perceber o que é que eu posso negociar ali, porque o meu diálogo com aquele lado não vai ser o diálogo com o outro se tivermos que ir por aí. Portanto, só que isto não colheu. Ninguém ligou a isto. Ninguém quis saber.
0: Mas acha que isto pode obrigar, entre aspas, o PSD a mudar de rumo no que diz respeito às próximas negociações?
1: Nani,
0: virá-lo mais para o Partido Socialista ou não?
1: Se o PSD não mudar de rumo, eu recordo aquilo que debatemos no programa passado. A irrelevância política...
0: A questão do eventual desaparecimento do PS e PSD, não é?
1: Exatamente. E um fortalecimento, não por mérito próprio, mas por demérito dos outros,
0: para a ascensão do Chega.
1: Que pode, de facto, surgir...

0: surgir como a força alternativa para o governo.
1: Bom, frase da semana tem a ver com o livro ou não?
0: A frase da semana tem a ver com esse livro.
1: Okay. Esse livro, o livro chama-se Discurso sobre a Servidão Voluntária, não é?
0: Repare no título, Discurso sobre a Servidão Voluntária. Este livro, por mais incrível que pareça, foi escrito no século XVI por um jovem com 18 anos, o Étienne de La Boétie. Nós sabemos pouco dele, ele faleceu muito novo, com 33 anos, mas o que sabemos dele é através de Montaigne, do autor francês. E ele escreveu isto com 18 anos, num tempo em que só havia ditadores e tiranos, não é? E ele não percebe como é que, sendo o ser humano, como qualquer animal, nasceu para ser livre, como é que se aprisiona voluntariamente através da ligação a um tirano.
1: Daí a
0: e a um
1: servidão voluntária, não é?
0: Com um tirano. E ele diz isto: assim são os tiranos. Quanto mais eles roubam, saqueiam e exigem, quanto mais arruinam e destroem, quanto mais se lhes der e mais serviços se lhes prestarem, mais eles se fortalecem e se robustecem até aniquilarem e destruírem tudo. Se nada se lhes der, se não se lhes obedecer, eles, sem ser preciso luta ou combate, acabarão por ficar nus, pobres, reduzidos a nada. Da mesma forma que a raiz, sem umidade e alimento, se torna ramo seco e morto.
1: Pensamento muito à frente, não é?
0: Século XVI. Há mais de... Enfim, vai fazer 500 anos que este jovem escreveu isto. Ele... É um livro pequenino, ao contrário do que há...
1: Sim, este realmente é bem pequeno em relação ao que tem
0: é
1: trazido.
0: É pequeno, mas eu deixo isto um pouco ao vosso critério, ao critério do auditório. Que terá isto alguma coisa a ver com os nossos dias e as nossas realidades? Não sei.
1: Fica essa nota. Muito obrigado. Voltamos na próxima semana. Até lá.
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1: Olá, caro consumidor, seja muito bem-vindo a mais uma rúbrica da DECO. Após mais de uma década de negociações, as instituições europeias chegaram finalmente a um acordo sobre a revisão dos direitos dos passageiros aéreos na União Europeia. Foram mais de 10 anos de luta pelos direitos de passageiros, mas valeram a pena. O objetivo deste acordo é tornar as regras mais claras para quem viaja e evitar que algumas das proteções existentes sejam enfraquecidas. O acordo ainda necessita de aprovação formal, mas define já as principais mudanças que deverão afetar milhões de passageiros nos próximos anos. Apesar dos avanços importantes, como a definição de um prazo para o pagamento das compensações e a proibição de taxas pela escolha de lugares em reservas com menores ou pela correção de erros ortográficos nos nomes dos passageiros, a proposta continua longe de responder ao que é necessário. O seu âmbito mantém-se inalterado e, além disso, reduz a assistência que as companhias são obrigadas a prestar aos passageiros. Para além disso, fica ainda por reconhecer um direito fundamental, a garantia de que os consumidores possam transportar um artigo pessoal e uma bagagem de mão de dimensões razoáveis sem quaisquer custos. A DECO teme que os consumidores continuem a enfrentar constrangimentos e a suportar custos adicionais no futuro. O transporte aéreo é um dos setores onde os consumidores portugueses mais têm reclamado, sobretudo pelos entraves das transportadoras aéreas em reconhecer os seus direitos, pelo crescimento de práticas comerciais desleais e pelas dificuldades que os passageiros muitas vezes enfrentam para viajar, fruto de infraestruturas aeroportuárias ineficientes e de sucessivas crises económicas com impacto direto nos custos do transporte. A DECO continuará a lutar pelos direitos dos passageiros e a exigir mais transparência e justiça para os consumidores. Para estas e mais informações, pode consultar o nosso site em deco.pt.
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0: Meio-dia. As obras de reabilitação e reforço da Ponte Engenheiro Machado Vaz, em Mirandela, podem custar 4 milhões e 100 mil euros. Maria Luís Ribeiro, atleta mirandelense que representa o Basquete Clube de Vila Real, foi uma das jogadoras convocadas para o campo de observação da Seleção Nacional de Sub-14 a realizar entre os dias 18 e 22 de julho na Covilhã, tendo em vista a constituição da futura Seleção Nacional de Sub-16, revela a Federação Portuguesa de Basquetebol. Tal como já aconteceu em 2025, Maria Luís volta a ser chamada pelo selecionador nacional Diogo Almeida Santos para este estágio de observação, cujos treinos vão decorrer nos pavilhões da Universidade da Beira Interior. As obras de reabilitação e reforço da Ponte Engenheiro Machado Vaz, em Mirandela, podem custar 4 milhões e 100 mil euros. É pelo menos a estimativa do estudo prévio do projeto de execução, que foi adjudicado pelo município de Mirandela a uma empresa da área, pelo valor de 218 mil euros, suportado em 85% pelo governo. O prazo estimado de execução da empreitada é de 18 meses, prevendo-se a interrupção total de tráfego por um período entre 3 e 5 meses. As obras tornam-se necessárias depois de uma inspeção ter detectado deficiências graves nas infraestruturas que suportam o tabuleiro, que já levaram a autarquia em 2023, como medida preventiva, a proibir a passagem de pesados com mais de 30 toneladas. O Executivo da Câmara procura agora sensibilizar o Governo para apoiar no financiamento da obra. Foi nesse sentido que esta semana houve uma reunião em Lisboa entre membros do Executivo do Município e do Governo. Em 2021, o município de Mirandela promoveu a realização de uma avaliação estrutural à ponte contratualizada a uma empresa especializada, tendo sido emitido um primeiro relatório em outubro de 2021 que detectou deficiências nas infraestruturas que suportam o tabuleiro e veio a ser complementado com uma nota técnica emitida em maio de 2023, revelando que o estado de conservação global foi classificado como 4, ou seja, mau a muito mau, registando-se deformações excessivas em 4 vãos, degradação generalizada dos passeios, fendilhação de revestimentos e deterioração do pavimento bituminoso. Como medida preventiva, o município decidiu proibir a passagem de pesados com mais de 30 toneladas. Em agosto de 2025, foi adjudicado à empresa A2P um projeto de execução de reforço ou substituição da ponte Engenheiro Machado Vaz, com prazo de execução de 9 meses. Em março deste ano, a empresa apresentou um estudo prévio. A alternativa de demolição e substituição integral do tabuleiro foi considerada tecnicamente viável, porém implicaria um prazo mínimo de 2 anos, um custo superior e impactos ambientais relevantes e supressão total da travessia durante período prolongado, acrescendo ainda a complexidade técnica associada à demolição sobre o leito do rio. Perante isto, a empresa considera que a solução de reabilitação e reforço apresenta-se como a opção mais vantajosa para o município. A solução proposta assenta numa intervenção integrada de reforço estrutural e reabilitação funcional do tabuleiro, orientada para assegurar o cumprimento das exigências regulamentares atuais em matéria de segurança estrutural e sísmica, aumentar a rigidez global da estrutura, melhorar o comportamento em serviço e reforçar a sua robustez sem alteração da imagem arquitetónica da obra. O prazo estimado de execução da empreitada é de 18 meses, prevendo-se interrupção total de tráfego por um período entre 3 a 5 meses. O custo da intervenção, segundo a estimativa orçamental apresentada, estima-se em cerca de 4 milhões e 100 mil euros, mas pode vir a ser o valor superior, admite o Presidente da Câmara, Vítor Correia.
1: Dependendo da escalada que há neste momento em termos de preços, pode vir a ser um bocadinho mais que os 4 milhões.
0: A Ponte Engenheiro Machado Vaz, mais conhecida como Ponte Nova, foi inaugurada em 1970 e fazia parte do trajeto da antiga Estrada Nacional 15, que ligava Bragança ao Porto, que foi sendo substituída primeiro pelo IP4 e depois pela A4. No ano 2000, os troços da Nacional 15 entre Bragança e Mursa foram desclassificados para estradas municipais, estando atualmente sob a alçada dos municípios, o que, na opinião do autarca mirandelense, não pode ser um argumento para o Governo se desresponsabilizar no apoio financeiro às obras.
1: Nós sabemos que a ponte foi enquadrada, portanto, na cedência das estradas para os municípios, portanto era a Nacional 15, era uma obra de arte que eu penso que não deveria estar incluída, mas está, não é, estando incluída é do município, mas a verdade é que foi entregue ao município na altura com algumas deficiências e que nós entendemos que essa entrega não pode ser desresponsabilizada sob o ponto de vista de ações do Governo Central.
0: Esta semana decorreu uma reunião em Lisboa entre membros do Executivo da Câmara de Mirandela e membros do Governo. E Vítor Correia diz que foram dados passos importantes para um possível financiamento do custo das obras.
1: Gostamos muito, sinceramente, que o Governo tenha mostrado, através do Sr. Secretário de Estado, Silvério Regaleiro, mostrado disponibilidade para colaborar neste sentido e nós estamos expectantes para que podamos ter esse apoio, essa ajuda, para fazermos uma obra o mais rápido possível. E é por isso que nós, o Sr.

0: Ministro das Infraestruturas, estivemos a dar-lhe o ponto da situação e até nos encaminhou para o Ministério da Coesão, com quem tivemos uma reunião também muito produtiva, que era de vir cá ao território, brevemente ainda dos próximos 15 dias, para avaliar a situação real, para percebermos que mecanismo de financiamento nós podemos ter para podermos dar início à obra.
1: Por agora, a única certeza é que o estudo prévio aponta para que a solução ideal passe pela realização de obras de reabilitação e reforço da ponte e prossegue a fase do projeto de execução. O município de Macedo Cavaleiros vai promover mais uma edição das atividades de Tempos Livres, ADL, entre os dias 6 de julho e 28 de agosto. A iniciativa destina-se a 90 crianças do primeiro ciclo e 40 alunos do segundo ciclo, proporcionando um conjunto de atividades educativas, desportivas e recreativas durante o período de férias escolares. Este ano, a ADL em Macedo será desenvolvido através de uma parceria entre as divisões de Desporto e Educação da Câmara Municipal de Macedo Cavaleiros, o Instituto Português do Desporto e Juventude e o Grupo Desportivo Macedense. A vice-presidente da Câmara Municipal de Macedo, Clementina Gemelgo, explica como os pais podem inscrever os filhos e quais os horários previstos.
2: E, portanto, as matrículas serão feitas, as candidaturas serão feitas num link que será disponibilizado pelo IPDJ. As divisões de educação e de desporto estarão disponíveis até às 18 para atender os pais, as famílias, para poder tirar dúvidas e ajudar à candidatura, e depois das 18 horas podem também continuar a tirar as dúvidas e a proceder à candidatura com ajuda, se assim o entenderem, junto das instalações do GDM.
1: A autarca alerta para a importância dos pais inscreverem as crianças, mas sublinha também a necessidade de salvaguardarem tempo para que os alunos possam usufruir do convívio familiar. As inscrições podem ser feitas em dois períodos.
2: De 5 campos por quinzena, e estes 5 campos, cada campo corresponde a 18 crianças, portanto será no total de 90 crianças que poderão usufruir do ATL. Cada criança, como eu disse também no pré-escolar, poderá inscrever-se em 2 quinzenas seguidas ou interpoladas, e o próprio PDJ, e nós também assim entendemos, que as crianças não devem, a não ser em casos de raríssimas exceções, estar as semanas todas no ATL. É preciso que a criança também saia um pouco do ambiente escolar, sinta que desliga um bocadinho do ambiente da escola, que passe tempo de qualidade com os pais, que passe alguns dias, se possível, com os pais, para depois se sentir também ela com energias recarregadas para começar o próximo ano letivo.
1: No âmbito desta parceria, fruto de uma candidatura ao IPDJ, a ocupação dos tempos livres será orientada para a área de tecnologia em 50% do tempo total do ATL, com atividades ligadas à robótica, programação, inteligência artificial e comunicação digital.
2: Com a parceria do IPDJ, o objetivo, para além de todas as atividades recreativas, culturais, desportivas, que já se vão fazendo quando são só com o município, teremos uma oferta de uma experiência geracional às crianças e jovens na vertente tecnologia da ocupação de tempos livres, com o intuito de sensibilizar e motivar para a promoção de competências embrionárias em matérias científico-tecnológicas. O que quer dizer que o IPDJ vai apoiar estes campos de férias, passarão a integrar pelo menos e obrigatoriamente 50% do total de horas de ocupação em áreas prioritárias como a robótica, a programação, a inteligência artificial e a comunicação digital. E para isso, quer do IPDJ, quer também da parte do município, teremos que ter monitores especializados e licenciados nesta área.
1: Para além destas atividades, haverá ainda espaço para iniciativas culturais, como o Geoparque Terras de Cavaleiros, idas ao Azibe e à Piscina, uma caminhada interpretativa pela cidade e uma visita ao Sea Life, no Porto. O azeite de fio aroma, produzido em Torre de Dona Chama, no concelho de Mirandela, marca que nasceu há pouco mais de 3 meses, acaba de conquistar a medalha de prata no concurso internacional de Itália, um dos mais prestigiados concursos de azeite do mundo. Trata-se da segunda medalha de prata conquistada no espaço de 1 mês, depois de a primeira ter acontecido no concurso internacional de Londres.
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0: 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Agenda Cultural de Mirandela. O Santuário de Nossa Senhora do Amparo em Mirandela volta a receber as tradicionais verbenas. Um momento de encontro, convívio e celebração que reúne a comunidade em torno de uma das mais emblemáticas tradições de Mirandela. Ao longo de 3 fins de semana, o recinto do santuário será palco de animação, reencontros e momentos de partilha, mantendo viva a tradição profundamente enraizada na identidade local. A festa continua já este sábado e domingo. Está aí o 19º Festival Academia de Música Jovem. Acontece este domingo no Auditório Municipal de Mirandela, a partir das 3 da tarde. Sexta-feira há cinema no Centro Cultural de Mirandela, a partir das 9:30 da noite, exibido o filme O Dia da Revelação, de Steven Spielberg. Conta-nos papéis principais com os atores Emily Blunt, Josh O'Connor, Colin Firth, entre outros. É um filme de ficção científica para maiores de 14 anos. Fica a sugestão. E é tudo nesta edição de Passos do Conselho. Um conselho de Mirandela. 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
1: Muito boa tarde. O bastonário da Ordem dos Médicos espera que o curso de medicina na UTAD forme bons médicos e que se fixem na região. Este curso vai arrancar oficialmente no próximo ano letivo com 40 vagas disponíveis. O bastonário também propõe um plano para fixar médicos na Unidade Local de Saúde Trás-os-Montes e Alto Douro. O Executivo da Câmara Municipal de Mirandela procura sensibilizar o Governo para apoiar no financiamento das obras de reabilitação e reforço na ponte Engenheiro Machado Vaz em Mirandela, que podem custar 4 milhões e 100 mil euros. O município de Macedo Cavaleiros vai promover mais uma edição das atividades de tempos livres entre os dias 6 de julho e 28 de agosto, proporcionando um conjunto de atividades educativas, desportivas e recreativas durante o período de férias escolares. São assuntos em desenvolvimento já a seguir.

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4: O bastonário da Ordem dos Médicos, Carlos Cortes, está a efetuar um périplo pelo país para conhecer os problemas na saúde e tentar encontrar soluções para esses problemas. Em Vila Real, o bastonário, para além de visitar vários serviços de saúde, abordou a questão do mestrado de medicina na UTAD. A CIR, Carlos Cortes, esclareceu que nunca houve divergências entre a Direção Nacional da Ordem dos Médicos e a Delegação de Vila Real, relativamente à criação deste curso, acrescentando que o mestrado de medicina na UTAD não pode ser uma oportunidade perdida, daí a intervenção da Ordem.
5: E não há nenhuma posição diferente, porque a intervenção do bastonário foi articulada em conjugação com o representante, com o Dr. Fernando Salvador, e a última coisa que eu queria, como bastonário da Ordem dos Médicos, e a última coisa, por isso, que a Ordem dos Médicos quer, é que a oportunidade do curso seja uma oportunidade perdida. E aqui tem que ser muito claro em relação a esta matéria: se não fosse a intervenção da Ordem, eu tenho muito receio que nós estivéssemos aqui perante uma oportunidade perdida.
4: Carlos Cortes explica que o papel da Ordem dos Médicos foi de contribuir para a criação de condições para a implementação do curso, lembrando que, após a pressão da Ordem, foi criada a Comissão de Acompanhamento do Curso.
5: Estamos focados para o arranque deste curso. E a última coisa que eu queria, como bastonário da Ordem dos Médicos, é que o curso começasse mal, em setembro. E, de facto, todos os elementos que nós tínhamos é que não estava a haver preparação. Por mais que fosse uma vontade, digamos, aqui da região, não estavam a existir condições adequadas para o curso avançar. E eu fico muito contente com aquilo que eu vi e aquilo, sobretudo, que ouvi, porque depois da intervenção da Ordem dos Médicos, realmente, penso que houve aqui algum acordar e as coisas começaram-se a desenvolver. Foi criada, logo imediatamente depois da minha intervenção, foi criada uma comissão de acompanhamento do curso. Mas onde é que estava essa comissão antes?
4: O bastonário da Ordem dos Médicos, Carlos Cortes, mostra-se disponível para colaborar para que o curso da UTAD comece bem e que seja uma forma exemplar e diferenciadora, formando bons médicos e que se fixem na região.
5: E a Ordem dos Médicos, através do seu bastonário, já se disponibilizou para ajudar, colaborar em tudo aquilo que for necessário para o curso começar bem, para nós termos bons estudantes de medicina, uma boa formação de qualidade, uma formação exemplar, uma formação até diferenciadora em relação àquilo que é feito noutras faculdades de medicina do país, para depois nós termos bons médicos, porque verdadeiramente aquilo que nós precisamos é ter bons médicos e, sobretudo, e dou aqui este toque também mais local, temos bons médicos depois que se fixem e que fiquem aqui na região, porque o curso e a universidade também têm que servir para isso.
4: O mestrado integrado em medicina na Universidade de Trás-os-Montes e Alto Douro vai começar no próximo ano letivo. O curso tem a duração de 6 anos e conta com um número restrito de 40 vagas por ano. Também o bastonário da Ordem dos Médicos, depois de escutar os profissionais e analisar os problemas existentes, propõe um plano específico para fixar médicos na Unidade Local de Saúde Trás-os-Montes e Alto Douro. A proposta, que vai ser apresentada à tutela, pretende contribuir para captar mais médicos para o Alzemate, que abrange cerca de 500 mil habitantes.
5: Nós vamos trabalhar em conjugação com a sub-região da Vila Real num plano para fixação de médicos, um plano específico aqui para esta ULS. E não podemos esquecer o seguinte, que esta ULS tem um trabalho quase duplicado, porque não dá só resposta às populações da sua zona direta de influência, sensivelmente 300 mil habitantes, mas também ao Nordeste, a ULS do Nordeste, várias áreas onde eles têm dificuldade de resposta. Esta ULS acaba por ter que responder a uma população indireta de 500 mil habitantes, que efetivamente precisa de mais médicos. E a Ordem dos Médicos vai elaborar um plano para a ULS para fixação de médicos. Isto decorre, enfim, daquilo que nós vimos destes últimos 2 dias, portanto, vamos trabalhar nesta proposta.
4: para Fernando Salvador, presidente da delegação de Vila Real da Ordem dos Médicos, numa região de baixa densidade populacional, devem ser aplicadas medidas consistentes que passam pelo envolvimento não só das entidades de saúde, como de todas as autarquias. Para o também médico na Wellsmat, a valorização da estrutura deve passar por uma maior autonomia, reforçar o número de médicos internos, dotar as unidades de saúde com melhores condições e estabelecer parcerias com o ensino superior.
6: Algumas medidas não se devem ser reativas, deve haver um ecossistema que permita a fixação dos médicos no interior, dotar os conselhos de administração das unidades locais de saúde de territórios de baixa densidade populacional de uma maior autonomia, de criar centros de afiliação dos hospitais do interior com hospitais do litoral, de reforçar o número de internos em hospitais do interior com elevada qualidade formativa, estabelecer parcerias com outras entidades da região, nomeadamente com o ensino superior. É preciso também criar relações com os municípios. Os municípios têm sido parceiros, mas é preciso que os municípios também estejam todos, e não só apenas alguns, e não só apenas de um aspecto reativo, mas todos vocacionados com melhoria na habitação, com melhoria na fiscalidade e um conjunto de medidas que permita que consigamos fixar no futuro médicos no interior e que não tenhamos sempre esta assimetria como temos verificado ao longo dos anos.
4: Carlos Cortes lança um desafio aos agentes da região para a criação de um consórcio capaz de criar atratividade e fomentar condições para fixar os médicos.
5: Para, em conjunto com a Ordem dos Médicos, criamos um consórcio precisamente para ajudar a atrair mais médicos e para os fixar. Não é só atrair os médicos, mas é também criar aqui condições absolutamente necessárias e indispensáveis para eles se manterem nesta região.
4: O bastonário da Ordem dos Médicos diz que vai sensibilizar o Ministério da Saúde para que haja uma discriminação positiva para o Wellsmat, para poder comatar as falhas existentes, nomeadamente na área da saúde mental.
5: Vamos sensibilizar o Ministério da Saúde para a questão, precisamente, desta OLS. Porque nem todas as OLS são iguais. Elas não podem ser tratadas da mesma forma. Tem que existir uma discriminação. E neste caso em concreto, não é o único do país, obviamente, tem que haver uma discriminação positiva. Tem que haver aqui elementos, ferramentas, mecanismos que possam permitir que esta região possa atrair os médicos e outros profissionais de saúde também, que necessita para fazer face a algumas das dificuldades que nós vemos no hospital, e aqui confesso-vos algumas áreas que nos preocupam, nomeadamente a área da saúde mental, onde entendemos que é preciso fazer mais, é preciso ter mais recursos humanos para possibilitar que esta área se desenvolva melhor nesta OLS.
4: Portanto, propostas da Ordem dos Médicos que pretendem melhorar a prestação de cuidados de saúde à população da Unidade Local de Saúde Trás-os-Montes e Alto Douro. As obras de reabilitação e reforço da ponte Engenheiro Machado Vaz em Mirandela podem custar 4 milhões e 100 mil euros. É pelo menos a estimativa do estudo prévio do projeto de execução que foi adjudicado pelo município de Mirandela a uma empresa da área pelo valor de 218 mil euros, suportado em 85% pelo governo. O prazo estimado de execução da empreitada é 18 meses, prevendo-se interrupção total de tráfego por um período entre 3 a 5 meses. As obras tornam-se necessárias depois de uma inspeção ter detectado deficiências graves nas infraestruturas que suportam o tabuleiro, que já levaram a autarquia em 2023 como medida preventiva a proibir a passagem de pesados com mais de 30 toneladas. O Executivo da Câmara procura agora sensibilizar o Governo para apoiar no financiamento das obras. Foi nesse sentido que esta semana houve uma reunião em Lisboa entre membros do Executivo do Município e do Governo, tal como nos contou o jornalista Fernando Pires.
7: Em 2021, o município de Mirandela promoveu a realização de uma avaliação estrutural à ponte contratualizada a uma empresa especializada, tendo sido emitido um primeiro relatório em outubro de 2021 que detectou deficiências nas infraestruturas que suportam o tabuleiro. E veio a ser complementado com uma nota técnica emitida em maio de 2023, revelando que o estado de conservação global foi classificado como 4, ou seja, mau a muito mau, registando-se deformações excessivas em 4 vãos, degradação generalizada dos passeios, fendilhação de revestimentos e deterioração do pavimento bituminoso. Como medida preventiva, o município decidiu proibir a passagem de pesados com mais de 30 toneladas. Em agosto de 2025, foi adjudicado à empresa A2P um projeto de execução de reforço ou substituição da ponte Engenheiro Machado Vaz, com prazo de execução de 9 meses. Em março deste ano, a empresa apresentou um estudo prévio. A alternativa de demolição e substituição integral do tabuleiro foi considerada tecnicamente viável, porém implicaria um prazo mínimo de 2 anos, um custo superior e impacto impactos ambientais relevantes e supressão total da travessia durante período prolongado, acrescendo ainda à complexidade técnica associada à demolição sobre o leito do rio. Perante isto, a empresa considera que a solução de reabilitação e reforço apresenta-se como a opção mais vantajosa por município. A solução proposta assenta numa intervenção integrada de reforço estrutural e reabilitação funcional do tabuleiro, orientada para assegurar o cumprimento das exigências regulamentares atuais em matéria de segurança estrutural e sísmica, aumentar a rigidez global da estrutura, melhorar o comportamento em serviço e reforçar a sua robustez sem alteração da imagem arquitetónica da obra. O prazo estimado de execução da empreitada é de 18 meses, prevendo-se interrupção total do tráfego por um período entre 3 a 5 meses. O custo da intervenção, segundo a estimativa orçamental apresentada, estima-se em cerca de 4 milhões e 100 mil euros, mas pode vir a ser o valor superior, admite o Presidente da Câmara, Vítor Correia.
8: Atendendo à escalada que há neste momento em termos de preços, pode vir a ser um bocadinho mais que os 4 milhões.
7: A Ponte Engenheiro Machado Vaz, mais conhecida como Ponte Nova, foi inaugurada em 1970 e fazia parte do trajeto da antiga Estrada Nacional 15, que ligava Bragança ao Porto, que foi sendo substituída primeiro pelo IP4 e depois pela A4. No ano 2000, os troços da Nacional 15 entre Bragança e Mursa foram desclassificados para estradas municipais, estando atualmente sob a alçada dos municípios, o que, na opinião do autarca mirandelense, não pode ser um argumento para o Governo se desresponsabilizar no apoio financeiro às obras.
8: Nós sabemos que a ponte foi enquadrada, tanto na cedência das estradas pelos municípios, portanto era a Nacional 15, era uma obra de arte que eu penso que não deveria estar incluída, mas está, não é, estando incluída é do município, mas a verdade é que foi entregue ao município na altura com algumas deficiências e que nós entendemos que essa entrega não pode ser desresponsabilizada sob o ponto de vista de ações do Governo Central.
7: Esta semana decorreu uma reunião em Lisboa entre membros do Executivo da Câmara de Mirandela e membros do Governo. E Vítor Correia diz que foram dados passos importantes para um possível financiamento do custo das obras.
8: Gostamos muito, sinceramente, que o Governo tenha mostrado, através do Sr. Secretário de Estado, Silvério Regaleiro, mostrado disponibilidade para colaborar neste sentido e nós estamos expectantes para que podamos ter esse apoio, essa ajuda, para fazermos uma obra o mais rápido possível. E é por isso que nós, o Sr. Ministro das Infraestruturas, estivemos a dar-lhe o ponto da situação e até nos encaminhou para o Ministério da Coesão, com quem tivemos uma reunião também muito produtiva, que era de vir cá ao território, brevemente ainda dos próximos 15 dias, para avaliar a situação real, para percebermos que mecanismo de financiamento nós podemos ter para podermos dar início à obra.
7: Por agora, a única certeza é que o estudo prévio aponta para que a solução ideal passe pela realização de obras de reabilitação e reforço da ponte e prossegue a fase do projeto de execução.
4: Já a estimativa de custos, falta agora obter fontes de financiamento para suportar os mais de 4 milhões de euros necessários para realizar as obras de reabilitação e reforço da ponte Engenheiro Machado Vaz, construída há 56 anos. O município de Macedo Cavaleiros vai promover mais uma edição das atividades de tempos livres entre os dias 6 de julho e 28 de agosto. A iniciativa destina-se a 90 crianças do primeiro ciclo e a 40 alunos do segundo ciclo, proporcionando um conjunto de atividades educativas, desportivas e recreativas durante o período de férias escolares. Este ano, o ATL será desenvolvido através de uma parceria entre as divisões de desporto e de educação da Câmara Municipal de Macedo Cavaleiros com o Instituto de Português do Desporto e Juventude e o Grupo Desportivo Macedense. A vice-presidente da Câmara Municipal de Macedo Cavaleiros, Clementina Gemelgo, explica como os pais podem inscrever os alunos e quais os horários previstos.
9: E, portanto, as matrículas serão feitas, as candidaturas serão feitas num link que será disponibilizado pelo IPDJ. As divisões de educação e de desporto estarão disponíveis até às 18 para atender os pais, as famílias, para poder tirar dúvidas e ajudar à candidatura e depois das 18 horas podem também continuar a tirar as dúvidas e a proceder à candidatura com ajuda, se assim o entenderem, junto das instalações do GDM.
4: Para além destas atividades, haverá ainda espaço para iniciativas culturais como o Geoparque Terras de Cavaleiros, idas ao Azibo e à piscina, uma caminhada interpretativa pela cidade e uma visita ao Sea Life no Porto. Para mais informações, podem ser usados os seguintes endereços de e-mail: educação@cm-macedocavaleiros.pt e desporto@cm-macedocavaleiros.pt.
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4: Termina aqui esta primeira edição da CIR de hoje, dando conta que o bastonário da Ordem dos Médicos esteve em Vila Real, onde propõe um plano para fixar mais médicos na região.
5: O LS acaba por ter que responder a uma população indireta de 500 mil habitantes, que efetivamente precisa de mais médicos. E a Ordem dos Médicos vai elaborar um plano para o LS para fixação de médicos. Isto decorre, enfim, daquilo que nós vimos destes últimos dois dias, portanto vamos trabalhando esta proposta.
4: É o fim desta edição, regressamos mais logo às 6:30 da tarde.
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8: Uma hora.
9: Minha gente, liga aí, fica a

0: Target FM, muito boa tarde. Estamos de regresso com mais um programa de discos pedidos, edição esta de quinta-feira, dia 25 de junho de 2026. 278-200-600, 278-200-601 para pedir música. Uma boa tarde para si que está desse lado em 105.2, 105.5 e também terraquentefm.net. Mais uma participação e já está alguém do outro lado. Vamos saber quem está. Boa tarde. Alô, boa tarde. Bem, tínhamos alguém, mas não responde. Vai ter que ligar novamente. Ok. Estamos então à espera das chamadas. 278-200-600, 278-200-601. 601 é a música que está à vossa espera. Vamos só, é basta ligar. Obrigada. Boa tarde. Boa tarde.
1: Boa tarde, Tozé.
0: Aro, viva. Como está a Duzinda?
1: Tudo bem, Tozé.
0: Também. Qual é a música, minha amiga?
1: O Bandaluza.
0: Bandaluza, boa. E então, e para quem é que vai a música dos Bandaluza?
1: Vai aqui para a Beta, para o Chico Babeta, para a Jéssica, para a Francisca, para o Jorge, para os nossos compadres, Madalena e Gino. E para mim, para a Amélia. Para mim, para a Amélia. E para a Pensa da Inês. E para o Zé dos Eixos.
0: Sim.
1: E para o Sr. Fernando Palorca, para ele, para a mãe e para a esposa, as mulheres da mãe dele. E para o Sr. Amil, para ele e para a mãe dele. E para a esposa. E para o Sr. Feitas, para a esposa. E para o meu doente, e para o meu homem, as mulheres do meu homem, para todos, e do feminino, da sua vida. E para mim, e para o Tozé, para o seu filho.
0: Muito bem.
1: Para a sua esposa, beijinhos. Eu sou a mãe e sou o pai. E sou
0: muito
1: só
0: obrigado.
1: Beijinhos para todos.
0: Pronto, olha, um beijinho grande também e até amanhã.
1: Até amanhã, Tozé, beijinhos.
0: Deus, muito obrigado, até amanhã. Mais uma participação. Vamos saber quem está do outro lado. Boa tarde.
2: Boa tarde.
0: Boa tarde, olha, Natércia. Boa tarde, Natércia. Boa tarde, Maria José, digo eu.
2: Ele ainda não está.
0: Ainda não está, só está a Ana Tércia. É? Começou mais cedo, assim aqui é mais nada. É? Ora. Pois claro. E então, Ana Tércia, qual é a música?
2: A música é dos parabéns.
0: De parabéns. E quem é que está de parabéns hoje?
2: É o meu marido.
0: A sério? Pois claro. E a Ana Tércia disse assim: ah, eu tenho que ligar, porque tenho que ligar na quinta-feira porque o meu marido faz anos. Ora. Mais nada.
2: Sim, mais nada.
0: E então, olha, então vamos ouvir aqui a música dos parabéns, mas do Alexandre Faria, que é diferente.
2: De quem?
0: Alexandre Faria.
2: Ah, está bem.
0: É bonita a música, é bonita, é diferente.
2: É bonita.
0: Então, e para quem é que vai a música?
2: Olha, é só para ele.
0: É só para ele, então. Isso mesmo. Um abraço grande para ele também, da minha parte, com muitos parabéns. E dois um ano no Tércia.
2: Tá, obrigadinho.
0: Beijinho grande, muito obrigado, obrigado nós. Vamos em frente com música Bandaluza para ouvir e desde início. Ora aí está, e se a casa cair? Chamamos o nosso Adérito, o Ferragatão. Ele é que gosta desta música. Adérito, um abraço grande também.

0: Ora, muito bem, música dos Bandalusa. Temos agora aí musiquinha de parabéns. Minha gente, já sabe, as linhas estão disponíveis. Neste momento só temos o 278-200-601 livre. É verdade. O outro já está, portanto, já está aqui mesmo ocupado. Entretanto, vamos então saber quem é que quer ouvir música. Vamos saber quem é que está do outro lado enquanto preparamos a música de parabéns. Boa tarde.
1: Boa tarde, Sr. José.
0: Ora, boa tarde, viva. Eu estou bem. Viva, quem está desse lado?
1: Eu também estou bem.
0: Anabela, já te conheci. Está tudo bem, minha amiga?
1: Está tudo bem. Diz que não te ligo só de vez em quando, mas olha, estava aqui de volta da minha gaita e não consigo pôr-te a dar, mas pronto.
0: Pronto.
1: Parabéns para o meu Tiago, faz os anos.
0: Uhum, muito bem.
1: Meu gerro.
0: Sim.
1: Posso chamar gerro, já é casado.
0: Claro que sim, exatamente. Muito bem, muito bem. E mais?
1: Pronto. É só para ele e para toda a gente, amigos da rádio. Eu tive já estado para falar com a mulher do Sr. Fontoura.
0: Sim.
1: E toda a tia Lourdes também, do tio Cláudio, Deus o perdoe. Mas tudo, olha, para toda a gente, amiga da rádio. Pronto.
0: Isso mesmo. Isso mesmo. Muito bem.
1: Isso mesmo é que é bom, meu filho.
0: Então pronto, para o Tiago também, a música está prontinha. De parabéns.
1: Obrigado.
0: Tá, Anabela, beijinho grande. Cumprimento-lhe para a família toda.
1: Igualmente, tchau.
0: Muito
1: tchau,
0: obrigado. Vamos em frente com música. Para já, música de parabéns do Sr. Alexandre Faria.

0: Ora, muito bem, vamos em frente, 13 horas e 13 minutos, mais uma participação. Quem será que está do outro lado? Boa tarde. Alô, boa tarde.
1: Boa tarde, Sr. Zé.
0: Boa tarde, Sr. Zé, como está?
1: Está tudo bem.
0: Tudo bem, pronto, nós também estamos bem, só falta mesmo almocinho, de resto está tudo bem.
1: Está tudo.
0: A música, qual é?
1: Olha, a música pode ser a de Helena Correia ou José Malhoa.
0: A picada de enfermeira?
1: Sim, pode ser este.
0: Pronto, ok. Para quem é que vai a música?
1: Passa para onde? Para Soares, passa para Linda, passa para Regina, para José e para a Colónia. Vai para a Linda, para a Média e para o marido. Vai para o Pio Mais dos Passos. Vai para o Preitinho, para o José Manuel Sussões. Para o Pedro Sussões. E para a Isabel. E para a Lucinda Sussões. Para o Paulo Quintela e para a senhora dele. Para a Maria José e para o Leão. Posso o Fernando Cabreiro, posso o Raul, posso o Amigo, posso o Marco e posso o João Pascoal. Olha, posso ir até amanhã. E obrigado.
0: Obrigado, eu. Um abraço grande. Zé, vamos ouvir outra música, não aquela que eu lhe disse, está bem?
1: Está bem.
0: Mas é da Helena Correia e do Zé Malhoa, não é mesmo?
1: Está bem.
0: Um abraço, muito obrigado. Esta que está prontinha.

0: Ora, muito bem, eu não me canso de passar esta música, porque acho que esta música foi a que mais... Acho que é a música que toda a gente sabe a letra, se não sabe está a aprender, enfim, é uma música bem disposta. E é aquilo que nós queremos, boa disposição e música boa, nem mais. Vamos saber quem é que está do outro lado. Boa tarde.
1: Olá, boa tarde, sou eu.
0: É a Lúcia. Olá, Lúcia, viva. Também vai pedir música bem disposta, de certeza, que eu sei.
1: Claro, claro, Otávio, é má disposição, não paga dívidas.
0: Nem mais, isso é que é falar, muito bem.
1: Então não é.
0: Então qual é a música?
1: Vamos ouvir o Dias Aguiar, dizem que a cachaça mata.
0: Pois, olha, se não mata, para lá se caminha. A cachaça em exagero...
1: É isso mesmo, por isso é uma música bem disposta e pronto.
0: Okay. Então, para quem é
1: que vamos fazer?
0: Para quem vai a música?
1: Temos que viver a vida, senão.
0: Claro que sim. Está... Para quem é que vai a música, Lúcia?
1: Olha, já percebi. Vai já para si, para as mãos, para o Matheus, para os seus pais, para os seus solos, tanto família, para a Julinha, para os dela, vai para a Zumeirinha, para a Paula, vai para o meu vino. Vai para o Mário Família, para a Luz e Família, para o Fernando da Palorca, para a Nazaré, para a Dona Iana, um beijinho muito grande para eles. Vai para o Dr. Rui Santos, família, assistente e colaboradores, vai para o nosso Miguel, para o Peixinho, para a nossa Piedade, para as nossas Cristinas, para a Verónica, para o Dr. Façanha, as senhoras, para as nossas Mantinhas, para a nossa Glorinha, para a nossa Isabelinha, para a Dona Júlia, para a Margarida, para o filho, um beijinho muito especial também para a Dona Agostinha, para a Dona Adelaide, para a Dona Rita, para o Cê Freitas, para a Dona Beatriz. Vai também um beijinho também muito grande para a Dona Sérgio Sabrosa e para o Sr. Magalhães. Um beijinho muito grande para eles, com muita saúde, muita paz, muito amor. Para todos os participantes e ouvintes, para todos quantos trabalham colaboradores. Um beijinho muito grande para os nossos imigrantes. Então, Zé, hoje é tudo para o grande. Beijinho.
0: Muito bem.
1: Beijinho grande e até amanhã, Zé. Beijinho,
0: até amanhã, beijinho grande. E um abraço. Um abraço à nossa vida. Muito obrigado. Não. Depois.
1: Ah, pois.
0: Beijinho grande, um abraço grande ao Bino também. Muito obrigado.
1: Eu preciso de uma, não aperto muito, só eu parto.
0: Pronto, ok. Um abraço então. Deus, até amanhã.
1: Beijinho, obrigada, tchau.
0: Até amanhã. Vamos em frente com a música. Ora, para já, olha, temos o Dias Aguiar.

0: Ora, muito bem, está Dias Aguiar com o Garotinho e a Cachaça Mata. É verdade, cuidado, cuidado. Muito bem. Ora, não temos mais ninguém, temos aí as linhas disponíveis, 278-200-600, 278-200-601. Isto deve ser do calor, não é? Está mais abafado, mas a temperatura desceu, felizmente, temos uma brisa. Aliás, até se está melhor na rua do que propriamente dentro. É verdade. Muito bem, minha gente, vamos então ligar, já temos alguém do outro lado, vamos saber quem está. Boa tarde.
1: Boa tarde.
0: Boa tarde, Noémia, que está sempre à espreita, a ver se eu digo está livre, não é? Pois claro.
1: Estou a lavar a louça e a ouvir o rádio.
0: Pronto, faz muito bem, minha amiga. Qual é a música que quer ouvir?
1: Olha, a Canção da Família.
0: Para quem é que vai a música?
1: Para todo o mundo em geral e para a minha família em especial.
0: É nada, muito bem. Está tudo bem? Está melhor?
1: Está. Já está, graças a Deus, já está em casa, muito já... Bem. Vamos lá ver. Deus é grande.
0: Claro que sim. Um abraço grande ao meu amigo Pedro. Está bem? Tudo bom.
1: Graças a Deus. Obrigado igualmente. Deus, obrigado. Muita saúde e muita paz para todo mundo.
0: Muito bem. Muito obrigado. Beijinho grande, Noémia. Deus.
1: Tchau. Obrigado. Tchau.
0: Mais uma participação. Boa tarde.
2: Boa tarde.
0: Boa tarde. Quem é que está desse lado?
2: Ah,
0: e a Dona Agostinha, que eu não estou a conhecê-la. Claro que conheço. Estava-me a meter consigo, minha amiga.
2: Eu estou, mas agora já olha, deixei de ouvir o telefone.
0: Pronto, mas está a ouvir pela rádio, certo?
2: Estou, estou.
0: Pronto, ainda bem. Deixe-me, antes de mais, mandar um abraço grande e pasturãos, que eu sei que há mais gente a ouvir a Terra Quente.
2: Ah,
0: é? Aí, muita gente. E aí à volta, Carrasia do Montenegro, Argeriz, Argemil, em Ribas.
2: Mas não ligam.
0: Pronto, está bem, mas isso não quer dizer nada. Imagino que temos... 2 milhões de ouvintes, eu não conseguia atendê-los todos.
2: Ah, pois não.
0: Pois, claro. Minha amiga, qual é a música que quer ouvir?
2: Olha, hoje vou escolher uma bonita. São todas bonitas. Sim. A Amália Rodrigues.
0: Boa. E então, e qual? Mas qual?
2: Olha, uma qualquer, talvez. Então, uma que seja bonita.
0: Da Amália Rodrigues, não é?
2: Sim.
0: Muito bem.
2: Olha, uma que chama-se O Cajado. Qual é que canta aí essa?
0: A do Cajado?
2: Tem a nota no peito...
0: Eu acho que sei qual é. Acho que é a gaivota, mas vamos ver.
2: Toma um cajado, tem a nódoa no peito. Não sei, assim, uma coisa assim.
0: Pronto, eu vou procurar, vou investigar. Vou investigar aqui. Pronto, então e para quem vai?
2: Olha, para toda a gente que eu costumo saudar, e para o meu filho, a minha nora, minhas netinhas, para toda a gente, e os bombeiros também. Olha, e para os imigrantes. E até amanhã, se Deus quiser. Estava ali a temperar um bocadinho de carne para assar logo à noite e o Zé disse que estava as linhas. Aí sim, espera aí, deixei tudo, deixa-me ligar.
0: Pois claro, fez muito bem. Então vá, olha, beijinho grande para si e até amanhã.
2: Até amanhã, então, Zé. Se Deus quiser. Saúde, saúde para toda a gente.
0: Isso mesmo, muito obrigado, Dona Agostinha. Beijinho grande para si também. Um abraço grande para Esturãos. Vamos em frente para já a música do Starlight.

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0: Ora, muito bem, 15 minutos nos separam das 2 da tarde. Vamos em frente, temos mais uma participação. Boa tarde, Valpassos. Boa tarde, Dona Elisa.
1: Boa tarde, Miriam Bela. Boa tarde.
0: Não falha. E não só, porque está aí uma amiga sua também que está sempre a ouvir a Terra Quente.
1: Ah, sim, senhora.
0: É ou não é?
1: E é ela quando mexia sobre a rádio. É ela aqui.
0: É ela que ela... Ora, quem é que gosta da Terra Quente? É ela também, pois claro. Um beijinho grande para ela. É Márcia, não é, Márcia?
1: É.
0: Ora, está a ver como ainda me lembro do nome. Beijinho grande, Márcia. Obrigado pela sua preferência. Muito bem. Ora bem, então, minha amiga, vamos ouvir uma música à escolha. Tem que ser daquelas boas, daquelas para dançar, não é?
1: É.
0: Pronto.
1: E então... Ela volta a dançar.
0: E então, e para quem é que vai a música?
1: Vai para mim, vai para si, vai para os pastores, para os joelhos, para quem fala em mim, para quem não fala também. E vai para a Márcia, vai já dançar. E um grande beijo para si e até amanhã.
0: Muito bem, muito bem. Então vamos dançar os três, está bem? Beijinho grande.
1: Onde queria que eu dançasse?
0: Beijinho grande para as duas, está bem? Tudo de bom para Valpassos. Essa boa gente, essa boa gente de Valpassos. Muito bem, vamos em frente então. Em frente, pois, não há mais ninguém. Vamos à música. Esta também danço eu. Beijar a minha vida! Vai-te!

0: Ora, muito bem, 13:50, já dizia e diz a minha sogra. Com estas músicas não dá tempo de pensar em tristezas. É verdade, isto é que é, assim mesmo. Sogrinha, beijinho grande, Elizabeth. Ora, vamos em frente, nós temos mais uma participação e é a última desta edição de hoje. Muito boa tarde.
1: Boa tarde.
0: Ora, viva, boa tarde, quem é que está desse lado?
1: Oh, Filipe,
0: por favor. Oh, Filipe, há tanto tempo, meu amigo.
1: Estava livre, olha.
0: Exatamente, é assim mesmo. É por isso que eu cá estou, meu amigo. Isso. E então vamos lá saber, ó Filipe, então esse saúde como é que vai?
1: Vai, graças a Deus.
0: Ainda bem, é assim. Isso é que eu gosto de ouvir, isso é que eu gosto de ouvir. Também, felizmente, também. Já estás por cá, não é? Ora, isso é que é bom. Lá nos veremos. E então, meu amigo, qual é a música?
1: Ah, chama do Tim Barreira, só tem diferente.
0: Pronto, e para quem é que vai?
1: Olha, vai para toda a minha família, para todos os meus amigos, para quem está a ouvir, e para ti. Tudo bom.
0: Isso mesmo, Filipe. E é sempre um gosto receber-vos. Vós que estáis lá longe e é a terra quente.
1: Eu estou a ouvir, não falha.
0: Eu sei. Eu sei que sim. Filipe, nós somos... Claro, nós aqui a Terra Quente, rádios locais, somos o elo de ligação entre o estrangeiro e Portugal, é assim mesmo, portanto, isto é vosso, vocês devem usar e é por isso que nós estamos aqui. Um grande abraço, Filipe, e daqui a 3 semanas, se não for antes. Claro que sim, um abraço grande.
1: Um abraço.
0: Muito obrigado. Ora, muito bem, e é o Filipe que vai fechar este programa de hoje. É verdade, esta edição do programa de hoje, amanhã já é sexta-feira. O tempo passa. E estava a dizer, ai tal, eu já o ano passado dizia que tinha 40. Pois, este ano são 41. É verdade, então, isto a vida é assim mesmo. Ora, muito bem, ainda bem que assim somos, não é? Ainda bem que assim somos, somos aqui uma família, toda a gente bem disposta, é isso que nós queremos. Nós ficamos por aqui, mas eu prometo estar cá amanhã, então, para a edição de fim de semana, aquela que eu gosto, de sexta-feira. Até amanhã, minha gente!

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1: Manobras à lupa, saber mais. A pop art. A expressão pop art foi usada pela primeira vez pelo crítico de arte inglês Lawrence Holloway para descrever a obra de Independent Group, uma associação de artistas independentes que se opunham ao pretenciosismo e à afetação do mundo da arte, criando obras inspiradas na publicidade popular, na banda desenhada, nos produtos baratos e nos meios de informação, procuravam celebrar e parodiar a cultura de consumo. As origens do movimento vêm da década de 1920, quando um grupo de artistas que se intitulavam Dada ridicularizavam a pompa da alta cultura. O seu líder, Marcel Duchamp, chamou a atenção ao pintar a Mona Lisa com bigodes e ao transformar um urinol de produção em massa numa escultura virando-o de pernas para o ar. A pop art desenvolveu-se de forma independente nos Estados Unidos, onde foi representada por grandes artistas americanos como Jasper Johns, Robert Rauschenberg e Larry Rivers. Andy Warhol produziu em massa por processos mecânicos imagens de celebridades como Marilyn Monroe e o Presidente Mao, além das latas da sopa Campbell, reduzindo assim os seres humanos ao nível de produtos de grande consumo. Enquanto os artistas pop britânicos tinham tendência para ridicularizar ou para celebrar a cultura popular, os seus parceiros americanos inclinavam-se mais para as imagens ambíguas. As serigrafias de Warhol de carros destruídos e do assassinato de Kennedy são simultaneamente trágicas e comerciais. O objetivo final dos dois grupos era, contudo, demonstrar que o capitalismo tinha desacralizado a arte ao transformá-la em apenas mais um objeto de consumo. Em facto adicional, dizer que por vezes dá-se ao movimento pop art o nome do novo realismo ou neodadaísmo.
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0: 2 horas.

0: Politicamente Falando, na Terra Quente FM. Hoje lamentamos as ausências e muitas no programa. Não vamos ter representantes da Iniciativa Liberal, do Partido Socialista e do PSD. Temos só representantes da CDU e do Chega. Da CDU, Jorge Humberto, obrigado por ter vindo. E do Chega, Cecília Ferreira, obrigada também.
1: Boa noite, obrigado.
2: Boa noite.
0: Bom, desta vez não temos temas previamente estabelecidos, ou seja, é uma espécie de rebuçado, como eu disse.

0: nacionais e internacionais, enfim, pode ser tudo um pouco, é aberto, mas o que é que no fundo gostaria de ver hoje aqui focado?
1: Bem, boa noite ao Fernando Pires, boa noite aqui à colega do Chega e, obviamente, boa noite ao auditório da Rádio Terra Quente. Eu escolhi, tanto faz seguramente 7 meses que este Executivo tomou posse, e obviamente que
0: então, não, uma espécie de balanço de,
1: é um pequeno de, balanço daquilo que é mais...
0: Tem sido o mandato de Vítor Correia, o seu
1: exatamente,
0: Executivo.
1: É um balanço até mais, não de uma forma muito profunda, mas daquilo que nos é visível todos os dias que andamos na cidade e que, ao longo também de vários programas aqui da rádio, ter feito, digamos, a denúncia de algumas incongruências que acontecem naquilo que é, digamos, a gestão do Executivo do Partido Socialista nestes 7 meses, seguramente. Portanto, eu destacava aqui, penso que 3, 4 pontos que julgo ser importantes, não pelo facto de serem aqueles mais visíveis, mas aquilo que são estruturas públicas da nossa cidade. Obviamente que...
0: Já estamos a falar em mais até de 8.
1: Sim.
0: 8 meses,
1: sensivelmente. 8 meses, seguramente por aí. Portanto, não vamos estar aqui
0: sim,
1: tão
0: pronto,
1: exatos,
0: okay.
1: Mas não fará um ano, sim. Mas 8 meses, contando com os 4 anos em que o Vítor
0: já se pode fazer uma espécie de balanço.
1: Esteve no Executivo. É, podemos fazer um balanço. Não por aquilo que é a obra, obviamente, que possa
0: física.
1: Estar planeada. Não, mas é aquilo, digamos... A capacidade de execução naquilo que são, digamos, os equipamentos públicos e ao estado de abandono em que estão. E não se compreende ao fim destes meses todos, e obviamente 4 anos que vêm do resultado do anterior mandato. E eu dividi aqui isto em 3, 4 pontos que penso que são bastante importantes e que merecem da nossa parte esta denúncia.
0: Estamos a falar de 8.
1: De 8 quê? 8 anos.
0: Executivo socialista, não é?
1: Sim, mas eu estou a falar concretamente daquilo que é o Vítor tentado na Câmara, não é?
0: Okay.
1: Como vice-presidente há 4 anos e agora estes 8 meses como presidente. E que foi, digamos, durante este período de tempo que foram feitas aqui, pelo menos da parte do PCP e da CDU, algumas denúncias naquilo no estado degradante e de abandono, podemos dizer assim, em que se encontra alguns equipamentos públicos da nossa cidade. E eu referi-me aqui concretamente no aspecto desportivo, aos campos desportivos que são da tutela da responsabilidade do município. E falo concretamente nos campos que temos ali na Zona Verde, os 3 campos, não é? Temos 2 campos, um de ténis, outro de futebol e o de voleibol em areia, e obviamente que o estado de abandono e de degradação que aqueles equipamentos têm, que não, obviamente, motivam quem queira praticar desporto na nossa cidade, como também o campo de futebol ali naquele aglomerado populacional de uma zona da cidade por cima da Reginorde, que é ao pé da escola do centro de exames de condução, e também lá em cima no campo dos Barreiros. Portanto, estamos a falar de equipamentos desportivos que estão completamente abandonados, para falar também do campo de vôlei, que agora até nesta Assembleia Municipal foi feito um desafio ao Sr. Presidente
0: da
1: Câmara.
0: Na Ribeira de Carvalhais.
1: Na Ribeira, ali no Parque do Ribeiras de Carvalhais. Portanto, achamos que é demasiado tempo para que este Executivo não olhe com essa preocupação que nós insistimos aqui, porque são equipamentos que fazem falta à Mirandela, são equipamentos que são do uso público, obviamente que não temos ninguém, como temos nos campos da Reginorde e até mesmo no campo de ténis lá em cima,
0: E até no Inatel, não é?
1: E no Inatel, portanto, há lá um funcionário que toma conta. Portanto, achamos que o facto de não terem, digamos, esse resguardo em termos físicos da segurança desse equipamento, mas são equipamentos que merecem toda a nossa consideração e têm que estar completamente melhorados ao dispor de quem queira praticar e acredito que, de uma forma muito mais saudável, que quanto mais degradado está, mais fácil é provocar-se o vandalismo nesses equipamentos. Portanto, se o equipamento estiver bem preservado, acredito que a população de Mirandela e os jovens que queiram praticar terão outro, digamos, comportamento na resguarda desse equipamento. Falar também daquilo que é outro equipamento público que tem que estar ao serviço de Mirandela e que, de certa maneira, foi uma bandeira, e eu não posso deixar de passar isto em claro, foi o Parque Campismo de Mirandela. Não se admite que nós estamos a entrar agora também numa época balnear e aquele Parque Campismo não começar a ter, digamos, um cuidado que merecia, não só pela questão da utilidade que tem e que pode promover Mirandela em termos turísticos, mas também pelo ato simbólico daquele equipamento. Aquele equipamento foi construído, ou pelo menos as acessibilidades e a luz foi construído quando foi feita a festa de Traves
0: Sim,
1: Montes
0: o ano passado,
1: da CDU.
0: Por esta altura do verão, começou a falar-se novamente.
1: Pois é, todos os anos disto,
0: é?
1: Continuamos a falar, continuamos a adiar equipamentos públicos que estão num estado de degradação lamentável, que não é aceitável numa cidade, ou não deve ser aceitável numa cidade como Mirandela, e nós sabemos que este Executivo não

0: caiu lá de paraquedas, não está lá há dois dias, portanto, eu esta crítica faço-a diretamente ao Presidente da Câmara, porque já lá esteve como Vice-Presidente e tem conhecimento, quero eu acreditar, do estado de degradação que estes equipamentos têm, que estão ao serviço de todos e, obviamente, que é uma mais-valia para Mirandela e devem ter essa preservação com a utilidade que necessita Mirandela. Foi falar também, portanto, também desse campo de ténis que existe no próprio Parque Campismo, portanto, são promessas adiadas, já para não falar na questão da piscina de Mirandela, que merece, digamos, que se olhe para esses equipamentos com outra responsabilidade. Depois também passava aqui para aquilo que são os equipamentos rodoviários. E eu não falo concretamente das aldeias, porque as aldeias, com os executivos anteriores, tiveram tido alguns investimentos importantes no seu desenvolvimento e Mirandela ficou sempre para trás. Nós vejamos a questão da água. 7 meses, vamos entrar agora numa época muito complicada, com a vinda de muitos turistas e de muitos mirandelenses que residem fora de Mirandela e vêm à sua terra, e que vamos começar a ter problemas da falta de água. Portanto, não vemos aqui qualquer tipo de manifestação de interesse da parte do Executivo em que se faça a resolução de problemas que são contínuos todos os anos e que não há, digamos, uma...
1: Também foi uma bandeira eleitoral, não é?
0: E foi uma bandeira eleitoral e houve um compromisso até neste orçamento que foi aprovado há relativamente pouco tempo, estamos a falar há 6 meses, 7 meses, o orçamento da Câmara, em que havia uma aposta do seu Presidente da Câmara na questão da água, que ia-se fazer investimentos, portanto, aquilo que nós continuamos a assistir é arrebentamento de condutas, foi uma conduta que rebentou lá em cima há coisa dois dias ou há coisa 3 ou 4 dias, portanto, olhamos para esta forma de atuação deste Executivo e não vemos, não deslumbramos qualquer rasgo na melhoria destas situações. Eu falava também no estado degradável das estradas, nos bairros, concretamente até, eu já falei aqui, na parte da sinalização, aquele parte do Cocheira, que é, digamos, o hall de entrada da nossa cidade, continua num estado de abandono, não só na questão da sinalização, das caixas de estacionamento, que eu venho constantemente aqui na rádio.
1: Continuam a ser invisíveis, não é?
0: Continuam a ser invisíveis e cada vez mais invisíveis, que depois o espaço para estacionamento, e agora com a vinda de mirandeleses para Mirandela, obviamente que o estacionamento já é pouco, e se não tiver bem ordenado, menos será. Portanto, é esta notória falta de preocupação naquilo que são os equipamentos. É o estado degradante dos sistemas de rega dos nossos jardins, concretamente do da Cocheira e de outros, ou seja, que já mereciam, digamos, uma atenção redobrada naquilo que é a sua substituição. Eu quase que atreveria a dizer que aqueles equipamentos que ali estão ainda são do tempo de quem fez os parques, que era o Parque da Princesa, do Tua, não é? Como o Parque da Cocheira. Portanto, estamos a falar em equipamentos. Estamos a falar em equipamentos que têm seguramente mais de 20 anos e continuam a não ter, digamos, uma remodelação, uma alteração naquilo que é, digamos, o seu sistema de rega na melhoria. Portanto, degradado, alguns estragados, não funcionam. A parte do ordenamento urbanístico da cidade, na questão dos espaços verdes, nós continuamos a ter muitos espaços verdes com falta de árvores, de sombras, e notamos que não há uma preocupação do Executivo. Estamos a falar em 7 meses, com mais 4 anos que o Vítor tinha. Eu não quero tomar muito tempo, vou só. E aquilo que acho que era fundamental para esta cidade, e vai ser fundamental, que era uma alteração que nós propusemos em termos de orçamento municipal, que era uma entrada por cima do Parque da Cocheira, para não, estamos a falar na questão do trânsito, na fluidez do trânsito de Mirandela. Quem sair do Parque da Cocheira e quiser ir para a zona norte da cidade, ou seja, quiser ir para a aldeia, para Carvalhais, pronto, para o lado oposto da cidade, tem que forçosamente ir à rotunda à rotunda da Ponte Nova e voltar para trás, que não faz sentido nenhum. Portanto, aquilo que a Câmara devia ter essa preocupação era abrir uma entrada na parte superior do Parque Cocheira, portanto, para a rotunda dos Rotários, uma saída, portanto, os carros não podiam entrar aí, os carros entravam como entram agora normalmente, mas para sair, se quiséssemos ir para o lado norte da cidade, saíamos por aquele lado, escusávamos de vir à rotunda e fazer o entupimento do trânsito, e nós agora no verão vamos ter essa situação. E também aquilo que era muito importante, que espero que ainda se vá, que a questão da rotunda ali na zona da Casa Verde, nós chamamos aqui, que toda a gente conhece.
1: Também, ou seja, há sempre um problema no trânsito.
0: Que nós, nos dias de feira, vemos o problema que é, e agora no verão, com a vinda dos imigrantes, obviamente que fica um caos, e é quase meia hora para virmos aqui da rotunda do imigrante, pontos, para ir até à ponte. Portanto, achamos que nesta parte, e eu vou falar mais, vou dar para a palavra aqui à colega do Chega para poder falar.
1: Mas para já nesta parte é um sinal negativo.
0: É um sinal negativo e mais, e esta questão aqui da passagem de nível, que está ali da passagem de nível,
1: também já falou.
0: Tem ali um buraco, já me fartei de falar naquilo, portanto, é uma questão que nós... Vamos ver, são obras que não devem custar muito dinheiro ao município. Aliás, porque o município não tem falta de dinheiro, eu volto a referir, entregamos 1 milhão de euros na retenção daquilo que era um valor de 1 milhão de euros para os cofres da cama, para entregarmos a 2 mil famílias em Mirandela, e depois deixamos chegar os equipamentos públicos a este estado de degradação que nos envergonha a todos nos envergonhar a todos.
2: Eu vou só aqui interromper-te nessa parte.
1: Não, vamos já seguir com a Cecília. Aliás, até pegando no tema do... Até sim. Podemos fazer aqui uma distribuição, vocês trazem os temas e podemos debatê-los. É o caso do Jorge, trouxe aqui uma espécie de balanço no que diz respeito a estas matérias.
0: Dois, três aspectos, okay. Não é? Para não falar em vários que há. Mais.
1: No fundo, também sobre isso, a chancela do Chega também é um...
2: Sim, que isto está
1: vermelho,
2: assim.
1: um sinal vermelho. Também considera que não tem sido muito positivo o balanço do...
2: Eu ia mesmo aqui questionar a situação que estávamos a falar das obras e buracos e afins. Não sei se vocês chegaram a reparar ali ao pé do mercado, havia ali um buraco em terra, fizeram ali uma intervenção qualquer e aquilo ficou uns dias aberto. Entretanto, foram lá fechar aquilo... Não reparando que à frente havia outro. É uma questão... logo ao lado. E uma pessoa, quando passa, acaba por corrigir um que estava ao lado do outro. Isto, para mim, é um péssimo serviço. Então, uma pessoa, quando vai tapar um buraco, não aproveita estar o outro à frente e tapa os dois.
1: Mas em relação ao que disse o Jorge Humberto, ou seja, acediu, no fundo, este balanço também considera que é negativo no que diz respeito a estes aspectos. Estes não pontos... sei se tem outros a focar, mas estes...
2: Não, eu
1: corrobora
2: eu,
1: daqui dos...
2: Sim, completamente, porque este executivo, de facto, não é só estes 7 meses, 8 que está ali. De facto, o Vítor já vem de trás. Estes problemas já estavam todos identificados no executivo anterior e eu penso que até já estavam identificados no tempo em que estava a doutora Júlia no executivo. Isto mesmo do parque de campismo, penso que já estava, isto já vem de algum tempo atrás. E soluções nunca, é promessas e usam sempre essas promessas em campanha, mas depois executá-las não avançam. É assim, acabamos por, de facto, ter que as criticar porque elas não são realizadas.
1: Uhum. Em relação aos temas que traz, ou pelo menos deles, quero abordar.
2: É isso mesmo, eu vou colocar. É assim, eu trouxe este tema, eu tenho recebido, não sei se, entretanto, os outros partidos também recebem, mas eu digo aquilo que eu tenho recebido no Chega, é queixas das faturas da água em Mirandela, em que... estão, nos últimos meses, completamente exorbitantes os valores valor do saneamento. É que...
1: Mas quando diz exorbitantes, é sem justificação?
2: É sem justificação, porque assim...
1: Aqui,
2: eu até trouxe aqui um exemplo.
1: Passaram para o escalão seguinte, não?
2: Não, é que eu acabo por trazer aqui um exemplo, que é um consumo de água de 14 euros. Saneamento, 12. Resíduos, 3 euros. É assim, um saneamento numa fatura de 14 euros... E traz um valor de saneamento de 12 euros. Quase o valor do mesmo do consumo. Isto é uma fatura de uma casa doméstica. É de uma casa, provavelmente, de um apartamento em que só vivem duas pessoas. Por isso, o valor, mais ou menos, da fatura é de 35 euros. É quase, bate aqui o valor do consumo.
1: Isso foi alvo de queixa nas entidades próprias ou não?
2: É assim, as pessoas têm que... Sim, eu penso que já apresentaram bastantes queixas e nada foi realizado. Eu trouxe alguns exemplos. Tenho aqui outro exemplo que também me foi denunciado. Num consumo de 28 euros, o valor do saneamento da fatura é de 28,37.
0: É proporcional. A CDU alertou já faz seguramente para aí 3 ou 4 anos, quando houve a atualização das taxas, em que fomos muito criticados, porque nós dissemos que o preço ia triplicar.
2: E aí,
0: nessa fatura, ainda está o valor dos resíduos num preço baixíssimo, que vai ter um aumento, seguramente, quase 50%. Portanto, vamos ver para que preços é que vai disparar a fatura da água daqui a uns tempos.
2: Eu aqui nem trouxe IVA, trouxe mesmo saneamento e os resíduos.
0: Mas isso foi feito numa Assembleia Municipal há cerca de 3 anos ou 4, o aumento das taxas, e obviamente que estavam reportados esses aumentos
2: numa
0: que iriam acontecer.
2: Como Mirandela.
0: Isto... E ainda não está reportado nessas faturas, portanto são faturas recentes, o aumento que vai sofrer a questão dos resíduos, porque isso vai implicar também o aumento da fatura da água. Portanto, nós alertamos na altura, não fomos acompanhados pelas forças políticas que estavam na Assembleia Municipal, e o que deu está à
2: como
0: vista
2: é
0: de todos.
2: É zelar, portanto, pelos interesses dos mirandelenses.
0: Exatamente.
2: Quando de facto nos apresentam faturas assim, como é que isto é zelar pelos interesses dos mirandelenses? Porque os nossos salários, e os salários normalmente normais, não são exagerados mais. O custo de vida, como é que aparecem com este tipo de faturas na casa das pessoas? Eu acho que isto é não pensar no transtorno e que as pessoas têm em pagar faturas completamente...
1: Portanto, esses são apenas alguns casos de queixas que têm feito.
2: Eu tenho recebido várias queixas. Eu não queria deixar de falar sobre este assunto. Eu acho que este assunto tem que ser abordado mais vezes e, de facto, o Executivo tem que fazer alguma coisa em relação a isso. Não sei o que é que poderá ser feito, mas penso que terá que ser aqui sanado alguma situação. Outro tema que eu tenho recebido, este é um bocadinho mais polémico, que são as refeições escolares. Temos recebido várias queixas de encarregados de educação com imagens. Eu acabei também por trazer a imagem de uma refeição de crianças em que é servida as nossas escolas. Isto
1: mas quando estamos a falar de refeições sem qualidade, é isso?
2: Sim, assim, isto é um aspecto, assim, eu sei que as pessoas lá em casa não estão a ver, mas isto não tem cabimento assim, em aspecto. É uma refeição que eu acho que nem a minha cadelinha comia aquilo, não é? Isto é só para...
1: Estamos a falar de refeições, pelo menos naquilo que fazem chegar refeições em todos os estabelecimentos escolares, só em alguns especificamente?
2: Eu penso que neste caso as queixas que eu recebo é do ciclo e do liceu, que acho que está entregue a uma empresa que serve as refeições. O que é que o meu alerta é aqui, é que isto é que tem um custo, estes pratos têm um custo. Este custo, eu peço que dentro do mesmo custo conseguem fazer refeições decentes. É só uma questão de direcionar as coisas para os produtos certos.
1: Considero que deve haver aqui o tipo de fiscalização por
2: eu
1: parte.
2: Eu penso que aqui deve ser o mais rápido possível feita uma fiscalização.
1: É porque estamos agora a acabar o ano letivo, também
2: sim,
1: não é? É a altura
2: de começar, de facto.
1: De perceber se no próximo ano letivo as coisas correm melhor.
2: A identificar o que é que correu mal, identificar quem é que esteve responsável por estas refeições e começar a verificar uma ementa decente. Porque assim, hoje em dia as crianças são muito exigentes com os pratos, porque têm muita variedade à sua disposição. É normal que cheguem a uma escola, também queiram quase receber uma refeição um bocadinho mais elaborada.
0: Estas refeições não são gratuitas, os pais pagam.
2: Isso
0: pagam
2: mesmo,
0: um valor,
2: ainda por cima
0: um valor.
2: Era isso que eu ia dizer.
0: Obviamente
2: ainda por
0: que
2: cima não são...
0: O valor contratualizado
1: é
0: baixo, mas pagam um valor, portanto, e obviamente que não, nós temos sentido essa...
1: É preciso ter em conta, porque as pessoas têm dito, e é verdade, muitas das crianças têm, se calhar, essa
2: é a única refeição.
0: Era aí que eu queria chegar, era aí que eu ia chegar, portanto, é inaceitável, estando a ver aqui a fotografia, portanto, isto é um prato de arroz com uma massa por cima castanha, que não sabemos o que é isto, e três ou quatro pedaços de feijões. Portanto,
2: não,
0: isto não é uma refeição que se possa dar. Lá está, isto tem a ver com aquilo que muitas vezes a CDU e o PCP criticam. Digamos, isto tem a ver com aquilo que foi a entrega destas empresas privadas.
1: Por norma é sempre aquele que tem o custo mais baixo, não é?
0: E depois vai sempre pelo concurso, o valor mais baixo.
2: Eu penso
0: que
2: mesmo do mesmo custo é uma questão de gerenciar o orçamento. A pessoa tem que fazer contas para concorrer. E sabe que tem aquele orçamento. É só dizer, está aqui um arroz. Isto aqui deve ser uma carne moída, assim um bocado esquisita.
0: Parece
2: mas também...
0: feijões.
2: E feijões. É uma questão de separar e não juntar como está. É uma questão às vezes, de aprendizagem, de confecção.
0: Isto tem a ver com aquilo que é, digamos,
1: podia ser
0: um serviço,
2: o mesmo produto.
0: O serviço que a Câmara Municipal faz, porque é um serviço que é prestado por uma empresa privada à Câmara Municipal, porque é a Câmara Municipal que atualmente tem, as, digamos, a gestão destes equipamentos e faz a entrega. Isto tem a ver com a fiscalização, ou seja, não é aceitável que a Câmara Municipal não haja uma fiscalização mais apertada a estas empresas que servem a estas refeições, mas o problema não tem sido só aqui, as queixas que nos têm chegado não é só em Mirandela, também é na Torre Dona Chama.
2: Sim, portanto, sim, sim. Eu acho que é a mesma empresa.
0: O que fica claro é que aqui há uma falta de fiscalização dos serviços da Câmara a estas empresas que servem a estas refeições. Portanto, isto é, digamos, é inaceitável.
1: Também não sei se estou certo, mas a própria CDU já chegou a sugerir que, no que diz respeito a estas cantinas, que até devia ser uma possibilidade os próprios produtores locais colocarem lá os seus...
0: Exatamente. Essa era uma das propostas de nossas
1: lá no orçamento.
0: Não, porque, vamos ver, isto aqui é inaceitável, quer dizer, estamos aqui a ver três ou quatro pedaços de isto aqui
2: e eu trouxe apenas uma, que eu tenho várias imagens.
0: Isto é carne picada, isto é carne picada com feijão e arroz branco.
2: Dá uma sensação, mas uma carne picada aguada... Assim,
0: sim, mas isto não é uma refeição que se apresente numa escola com miúdos que provavelmente é a única refeição que eles poderão fazer ao longo
2: do
0: dia.
2: O que é que acontece quando isto os miúdos não consomem esta refeição? Porque, de facto, o aspecto em si não é agradável, não é bonito. Assim, é claro que a gente, os olhos também comem e a gente olha para ali e vão comer o quê? Saem da escola e vão comer.
1: Alternativa, não é?
0: E há, digamos, uma comparticipação naquilo que é, digamos, o custo que é imputado aos pais na compra da senha da alimentação, obviamente que é um valor acessível, mas há uma comparticipação superior da Câmara Municipal.
2: Já me disseram, não se importam de pagar, que ponham um valor superior nas senhas, eles preferem pagar por uma boa refeição, e eu acredito que se fosse mãe também faria o mesmo, e que a criança tivesse uma refeição decente e equilibrada nutricionalmente.
0: Mas isto é um princípio básico que estas empresas privadas utilizam, quer dizer, baixamos a qualidade do serviço, de certa maneira, para quê? Para que os pais depois não se importem para pagar mais e a qualidade do serviço continue a ser a mesma. Portanto, o que está aqui em causa é uma falha completa e absoluta daquilo que são os serviços de fiscalização da Câmara Municipal,
1: E o próprio Chega, na última Assembleia Municipal...
2: Sim, já falamos sobre isso, nós temos.
1: Não só na qualidade das refeições, mas
2: nós
1: na questão dos relatórios
2: para a
1: que têm sido feitos, não é? Sobre algumas situações que não estão corretas e não têm sido feitas.
2: Nós temos pedido documentação. Nunca nos entregaram.
0: Este é o problema. Aliás, o Presidente da Câmara diz que até já lá foi comer alguma vez para ver se realmente aquilo, de uma forma sem ser, digamos, divulgada a sua presença, e que não achou que a refeição fosse assim tão mal. Mas eu não acredito que...
2: Eu também não acredito em coincidências.
1: Bom, mas eu penso que no fundo estamos a ser pedagógicos, porque está a acabar o ano letivo, já acabou para muito boa gente, e portanto é uma altura de preparar as coisas para o próximo ano letivo começar a correr melhor, não é?
0: Há aqui questões que
1: isto
0: nós...
2: Isto tem que ser resolvido, é um alerta que nós estamos a dar, porque de facto as crianças não merecem este tipo de refeições.
0: Mas isto que fique claro, ninguém merece. Quando nós na altura em que foram feitas estas transferências de competências. Aliás, esta é uma delas que já existia e que as próprias escolas tinham trabalhadores a fazer, tinham chefes de cozinha a fazer, eu chamo chefes porque estavam lá a trabalhar, homens e mulheres a fazer a refeição, ainda sou desse tempo, eu comia na escola.
2: Eu lembro-me de comer lá um arroz com ovo.
0: Havia a contina que estava no refeitório e fazia essa refeição. Portanto, esta desresponsabilização e esta passagem para empresas privadas para dizer que fica mais barato, nós chegamos à conclusão que não fica nada mais barato,
2: não.
0: Ficará mais caro até ao município, porque lá está aquela proposta que o Fernando Pires falou há bocado, que a CDU apresentou em termos de orçamento municipal, que era, de certa maneira, condicionar a que estas empresas que prestam este serviço
1: tinham que ter essa cláusula da obrigatoriedade
0: de comprar localmente os produtos, que era fruta. Também era uma forma de ajudar, o tecido económico do concelho e os produtores locais, de forma a que também a qualidade da comida fosse diferente, porque estamos a falar à base tudo de enlatados, quer dizer, isto não é, ou é salsichas, ou é carne picada,
2: não vê aqui uma fruta, uma sopa, que era só uma malinha com água. Assim, isto, as crianças, isto não é propriamente uma refeição equilibrada para crianças que estão o dia todo na escola.
0: E aqui está, digamos, aquilo que é a falta de fiscalização que a Câmara Municipal. Portanto, assume-se competências, mas depois não temos a capacidade técnica, disponível e humana, de fazer com que se corresponda àquilo que é a exigência para esta área, que era a área alimentar.
2: Eu pergunto ao município onde é que estão as nutricionistas que têm que fazer as emendas para as escolas.
0: Mas também não é só nessa questão. Há uma grande degradação nos equipamentos das próprias cozinhas.
1: É isso que eu estou a falar na última Assembleia Municipal. O Chega chamou a atenção para isso.
2: Há uma degradação.
1: Relatórios que estão constantes.
0: Sim, nós temos tido conhecimento e os relatórios que vamos analisando, há equipamentos que estão avariados há muito tempo, marmitas, etc., e que, digamos, não são substituídos no tempo útil e muitas das vezes depois vai dar este resultado, vai dar este resultado lamentável, que não é nada assim, digno para
2: nós,
0: quem está...
2: Como partidos que também estamos a zelar pelos interesses dos mirandelenses, temos que, de facto, denunciar este tipo de comportamentos, temos que denunciar este tipo de situações, isto não pode acontecer.
0: Não, tem que se exigir à Câmara que assuma a sua responsabilidade.
1: Ok. São assuntos interessantes. Agora, ainda sobre essa questão, há pouco o Jorge Humberto deixou a ideia que tinha mais assuntos para abordar sobre essa questão dos tais cerca de dois meses de balanço.
0: Sim, nós...
1: E abordou aí pela questão dos equipamentos públicos, mas há mais?
0: Eram estes equipamentos, estamos aqui a falar das escolas, não é? Que não é só na escola de Mirandela, é na escola, nas duas escolas e na Torre da Dona Chama. E há aqui também a questão dos equipamentos que estão ao serviço das populações, que têm a ver com a questão da mobilidade. Da mobilidade da cidade, ou seja, obviamente que eu não quero, digamos, dizer que a cidade... Mas Mirandela já estava na altura de ter um plano de mobilidade interno. Cidadino, como temos Bragança... Ligeirinho, que não é ligeirinho nenhum, que está parado, mais parte...
2: Variado.
0: É tão ligeiro que está sempre parado, não é? É tão ligeiro que, portanto... Quer dizer, isto já estarmos, não termos a capacidade, uma cidade que já tem um orçamento na ordem dos 30 milhões de euros, não ter a capacidade de fazer uma gestão daquilo que é um equipamento de um bem público, e cada vez mais hoje, e nós notamos isso, na última Assembleia Municipal, quando falamos na questão do PDM, só 2% dos trabalhadores do nosso concelho utilizam transporte público. Quer dizer, isto demonstra exatamente aquilo que nós criticamos. Quer dizer, não há...
2: É porque não tem alternativas. Se calhar não está... Não,
0: 2%, olha, ou seja, não há alternativas.
2: Não,
0: esses 2%,
2: não temos sítio para apanhar... É assim, não há espaços em que, assim, eu soubesse as paragens, olha, aquela hora... Um plano.
1: Essa questão da sinalização também,
2: é isso mesmo, um plano.
0: Não,
2: um plano.
0: Não há,
2: se o carro não se pode apanhar, onde pode ser... Eu, se calhar, em vez de usar o meu carro, usava o ligeirinho, porque não?
0: Mas era aí que eu estava a dizer. Portanto,
2: até com o combustível também, aos preços que estão, a gente até nos dava jeito.
0: Vamos ver, era aí de encontrar o que eu dizia. Portanto, quando nós temos uma população, a grande maioria da população de Mirandela trabalha por conta de outra, como é óbvio,
2: mesmo.
0: Não é? Portanto, e quando 2%, só 2% dos trabalhadores utilizam transportes públicos, ou seja, os 98% andam com automóvel particular, não é? Individual. Portanto, e isto também não é, digamos, saudável, quer para o ambiente e, obviamente, também para aquilo que é o custo de vida que as pessoas estão a sofrer agora com este aumento dos combustíveis. Portanto, é inaceitável que Mirandela, no século XXI, não consiga ter, e já temos um plano urbanizacional, já estamos a desenvolver uma nova zona industrial. Quer dizer, nós começamos sempre a casa pelo telhado. Quer dizer, aquilo que é o mais importante, que é a capacidade de nós fazermos a gestão do dia-a-dia, quer através do equipamento, sejam os transportes, não só dentro da cidade, mas também para as aldeias, estamos à espera que seja uma empresa intermunicipal a fazer esse transporte e depois vimos que o táxi dá pedido e vamos ver o que é que isto vai dar, portanto...
1: Sim, supostamente é para começar em agosto, acredita que será desta?
0: Vamos ver, eu espero bem que sim. Independentemente de não conhecer se vai funcionar bem ou não, mas era importante que funcionasse para depois nós podermos melhorar ao longo do tempo aquilo que são as deficiências que esse plano de mobilidade interno da cidade e concelho possa funcionar. Mas como é a questão do plano de mobilidade do TU? Ou seja, nós continuamos a ver Mirandela com uma capacidade financeira provavelmente acima da grande maioria, provavelmente, do nosso distrito, das outras câmaras municipais.
2: Sim.
0: A única que nos ultrapassa será Bragança, que tem a capacidade, tem essa capacidade, porque é capital distrito. Mas temos uma cidade que já tem aqui um polo universitário, podemos dizer-lhe assim. Tem uma escola de música com uma capacidade também que podia fazer maior atração de jovens. Quer dizer, e não temos um plano de mobilidade, não temos as estradas em condições, não temos campos desportivos completamente ao abandono. Quer dizer, que atração pode ter esta cidade?
2: Mais.
0: para atrair jovens que queiram vir para cá estudar, que possam ter aqui a oportunidade de desenvolver a sua vida académica, mas também a sua vida profissional e futura. Portanto, e não cuidamos bem dos nossos.
1: É por cima, quando soubemos esta semana que estamos a aumentar e bem a população, não é?
0: Exatamente, ou seja, e é notável.
1: Claro, a nível nacional.
0: Ainda provavelmente não teremos um problema de déficit daquilo que é a habitação, mas já temos um problema gravíssimo que é o aumento de custo com a habitação em Mirandela e a especulação que já se está a formar em termos do imobiliário, o valor das casas, o valor dos terrenos de construção. Portanto, nós andamos completamente em sentido contrário àquilo que devia ser, digamos, um plano de desenvolvimento integrado naquilo que possa ser a melhoria de vida, de condição de vida das pessoas que queiram cá viver, mas fundamentalmente das pessoas que já cá vivem e que continuam a fazer um esforço e um sacrifício para não terem que abandonar. É a questão da perda de valência do hospital público, a incapacidade de Mirandela reter aquilo que é, digamos, a sua capacidade mais importante, que tem a ver com aquilo que é o tecido económico na questão da agricultura. Nós ainda há pouco tempo, ainda hoje, recebemos um relatório daquilo que tem, e aliás está a ser feita uma pergunta na Assembleia da República, em que, digamos, o subsídio de apoio ao serviço do pastoreio do pastor foi retirado. Ou seja, quando nós ouvimos setores da nossa cidade, como é a Capricera e a Ancras, manifestarem, digamos, a preocupação de que há falta de cabras, há falta de leite de cabra, e temos aqui uma, digamos...
1: Principalmente falta de gente jovem para iniciar a atividade.
0: E falta de gente jovem, já para não falar dessa, que provavelmente será a principal, o governo retira, digamos, esse apoio ao pastoreio, que também tinha um papel importante naquilo que era a prevenção dos incêndios. E isto vai acontecendo de uma forma em que não se fala, na dificuldade, e este executivo tinha que estar na frente deste combate, porque é aqui que nós, aqui nos fazem falta. Portanto, temos um setor agrícola, ainda não temos um mercado. Vamos ver, nós temos a promessa do mercado municipal, já há não sei quantos anos. Eu já nem quero falar no pavilhão multiusos, portanto, já vou dar esse parado, porque temos ali a Regi Norte, e aquele ainda vai servindo para aquilo que é o mais importante, que é para o ténis de mesa, mas pouco mais que isso. Temos a questão de Inatel, que assinamos um protocolo com o Inatel
1: para iniciar
0: as obras de recuperação daquele equipamento. O Sr. Presidente, numa pergunta que eu fiz na Assembleia Municipal, disse que era para estar pronto já em março deste ano. Provavelmente será o empreiteiro, depois temos estas questões dos empreiteiros. Ou seja, há aqui muita desculpa para aquilo que há uma incapacidade, e depois temos de estar à espera do aviso comunitário porque vem um projeto de apoio. Conclusão, aquilo que era mais importante, que é, digamos, a Câmara Municipal ter capacidade financeira para executar, que eu sei que tem, por isso é que também não abdicava do tal milhão de euros que fez na atribuição do IRS, exatamente para mexer estes projetos pequenos e que dão uma imagem de Mirandela que, na frente, e não nesta imagem de uma Mirandela completamente amorfa e sem capacidade de resposta àquilo que são as necessidades da população.
1: Há pouco queria intervir também.
2: Eu já vou lá. É assim, a imagem que já passamos, nós já fomos uma cidade conhecida, como uma cidade florida, lindíssima, toda a gente que falava...
0: Mas isso continua a ser.
2: Já não é assim.
0: Flores lá estão,
2: há pessoas que já vêm cá e já se manifestam. A cidade de Mirandela já não é a mesma cidade que há anos as pessoas vinham visitar. E já começamos a passar esse rótulo, o que é mau para nós.
0: Nós temos,
2: o que é muito mau.
0: Nós temos... Mas pode concluir.
2: Não, eu ia concluir a parte em que estava já um bocado a falar da situação da parte da mobilidade. Que nós tivemos o metro em que até levava estudantes para Carvalhais, para o estudante, para a escola de Carvalhais. Entretanto, acabou o metro, pronto, ficou. E soluções para os miúdos, nada. Sim. Eu vejo os miúdos nas suas trotinetes, muitas vezes andarem a pôr em si a risco, porque não têm um autocarro ou um transporte certinho, com horários, não é? Que possam utilizar para fazer o movimento entre Carvalhais e Mirandela e vice-versa. E isso acaba por... As pessoas acabam por os miúdos estarem em risco. Pode haver um acidente, porque as trotinetes nós sabemos que não têm segurança nenhuma. Não estão mal sinalizados, não usam capacetes... Mais uma situação que, de facto, devia ser corrigida, e acabam por não haver soluções. Porque não haver, e isso é, tem que ser posto em causa, porque é que não há uns autocarros de mobilidade da cidade certinhos, com horários, com as suas paragens sinalizadas pelas pessoas, sabem que ali é aquela paragem, na paragem tem lá o horário em que passa o autocarro, para haver esta mobilidade certinha, porque como há em Vila Real e noutras cidades, nós não temos nada. E o que vem para cá? Já tivemos dois, o que é que já aconteceu? Estão a apodrecer lá em cima, não é? Nos armazéns. Nós, é assim, as coisas vêm. Só que com o tempo, não sei, degradam-se. Não há manutenção,
1: mas
2: não há recuperação.
1: O Chega também já agora coloca a mesma questão a propósito deste plano de mobilidade que a CIM já disse que ia avançar a partir de agosto. Acredita que será desta e que pode, no fundo, se não for acabar de vez com esse problema, pode minimizar essa falta de mobilidade que existe neste momento?
2: Nós precisamos, de facto, de resolver esta situação da mobilidade. Vamos aguardar para depois comentarmos. Primeiro temos que ver, né, a resolução e vermos as coisas a avançar. Só para é que podemos ver se de facto foi uma solução. Esperemos que sim.
1: Como se sabe, na altura, o próprio Jorge Humberto contestou um bocadinho isso. Houve uma altura em que a CIM já iria avançar, depois não avançou supostamente porque a empresa
0: já
1: operadora
0: fui,
1: não
0: eu já fui a uma apresentação
1: exatamente.
0: De um programa
1: e agora
0: de mobilidade.
1: Há outro programa, não?
0: E agora há outro programa.
1: Há outra calendarização.
0: Exatamente.
2: Há
0: um ano que estamos à espera disto.
2: Vai ser desta.
0: E é importante, eu ia falar exatamente daquilo também que me parece, eu quando digo um estado amorfo, digamos, é a nossa capacidade crítica das coisas. Não é falar mal por falar, ninguém fala que não gosta de ninguém fala, diz que Mirandela está feia porque gosta de dizer que está feia,
2: claro,
0: ou que está abandonada porque gosta de ver abandonada.
2: É uma observação.
0: Nós olhamos, por exemplo, para uma zona que carenciada de muitos equipamentos públicos, que é ali a zona de Golfeiras, e que não vemos também intervenção. Eu não queria pôr aqui a Junta de Freguesia, porque esta divisão que houve, esta transferência de competências para a Junta de Freguesia, que nós achamos bem, mas que achávamos que devia ter outro tipo de intervenção naquilo que é o espaço público, não só na parte dos equipamentos, mas o próprio espaço público, a limpeza, o asseio. Digamos que era importante que a Mirandela, e eu falo, porque isto vai prejudicar toda a gente. Eu há bocado falava da questão do mercado municipal. Nós somos um concelho maioritariamente agrícola, e nós, quando nós criticamos, digamos, esta inércia naquilo que é a capacidade de atração destas novas necessidades que Mirandela tem, nós vemos como é que está o tecido comercial em Mirandela, nós vemos uma rua, e isto as pessoas podem dizer, mas o que é que... Mas isso é iniciativa
1: sim,
0: privada.
1: Casa sim, casa não, temos
0: não,
1: a ver
0: iniciativa privada.
1: Os
0: como é que é possível? Não. Como é que é possível nós chegarmos a... Eu sinceramente, isto não mexe só comigo pessoalmente, mas também mais com aquilo que é, digamos, a minha intervenção política e a minha forma de estar na vida. Como é que é possível nós, a Câmara Municipal, fazer, digamos, tábua rasa àquilo que se está a passar em Mirandela, que há um senhor que tem muito dinheiro e que resolveu comprar quase a Rua da República toda e tem lá os edifícios abandonados? Portanto, como é que é possível nós, uma Câmara Municipal, olhar por isto de uma forma... como se nada acontecesse, quer dizer, eu não estou contra o senhor...
1: A Câmara podia ter esse poder,
0: eu não estou contra...
1: esse poder de intervenção?
0: Tem, obviamente que tem. Eu não estou contra que o senhor compre. Agora, se aquele senhor resolver ter aquilo 20 anos sem fazer ali qualquer tipo de obra de recuperação, aquilo vai aqui tudo ao chão e vamos estar aqui de braços cruzados a olhar para isto. Então a Câmara Municipal não tem que ter uma intervenção e dizer ao senhor, o senhor vai comprar, mas vai ter um prazo de um ano ou de dois anos para construir isto, porque aquilo está ao abandono, aquilo está fechado. Não está a servir, o tecido comercial em Mirandela, porque as lojas estão lá fechadas, portanto, e podiam estar abertas. E a atividade comercial continuaria a funcionar enquanto o homem não fizesse obras. Não, o homem comprou aquilo e fechou tudo e acabou.
2: Sim, sim. Portanto,
0: tinha que haver uma intervenção da Câmara Municipal, a dizer, o senhor compra, mas enquanto não fizer as obras de recuperação ou de reestruturação, ou fazer por novo, não quer saber, o equipamento comercial tem que estar aberto ao
2: sim,
0: público.
2: Agora aquilo é uma rua pedonal que quase tem aquele meio de
0: aquele lado direito, quem vai no sentido do mercado, está completamente fechado e ao abandono. Portanto, e ali há espaços comerciais que podiam estar perfeitamente a funcionar enquanto o prédio não fizesse a obra. Portanto, isto obviamente que tem a ver com uma postura que a Câmara Municipal tem, porque isto provavelmente noutras cidades isto não se passava, pelo menos...
1: Portanto,
0: olha,
1: não pode
0: pelo menos,
1: ser, não pode
0: eu, pelo
1: ser
0: menos,
1: tão passivo, é
0: eu,
1: isso?
0: Eu pelo menos dizia que nas câmaras da CDU isto não se passava. Não pode estar um equipamento ao serviço, independentemente de ser privado, não estamos contra a iniciativa privada. Sim. Agora, estamos a falar na rua principal de Miradel. O senhor quis comprar aquilo, sim senhora, como comprou, mas obrigar as pessoas que tinham as lojas alugadas, que eram espaços comerciais, que estavam ao serviço da população e ao serviço delas, porque eram os seus empregos, a fecharem aquilo porque o senhor resolveu que agora quer ter aquilo fechado durante, pode ser 5 anos, pode ser 10 anos, pode ser 20 anos, e a Câmara Municipal não tem nada a dizer sobre isto. Isto é impensável. Isto não pode ser. Aliás, esta intervenção só acontece em câmaras municipais que estão aqui por estar e por ver andar o mundo para a frente e para trás sem qualquer tipo de intervenção. E nós na CDU não aceitamos este tipo de comportamento. Isto tem que estar ao serviço da população que está vivo.
2: Em que portanto, passa a maior parte da população, as pessoas que vão ao mercado, acaba por ter grande movimento e aquilo dá um aspecto de estar aquilo.
0: Perfeitamente abandono, quer dizer, aquele perfeito abandono é exatamente, eu não quero compará-lo ainda ao abandono que a cidade está a ter na questão da gestão dos seus equipamentos, mas para lá caminha se não houver uma intervenção séria e pensada e responsável para esta questão. Quer dizer, isto é inaceitável e eu não posso aceitar que a Câmara Municipal, que a minha Câmara Municipal, na cidade onde eu vivo, tenha uma posição de completo desleixo.
1: Passivo, não é?
0: Tão passivo em relação a isto. Isto é inaceitável. Porque, ó, Fernando Pires, quer queiramos, quer não, havia ali comércio, havia ali atividade económica, havia ali lojas alugadas de roupa,
1: isto
0: de outras coisas.
1: Isto pode ser contagiante de uma forma negativa para os restantes que ainda estejam abertos.
0: Mas, obviamente, que depois isto vai por arrasto, porque se aquela via deixa de ter atividade comercial, os que lá estão, obviamente que perdem e vão ganhando outras da cidade. Portanto, estamos a desertificar o centro de Mirandela, não sei para onde,
2: e obviamente,
0: aumentando com esta questão, aquilo que vai ser a especulação das rendas em edifícios mais novos, porque aquelas estão fechadas e estão inacessíveis à população e a quem queira trabalhar. Portanto, isto é inaceitável e não podemos pactuar com esta situação.
1: Cecília, eu não sei se trouxeram mais e menos os aspectos...
2: Assim, não, eu não trouxe mais e menos, mas tinha outro tema que também queria abordar, entretanto.
1: Tem tempo.
2: Bora, ainda bem que a gente pode, assim, falar de algumas situações. Um tema que uma mãe preocupada também me fez chegar, que nas escolas primárias, os meninos, quando têm que brincar cá fora, sem um coberto, nos dias de chuva, tem que brincar à chuva, no dia de sol tem que estar ao sol. E acaba por ser, as meninas depois ficam doentes, estão 3 dias em casa, e o que é que acontece? Que a escola, claro, uma diretiva da escola é a intervenção da CPCJ. E isto, os pais ficam revoltados com esta situação, porque não tem culpa que a criança venha brincar, seja à chuva, seja ao sol cá para fora, porque não tem outra via de brincarem, não é? E que se calhar havia-se arranjar aí uma alternativa para as escolas. Porque os miúdos deviam ter um sistema de recreio, de poderem brincar, porque não podem... Aqueles, normalmente têm lá aquele espaço da cantina, mas não podem brincar ali, porque sujam tudo, as senhoras põem-nos lá fora a brincar. Mas lá fora, dias de chuva, molham-se. Dias de sol, as crianças brincam ao sol, queimam-se todos, ficam doentes. Isto é assim, este tipo de situações, lá está, as escolas em Mirandela estão com algumas dificuldades que o município deveria de começar a verificar. Se calhar não verifica, porque não tem, se calhar, crianças com estas idades e não vê as dificuldades que os pais sentem com estas idades que são tão pequeninos e que não sabem muitas vezes ainda muito bem proteger, não sabem que não podem estar muito tempo ali ao sol, nem podem estar muito tempo com a roupa molhada. Lá está, são aquelas crianças que ainda estão em fase de desenvolvimento. Acho que o município podia criar ali infraestruturas em que as crianças pudessem ter um espaço para brincar. Sim, acho que isto também era importante. É uma preocupação também de alguns pais e mães que me fizeram chegar e que já agora aproveito esta oportunidade que temos tempo de abordar estas questões, não é?
1: Fez bem.
2: Acabamos por colocar também isto já também em cima da mesa.
1: Jorge Humberto, mais ou menos tem?
0: Tenho mais. Aliás, não, isto mais é digamos, uma saudação que eu faço a que todos os trabalhadores portugueses e quem trabalha, que foi,
1: questão,
0: digamos,
1: a reforma laboral, é isso?
0: A questão, a derrota do pacote laboral, do que foi derrotado de uma forma muito, muito séria, muito coerente e que não deixa margem de dúvidas, que foi, digamos, a posição dos sindicatos nas suas intervenções, nas suas manifestações, nas suas explicações do que é que este pacote laboral representava para quem trabalha, não só para quem trabalha por conta de outrem, mas para aqueles que ainda não trabalham e que vão começar a trabalhar, que são os jovens, que era, digamos, a eternização da precariedade, contrato atrás de contrato, sem qualquer tipo de perspectiva de vida e sem uma estabilidade, exatamente, económica e de progresso nas carreiras, por isso é que temos este problema atual. E ficou claro que, como dizia o meu avô, para terminar, e não quero ser muito, que quem luta pode nunca ganhar, mas quem não luta nunca ganha. Portanto, aqui um bem-haja a todos eles, que foi exatamente com a sua luta que obrigaram a que aqui o partido chega. Voltasse atrás, porque ficou com medo de ter o apoio, de perder o apoio de quem trabalha.
1: Não, agora podia também um comentário, que foi o Chega que
2: viabilizou. Não, foi o Chega, senhora,
1: acabou por reprovar.
2: Voltar a reprovar.
1: No dia anterior tudo se perspectivava
2: não ia acontecer, não? Porque de facto nós já tínhamos, eu acho que todas as distritais já tinham se manifestado e tínhamos feito chegar essa informação ao partido em que não podia aprovar de maneira nenhuma. De maneira nenhuma, porque.
0: Mas isso porque houve, as duas greves gerais, uma das quais a UGT não quis participar porque.
2: Eu sobre isso não vou queria, comentar.
0: Não queria, nem queria ser sim, nem não, quis ficar no meio da ponte para ver o que é que dava. Mas foi essa a questão.
2: É sempre pelos trabalhadores, vai lutar sempre ao lado dos trabalhadores e ele sabia perfeitamente que não podia aprovar porque isso ia prejudicar os trabalhadores. E aí eu só posso tirar o chapéu ao André Ventura porque de facto foi.
0: Mas olha que não foi isso que o André Ventura disse antes das greves gerais, criticou os trabalhadores, criticou os sindicalistas, disse que aquela greve geral não fazia sentido nenhum porque o país precisava, portanto aquilo que fez com que o André Ventura...
1: Mas hoje que temos tempo para abordar isto e ainda falta algum tempo, íamos pedir já agora, vou confrontar-vos com a situação que ainda agora frisei. Quem ouviu o debate relativamente a esta matéria ficou nitidamente a pensar que o pacote laboral iria ser aprovado. Exatamente. Correto? O que é que vos parece que aconteceu aqui?
0: O que aconteceu aqui para foi mudar, aquilo que eu acabei de dizer.
1: Para mudar o sentido de voto, toda a gente percebeu que o André Ventura estava inclinado para aprovar.
2: Não, havia ali uma negociação, havia umas negociações que estavam em cima da mesa. E nós sabemos que as negociações são públicas, não é nenhuma novidade, que era a idade da reforma.
0: Mas isso foi a escapatória.
2: Não cedeu.
0: Foi a escapatória que o vosso dirigente arranjou.
1: Mas então o que é que aconteceu?
2: Na ótica do João Humberto, ele tinha as medidas em cima da mesa, não foram aprovadas.
1: O que é que aconteceu aqui para o André Ventura não aprovar este...
0: Eu não querendo.
1: Estou a perguntar a opinião. O que é que terá acontecido?
0: Mas o que aconteceu, eu vou dizer, eu não querendo estar aqui a... digamos, a chamar a atenção, mas aqui a presidente do Chega de Mirandela, digamos assim, ou da Comissão Política de Mirandela, disse-o aqui, as distritais andaram a dizer ao governo para não aprovar, porque sentem que aquilo que é verdade, ou seja, mas não foi... Não foi, e agora eu peço desculpa.
1: Mas foi isso que pesou na decisão do André Ventura?
2: Não, eu acho que o André Ventura...
1: pressing eventual das distritais?
2: O André Ventura consegue pensar por ele próprio. A gente pode fazer chegar a informações, mas ele pensa por ele próprio.
0: O pesou foi a mobilização, porque nós ouvindo o debate do Chega, aquilo que o Fernando Pires esteve a dizer, no dia anterior à votação da aprovação do pacote Laronau, o André Ventura até dizia que era graças ao Chega que os trabalhadores iam ter mais dias de férias.
1: Certo,
0: não é?
1: Certo.
2: Sim.
0: Portanto, vamos ver, eu estive a ver
2: sim,
0: o debate
2: sim,
0: e não
2: era vou, estava em cima
0: eram
2: da
0: mais
2: mesa.
0: Dias de férias. Era
2: o 20, para até os 25
0: sim,
2: dias.
0: Sim, mas isso já tinha sido aumentado, que foi retirado na altura da Troika e em 2015, quando foi o Partido Socialista, juntamente com aquilo que vocês chamam da geringonça, foram não só repostos os dias de férias normais, os 22, mas os feriados cortados, etc, etc, etc. Pronto. Mas o André Ventura queria arranjar uma escapatória. E a escapatória queria arranjar, dito pela palavra dele, não é? É que a ministra tinha dito que estava de acordo com a redução da idade da reforma. Sabendo nós e sabendo o André Ventura também, que isto representava uma quebra de cerca de 4 mil milhões de euros no orçamento da Segurança Social.
2: Não é assim.
0: As contas estão feitas. Mas aquilo que era mais importante do que isto era nós sabermos como é que ficava o Partido Chega quando antes criticava os sindicatos por causa da greve geral. Ou seja, o que fez com que o Chega mudasse de posição em relação ao pacote laboral não foram a idade da reforma.
1: Foi
0: a adesão à greve, foi a mobilização dos trabalhadores e isto pôs o André Ventura a fazer conta e dizer assim,
2: não.
0: Dos 70 deputados que temos, se aprovarmos esta lei, nas próximas só temos 10.
2: Eu não concordo contigo. Aquilo só que eu acho 10. É que o André Ventura, de facto, verificou, ele pôs o que ele queria em cima da mesa, que era a idade da reforma, eram os 25 dias, de facto, para as férias, e eles não cederam. E em relação ao dinheiro que estás a dizer que, não, que era impossível, era possível. Cortem os subsídios a quem não quer trabalhar, vais ver como é possível. E porque assim, olha, as pessoas reformam-se, espera aí, ó Jorge, as pessoas reformam-se aos 65 ou 66, deixam a vaga para quem? Para os jovens, para eles não emigrarem. Estás a entender? Acabam por ter sempre, a Segurança Social acaba por receber sempre o deles. Não. Agora...
0: A idade contributiva não tem nada a ver com isso, não é? Quando vocês dizem acabem com os apoios...
2: Não, acabem
0: estão a falar com
2: os subsídios.
0: Quais subsídios?
1: Eles querem sequer contribuir.
2: Acabem com os subsídios. Nós com uma parte dos subsídios, nós temos dinheiro, olha, para as pessoas começarem-se a reformar todas aos 65.
0: Isso é uma falácia, isso é uma mentira.
2: Não é.
0: O RSI representa, em termos de orçamento de Estado, 0,1%. É uma gota d'água no oceano.
2: Eu acho que
0: aquilo
2: que
0: são os custos para os nossos impostos.
2: Há tanta gente a receber
0: impostos,
2: RSI que é uma coisa exorbitante.
0: Mas isso não tem nada a ver com essa questão.
2: Nós já temos aqui nada mais gente a receber RSI do que gente a trabalhar.
1: Bom, mas certamente nos próximos dias vamos perceber o que é que se passou aqui, não é? Exatamente,
0: para termos esta
1: votação.
0: Vamos ver qual vai ser esse problema.
1: Bom, muito obrigado por terem vindo.
2: Só para reforçar, eu tiro o chapéu ao André Ventura, porque teve a coragem de votar ao lado do PS e do pessoal todo de esquerda.
0: Eu essa questão, o André Ventura tanto vota de um lado como vota do outro, deixa do interesse dele, da população, isso é outra questão.
2: Okay.
1: Pronto, eu agradeço o facto de terem vindo, hoje só tivemos dois, oxalá não
0: foi ótimo, foi ótimo.
1: Mas de qualquer forma é sempre bom termos mais para termos outro
0: tempo.
1: Foi possível, muito obrigado, até ao próximo programa.
0: Até ao próximo.
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4: 4 horas.
5: As obras de reabilitação e reforço da Ponte Engenheiro Machado Vaz, em Mirandela, podem custar 4 milhões e 100 mil euros. Maria Luís Ribeiro, atleta mirandelense que representa o Basquete Clube de Vila Real, foi uma das jogadoras convocadas para o campo de observação da Seleção Nacional de Sub-14 a realizar entre os dias 18 e 22 de julho na Covilhã, tendo em vista a constituição da futura Seleção Nacional de Sub-16, revela a Federação Portuguesa de Basquetebol. Tal como já aconteceu em 2025, Maria Luís volta a ser chamada pelo selecionador nacional Diogo Almeida Santos para este estágio de observação, cujos treinos vão decorrer nos pavilhões da Universidade da Beira Interior. As obras de reabilitação e reforço da Ponte Engenheiro Machado Vaz, em Mirandela, podem custar 4 milhões e 100 mil euros. É pelo menos a estimativa do estudo prévio do projeto de execução, que foi adjudicado pelo município de Mirandela a uma empresa da área, pelo valor de 218 mil euros, suportado em 85% pelo governo. O prazo estimado de execução da empreitada é de 18 meses, prevendo-se a interrupção total do tráfego por um período entre 3 e 5 meses. As obras tornam-se necessárias depois de uma inspeção ter detectado deficiências graves nas infraestruturas que suportam o tabuleiro, que já levaram a autarquia em 2023, como medida preventiva, a proibir a passagem de pesados com mais de 30 toneladas. O Executivo da Câmara procura agora sensibilizar o Governo para apoiar no financiamento da obra. Foi nesse sentido que esta semana houve uma reunião em Lisboa entre membros do Executivo do Município e do Governo. Em 2021, o município de Mirandela promoveu a realização de uma avaliação estrutural à ponte, contratualizada a uma empresa especializada

0: foi adjudicada à empresa A2P, um projeto de execução de reforço ou substituição da ponte Engenheiro Machado Vaz, com prazo de execução de 9 meses. Em março deste ano, a empresa apresentou um estudo prévio. A alternativa de demolição e substituição integral do tabuleiro foi considerada tecnicamente viável, porém implicaria um prazo mínimo de 2 anos, um custo superior, impactos ambientais relevantes e supressão total da travessia durante período prolongado, acrescendo ainda a complexidade técnica associada à demolição sobre o leito do rio. Perante isto, a empresa considera que a solução de reabilitação e reforço apresenta-se como a opção mais vantajosa para o município. A solução proposta assenta numa intervenção integrada de reforço estrutural e reabilitação funcional do tabuleiro, orientada para assegurar o cumprimento das exigências regulamentares atuais em matéria de segurança estrutural e sísmica, aumentar a rigidez global da estrutura, melhorar o comportamento em serviço e reforçar a sua robustez sem alteração da imagem arquitetónica da obra. O prazo estimado de execução da empreitada é de 18 meses, prevendo-se interrupção total do tráfego por um período entre 3 a 5 meses. O custo da intervenção, segundo a estimativa orçamental apresentada, estima-se em cerca de 4.100.000 euros, mas pode vir a ser o valor superior, admite o Presidente da Câmara, Vítor Correia.
1: Atendendo à escalada que há neste momento em termos de preços, pode vir a ser um bocadinho mais que os 4 milhões.
0: A Ponte Engenheiro Machado Vaz, mais conhecida como Ponte Nova, foi inaugurada em 1970 e fazia parte do trajeto da antiga Estrada Nacional 15, que ligava Bragança ao Porto, que foi sendo substituída primeiro pelo IP4 e depois pela A4. No ano 2000, os troços da Nacional 15 entre Bragança e Mursa foram desclassificados para estradas municipais, estando atualmente sob a alçada dos municípios, o que, na opinião do autarca miralense, não pode ser um argumento para o Governo se desresponsabilizar no apoio financeiro às obras.
1: Nós sabemos que a ponte foi enquadrada, portanto, na cedência das estradas para os municípios, portanto era a Nacional 15, era uma obra de arte que eu penso que não deveria estar incluída, mas está, não é, estando incluída é do município, mas a verdade é que foi entregue ao município na altura com algumas deficiências e que nós entendemos que essa entrega não pode ser desresponsabilizada sob o ponto de vista de ações do Governo Central.
0: Esta semana decorreu uma reunião em Lisboa entre membros do Executivo da Câmara de Mirandela e membros do Governo. E Vítor Correia diz que foram dados passos importantes para um possível financiamento do custo das obras.
1: Gostamos muito, sinceramente, que o Governo tenha mostrado, através do Sr. Secretário de Estado, Silvério Regaleiro, mostrado disponibilidade para colaborar neste sentido e nós estamos expectantes para que podamos ter esse apoio e essa ajuda para fazermos uma obra o mais rápido possível. E é por isso que nós, o Sr. Ministro das Infraestruturas, estivemos a dar-lhe o ponto da situação e até nos encaminhou para o Ministério da Coesão, com quem tivemos uma reunião também muito produtiva, que era de vir cá ao território, brevemente ainda dos próximos 15 dias, para avaliar a situação real, para percebermos que mecanismo de financiamento nós podemos ter para podermos dar início à obra.
0: Por agora, a única certeza é que o estudo prévio aponta para que a solução ideal passe pela realização de obras de reabilitação e reforço da ponte e prossegue a fase do projeto de execução. O município de Macedo Cavaleiros vai promover mais uma edição das atividades de Tempos Livres, ADL, entre os dias 6 de julho e 28 de agosto. A iniciativa destina-se a 90 crianças do primeiro ciclo e 40 alunos do segundo ciclo, proporcionando um conjunto de atividades educativas, desportivas e recreativas durante o período de férias escolares. Este ano, a ADL em Macedo será desenvolvido através de uma parceria entre as divisões de Desporto e Educação da Câmara Municipal de Macedo Cavaleiros, o Instituto Português do Desporto e Juventude e o Grupo Desportivo Macedense. A vice-presidente da Câmara Municipal de Macedo, Clementina Gemelgo, explica como os pais podem inscrever os filhos e quais os horários previstos.
2: E, portanto, as matrículas serão feitas, as candidaturas serão feitas num link que será disponibilizado pelo IPDJ. As divisões de educação e de desporto estarão disponíveis até às 18 para atender os pais, as famílias, para poder tirar dúvidas e ajudar à candidatura e depois das 18 horas podem também continuar a tirar as dúvidas e a proceder à candidatura com ajuda, se assim o entenderem, junto das instalações do GDM.
0: Autarca alerta para a importância dos pais inscreverem as crianças, mas sublinha também a necessidade de salvaguardarem tempo para que os alunos possam usufruir do convívio familiar. As inscrições podem ser feitas em 2 períodos.
2: De 5 campos por quinzena, e estes 5 campos, cada campo corresponde a 18 crianças, portanto será no total de 90 crianças que poderão usufruir do ATL. Cada criança, como eu disse também no pré-escolar, poderá inscrever-se em 2 quinzenas seguidas ou interpoladas, e o próprio PDJ, e nós também assim entendemos, que as crianças não devem, a não ser em casos de raríssimas exceções, estar as semanas todas no ATL. É preciso que a criança também saia um pouco do ambiente escolar

0: sinta que desligou um bocadinho do ambiente da escola, que passe tempo de qualidade com os pais, que passe alguns dias, se possível, com os pais, para depois se sentir também ela com energias recarregadas para começar o próximo ano letivo.
1: No âmbito desta parceria, fruto de uma candidatura ao IPDJ, a ocupação dos tempos livres será orientada para a área de tecnologia em 50% do tempo total do ATL, com atividades ligadas à robótica, programação, inteligência artificial e comunicação digital.
0: Com a parceria do IPDJ, o objetivo, para além de todas as atividades recreativas, culturais, desportivas, que já se vão fazendo quando são só com o município, teremos uma oferta de uma experiência geracional às crianças e jovens na vertente tecnologia da ocupação de tempos livres, com o intuito de sensibilizar e motivar para a promoção de competências embrionárias em matérias científico-tecnológicas. O que quer dizer que o IPDJ vai apoiar estes campos de férias, passarão a integrar pelo menos e obrigatoriamente 50% do total de horas de ocupação em áreas prioritárias como a robótica, a programação, a inteligência artificial e a comunicação digital. E para isso, quer do IPDJ, quer também da parte do município, teremos que ter monitores especializados e licenciados nesta área.
1: Para além destas atividades, haverá ainda espaço para iniciativas culturais, como o Geoparque Terras de Cavaleiros, idas ao Azibe e à Piscina, uma caminhada interpretativa pela cidade e uma visita ao Sea Life, no Porto. O azeite de fio aroma, produzido em Torre de Dona Chama, no concelho de Mirandela, marca que nasceu há pouco mais de 3 meses, acaba de conquistar a medalha de prata no Concurso Internacional de Itália, um dos mais prestigiados concursos de azeite do mundo. Trata-se da segunda medalha de prata conquistada no espaço de 1 mês, depois de a primeira ter acontecido no Concurso Internacional de Londres.

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1: Olá, caro consumidor, seja muito bem-vindo a mais uma rúbrica da DECO. Após mais de uma década de negociações, as instituições europeias chegaram finalmente a um acordo sobre a revisão dos direitos dos passageiros aéreos na União Europeia. Foram mais de 10 anos de luta pelos direitos de passageiros, mas valeram a pena. O objetivo deste acordo é tornar as regras mais claras para quem viaja e evitar que algumas das proteções existentes sejam enfraquecidas. O acordo ainda necessita de aprovação formal, mas define já as principais mudanças que deverão afetar milhões de passageiros nos próximos anos. Apesar dos avanços importantes, como a definição de um prazo para o pagamento das compensações e a proibição de taxas pela escolha de lugares em reservas com menores ou pela correção de erros ortográficos nos nomes dos passageiros, a proposta continua longe de responder ao que é necessário. O seu âmbito mantém-se inalterado e, além disso, reduz a assistência que as companhias são obrigadas a prestar aos passageiros. Para além disso, fica ainda por reconhecer um direito fundamental, a garantia de que os consumidores possam transportar um artigo pessoal e uma bagagem de mão de dimensões razoáveis sem quaisquer custos. A DECO teme que os consumidores continuem a enfrentar constrangimentos e a suportar custos adicionais no futuro. O transporte aéreo é um dos setores onde os consumidores portugueses mais têm reclamado, sobretudo pelos entraves das transportadoras aéreas em reconhecer os seus direitos, pelo crescimento de práticas comerciais desleais e pelas dificuldades que os passageiros muitas vezes enfrentam para viajar, fruto de infraestruturas aeroportuárias ineficientes e de sucessivas crises económicas com impacto direto nos custos do transporte. A DECO continuará a lutar pelos direitos dos passageiros e a exigir mais transparência e justiça para os consumidores. Para estas e mais informações, pode consultar o nosso site em deco.pt.
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5: Maria Luís Ribeiro, atleta miradelense que representa o Basquete Clube de Vila Real, foi uma das jogadoras convocadas para o campo de observação da Seleção Nacional de Sub-14 a realizar entre os dias 18 e 22 de julho na Covilhã, tendo em vista a constituição da futura Seleção Nacional de Sub-16, revela a Federação Portuguesa de Basquetebol. Tal como já aconteceu em 2025, Maria Luís volta a ser chamada pelo selecionador nacional Diogo Almeida Santos para este estágio de observação, cujos treinos vão decorrer nos pavilhões da Universidade da Beira Interior. As obras de reabilitação e reforço da Ponte Engenheiro Machado Vaz, em Mirandela, podem custar 4 milhões e 100 mil euros. É pelo menos a estimativa do estudo prévio do projeto de execução, que foi adjudicado pelo município de Mirandela a uma empresa da área, pelo valor de 218 mil euros, suportado em 85% pelo governo. O prazo estimado de execução da empreitada é de 18 meses, prevendo-se a interrupção total de tráfego por um período entre 3 e 5 meses. As obras tornam-se necessárias depois de uma inspeção ter detectado deficiências graves nas infraestruturas que suportam o tabuleiro, que já levaram a autarquia em 2023, como medida preventiva, a proibir a passagem de pesados com mais de 30 toneladas. O Executivo da Câmara procura agora sensibilizar o Governo para apoiar no financiamento da obra. Foi nesse sentido que esta semana houve uma reunião em Lisboa entre membros do Executivo do Município e do Governo. Em 2021, o município de Mirandela promoveu a realização de uma avaliação estrutural à ponte contratualizada a uma empresa especializada, tendo sido emitido um primeiro relatório em outubro de 2021 que detectou deficiências nas infraestruturas que suportam o tabuleiro e veio a ser complementado com uma nota técnica emitida em maio de 2023, revelando que o estado de conservação global foi classificado como 4, ou seja, mau a muito mau, registando-se deformações excessivas em 4 vãos, degradação generalizada dos passeios, fendilhação de revestimentos e deterioração deterioração do pavimento bituminoso. Como medida preventiva, o município decidiu proibir a passagem de pesados com mais de 30 toneladas. Em agosto de 2025, foi adjudicado à empresa A2P um projeto de execução de reforço ou substituição da ponte Engenheiro Machado Vaz, com prazo de execução de 9 meses. Em março deste ano, a empresa apresentou um estudo prévio. A alternativa de demolição e substituição integral do tabuleiro foi considerada tecnicamente viável, porém implicaria um prazo mínimo de 2 anos, um custo superior, impactos ambientais relevantes e supressão total da travessia durante período prolongado, acrescendo ainda a complexidade técnica associada à demolição sobre o leito do rio. Perante isto, a empresa considera que a solução de reabilitação e reforço apresenta-se como a opção mais vantajosa para o município. A solução proposta assenta numa intervenção integrada de reforço estrutural e reabilitação funcional do tabuleiro, orientada para assegurar o cumprimento das exigências regulamentares atuais em matéria de segurança estrutural e sísmica, aumentar a rigidez global da estrutura, melhorar o comportamento em serviço e reforçar a sua robustez sem alteração da imagem arquitetónica da obra. O prazo estimado de execução da empreitada é de 18 meses, prevendo-se interrupção total do tráfego por um período entre 3 a 5 meses. O custo da intervenção, segundo a estimativa orçamental apresentada, estima-se em cerca de 4 milhões e

0: 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No ano 2000, os troços da Nacional 15 entre Bragança e Mursa foram desclassificados para estradas municipais, estando atualmente sob a alçada dos municípios, o que, na opinião do autarca mirandense, não pode ser um argumento para o Governo se desresponsabilizar no apoio financeiro às obras.
1: Nós sabemos que a ponte foi enquadrada, portanto, na cedência das estradas pelos municípios, portanto, era a Nacional 15. Era uma obra de arte que eu penso que não deveria estar incluída, mas está, não é, estando incluída é do município, mas a verdade é que foi entregue ao município na altura com algumas deficiências e que nós entendemos que essa entrega não pode ser desresponsabilizada sob o ponto de vista de ações do Governo Central.
0: Esta semana decorreu uma reunião em Lisboa entre membros do Executivo da Câmara de Mirandela e membros do Governo. E Vítor Correia diz que foram dados passos importantes para um possível financiamento do custo das obras.
1: Gostamos muito, sinceramente, que o Governo tenha mostrado, através do Sr. Secretário de Estado, Silvério Regaleiro, mostrado disponibilidade para colaborar neste sentido e nós estamos expectantes para que podamos ter esse apoio e essa ajuda para fazermos uma obra o mais rápido possível. E é por isso que nós, o Sr. Ministro das Infraestruturas, estivemos a dar-lhe o ponto da situação e até nos encaminhou para o Ministério da Coesão, com quem tivemos uma reunião também muito produtiva, que era de vir cá ao território, brevemente ainda dos próximos 15 dias, para avaliar a situação real, para percebermos que mecanismo de financiamento nós podemos ter para podermos dar início à obra.
0: Por agora, a única certeza é que o estudo prévio aponta para que a solução ideal passe pela realização de obras de reabilitação e reforço da ponte e prossegue a fase do projeto de execução. O município de Macedo Cavaleiros vai promover mais uma edição das atividades de Tempos Livres, ADL, entre os dias 6 de julho e 28 de agosto. A iniciativa destina-se a 90 crianças do primeiro ciclo e 40 alunos do segundo ciclo, proporcionando um conjunto de atividades educativas, desportivas e recreativas durante o período de férias escolares. Este ano, a ATL em Macedo será desenvolvido através de uma parceria entre as divisões de Desporto e Educação, da Câmara Municipal de Macedo Cavaleiros, o Instituto Português do Desporto e Juventude e o Grupo Desportivo Macedense. A vice-presidente da Câmara Municipal de Macedo, Clementina Gemelgo, explica como os pais podem inscrever os filhos e quais os horários previstos.
2: E, portanto, as matrículas serão feitas, as candidaturas serão feitas num link que será disponibilizado pelo IPDJ. As divisões de educação e de desporto estarão disponíveis até às 18 para atender os pais, as famílias, para poder tirar dúvidas e ajudar à candidatura. E depois das 18 horas podem também continuar a tirar as dúvidas e a proceder à candidatura com ajuda, se assim o entenderem, junto das instalações do GDM.
0: Autarca alerta para a importância dos pais inscreverem as crianças, mas sublinha também a necessidade de salvaguardarem tempo para que os alunos possam usufruir do convívio familiar. As inscrições podem ser feitas em dois períodos.
2: De 5 campos por quinzena, e estes 5 campos, cada campo corresponde a 18 crianças, portanto será no total de 90 crianças que poderão usufruir do ATL. Cada criança, como eu disse também no pré-escolar, poderá inscrever-se em duas quinzenas seguidas ou interpoladas, e o próprio PDJ, e nós também assim entendemos, que as crianças não devem, a não ser em casos de raríssimas exceções, estar as semanas todas no ATL. É preciso que a criança também saia um pouco do ambiente escolar, sinta que desliga um bocadinho do ambiente da escola, passe tempo de qualidade com os pais, que passe alguns dias, se possível, com os pais, para depois se sentir também ela com energias recarregadas para começar o próximo ano letivo.
0: No âmbito desta parceria, fruto de uma candidatura ao IPDJ, a ocupação dos tempos livres será orientada para a área de tecnologia em 50% do tempo total do ATL, com atividades ligadas à robótica, programação, inteligência artificial e comunicação digital.
2: Com a parceria do IPDJ, o objetivo, para além de todas as atividades recreativas, culturais, desportivas, que já se vão fazendo quando são só com o município, teremos uma oferta de uma experiência geracional às crianças e jovens na vertente tecnologia da ocupação de tempos livres, com o intuito de sensibilizar e motivar para a promoção de competências embrionárias em matérias científico-tecnológicas. O que quer dizer que o IPDJ vai apoiar estes campos de férias, que passarão a integrar pelo menos e obrigatoriamente 50% do total de horas de ocupação em áreas prioritárias como a robótica, a programação, a inteligência artificial e a comunicação digital. E para isso, quer do IPDJ, quer também da parte do município, teremos que ter monitores especializados e licenciados nesta área.
0: Para além destas atividades, haverá ainda espaço para iniciativas culturais, como o Geoparque Terras de Cavaleiros e das

0: ao Azibe e à Piscina, uma caminhada interpretativa pela cidade e uma visita ao Sea Life, no Porto. O azeite de fio aroma, produzido em Torre de Dona Chama, no concelho de Mirandela, marca que nasceu há pouco mais de 3 meses, acaba de conquistar a medalha de prata no Concurso Internacional de Itália, um dos mais prestigiados concursos de azeite do mundo. Trata-se da segunda medalha de prata conquistada no espaço de um mês, depois de a primeira ter acontecido no Concurso Internacional de Londres.
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1: 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Agenda Cultural de Mirandela. O Santuário de Nossa Senhora do Amparo em Mirandela volta a receber as tradicionais verbenas. Um momento de encontro, convívio e celebração que reúne a comunidade em torno de uma das mais emblemáticas tradições de Mirandela. Ao longo de 3 fins de semana, o recinto do santuário será palco de animação, reencontros e momentos de partilha, mantendo viva a tradição profundamente enraizada na identidade local. A festa continua já este sábado e domingo. Está aí o 19º Festival Academia de Música Jovem. Acontece este domingo no Auditório Municipal de Mirandela, a partir das 3 da tarde. Sexta-feira há cinema no Centro Cultural de Mirandela, a partir das 9h30 da noite, exibido o filme O Dia da Revelação, de Steven Spielberg. Conta-nos papéis principais com os atores Emily Blunt, Josh O'Connor, Colin Firth, entre outros. É um filme de ficção científica para maiores de 14 anos. Fica a sugestão. E é tudo nesta edição de Passos do Conselho, um conselho de Mirandela. Programa de conteúdos da responsabilidade do município de Mirandela.
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Com 40 vagas disponíveis, o bastonário também propõe um plano para fixar médicos na Unidade Local de Saúde Trás-os-Montes e Alto Douro. O Executivo da Câmara Municipal de Mirandela procura sensibilizar o Governo para apoiar no financiamento das obras de reabilitação e reforço na ponte Engenheiro Machado Vaz, em Mirandela, que podem custar 4 milhões e 100 mil euros. O município de Macedo Cavaleiros vai promover mais uma edição das atividades de tempos livres entre os dias 6 de julho e 28 de agosto, proporcionando um conjunto de atividades educativas, desportivas e recreativas durante o período de férias escolares. São assuntos em desenvolvimento já a seguir.

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3: O bastonário da Ordem dos Médicos, Carlos Cortes, está a efetuar um périplo pelo país para conhecer os problemas na saúde e tentar encontrar soluções para esses problemas. Em Vila Real, o bastonário, para além de visitar vários serviços de saúde, abordou a questão do mestrado de medicina na UTAD. A ACIR, Carlos Cortes, esclareceu que nunca houve divergências entre a Direção Nacional da Ordem dos Médicos e a Delegação de Vila Real, relativamente à criação deste curso, acrescentando que o mestrado de medicina na UTAD não pode ser uma oportunidade perdida, daí a intervenção da Ordem.
4: Não há nenhuma posição diferente, porque a intervenção do bastonário foi articulada em conjugação com o representante, com o Dr. Fernando Salvador, e a última coisa que eu queria, como bastonário da Ordem dos Médicos, e a última coisa, por isso, que a Ordem dos Médicos quer, é que a oportunidade do curso seja uma oportunidade perdida. E aqui tem que ser muito claro em relação a esta matéria: se não fosse a intervenção da Ordem, eu tenho muito receio que nós estivéssemos aqui perante uma oportunidade perdida.
3: Carlos Cortes explica que o papel da Ordem dos Médicos foi de contribuir para a criação de condições para a implementação do curso, lembrando que, após a pressão da Ordem, foi criada a Comissão de Acompanhamento do Curso.
4: Estamos focados para o arranque deste curso. E a última coisa que eu queria, como bastonário da Ordem dos Médicos, é que o curso começasse mal, em setembro. E, de facto, todos os elementos que nós tínhamos é que não estava a haver preparação. Por mais que fosse uma vontade, digamos, aqui da região, não havia, não estavam a existir condições adequadas para o curso avançar. E eu fico muito contente com aquilo que eu vi e aquilo, sobretudo, que ouvi, porque depois da intervenção da Ordem dos Médicos, realmente, penso que houve aqui algum acordar e as coisas começaram-se a desenvolver. Foi criada, logo imediatamente depois da minha intervenção, foi criada uma comissão de acompanhamento do curso. Mas onde é que estava essa comissão antes?
3: O bastonário da Ordem dos Médicos, Carlos Cortes, mostra-se disponível para colaborar para que o curso da UTAD comece bem e que seja uma forma exemplar e diferenciadora, formando bons médicos e que se fixem na região.
4: E a Ordem dos Médicos, através do seu bastonário, já se disponibilizou para ajudar, colaborar em tudo aquilo que for necessário para o curso começar bem, para nós termos bons estudantes de medicina, uma boa formação de qualidade, uma formação exemplar, uma formação até diferenciadora em relação àquilo que é feito noutras faculdades de medicina do país, para depois nós termos bons médicos, porque verdadeiramente aquilo que nós precisamos é ter bons médicos e, sobretudo, e dou aqui este toque também mais local, temos bons médicos depois que se fixem e que fiquem aqui na região, porque o curso e a universidade também têm que servir para isso.
3: O mestrado integrado em medicina na Universidade de Trás-os-Montes e Alto Douro vai começar no próximo ano letivo. O curso tem a duração de 6 anos e conta com um número restrito de 40 vagas por ano. Também o bastonário da Ordem dos Médicos, depois de escutar os profissionais e analisar os problemas existentes, propõe um plano específico para fixar médicos na Unidade Local de Saúde Trás-os-Montes e Alto Douro. A proposta, que vai ser apresentada à tutela, pretende contribuir para captar mais médicos para o Alzemat, que abrange cerca de 500 mil habitantes.
4: Nós vamos trabalhar em conjugação com a sub-região da Vila Real num plano para fixação de médicos, um plano específico aqui para esta ULS. Não podemos esquecer o seguinte, que esta ULS tem um trabalho quase duplicado, porque não dá só resposta às populações da sua zona direta de influência, sensivelmente 300 mil habitantes, mas também ao Nordeste, à ULS do Nordeste, várias áreas onde eles têm dificuldade de resposta. Esta ULS acaba por ter que responder a uma população indireta de 500 mil habitantes, que efetivamente precisa de mais médicos. E a Ordem dos Médicos vai elaborar um plano para a ULS para fixação de médicos. Isto decorre, enfim, daquilo que nós vimos destes últimos 2 dias, portanto, vamos trabalhar nesta proposta.
3: Para Fernando Salvador, presidente da delegação de Vila Real da Ordem dos Médicos, numa região de baixa densidade populacional, devem ser aplicadas medidas consistentes que passam pelo envolvimento não só das entidades de saúde, como de todas as autarquias. Para o também médico na Wellsmat, a valorização da estrutura deve passar por uma maior autonomia, reforçar o número de médicos internos, dotar as unidades de saúde com melhores condições e estabelecer parcerias com o ensino superior.
5: Algumas medidas não devem ser reativas, deve haver um ecossistema que permita a fixação dos médicos no interior, dotar os conselhos de administração das unidades locais de saúde de territórios de baixa densidade populacional de uma maior autonomia, de criar centros de afiliação dos hospitais do interior com hospitais do litoral, de reforçar o número de internos em hospitais do interior com elevada qualidade formativa, estabelecer parcerias com outras entidades da região, nomeadamente com o ensino superior. É preciso também criar relações com os municípios. Os municípios têm sido parceiros, mas é preciso que os municípios também estejam todos, e não só apenas alguns, e não só apenas de um aspecto reativo, mas todos vocacionados com melhoria na habitação, com melhoria na fiscalidade e um conjunto de medidas que permita que consigamos fixar no futuro médicos no interior e que não tenhamos sempre esta assimetria, como temos verificado ao longo dos anos.
3: Carlos Cortes lança um desafio aos agentes da região para a criação de um consórcio capaz de criar atratividade e fomentar condições para fixar os médicos.
4: Para, em conjunto com a Ordem dos Médicos, criamos um consórcio precisamente para ajudar a atrair mais médicos e para os fixar. Não é só atrair os médicos, mas é também criar aqui condições absolutamente necessárias e indispensáveis para eles se manterem nesta região.
3: O bastonário da Ordem dos Médicos diz que vai sensibilizar o Ministério da Saúde para que haja uma discriminação positiva para o Wellsmat, para poder comatar as falhas existentes, nomeadamente na área da saúde mental.
4: Vamos sensibilizar o Ministério da Saúde para a questão, precisamente, desta OLS. Porque nem todas as OLS são iguais. Elas não podem ser tratadas da mesma forma. Tem que existir uma discriminação. E neste caso em concreto, não é o único do país, obviamente, tem que haver uma discriminação positiva. Tem que haver aqui elementos, ferramentas, mecanismos que possam permitir que esta região possa atrair os médicos e outros profissionais de saúde também, que necessita para fazer face a algumas das dificuldades que nós vimos no hospital, e há aqui, confesso-vos, algumas áreas que nos preocupam, nomeadamente a área da saúde mental, onde entendemos que é preciso fazer mais, é preciso ter mais recursos humanos para possibilitar que esta área se desenvolva melhor nesta ULS.
3: Portanto, propostas da Ordem dos Médicos que pretendem melhorar a prestação de cuidados de saúde à população da Unidade Local de Saúde Trás-os-Montes e Alto Douro. As obras de reabilitação e reforço da ponte Engenheiro Machado Vaz em Mirandela podem custar 4 milhões e 100 mil euros. É pelo menos a estimativa do estudo prévio do projeto de execução que foi adjudicado pelo município de Mirandela a uma empresa da área pelo valor de 218 mil euros, suportado em 85% pelo governo. O prazo estimado de execução da empreitada é 18 meses, prevendo-se interrupção total de tráfego por um período entre 3 a 5 meses. As obras tornam-se necessárias depois de uma inspeção ter detectado deficiências graves nas infraestruturas que suportam o tabuleiro, que já levaram a autarquia em 2023 como medida preventiva a proibir a passagem de pesados com mais de 30 toneladas. O Executivo da Câmara procura agora sensibilizar o Governo para apoiar no financiamento das obras. Foi nesse sentido que esta semana houve uma reunião em Lisboa entre membros do Executivo do Município e do Governo, tal como nos contou o jornalista Fernando Pires.
6: Em 2021, o município de Mirandela promoveu a realização de uma avaliação estrutural à ponte contratualizada a uma empresa especializada, tendo sido emitido um primeiro relatório em outubro de 2021 que detectou deficiências nas infraestruturas que suportam o tabuleiro. E veio a ser complementado com uma nota técnica emitida em maio de 2023, revelando que o estado de conservação global foi classificado como 4, ou seja, mau a muito mau, registando-se deformações excessivas em 4 vãos, degradação generalizada dos passeios, fendilhação de revestimentos e deterioração do pavimento bituminoso. Como medida preventiva, o município decidiu proibir a passagem de pesados com mais de 30 toneladas. Em agosto de 2025, foi adjudicada à empresa A2P um projeto de execução de reforço ou substituição da ponte Engenheiro Machado Vaz, com prazo de execução de 9 meses. Em março deste ano, a empresa apresentou um estudo prévio. A alternativa de demolição e substituição integral do tabuleiro foi considerada tecnicamente viável, porém implicaria um prazo mínimo de 2 anos, um custo superior e impacto impactos ambientais relevantes e supressão total da travessia durante período prolongado, acrescendo ainda a complexidade técnica associada à demolição sobre o leito do rio. Perante isto, a empresa considera que a solução de reabilitação e reforço apresenta-se como a opção mais vantajosa por município. A solução proposta assenta numa intervenção integrada de reforço estrutural e reabilitação funcional do tabuleiro, orientada para assegurar o cumprimento das exigências regulamentares atuais em matéria de segurança estrutural e sísmica, aumentar a rigidez global da estrutura, melhorar o comportamento em serviço e reforçar a sua robustez sem alteração da imagem arquitetónica da obra. O prazo estimado de execução da empreitada é de 18 meses, prevendo-se interrupção total do tráfego por um período entre 3 a 5 meses. O custo da intervenção, segundo a estimativa orçamental apresentada, estima-se em cerca de 4 milhões e 100 mil euros, mas pode vir a ser um valor superior, admite o Presidente da Câmara, Vítor Correia.
7: Dependendo da escalada que há neste momento em termos de preços, pode vir a ser um bocadinho mais que os 4 milhões.
6: A Ponte Engenheiro Machado Vaz, mais conhecida como Ponte Nova, foi inaugurada em 1970 e fazia parte do trajeto da antiga Estrada Nacional 15, que ligava Bragança ao Porto, que foi sendo substituída primeiro pelo IP4 e depois pela A4. No ano 2000, os troços da Nacional 15 entre Bragança e Mursa foram desclassificados para estradas municipais, estando atualmente sob a alçada dos municípios, o que, na opinião do autarca mirandense, não pode ser um argumento para o Governo se desresponsabilizar no apoio financeiro às obras.
7: Nós sabemos que a ponte foi enquadrada, portanto, na cedência das estradas pelos municípios, portanto era a Nacional 15, era uma obra de arte que eu penso que não deveria estar incluída, mas está, não é, estando incluída é do município, mas a verdade é que foi entregue ao município na altura com algumas deficiências e que nós entendemos que essa entrega não pode ser desresponsabilizada sob o ponto de vista de ações do Governo Central.
6: Esta semana decorreu uma reunião em Lisboa entre membros do Executivo da Câmara de Mirandela e membros do Governo. E Vítor Correia diz que foram dados passos importantes para um possível financiamento do custo das obras.
7: Gostamos muito, sinceramente, que o Governo tenha mostrado, através do Sr. Secretário de Estado, Silvério Regaleiro, mostrado disponibilidade para colaborar neste sentido e nós estamos expectantes para que podamos ter esse apoio e essa ajuda para fazermos uma obra o mais rápido possível. E é por isso que nós, o Sr. Ministro das Infraestruturas, estivemos a dar-lhe o ponto da situação e até nos encaminhou ao Ministério da Coesão, com quem tivemos uma reunião também muito produtiva, que era de vir cá ao território, brevemente ainda dos próximos 15 dias, para avaliar a situação real, para percebermos que mecanismo de financiamento nós podemos ter para podermos dar início à obra.
6: Por agora, a única certeza é que o estudo prévio aponta para que a solução ideal passe pela realização de obras de reabilitação e reforço da ponte e prossegue a fase do projeto de execução.
3: Já a estimativa de custos, falta agora obter fontes de financiamento para suportar os mais de 4 milhões de euros necessários para realizar as obras de reabilitação e reforço da ponte Engenheiro Machado Vaz, construída há 56 anos. O município de Macedo Cavaleiros vai promover mais uma edição das atividades de tempos livres entre os dias 6 de julho e 28 de agosto. A iniciativa destina-se a 90 crianças do primeiro ciclo e a 40 alunos do segundo ciclo, proporcionando um conjunto de atividades educativas, desportivas e recreativas durante o período de férias escolares. Este ano, a ATL será desenvolvida através de uma parceria entre as divisões de desporto e de educação da Câmara Municipal de Macedo Cavaleiros, com o Instituto Português do Desporto e Juventude e o Grupo Desportivo Macense. A vice-presidente da Câmara Municipal de Macedo Cavaleiros, Clementina Gemelgo, explica como os pais podem inscrever os alunos e quais os horários previstos.
8: E, portanto, as matrículas serão feitas, as candidaturas serão feitas no link que será disponibilizado pelo IPDJ. As divisões de educação e de desporto estarão disponíveis até às 18 para atender os pais, as famílias, para poder tirar dúvidas e ajudar à candidatura, e depois das 18 horas podem também continuar a tirar as dúvidas e a proceder à candidatura com ajuda, se assim o entenderem, junto das instalações do GDM.
3: Para além destas atividades, haverá ainda espaço para iniciativas culturais como o Geoparque Terras de Cavaleiros, idas ao Azibo e à piscina, uma caminhada interpretativa pela cidade e uma visita ao Sea Life no Porto. Para mais informações, podem ser usados os seguintes endereços de e-mail: educação@cm-macedocavaleiros.pt e desporto@cm-macedocavaleiros.pt.
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3: Termina aqui esta segunda edição da SER de hoje, dando conta que o bastonário da Ordem dos Médicos esteve em Vila Real, onde propõe um plano para fixar mais médicos na região.
4: O ALS acaba por ter que responder a uma população indireta de 500 mil habitantes, que efetivamente precisa de mais médicos. E a Ordem dos Médicos vai elaborar um plano para o ALS para fixação de médicos. Isto decorre, enfim, daquilo que nós vimos destes últimos dois dias, portanto vamos trabalhando esta proposta.
3: É o fim desta edição. Regressamos amanhã. Desejo-lhe a continuação de uma boa tarde.

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1: Manobras à lupa, saber mais. A pop art. A expressão pop art foi usada pela primeira vez pelo crítico de arte inglês Lawrence Holloway para descrever a obra de Independent Group, uma associação de artistas independentes que se opunham ao pretenciosismo e à afetação do mundo da arte, criando obras inspiradas na publicidade popular, na banda desenhada, nos produtos baratos e nos meios de informação, procuravam celebrar e parodiar a cultura de consumo. As origens do movimento vêm da década de 1920, quando um grupo de artistas que se intitulavam Dada ridicularizavam a pompa da alta cultura. O seu líder, Marcel Duchamp, chamou a atenção ao pintar a Mona Lisa com bigodes e ao transformar um urinol de produção em massa numa escultura virando-o de pernas para o ar. A pop art desenvolveu-se de forma independente nos Estados Unidos, onde foi representada por grandes artistas americanos como Jasper Johns, Robert Rauschenberg e Larry Rivers. Andy Warhol produziu em massa por processos mecânicos imagens de celebridades como Marilyn Monroe e o Presidente Mao, além das latas da sopa Campbell, reduzindo assim os seres humanos ao nível de produtos de grande consumo. Enquanto os artistas pop britânicos tinham tendência para ridicularizar ou para celebrar a cultura popular, os seus parceiros americanos inclinavam-se mais para as imagens ambíguas. As serigrafias de Warhol, de carros destruídos e do assassinato de Kennedy são simultaneamente trágicas e comerciais. O objetivo final dos dois grupos era, contudo, demonstrar que o capitalismo tinha desacralizado a arte ao transformá-la em apenas mais um objeto de consumo. Em facto adicional, dizer que por vezes dá-se ao movimento pop art o nome do novo realismo ou neodadaísmo.
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0: Olá, caro consumidor, seja muito bem-vindo a mais uma rúbrica da DECO. Após mais de uma década de negociações, as instituições europeias chegaram finalmente a um acordo sobre a revisão dos direitos dos passageiros aéreos na União Europeia. Foram mais de 10 anos de luta pelos direitos de passageiros, mas valeram a pena. O objetivo deste acordo é tornar as regras mais claras para quem viaja e evitar que algumas das proteções existentes sejam enfraquecidas. O acordo ainda necessita de aprovação formal, mas define já as principais mudanças que deverão afetar milhões de passageiros nos próximos anos. Apesar dos avanços importantes, como a definição de um prazo para o pagamento das compensações e a proibição de taxas pela escolha de lugares em reservas com menores ou pela correção de erros ortográficos nos nomes dos passageiros, a proposta continua longe de responder ao que é necessário. O seu âmbito mantém-se inalterado e, além disso, reduz a assistência que as companhias são obrigadas a prestar aos passageiros. Para além disso, fica ainda por reconhecer um direito fundamental, a garantia de que os consumidores possam transportar um artigo pessoal e uma bagagem de mão de dimensões razoáveis sem quaisquer custos. A DECO teme que os consumidores continuem a enfrentar constrangimentos e a suportar custos adicionais no futuro. O transporte aéreo é um dos setores onde os consumidores portugueses mais têm reclamado, sobretudo pelos entraves das transportadoras aéreas em reconhecer os seus direitos, pelo crescimento de práticas comerciais desleais e pelas dificuldades que os passageiros muitas vezes enfrentam para viajar, fruto de infraestruturas aeroportuárias ineficientes e de sucessivas crises económicas com impacto direto nos custos do transporte. A DECO continuará a lutar pelos direitos dos passageiros e a exigir mais transparência e justiça para os consumidores. Para estas e mais informações, pode consultar o nosso site em deco.pt.
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9: Oito horas.

0: reforma laboral e o Congresso do PSD são os temas de hoje da Opinião Independente, como é habitual com o Alexandre Pacheco, todas as semanas. Bem-vindo.
1: Olá, bom mais dia. Uma vez.
0: Começamos então por essa famosa reforma laboral, que já tínhamos falado aqui, e até tínhamos falado no que é que iria eventualmente acontecer em termos de votação. Uhum. Claramente uma derrota do governo, isso é evidente, nesta reforma laboral que não passou, portanto foi chumbada. Mas para o Alexandre Pacheco, como foi para muita gente, foi surpresa ou não? No seu entendimento. Surpresa tendo em conta que tudo, até mesmo no dia anterior, na discussão, se deu a sensação que o Chega até iria viabilizar, não é?
1: Surpresa nesse sentido, porque tudo o que vem de alguns partidos políticos, nomeadamente o Chega, é sempre imprevisível, não é? É sempre imprevisível. E esta reforma caiu, e eu diria que caiu o que não era essencial, que não era preciso e que não era estruturante para a economia, porque... como já dissemos aqui várias vezes, os dados económicos, os relatórios financeiros de várias empresas neste país não indiciam perdas, antes pelo contrário, os lucros continuam em percentagens elevadas, o que significa que o mundo de trabalho está organizado de forma a que viabiliza que as empresas tenham sustentabilidade financeira. E aquilo que é mais importante para a economia não é tanto um código laboral que é ele próprio, digamos que razoável em termos europeus, protege o trabalho, mas também não desprotege a entidade patronal. Eu acho que mais importante que tudo isto, e dizem os livros, é que mais do que disciplinar o trabalho, é importante gerir e governar bem. Tomar as medidas de política financeira e de política económica que as empresas precisam, fazer um bom trabalho diplomático no sentido de abrir a porta ao setor empresarial para poder estabelecer negócios com empresas multinacionais e com outros países e trazer algum financiamento para Portugal. É curioso que na ressaca desta reforma que não vingou, o governo se lembra de uma proposta do Partido Socialista, que é o Fundo Soberano.
0: Já vamos falar sobre isso.
1: É muito curioso que se reclame, agora sim, uma medida do governo para atenuar
0: o tal chumbo.
1: Uhum. Mas, portanto, eu fico surpreendido apenas no sentido em que tudo que passou
0: apontava,
1: para a opinião pública era que havia uma negociação firme, segura, entre PSD e Chega.
0: Uhum. E até as argumentações que foram sendo avançadas durante o debate, não é?
1: No sentido de que era possível estabelecer um consenso. Agora, o PSD percebeu é que, das duas uma, ou governa como o Chega quer e tem o apoio do Chega, ou se entra numa negociação para dar umas coisas mas manter outras, o Chega não vai votar. E não vai votar especialmente se sentir que o seu espaço político pode ser ferido. Uhum. E apercebeu-se a tempo e horas de que havia uma contestação muito grande por parte dos sindicatos, portanto, das centrais sindicais, e dos trabalhadores.
0: Podemos falar também sobre isso, ou seja, isto pode ter sido uma consequência da eventual adesão às greves gerais, não é?
1: Sim.
0: Que poderão ter feito refletir o Chega de que não estaria aqui em causa também um possível mau resultado político futuramente?
1: Exatamente, e repare que, ao contrário daquilo que o governo disse em relação às greves gerais, que elas não tinham resultado, e em relação à segunda até avançou percentagens absurdas, quando nós sabíamos os serviços que estavam fechados, as consultas que não se realizaram, as escolas que não abriram, sabíamos isso tudo, e sabíamos dito pela imprensa, nem era por uma questão, não era dito pelas centrais sindicais, era dito por quem estava no terreno.
0: Sim, até porque há sempre muitos números

0: das pessoas, desde logo na própria concertação social e nas centrais sindicais e no mundo do trabalho, que não é sindicalizado e neste momento é o maior, a maior parte dos trabalhadores não são
1: Não são
0: sindicalizados,
1: sindicalizados.
0: apercebeu-se que toda a gente estava contra a reforma. E, portanto, ia perder aí uma possibilidade de crescer para aquilo que pretende, que é chegar ao poder.
1: Um dos fatores também poderemos dizer, e muita gente comentou isso, que pode ter a ver com as sondagens também, em que davam chega, se calhar, um bocadinho abaixo das expectativas
0: Sim,
1: iniciais.
0: as duas sondagens abaixo das expectativas, mas acima da AD. Ou seja, portanto, neste momento o PSD está a disputar, se as sondagens se mantiverem, está a disputar o poder com o PS, não é com a AD. Portanto, a AD corre o risco de passar para a terceira força, portanto, ou seja, já nem é sequer a oposição. Passa do governo para o terceiro lugar. Portanto, e agora, para o Chega chegar aos 25, 26, 26%, precisa de não obstaculizar o apoio do mundo do trabalho. E, portanto, vai ter que ter algum cuidado com o discurso, porque tendo uma política de direita e tendo uma política de pressão sobre o trabalho e de desregulação do trabalho, que é a política que, de facto, o Chega defende, mas, no entanto, sabe que assim não vai chegar ao poder.
1: Este pensamento que eu também tive a ocasião de ler, um deles, entre os vários, há várias conclusões a partir daqui, mas que esta rejeição pode ter exposto a dificuldade do governo em construir maiorias, reforçou o papel decisivo do Chega e deu ao PS mais confiança para endurecer a oposição. Este pensamento é mais ou menos
0: É, no
1: concentrário?
0: fundo, aquilo que eu estou aqui a defender. Ou seja, temos, por um lado, um PSD que não consegue estabelecer pontos permanentes, não consegue ter apoios permanentes. Ora vai para um lado, ora
1: Ora,
0: vai para o
1: pronto.
0: outro. Diverge. E quando se quer estar em dois lados que são dispares, não se está em lado nenhum, porque se descredibiliza num e noutro. Portanto, o próprio eleitorado não percebe. O PSD quer ir para a direita ou quer ir para o centro-esquerda? Para onde é que quer ir o PSD? Percebe? Esta indefinição está a conduzir, de facto, a uma fragilização do governo que tem repercussão nas sondagens. Mas repare, a grande reforma que era anunciada para, contrariando aquilo que o Dr. Passos Coelho diz, apresentar este governo como um governo reformista, a única reforma caiu. Não avança. Apesar de um discurso patético da Ministra do Trabalho, que em pleno Congresso disse: mas se eu bem conheço o Dr. Luís Montenegro, ele não vai deixar cair isto. E eu pergunto: o Dr. Luís Montenegro vai querer continuar neste lodo, a percorrer este lodo político que está a queimar o PSD, que está a queimar o governo, voltando a trazer a reforma
1: E
0: laboral?
1: por falar em Ministra do Trabalho, há quem também defenda que foi a principal, enfim, prejudicada com esta situação toda. Sai enfraquecido o governo, naturalmente, mas sai muito mais enfraquecida a própria Ministra do
0: Não,
1: Trabalho, ou não?
0: ela manifestou alguma incapacidade de negociar no seio da concertação social. Repara o que se passou com o GT, não é? Não teve grande flexibilidade, não atraiu, não criou posições de consenso, não criou posições de aproximação mútua. Portanto, ela parece muito mais estar ao serviço dos patrões e das entidades patronais, não consegue provar aos sindicatos e às centrais sindicais que compreende o mundo do trabalho. E daí esta rejeição, que depois teve sustentabilidade nas greves e nas repercussões públicas que ambas tiveram. Portanto, ela sai fragilizada. Eu não sei qual é a margem política que o Dr. Luís Montenegro tem neste momento para fazer
1: Remodelação.
0: uma remodelação governamental, mas que precisava. E acho que o próprio Congresso, lá chegaremos, vem provar também que é necessária essa reformulação. Agora, a narrativa da vitimização, tipo, o PS e o Chega não querem reformas, querem mais do mesmo, pode não ser suficiente para fazeres, ou para esconder, ou para fazer as pessoas esquecerem-se da dificuldade que o governo tem em estabelecer pontos e em
1: Bom,
0: criar compromissos.
1: e essa questão, como.

0: Enfim, agora também fazendo a ligação para o segundo tema, que vem a talho de foice, até porque o Congresso do PSD realizou-se logo a seguir, não é? Esse debate, esse
1: Só mais
0: chumbo.
1: uma pincelada ao nariz, desculpa,
0: Sim.
1: sobre o PS. O PS ganha força aqui, no meu,
0: Na sua
1: na minha
0: posição?
1: visão,
0: Em termos da sua posição?
1: especialmente para o Orçamento de Estado de 2017.
0: Era isso que eu lhe ia perguntar também,
1: Sim.
0: esqueci-me de facto. Porque nós temos falado aqui, e já abordamos mais de uma vez, de que poderá o próximo Orçamento do Estado pode ser, de facto, importante nessa matéria. Pode haver aqui uma cisão de tal forma que leve a que o Orçamento nem seja aprovado, não é?
1: Sim, e repare, eu li isto hoje ontem, que há quem defenda que isto não passou do ensaio geral, do
0: ok.
1: ensaio geral
0: Para o
1: orçamento. Portanto, foi, digamos que um pesar de forças e de argumentos que depois poderá vir à baila em 2027. Agora, eu acho é que esta questão passou muito para o Congresso. E quando se diz no Congresso que isto é um governo reformista, está tudo bem, a necessidade de o dizer já significa que não é. Quer dizer, há aqui coisas que há um certo estupor, como dizia alguém na crónica do Público, há um certo estupor, um certo espanto. Uma certa surpresa por parte dos conselheiros do PSD, tanto presentes no Congresso, os congressistas, que não conseguiram reorientar o partido para os próximos 2 anos. Quem pegou nos discursos e viu, mas então, perante esta derrota, o que é que o Partido Social-Democrata vai fazer nos próximos? Não vai ter resposta. No Congresso não teve resposta para isto. Houve um arregimentar de tropas à volta do Dr. Luís Montenegro.
0: Desviando as atenções para as críticas ao PS e ao Chega, não é?
1: Exatamente.
0: Inicialmente.
1: Há a velha estratégia de trazer para conselheiros mais próximos do Primeiro-Ministro, presidentes da Câmara. Isto é toda a gente
0: Fazer
1: faz
0: aquele fé de
1: isto.
0: ver também do regresso de Pedro Santana Lopes, não é? O regresso.
1: Esse senhor, eu tenho sempre a impressão que ele está a regressar e a desaparecer permanentemente, que é para depois aparecer de novo, a regressar de novo. Portanto, eu não, qual é o peso político disso? O que é que isso significa? E há aqui um bocado uma coisa que a mim me surpreende, que é a história do puto arrogante ser vice-presidente do PSD. Isto serve ao PSD? Ter posto o puto arrogante como vice-presidente, pergunto eu.
0: Sebastião Bugalho, é
1: Sim.
0: isso?
1: Isto serve ao PSD? Vai trazer votos ao PSD? Repare que ele nem o presidente da mesa do Congresso respeitou. Ou seja, o seu colega, uma pessoa que com todos os defeitos que possa ter, tem mais alguns anos de Partido Social-Democrata do que ele, não é? E a minha surpresa é esta. O que é que o Dr. Luís Montenegro quer com isto? O jovem brilhante vai resolver os problemas todos, a incoerência, a ausência de medidas, a ausência de propostas. O que é que o jovem brilhante vai fazer?
0: É uma boa pergunta. Entrando então nessa questão do Congresso, há pouco já falámos aí do Fundo Soberano, foi uma das notas avançadas, como eventual
1: Medida do
0: medida,
1: PS.
0: exatamente. Portanto, que depois também já teve aqui uma crítica do próprio ex-governador do Banco de Portugal, Mário Centeno, já disse que é uma boa medida, mas precisa de se saber onde é que se vai buscar essa verba, né? Para alocar aí, ao Fundo Soberano.
1: Pois é que a criação de um fundo soberano destina-se a apoiar as empresas, especialmente naquelas reconversões que sejam necessárias para adaptabilidade ao mercado internacional. O Fundo Soberano pretende atualizar as empresas, pretende dar-lhe músculo, dar-lhe dimensão, de forma a que possam competir num contexto aberto, como é o mercado global. E, portanto, quem tem unhas toca guitarra, quem não tem, não adianta. Mas há aqui também um outro trabalho que eu há bocado, enfim, referi a talho de foice, que é o próprio trabalho do governo no sentido de conseguir pegar nas empresas e lançá-las numa perspectiva internacional. E o Fundo Soberano pode não ser só dinheiro. Pode ter também esta finalidade de, em parceria com o governo, conseguirmos ligar as nossas empresas às grandes multinacionais. ou trazer algum investimento internacional.
0: Que é o que está a faltar em termos de ligação, não é?
1: Para mim é o que está a faltar. E nesse aspecto, o PS foi sempre muito mais proativo do que o PSD, nos últimos governos, pelo menos, porque conseguiu captar muito, muito, muito investimento internacional. E isso protegeu a nossa economia de males maiores. Agora, eu esperava que no Congresso isto viesse à baila e se pegasse nesta questão, não como um sucedâneo, um substituto de uma coisa que caiu, que foi a reforma laboral, mas, de facto, como uma política de primeira linha, de primeiro momento, para crescermos.
0: Ou seja, tivemos aqui um congresso do PSD que, perante um cenário de que eventualmente pudesse passar a reforma laboral, teria um sentido. Com este chumbo, teve outro, será?
1: O congresso não estava... A conclusão a que eu chego é que não houve tempo de reformular os discursos.
0: Exatamente.
1: Portanto, as pessoas que estavam no congresso ficaram surpreendidas, pensavam que iam para uma coisa...
0: E foram para outra.
1: E saiu tudo ao contrário. E, portanto, toda a gente fica... Daí eu usar a palavra estupor, espanto. As pessoas ficaram sem saber o que é que havia. E agora o que é que fazemos? E agora o que é que nós dizemos? O que é que nós defendemos? E isto é complicado quando acontece em pleno Congresso. Porque perante jornalistas e perante os outros partidos são sempre muito atentos. Estas coisas não se escondem, não se conseguem esconder. E por isso, quando começa toda a gente a elogiar o Dr. Luís Montenegro, é o tal arregimentar de tropas. Vamos lá, pronto, é o único que temos, é o melhor que temos, vamos provar que vamos conseguir sair disto. Não há, e depois salienta-se, não há qualquer necessidade de falarmos de não cumprimento do ciclo político, ou seja, da admissão de governo. Mas quando se diz isto? Isto é assassino.
0: É naturalmente que há o receio, não é?
1: Se se diz isto é porque alguém está, digamos que, a discutir ou a pensar nessas coisas.
0: Então está de acordo que também houve gente a dizer que este Congresso foi xoxo. Isto
1: foi xoxo,
0: uma expressão.
1: E repare, há um, penso que é o Carlos Eduardo Reis, que ele é presidente da Distrital de Braga, que afirmou não acompanhar a ideia de que negociar com o PS é igual a negociar com o Chega. Ele disse isto no Congresso. Ou seja, há pessoas que ainda têm o bom senso de distinguir entre os perfis e não pensar que são todos iguais, porque não são todos iguais. Mas para o bem e para o mal.
0: Claro.
1: Não se pode estar a negociar com um partido como se fosse o outro. Tem que se perceber o que é que eu posso negociar ali, porque o meu diálogo com aquele lado não vai ser o diálogo com o outro se tivermos que ir por aí. Portanto, só que isto não colheu. Ninguém ligou a isto. Ninguém quis saber.
0: Mas acha que isto pode obrigar, entre aspas, o PSD a mudar de rumo no que diz respeito às próximas negociações?
1: Nani,
0: vir algo mais para o Partido Socialista ou não?
1: Se o PSD não mudar de rumo, eu recordo aquilo que debatemos no programa passado. A irrelevância política...
0: A questão do eventual desaparecimento do PS e PSD, não?
1: Exatamente. E um fortalecimento, não por mérito próprio, mas por demérito dos outros...
0: Para a ascensão do Chega.
1: Que pode, de facto, surgir como a força alternativa para o governo.
0: Bom, frase da semana tem a ver com o livro ou não?
1: A frase da semana tem a ver com esse livro.
0: Okay. O livro chama-se Discurso sobre a Servidão Voluntária, não é?
1: Repare no título, Discurso sobre a Servidão Voluntária. Este livro, por mais incrível que pareça, foi escrito no século XVI por um jovem com 18 anos, o Étienne Laboétier. Nós sabemos pouco dele, ele faleceu muito novo, com 33 anos, mas o que sabemos dele é através de Montaigne, do autor francês. E ele escreveu isto com 18 anos, num tempo em que só havia ditadores e tiranos, não é? E ele não percebe como é que, sendo o ser humano, como qualquer animal, nasceu para ser livre, como é que se aprisiona voluntariamente através da ligação a um tirano.
0: Daí
1: e
0: a
1: um
0: servidão voluntária, não é?
1: Com um tirano. E ele diz isto. Assim são os tiranos. Quanto mais eles roubam, saqueiam e exigem, quanto mais arruinam e destroem, quanto mais se lhes der e mais serviços se lhes prestarem, mas eles se fortalecem e se robustecem até aniquilarem e destruírem tudo. Se nada se lhes der, se não se lhes obedecer, eles, sem ser preciso luta ou combate, acabarão por ficar nus, pobres, reduzidos a nada. Da mesma forma que a raiz, sem umidade e alimento, se torna ramo seco e morto.
0: Pensamento muito à frente, não é?
1: Século XVI. Há mais de... Enfim, vai fazer 500 anos que este jovem escreveu isto. Ele... É um livro pequenino, ao contrário do que...
0: Sim, este realmente é bem pequeno em relação ao que tem
1: é
0: trazido.
1: É pequeno, mas eu deixo isto um pouco ao vosso critério, ao critério do auditório. Que terá isto alguma coisa a ver com os nossos dias e as nossas realidades? Não sei.
0: Fica essa nota. Muito obrigado, voltamos na próxima semana. Até lá. 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

0: Senhor engenheiro, o senhor desculpe, mas já faz 6 meses que eu não recebo o meu salário.
1: Não faz mal, dona Gestrude, está desculpada.
2: Ah, mas o que é isso, homem? Tu vais com o pescoço cheio de marcas de batom e arranha delas. Diz-me o que é que se passou já,
3: ai, já. Minha filha, como sabes, eu sou ministro e por isso digo sempre a verdade. Aqui vai o que aconteceu. Eu dei um aumento à minha secretária e ela, em agradecimento, quis dar-me um aumento a mim. Só te digo que a rapariga é mesmo eficaz. Foi cá um aumento.
4: Então, a menina, que tal os sapatinhos?
2: Olha, são muito altos. Quero uns que sejam assim, mesmo rasos.
4: Rasos?
2: Sim.
4: Parece impossível. Uma menina com um ar tão modernaço e quer sapatos rasos.
2: Pois é, olha, pelo menos disseram que nós temos andado a viver acima das nossas possibilidades. Portanto, como eu não quero continuar a viver acima, vou passar a andar de salto raso, está a perceber?
5: Está lá! É o canalizador!
4: Sim, sim, é o canalizador!
5: Olha, é para lhe dizer que já tem água por baixo do umbigo e quer saber o que posso fazer.
4: O que é que pode fazer? Olha, minha senhora, pode aproveitar para se lavando, topa!
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9: Não sabemos o que comer, pois anda tudo estragado. Eles só querem vender e o lucro é que é culpado.

0: Hoje, aqui no Estúdio Central dos Novos Parodiantes, com vista para o aeroporto, porque temos aqui umas mocinhas que são uns autênticos aviões, vamos tentar compreender um dos mais graves problemas da atualidade: as comidas da nossa alimentação nos alimentos que comemos.
1: Ou melhor ainda, o comemos e não devemos comer, porque os alimentos da nossa alimentação não são comida que se coma.
0: Obrigado, professora Abrelata. Pois é verdade, quem aqui temos para nos ajudar a encontrar uma solução para a nossa alimentação é a professora Abrelata, com o curso tirado na Universidade de Mama Xuxa.
1: Mama e Xuxa.
0: Exatamente, Universidade de Mama e Xuxa. Afinal, o que é que se passa com a comida, professora Abrelata?
1: Ora bem, hoje, como quase em todo o resto, se dá mais importância ao carcanhole, ao money, ao lucro fácil, do que ao amor ao próximo e à sua barriguinha. Portanto, para fazer frangos à pressa e à pressão, se for preciso, até se lhe injeta gasolina de avião para eles se despacharem mais depressa, percebe?
0: Percebi perfeitamente. O que é verdade é que nós vamos aí a uma qualquer superfície de grande peso e volume e todos os alimentos estão ali lindamente apresentados e engraxados, que são uma tentação. Não é verdade, professora Abrelata?
1: Ah, pois é. É a velha teoria de que os olhos também comem. E por isso é tudo dirigido para o olho, pois, como se sabe, o ser humano tem mais olhos do que a barriga. Além disso, a barriga, quando fica cheia, já não leva mais e depois ainda perde tempo a fazer a digestão. O olho não. O olho come mais rapidamente tudo o que lhe aparece pela frente ou mesmo por trás.
0: Para terminar, diga-nos, professora Abrelata, afinal, o que é que se pode comer?
1: É simples, meu caro. A solução é só uma e mais nenhuma. Comemo-nos uns aos outros.
0: Comemo-nos?
1: Sim, sim. É melhor nos do que vestidos, porque a roupa só atrapalha e não há necessidade nenhuma de a gente se engasgar com um par de cuecas, não é?
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6: Boa noite, bem-vindos ao Narros Sul. Boa noite, bem-vindos ao nosso restaurante. O senhor tem alguma reserva?
7: Reserva? Reservas? Tenho algumas, sim. Mas estava com fome e vim na mesma.
6: Ora, o réu tem algo a dizer a esse para a defesa?
7: Ora, pensa, Daniel. Pensa rápido, pensa. Uma resposta. Tenho, doutor Juiz. Se eu soubesse que isto ia chegar a tribunal, não me tinham apanhado.
6: Isso não é uma defesa. É uma confissão.
7: Pois é, senhor doutor Juiz. Eu nunca fui muito bom a falar em público.
8: Ora bem, estamos quase a acabar esta entrevista de emprego. E qual é que é o seu maior defeito, senhor Zé?
7: Ora, o maior defeito. Ora, o maior defeito. O meu maior defeito. Olhe-se demasiado honesto.
8: Oh, senhor Zé, mas isso não parece nenhum defeito, pelo contrário.
7: Pois, pois, olhe. Mas não me importa nada o que a senhora pensa, está bem?
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12: Maria Luís Ribeiro, atleta miradelense que representa o Basquete Clube de Vila Real, foi uma das jogadoras convocadas para o campo de observação da Seleção Nacional de Sub-14, a realizar entre os dias 18 e 22 de julho na Covilhã, tendo em vista a constituição da futura Seleção Nacional de Sub-16, revela a Federação Portuguesa de Basquetebol. Tal como já aconteceu em 2025, Maria Luís volta a ser chamada pelo selecionador nacional Diogo Almeida Santos para este estágio de observação, cujos treinos vão decorrer nos pavilhões da Universidade da Beira Interior. As obras de reabilitação e reforço da Ponte Engenheiro Machado Vaz, em Mirandela, podem custar 4 milhões e 100 mil euros. É pelo menos a estimativa do estudo prévio do projeto de execução, que foi adjudicado pelo município de Mirandela a uma empresa da área, pelo valor de 218 mil euros, suportado em 85% pelo governo. O prazo estimado de execução da empreitada é de 18 meses, prevendo-se a interrupção total de tráfego por um período entre 3 e 5 meses. As obras tornam-se necessárias depois de uma inspeção ter detectado deficiências graves nas infraestruturas que suportam o tabuleiro, que já levaram a autarquia em 2023, como medida preventiva, a proibir a passagem de pesados com mais de 30 toneladas. O Executivo da Câmara procura agora sensibilizar o Governo para apoiar no financiamento da obra. Foi nesse sentido que esta semana houve uma reunião em Lisboa entre membros do Executivo do Município e do Governo. Em 2021, o município de Mirandela promoveu a realização de uma avaliação estrutural à ponte, contratualizada a uma empresa especializada, tendo sido emitido um primeiro relatório em outubro de 2021, que detectou deficiências nas infraestruturas que suportam o tabuleiro, e veio a ser complementado com uma nota técnica emitida em maio de 2023, revelando que o estado de conservação global foi classificado como 4, ou seja, mau a muito mau, registando-se deformações excessivas em 4 vãos, degradação generalizada dos passeios, fendilhação de revestimentos e deterioração do pavimento bituminoso. Como medida preventiva, o município decidiu proibir a passagem de pesados com mais de 30 toneladas. Em agosto de 2025, foi adjudicado à empresa A2P um projeto de execução de reforço ou substituição da ponte Engenheiro Machado Vaz, com prazo de execução de 9 meses. Em março deste ano, a empresa apresentou um estudo prévio. A alternativa de demolição e substituição integral do tabuleiro foi considerada tecnicamente viável, porém implicaria um prazo mínimo de 2 anos, um custo superior, impactos ambientais relevantes e supressão total da travessia durante período prolongado, acrescendo ainda a complexidade técnica associada à demolição sobre o leito do rio. Perante isto, a empresa considera que a solução de reabilitação e reforço apresenta-se como a opção mais vantajosa para o município. A solução proposta assenta numa intervenção integrada de reforço estrutural e reabilitação funcional do tabuleiro, orientada para assegurar o cumprimento das exigências regulamentares atuais em matéria de segurança estrutural e sísmica, aumentar a rigidez global da estrutura, melhorar o comportamento em serviço e reforçar a sua robustez sem alteração da imagem arquitetónica da obra. O prazo estimado de execução da empreitada é de 18 meses, prevendo-se interrupção total do tráfego por um período entre 3 a 5 meses. O custo da intervenção, segundo a estimativa orçamental apresentada, estima-se em cerca de 4 milhões e 100 mil euros, mas pode vir a ser o valor superior, admite o Presidente da Câmara, Vítor Correia.
13: Atendendo à escalada que há neste momento em termos de preços, pode vir a ser um bocadinho mais que os 4 milhões.
12: A Ponte Engenheiro Machado Vaz, mais conhecida como Ponte Nova, foi inaugurada em 1970 e fazia parte do trajeto da antiga Estrada Nacional 15, que ligava Bragança ao Porto, que foi sendo substituída primeiro pelo IP4 e depois pela A4. No ano 2000, os troços da Nacional 15 entre Bragança e Mursa foram desclassificados para estradas municipais, estando atualmente sob a alçada dos municípios, o que, na opinião do autarca mirandelense, não pode ser um argumento para o Governo se desresponsabilizar no apoio financeiro às obras.
13: Nós sabemos que a ponte foi enquadrada, portanto, na cedência das estradas para os municípios, portanto era a Nacional 15, era uma obra de arte que eu penso que não deveria estar incluída, mas está, não é, estando incluída é do município, mas a verdade é que foi entregue ao município na altura com algumas deficiências e que nós entendemos que essa entrega não pode ser desresponsabilizada sob o ponto de vista de ações do Governo Central.
12: Esta semana decorreu uma reunião em Lisboa entre membros do Executivo da Câmara de Mirandela e membros do Governo. E Vítor Correia diz que foram dados passos importantes para um possível financiamento do custo das obras.
13: Gostamos muito, sinceramente, que o Governo tenha mostrado, através do Sr. Secretário de Estado, Silvério Regaleiro, mostrado disponibilidade para colaborar neste sentido e nós estamos expectantes para que podamos ter esse apoio, essa ajuda, para fazermos uma obra o mais rápido possível. E é por isso que nós, o Sr. Ministro das Infraestruturas, tivemos a dar-lhe o ponto da situação e até nos encaminhou para o Ministério da Coesão, com quem tivemos uma reunião também muito produtiva, que era de vir cá ao território, brevemente ainda dos próximos 15 dias, para avaliar a situação real, para percebermos que mecanismo de financiamento nós podemos ter, para podermos

0: 40 alunos do segundo ciclo, proporcionando um conjunto de atividades educativas, desportivas e recreativas durante o período de férias escolares. Este ano, a ATL em Macedo será desenvolvido através de uma parceria entre as divisões de Desporto e Educação da Câmara Municipal de Macedo Cavaleiros, o Instituto Português do Desporto e Juventude e o Grupo Desportivo Macedense. A vice-presidente da Câmara Municipal de Macedo, Clementina Gemelgo, explica como os pais podem inscrever os filhos e quais os horários previstos.
1: E, portanto, as matrículas serão feitas, as candidaturas serão feitas num link que será disponibilizado pelo IPDJ. As divisões de educação e de desporto estarão disponíveis até às 18 para atender os pais, as famílias, para poder tirar dúvidas e ajudar à candidatura. E depois das 18 horas podem também continuar a tirar as dúvidas e a proceder à candidatura com ajuda, se assim o entenderem, junto das instalações do GDM.
0: A autarca alerta para a importância dos pais inscreverem as crianças, mas sublinha também a necessidade de salvaguardarem tempo para que os alunos possam usufruir do convívio familiar. As inscrições podem ser feitas em dois períodos.
1: De 5 campos por quinzena, e estes 5 campos, cada campo corresponde a 18 crianças, portanto será no total de 90 crianças que poderão usufruir do ATL. Cada criança, como eu disse também no pré-escolar, poderá inscrever-se em 2 quinzenas seguidas ou interpoladas, e o próprio PDJ, e nós também assim entendemos, que as crianças não devem, a não ser em casos de raríssimas exceções, estar as semanas todas no ATL. É preciso que a criança também saia um pouco do ambiente escolar, sinta que desliga um bocadinho do ambiente da escola, passe tempo de qualidade com os pais, que passe alguns dias, se possível, com os pais, para depois se sentir também ela com energias recarregadas para começar o próximo ano letivo.
0: No âmbito desta parceria, fruto de uma candidatura ao IPDJ, a ocupação dos tempos livres será orientada para a área de tecnologia em 50% do tempo total do ATL, com atividades ligadas à robótica, programação, inteligência artificial e comunicação digital.
1: Com a parceria do IPDJ, o objetivo, para além de todas as atividades recreativas, culturais, desportivas, que já se vão fazendo quando são só com o município, teremos uma oferta de uma experiência geracional às crianças e jovens na vertente tecnologia da ocupação de tempos livres, com o intuito de sensibilizar e motivar para a promoção de competências embrionárias em matérias científico-tecnológicas. O que quer dizer que o IPDJ vai apoiar estes campos de férias, passarão a integrar pelo menos e obrigatoriamente 50% do total de horas de ocupação em áreas prioritárias como a robótica, a programação, a inteligência artificial e a comunicação digital. E para isso, quer do IPDJ, quer também da parte do município, teremos que ter monitores especializados e licenciados nesta área.
0: Para além destas atividades, haverá ainda espaço para iniciativas culturais, como o Geoparque Terras de Cavaleiros, idas ao Azibe e à Piscina, uma caminhada interpretativa pela cidade e uma visita ao Sea Life, no Porto. O azeite de fio aroma, produzido em Torre de Dona Chama, no concelho de Mirandela, marca que nasceu há pouco mais de 3 meses, acaba de conquistar a medalha de prata no Concurso Internacional de Itália, um dos mais prestigiados concursos de azeite do mundo. Trata-se da segunda medalha de prata conquistada no espaço de 1 mês, depois de a primeira ter acontecido no Concurso Internacional de Londres.

0: Politicamente falando, na Terra Quente FM, hoje lamentamos as ausências e muitas no programa. Não vamos ter representantes da Iniciativa Liberal, do Partido Socialista e do PSD. Temos só representantes da CDU e do Chega. Da CDU, Jorge Humberto, obrigado por ter vindo. E do Chega, Cecília Ferreira, obrigada também.
1: Muito obrigado.
2: Boa noite.
0: Bom, desta vez não temos temas previamente estabelecidos, ou seja, é uma espécie de rebuçado, como eu disse na minha mensagem. O rebuçado é o facto de cada um poder trazer livremente os temas que queira ver debatidos no programa, já que estamos também quase aí de férias, a banhos, como diz o outro. Jorge Humberto, bem-vindo então mais uma vez. Vamos aos temas, ou ao tema, não sei se traz mais que um, que gostaria que fossem aqui abordados, que no fundo não sei se tem a ver só com questões locais e regionais ou também com nacionais e internacionais, enfim, pode ser tudo um pouco, é aberto, mas o que é que no fundo gostaria de ver hoje aqui focado?
1: Bem, boa noite ao Fernando Pires e boa noite aqui à

0: colega do Chega e, obviamente, boa noite ao auditório da Rádio Terra Quente. Eu escolhi, tanto faz seguramente 7 meses que este Executivo tomou posse, que obviamente que
1: então, uma espécie de balanço de...
0: Um pequeno balanço daquilo que é mais...
1: Tem sido o mandato de Vítor Correia, o seu
0: Exatamente.
1: Executivo.
0: É um balanço até mais, não de uma forma muito profunda, mas daquilo que nos é visível todos os dias que andamos na cidade e que, ao longo também de vários programas aqui da rádio, ter feito, digamos, a denúncia de algumas incongruências que acontecem naquilo que é, digamos, a gestão do executivo do Partido Socialista nestes 7 meses, seguramente. Portanto, eu destacava aqui, penso que 3, 4 pontos que julgo ser importantes, não pelo facto de serem aqueles mais visíveis, mas aquilo que são estruturas públicas da nossa cidade. Obviamente que...
1: Já estamos a falar em mais até de 8.
0: Sim.
1: 8 meses.
0: Oito meses, seguramente por aí. Portanto, não vamos estar aqui centralizados, okay. Mas não fará um ano, sim. Mas 8 meses, contando com os 4 anos em que o Vítor Lopes...
1: Já se pode fazer uma espécie de balanço.
0: Esteve no Executivo. É, podemos fazer um balanço. Não por aquilo que é a obra, obviamente, que possa
1: física.
0: Estar planeada. Não, mas é aquilo, digamos, a capacidade de execução naquilo que são, digamos, os equipamentos públicos e ao estado de abandono em que estão. E não se compreende ao fim destes meses todos, e obviamente 4 anos que vêm do resultado do anterior mandato. E eu dividi aqui isto em 3, 4 pontos que penso que são bastante importantes e que merecem da nossa parte esta denúncia.
1: Estamos a falar de 8.
0: De 8 quê? 8 anos.
1: Executivo socialista, não é?
0: Sim, mas eu estou a falar concretamente daquilo que é o Vítor que tem estado na Câmara, não é? Okay. Como vice-presidente há 4 anos e agora estes 8 meses como presidente. E que foi, digamos, durante este período de tempo que foram feitas aqui, pelo menos da parte do PCP e da CDU, algumas denúncias naquilo que, no estado degradante e de abandono, podemos dizer assim, em que se encontra alguns equipamentos públicos da nossa cidade. E eu referi-me aqui, concretamente, no aspecto desportivo, aos campos desportivos que são da tutela da responsabilidade do município. E falo concretamente nos campos que temos ali na Zona Verde, os 3 campos, não é? Temos 2 campos, um de ténis, outro de futebol e o de voleibol em areia. E, obviamente, que o estado de abandono e de degradação que aqueles equipamentos têm, que não, obviamente, motivam quem queira praticar desporto na nossa cidade, como também o campo de futebol ali naquele aglomerado populacional de uma zona da cidade por cima da Regi Norte, que é ao pé da escola do centro de exames de condução, e também lá em cima no campo dos Barreiros. Portanto, estamos a falar de equipamentos desportivos que estão completamente abandonados. Para falar também do campo de vôlei, que agora até nesta Assembleia Municipal foi feito um desafio ao Sr. Presidente
1: Isto
0: da Câmara.
1: Na Ribeira de Carvalhais.
0: Ali no Parque do Ribeiras de Carvalhais. Portanto, achamos que é demasiado tempo para que este Executivo não olhe com essa preocupação que nós existimos aqui, porque são equipamentos que fazem falta à Mirandela, são equipamentos que são do uso público, obviamente que não temos ninguém, como temos nos campos da Regi Norte e até mesmo no campo de ténis lá em cima,
1: E até no Inatel, não é?
0: E no Inatel, portanto, há lá um funcionário que toma conta. Portanto, achamos que o facto de não terem, digamos, esse resguardo em termos físicos da segurança desse equipamento, mas são equipamentos que merecem toda a nossa consideração e têm que estar completamente melhorados ao dispor de quem queira praticar e acredito que, de uma forma muito mais saudável, que quanto mais degradado está, mais fácil é provocar-se o vandalismo nesses equipamentos. Portanto, se o equipamento estiver bem preservado, acredito que a população de Mirandela e os jovens que queiram praticar terão outro, digamos, comportamento na resguarda desse equipamento. Falar também daquilo que é outro equipamento público que tem que estar ao serviço de Mirandela e que, de certa maneira, foi uma bandeira, e eu não posso deixar de passar isto em claro, foi o Parque Campins de Mirandela. Não se admite que nós estamos a entrar agora também numa época balnear e aquele parque de campismo não começar a ter, digamos, um cuidado que merecia, não só pela questão da utilidade que tem e que pode promover Mirandela em termos turísticos, mas também pelo ato simbólico daquele equipamento. Aquele equipamento foi construído, ou pelo menos as acessibilidades e a luz foi construído quando foi feita a festa de Traves Montes
1: da CDU. Sim, o ano passado, por esta altura do verão, começou a falar-se novamente.
0: Mas é todos os anos disto, continuamos a falar, continuamos a adiar equipamentos públicos que estão num estado de degradação lamentável, que não é aceitável numa cidade, ou não deve ser aceitável numa cidade como Mirandela, e nós sabemos que este Executivo não caiu lá de paraquedas, não está lá há dois dias, portanto, eu esta crítica faço-a diretamente ao Presidente da Câmara, porque já lá esteve como Vice-Presidente e tem conhecimento, quero eu acreditar, do estado de degradação que estes equipamentos têm, que estão ao serviço de todos e, obviamente, que é uma mais-valia para Mirandela e devem ter essa preservação com a utilidade que necessita Mirandela. Foi falar também, portanto, também desse campo de ténis que existe no próprio Parque de Campismo, portanto, são promessas adiadas, já para não falar na questão da piscina de Mirandela, que merece, digamos, que se olhe para esses equipamentos com outra responsabilidade. Depois também passava aqui para aquilo que são os equipamentos rodoviários. E eu não falo concretamente das aldeias, porque as aldeias, com os executivos anteriores, tiveram tido alguns investimentos importantes no seu desenvolvimento e Mirandela ficou sempre para trás. Nós vejamos a questão da água. 7 meses, vamos entrar agora numa época muito complicada, com a vinda de muitos turistas e de muitos mirandelenses que residem fora de Mirandela e vêm à sua terra, e que vamos começar a ter problemas da falta de água. Portanto, não vemos aqui qualquer tipo de manifestação de interesse da parte do Executivo em que se faça a resolução de problemas que são contínuos todos os anos e que não há, digamos, uma...
1: Também foi uma bandeira eleitoral, não é?
0: E foi uma bandeira eleitoral e houve um compromisso até neste orçamento que foi aprovado há relativamente pouco tempo, estamos a falar há 6 meses, 7 meses, o orçamento da Câmara, em que havia uma aposta do seu Presidente da Câmara na questão da água, que ia-se fazer investimentos. Portanto, aquilo que nós continuamos a assistir é arrebentamento de condutas. Foi uma conduta que rebentou lá em cima há coisa de dois dias ou há coisa de 3 ou 4 dias. Portanto, olhamos para esta forma de atuação deste Executivo e não vemos, não deslumbramos qualquer rasgo na melhoria destas situações. Eu falava também no estado degradável das estradas, nos bairros, concretamente até, eu já falei aqui, na parte da sinalização, aquele parque do Cocheira, que é, digamos, o hall de entrada da nossa cidade, continua num estado de abandono, não só na questão da sinalização, das caixas de estacionamento, que eu venho constantemente aqui na rádio.
1: Continuam a ser invisíveis, não é?
0: Continuam a ser invisíveis e cada vez mais invisíveis, que depois o espaço para estacionamento, e agora com a vinda de mirandeleses para Mirandela, obviamente que o estacionamento já é pouco, e se não estiver bem ordenado, menos será. Portanto, é esta notória falta de preocupação naquilo que são os equipamentos. É o estado degradante dos sistemas de rega dos nossos jardins, concretamente do da Cocheira e de outros, ou seja, que já mereciam, digamos, uma atenção redobrada naquilo que é a sua substituição. Eu quase que atreveria a dizer que aqueles equipamentos que ali estão ainda são do tempo de quem fez os parques, que era o Parque da Princesa, do Tua, não é? Como o Parque da Cocheira. Portanto, estamos a falar em equipamentos. Estamos a falar em equipamentos que têm seguramente mais de 20 anos e continuam a não ter, digamos, uma remodelação, uma alteração naquilo que é, digamos, o seu sistema de rega na melhoria. Portanto, degradado, alguns estragados, não funcionam. A parte do ordenamento urbanístico da cidade, na questão dos espaços verdes, nós continuamos a ter muitos espaços verdes com falta de árvores, de sombras, e notamos que não há uma preocupação do Executivo. Portanto, estamos a falar em 7 meses, com mais 4 anos que o Vítor tinha. Eu não quero tomar muito tempo, vou só. E aquilo que acho que era fundamental para esta cidade, e vai ser fundamental, que era uma alteração que nós propusemos em termos de orçamento municipal, que era uma entrada por cima do Parque da Cocheira, para não... Estamos a falar na questão do trânsito, na fluidez do trânsito de Mirandela. Quem sair do Parque da Cocheira e quiser ir para a zona norte da cidade, ou seja, quiser ir para a aldeia, para Carvalhais, pronto, para o lado oposto da cidade, tem que forçosamente ir à rotunda, à rotunda da Ponte Nova e voltar para trás, que não faz sentido nenhum. Portanto, aquilo que a Câmara devia ter essa preocupação era abrir uma entrada na parte superior do Parque Cocheira, portanto, para a rotunda dos Rotários, uma saída, portanto, os carros não podiam entrar aí, os carros entravam como entram agora normalmente, mas para sair, se quiséssemos ir para o lado norte da cidade, saíamos por aquele lado, escusávamos de vir à rotunda e fazer o entupimento do trânsito, e nós agora no verão vamos ter essa situação. E também aquilo que era muito importante, que espero que ainda se vá, que a questão da rotunda ali na zona da Casa Verde, que nós chamamos aqui, que toda a gente conhece.
1: Também, ou seja, há sempre um problema no trânsito.
0: Que nós, nos dias de feira, vemos o problema que é, e agora no verão, com a vinda dos imigrantes, obviamente que fica um caos, e é decisivamente quase meia hora para virmos aqui da rotunda do imigrante, pontos, para ir até à ponte. Portanto, achamos que nesta parte, e eu vou falar mais, vou dar para a palavra aqui à colega do Chega para poder falar.
1: Mas para já nesta parte é um sinal negativo.
0: É um sinal negativo e mais, e esta questão aqui da passagem de nível, que está ali da passagem de nível,
1: também, já, estação, também já falou.
0: Tem ali um buraco, já me fartei de falar naquilo, portanto, é uma questão que nós. Vamos ver, são obras que não devem custar muito dinheiro ao município. Aliás, porque o município não tem falta de dinheiro, eu volto a referir, entregamos 1 milhão de euros na retenção daquilo que era um valor de 1 milhão de euros para os cofres da Câmara, para entregarmos a 2 mil famílias em Mirandela, e depois deixamos chegar os equipamentos públicos a este estado de degradação que nos envergonha a todos nos envergonhar a todos.
2: Eu vou só aqui interromper-te nessa parte.
1: Não, vamos já seguir com a Cecília. Aliás, até pegando no tema do... Até sim. Podemos fazer aqui uma distribuição, vocês trazem os temas e podemos debatê-los. É o caso do Jorge, trouxe aqui uma espécie de balanço no que diz respeito a estas matérias.
0: Dois, três aspectos, okay. Não é? Para não falar em vários que há. Mais.
1: No fundo, também sobre isso, a chancela do Chega também é um...
2: Sim, que isto está
1: um vermelho,
2: assim.
1: Um sinal vermelho.
2: É um vermelho.
1: Também considera que não tem sido muito positivo o balanço do...
2: Eu ia mesmo aqui questionar a situação, que estávamos a falar das obras e buracos e afins. Não sei se vocês chegaram a reparar, ali ao pé do mercado, havia ali um buraco em terra, fizeram ali uma intervenção qualquer e aquilo ficou uns dias aberto. Entretanto, foram lá fechar aquilo, não reparando que à frente havia outro. É uma questão... É logo ao lado. E uma pessoa, quando passa, acaba por corrigir um que estava ao lado do outro. Isto, para mim, é um péssimo serviço. Então, uma pessoa, quando vai tapar um buraco, não aproveita que está o outro à frente e tapa os dois.
1: Mas em relação ao que disse o Jorge Humberto, ou seja, acediu, no fundo, este balanço também considera que é negativo no que diz respeito a estes aspectos. Estes pontos... Não sei se tem outros a focar, mas estes...
2: Não, eu
1: corrobora
2: eu,
1: daqui dos...
2: Sim, completamente, porque este executivo, de facto, não é só estes 7 meses, 8 que está ali. De facto, o Vítor já vem de trás. Estes problemas já estavam todos identificados no executivo anterior e eu penso que até já estavam identificados o tempo em que estava a doutora Júlia no executivo. Isto mesmo do parque de campismo, penso que já estava, isto já vem de algum tempo atrás. E soluções nunca, é promessas e usam sempre essas promessas em campanha, mas depois executá-las não avançam. É assim, acabamos por, de facto, ter que as criticar porque elas não são realizadas.
1: Uhum. Em relação aos temas que traz, ou pelo menos deles, que era abordar.
2: É isso mesmo, eu vou colocar. É assim, eu trouxe este tema, eu tenho recebido, não sei se, entretanto, os outros partidos também recebem, mas eu digo aquilo que eu tenho recebido no Chega, é queixas das faturas da água em Mirandela, em que... estão, nos últimos meses, completamente exorbitantes os valores valor do saneamento. É que...
1: Mas quando diz exorbitantes, é sem justificação?
2: É sem justificação, porque assim...
1: Aqui,
2: eu até trouxe aqui um exemplo.
1: Passaram o escalão seguinte, não?
2: Não, é que eu acabo por trazer aqui um exemplo, que é um consumo de água de 14 euros. Saneamento, 12. Resíduos, 3 euros. É assim, um saneamento numa fatura de 14 euros... e traz um valor de saneamento de 12 euros. Quase o valor do mesmo do consumo. Isto é uma fatura de uma casa doméstica, é de uma casa, provavelmente de um apartamento, em que só vivem duas pessoas, por isso o valor mais ou menos da fatura é de 35 euros. É quase, bate aqui o valor do consumo.
1: Isso foi alvo de queixa nas entidades próprias ou não?
2: É assim, as pessoas têm que... Sim, eu penso que já apresentaram bastantes queixas e nada foi realizado. Eu trouxe alguns exemplos. Tenho aqui outro exemplo que também me foi denunciado. Num consumo de 28 euros, o valor do saneamento da fatura é de 28,37.
0: É proporcional. A CDU alertou já faz seguramente para aí 3 ou 4 anos, quando houve a atualização das taxas. Em que fomos muito criticados, porque nós dissemos que o preço ia triplicar.
2: E aí,
0: nessa fatura, ainda está o valor dos resíduos num preço baixíssimo, que vai ter um aumento, seguramente, quase 50%. Portanto, vamos ver para que preço é que vai disparar a fatura da água daqui a uns tempos.
2: Eu aqui nem trouxe o IVA, só trouxe mesmo o saneamento e os resíduos.
0: Mas isso foi feito numa Assembleia Municipal há cerca de 3 anos ou 4, o aumento das taxas, e obviamente que estavam reportados esses aumentos
2: uma
0: que iriam acontecer.
2: Uma cidade como Mirandela.
0: E ainda não está reportado nessas faturas, portanto são faturas recentes, o aumento que vai sofrer a questão dos resíduos, porque isso vai implicar também o aumento da fatura da água. Portanto, nós alertamos na altura, não fomos acompanhados pelas forças políticas que estavam na Assembleia Municipal, e o que deu está aí à vista de todos.
2: É zelar pelos interesses dos mirandelenses.
0: Exatamente.
2: Quando de facto nos apresentam faturas assim, como é que isto é zelado pelos interesses dos mirandelenses? Porque os nossos salários, e os salários normalmente normais, não são exagerados, mas o custo de vida, como é que aparecem com este tipo de faturas na casa das pessoas? Eu acho que isto é não pensar no transtorno e que as pessoas têm em pagar faturas completamente...
1: Portanto, esses são apenas alguns casos de queixas que têm feito os fiscais.
2: Eu tenho recebido várias queixas. Eu não queria deixar de falar sobre este assunto. Eu acho que este assunto tem que ser abordado mais vezes e, de facto, o Executivo tem que fazer alguma coisa em relação a isso. Não sei o que é que poderá ser feito, mas penso que terá que ser aqui sanado alguma situação. Outro tema que eu tenho recebido, este é um bocadinho mais polémico, que são as refeições escolares. Temos recebido várias queixas de encarregados de educação com imagens. Eu acabei também por trazer a imagem de uma refeição de crianças em que é servida as nossas escolas.
1: Isto mas não... quando estamos a falar de refeições sem qualidade, é isso?
2: Sim, assim, isto é um aspecto, assim, eu sei que as pessoas lá em casa não estão a ver, mas isto não tem cabimento assim, em aspecto. É uma refeição que eu acho que nem a minha cadelinha comia aquilo, né? Isto é só para...
1: Estamos a falar de refeições, pelo menos naquilo que lhe fazem chegar, refeições em todos os estabelecimentos escolares, só em alguns especificamente?
2: Eu penso que neste caso as queixas que eu recebo é do ciclo e do liceu, que acho que está entregue a uma empresa que serve as refeições. O que é que o meu alerta é aqui, é que isto é que tem um custo, estes pratos têm um custo. Este custo, eu peço que dentro do mesmo custo conseguem fazer refeições decentes. É só uma questão de direcionar as coisas para os produtos certos.
1: Considero que deve haver aqui o tipo de fiscalização por
2: eu
1: parte.
2: Eu penso que aqui deve ser o mais rápido possível feita uma fiscalização.
1: É porque estamos agora a acabar o ano letivo, também
2: sim,
1: não é? É a altura
2: de começar, de facto.
1: Perceber se no próximo ano letivo as coisas correm melhor.
2: A identificar o que é que correu mal, identificar quem é que esteve responsável por estas refeições e começar a verificar uma ementa decente. Porque assim, hoje em dia as crianças são muito exigentes com os pratos, porque têm muita variedade à sua disposição, é normal que cheguem a uma escola, também queiram quase receber uma refeição um bocadinho mais elaborada.
0: Estas refeições não são gratuitas, os pais pagam.
2: Isso
0: pagam
2: mesmo,
0: um valor,
2: ainda por cima
0: um valor.
2: Era isso que eu ia dizer.
0: Obviamente
2: ainda por
0: que
2: cima não são...
0: O valor contratualizado
1: baixo, mas...
0: é baixo, mas pagam um valor, portanto, e obviamente que não, nós temos sentido. Essa,
1: e,
0: essa,
1: muitas,
0: essa...
1: e é preciso ter em conta, porque as pessoas têm dito, e é verdade, muitas das crianças têm, se calhar, essa
2: é a única refeição.
0: Era aí que eu ia chegar. Portanto, é inaceitável, estando a ver aqui a fotografia, portanto, isto é um prato de arroz com uma massa por cima castanha, que não sabemos o que é isto, e três ou quatro pedaços de feijões. Portanto,
2: não,
0: isto não é uma refeição que se possa dar. Lá está, isto tem a ver com aquilo que... Muitas vezes a CDU e o PCP criticam, digamos, isto tem a ver com aquilo que foi a entrega destas empresas privadas.
1: Por norma é sempre aquele que tem o custo mais baixo, não é?
0: E depois vai sempre pelo concurso, com o preço mais valor mais baixo.
2: Eu penso que mesmo do mesmo custo, uma questão de gerenciar o orçamento, a pessoa tem que fazer contas para concorrer. E sabe que tem aquele orçamento, é só dizer, está aqui um arroz. Isto aqui deve ser uma carne moída, assim um bocado esquisita.
0: Parece
2: mas também...
0: feijões.
2: E feijões. É uma questão de separar e não juntar como está. É uma questão às vezes de aprendizagem, de confecção.
0: Isto tem a ver com aquilo que é, digamos,
1: podia ser
0: um serviço,
2: o mesmo produto.
0: O serviço que a Câmara Municipal faz, porque é um serviço que é prestado por uma empresa privada à Câmara Municipal, porque é a Câmara Municipal que atualmente tem, digamos, a gestão destes equipamentos e faz a entrega. Isto tem a ver com a fiscalização, ou seja, não é aceitável que a Câmara Municipal não haja uma fiscalização mais apertada a estas empresas que servem estas refeições, mas o problema não tem sido só aqui, as queixas que nos têm chegado não é só em Mirandela, também é na Torre Dona Chama.
2: Sim, portanto, sim. Eu acho que é a mesma empresa.
0: O que fica claro é que aqui há uma falta de fiscalização dos serviços da Câmara a estas empresas que servem estas refeições. Portanto, isto é, digamos, é inaceitável.
1: Também não sei se estou certo, mas a própria CDU já chegou a sugerir que, no que diz respeito a estas cantinas, que até devia ser uma possibilidade os próprios produtores locais colocarem lá os seus...
2: Era
0: exatamente, essa era uma das propostas do nosso
1: orçamento.
0: Não, é porque, vamos ver, isto aqui é inaceitável, quer dizer, estamos aqui a ver três ou quatro pedaços de isto aqui
2: e
0: é
2: eu trouxe apenas uma, que eu tenho várias imagens.
0: Isto é carne picada, isto é carne picada com feijão e arroz branco.
2: Dá uma sensação, mas uma carne picada aguada. Assim,
0: sim, mas isto não é, isto não é uma refeição que se apresente numa escola com miúdos, que provavelmente é a única refeição quente que poderão fazer ao longo
2: do
0: dia.
2: O que é que acontece quando os miúdos
0: é lamentável,
2: não, não consomem esta refeição? Porque, de facto, o aspecto em si não é agradável, não é bonito. Assim, é claro que a gente, os olhos também comem, e a gente olha para ali e vão comer o quê? Saem da escola e vão
1: comer.
2: Tem
1: alternativa, não é?
0: E há, digamos, uma comparticipação naquilo que é, digamos, o custo que é imputado aos pais, na compra da senha da alimentação, obviamente que é um valor acessível, mas há uma comparticipação superior da Câmara Municipal.
2: Tenho pais que me disseram, não se importam de pagar, que ponham um valor superior nas senhas, eles preferem pagar por uma boa refeição, e eu acredito que se fosse mãe também faria o mesmo, e que a criança tivesse uma refeição decente e equilibrada nutricionalmente.
0: Mas isto é um princípio básico que estas empresas privadas utilizam, quer dizer, baixamos a qualidade do serviço, de certa maneira, para quê? Para que os pais depois não se importem para pagar mais e a qualidade do serviço continue a ser a mesma. Portanto, o que está aqui em causa é uma falha completa e absoluta daquilo que são os serviços de fiscalização da Câmara Municipal,
1: E o próprio Chega, na última Assembleia Municipal,
2: sim, já falamos sobre isso,
1: falou na qualidade das refeições, mas
2: nós
1: na questão dos relatórios que têm sido feitos, não é? Sobre algumas situações que não estão corretas e não têm sido feitas.
2: Nós temos pedido documentação. Nunca nos entregaram.
0: Este é o problema. Aliás, o Presidente da Câmara diz que até já lá foi comer alguma vez para ver se realmente aquilo, de uma forma sem ser, digamos, divulgada a sua presença, e que não achou que a refeição fosse assim tão mal. Mas eu não acredito que...
2: Não, pode ter sido assim. Eu também não acredito em coincidências.
1: Bom, mas eu penso que no fundo estamos a ser pedagógicos, porque está a acabar o ano letivo, já acabou para muito boa gente, e portanto é uma altura de preparar as coisas para o próximo ano letivo começar a correr melhor, não é?
0: Há aqui questões que
1: isto
0: nós...
2: Isto
1: também é
2: um aspecto pedagógico, não é? Isto é um alerta que nós estamos a dar, porque de facto as crianças não merecem este tipo de refeições.
0: Mas isto que fique claro... Ninguém merece. Quando nós... Na altura em que foram feitas estas transferências de competências, aliás, esta é uma delas que já existia e que as próprias escolas tinham trabalhadores a fazer, tinham chefes de cozinha a fazer, eu chamo chefes porque estavam lá a trabalhar, homens e mulheres a fazer a refeição, ainda sou desse tempo, eu comia na escola.
2: Eu lembro-me de comer lá um arroz com ovo.
0: Havia a contina que estava no refeitório e fazia essa refeição. Portanto, esta desresponsabilização e esta passagem para empresas privadas para dizer que fica mais barato, nós chegamos à conclusão que não fica nada mais barato,
2: não.
0: Ficará mais caro até ao município, porque lá está aquela proposta que o Fernando Pires falou há bocado, que a CDU apresentou em termos de orçamento municipal, que era, de certa maneira, condicionar a que estas empresas que prestam este serviço
1: tinham
0: cláusula de obrigatoriedade, o caderno de encargos, a obrigatoriedade de comprar localmente os produtos, que era fruta. Também era uma forma de ajudar, o tecido económico do concelho e os produtores locais, de forma a que também a qualidade da comida fosse diferente, porque estamos a falar à base tudo de enlatados, quer dizer, isto não é, ou é salsichas, ou é carne picada.
2: Uma sopa que era só uma malinha com água. Assim, isto, as crianças, isto não é propriamente uma refeição equilibrada para crianças que estão o dia todo na escola.
0: E aqui está, digamos, aquilo que é a falta de fiscalização que a Câmara Municipal. Portanto, assume-se competências, mas depois não temos a capacidade técnica, disponível e humana, de fazer com que se corresponda àquilo que é a exigência para esta área, que era a área alimentar.
2: Eu pergunto ao município onde é que estão as nutricionistas que têm que fazer as emendas para as escolas.
0: Mas também não é só nessa questão. Há uma grande degradação nos equipamentos das próprias cozinhas.
1: É isso que eu estou a falar na última Assembleia Municipal. O Chega chamou a atenção para isso.
0: Há uma degradação.
1: Os relatórios que estão constantes.
0: Sim, nós temos tido conhecimento e os relatórios que vamos analisando, há equipamentos que estão avariados há muito tempo, marmitas, etc., e que, digamos, não são substituídos no tempo útil e muitas das vezes depois vai dar este resultado lamentável, que não é nada digno para quem está...
2: Como partidos que também estamos a zelar pelos interesses dos os mirandelenses, é, temos que, de facto, denunciar este tipo de comportamentos, temos que denunciar este tipo de situações. Isto não pode acontecer.
0: Não, tem que se exigir à Câmara que assuma a sua responsabilidade.
2: Assuma a sua responsabilidade.
1: Ok. São assuntos interessantes. Agora, ainda sobre essa questão, há pouco o Jorge Humberto deixou a ideia que tinha mais assuntos para abordar sobre essa questão dos tais cerca de dois meses do balanço.
0: Sim, nós...
1: E abordou aí pela questão dos equipamentos públicos, mas há mais?
0: Eram estes equipamentos, estamos aqui a falar das escolas, não é? Que não é só na escola de Mirandela, é na escola, nas duas escolas e na Torre da Dona Chama. E há aqui também a questão dos equipamentos que estão ao serviço das populações, que têm a ver com a questão da mobilidade. Da mobilidade da cidade, ou seja, obviamente que eu não quero, digamos, dizer que a cidade... Mas Mirandela já estava na altura de ter um plano de mobilidade interno. Cidadino, como temos Bragança... Ligeirinho, que não é ligeirinho. Que não é ligeirinho nenhum, que está parado, mais parte...
2: Variado.
0: É tão ligeiro que está sempre parado, não é? É tão ligeiro que, portanto... Quer dizer, isto já estarmos, não termos a capacidade, uma cidade que já tem um orçamento na ordem dos 30 milhões de euros, não ter a capacidade de fazer uma gestão daquilo que é um equipamento de um bem público, e cada vez mais hoje, e nós notamos isso, na última Assembleia Municipal, quando falamos na questão do PDM, só 2% dos trabalhadores do nosso concelho utilizam transporte público. Quer dizer, isto demonstra exatamente aquilo que nós criticamos. Quer dizer, não há...
2: É porque não tem alternativas. Se calhar não está... Não,
0: não
2: há,
0: 2%, olha, ou seja, não há alternativas.
2: Não, mas não temos sítio para apanhar... É assim, não há uns espaços em que, assim, eu soubesse as paragens, olha, aquela hora...
1: Essa questão da sinalização também, não é?
2: É isso mesmo, um plano.
0: Não,
2: um plano.
0: Se o carro não se pode apanhar,
2: onde pode ser... Eu, se calhar, em vez de usar o meu carro, usava o ligeirinho, porque não?
0: Mas era aí que eu estava a dizer. Portanto,
2: até com o combustível também, aos preços que estão, a gente até nos dava jeito.
0: Vamos ver, era aí de encontro que eu dizia. Portanto, quando nós temos uma população, a grande maioria da população de Mirandela trabalha por conta de outra, como é óbvio,
2: mesmo.
0: Não é? Portanto, e quando 2%, só 2% dos trabalhadores utilizam transportes públicos, ou seja, os 98% andam com automóvel particular, não é? Individual. Portanto, e isto também não é, digamos, saudável, quer para o ambiente e, obviamente, também para aquilo que é o custo de vida que as pessoas estão a sofrer agora com este aumento dos combustíveis. Portanto, é inaceitável que Mirandela, no século XXI, não consiga ter, e já temos um plano urbanizacional, já estamos a desenvolver uma nova zona industrial. Quer dizer, nós começamos sempre a casa pelo telhado. Quer dizer, aquilo que é o mais importante, que é a capacidade de nós fazermos a gestão do dia-a-dia, quer através do equipamento, sejam os transportes, não só dentro da cidade, mas também para as aldeias, estamos à espera que seja uma empresa intermunicipal a fazer esse transporte e depois vimos que o táxi dá pedido e vamos ver através do equipamento, sejam os transportes, não só dentro da cidade, mas também para as aldeias, estamos à espera que seja uma empresa intermunicipal a fazer esse transporte e depois vimos que o táxi dá pedido e vamos ver o que é que isto vai dar, portanto...
1: Sim, supostamente é para começar em agosto, acredita que será desta?
0: Vamos ver, eu espero bem que sim. Independentemente de não conhecer se vai funcionar bem ou não, mas era importante que funcionasse para depois nós podermos melhorar ao longo do tempo aquilo que são as deficiências que esse plano de mobilidade interno da cidade e concelho possa funcionar. Mas como é a questão do plano de mobilidade do TU? Ou seja, nós continuamos a ver Mirandela com uma capacidade financeira provavelmente acima da grande maioria, provavelmente, do nosso distrito, das outras câmaras municipais.
2: Sim.
0: A única que nos ultrapassa será Bragança, que tem a capacidade, tem essa capacidade, porque é capital distrito. Mas temos uma cidade que já tem aqui um polo universitário, podemos dizer-lhe assim. Tem uma escola de música com uma capacidade também que podia fazer maior a atração de jovens. Quer dizer, e não temos um plano de mobilidade, não temos as estradas em condições, não temos campos desportivos completamente ao abandono. Quer dizer, que atração pode ter esta cidade para atrair jovens que queiram vir para cá estudar, que possam ter aqui a oportunidade de desenvolver a sua vida académica, mas também a sua vida profissional e futura. Portanto,
1: e
0: não cuidamos bem dos nossos...
1: É por cima, quando soubemos esta semana que estamos a aumentar, e bem, a população, não é?
0: Exatamente, ou seja, e é notável...
1: Claro, a nível nacional.
0: Ainda provavelmente não teremos um problema de déficit daquilo que é a habitação, mas já temos um problema gravíssimo que é o aumento de custo com a habitação em Mirandela e a especulação que já está a formar em termos do imobiliário, o valor das casas, o valor dos terrenos de construção. Portanto, nós andamos completamente em sentido contrário àquilo que devia ser, digamos, um plano de desenvolvimento integrado naquilo que possa ser a melhoria de vida, de condição de vida das pessoas que queiram cá viver, mas fundamentalmente das pessoas que já cá vivem e que continuam a fazer um esforço e um sacrifício para não terem que abandonar. É a questão da perda de valências do hospital público, a incapacidade de Mirandela reter aquilo que é, digamos, a sua capacidade mais importante, que tem

0: a ver com aquilo que é o tecido económico na questão da agricultura. Nós, ainda há pouco tempo, ainda hoje, recebemos um relatório daquilo que tem, e aliás está a ser feita uma pergunta na Assembleia da República, em que, digamos, o subsídio de apoio ao serviço de pastoreio do pastor foi retirado. Ou seja, quando nós ouvimos setores da nossa cidade, como é a Capricera e a Ancras, manifestarem, digamos, a preocupação de que há falta de cabras, há falta de leite de cabra, e temos aqui uma, digamos...
1: Principalmente falta de gente jovem para iniciar a atividade.
0: E falta de gente jovem, já para não falar dessa, que provavelmente será a principal, o Governo retira, digamos, esse apoio ao pastoreio, que também tinha um papel importante naquilo que era a prevenção dos incêndios. E isto vai acontecendo de uma forma em que não se fala, na dificuldade, e este Executivo tinha que estar... na frente deste combate, porque é aqui que nós, aqui nos fazem falta. Portanto, temos um setor agrícola, ainda não temos um mercado. Vamos ver, nós temos a promessa do mercado municipal já há não sei quantos anos. Eu já nem quero falar no pavilhão multiusos, portanto, já vou deitar esse parado, porque temos ali a Régio Norte, e aquele ainda vai servindo para aquilo que é o mais importante, que é para o ténis de mesa, mas pouco mais que isso. Temos a questão de Inatel, que assinamos um protocolo com o Inatel
1: para iniciar
0: as obras de recuperação daquele equipamento. O Sr. Presidente, numa pergunta que eu fiz na Assembleia Municipal, disse que era para estar pronto já em março deste ano. Provavelmente será o empreiteiro, depois temos estas questões dos empreiteiros. Ou seja, há aqui muita desculpa para aquilo que há uma incapacidade, e depois temos de estar à espera do aviso comunitário, porque vem um projeto de apoio. Conclusão, aquilo que era mais importante, que é, digamos, a Câmara Municipal ter capacidade financeira para executar, que eu sei que tem, por isso é que também não abdicava do tal milhão de euros que fez na atribuição do IRS, exatamente para mexer estes projetos pequenos e que dão uma imagem de Mirandela que, na frente, e não nesta imagem de uma Mirandela completamente amorfa e sem capacidade de resposta àquilo que são as necessidades da população.
2: Há
3: pouco queria intervir também.
2: Eu já vou lá. É assim, a imagem que já passamos, nós já fomos uma cidade conhecida como uma cidade florida, lindíssima, toda a gente que falava...
0: Mas isso continua a ser.
2: Já não é assim. Olha que já não é assim.
0: As pessoas lá estão,
2: há pessoas que já vêm cá e já se manifestam. A cidade de Mirandela já não é a mesma cidade que há anos as pessoas vinham visitar. E já começamos a passar esse rótulo, o que é mau para nós.
0: Nós temos,
2: o que é muito mau.
0: Nós temos... Mas pode concluir.
2: Não, eu ia concluir a parte em que estava já um bocado a falar da situação da parte da mobilidade. Que nós tivemos o metro em que até levava estudantes para Carvalhais, para o estudante, para a escola de Carvalhais.
0: Entretanto,
2: acabou o metro, pronto, ficou. E soluções para os miúdos, nada.
0: Sim.
2: Eu vejo os miúdos nas suas trotinetes, muitas vezes andarem a pôr em si a risco, porque não têm um autocarro ou um transporte certinho, com horários, que possam utilizar para fazer o movimento entre Carvalhais e Mirandela e vice-versa. E isso acaba por... acabam por os miúdos estarem em risco. Pode haver um acidente, porque as trotinetes nós sabemos que não têm segurança nenhuma. Não estão mal sinalizados, não usam capacetes... Mais uma situação que, de facto, devia ser corrigida, e acabam por não haver soluções. Porque não haver, e isso tem que ser posto em causa, porque é que não há uns autocarros de mobilidade da cidade certinhos, com horários, com as suas paragens sinalizadas pelas pessoas, sabem que ali é aquela paragem, na paragem tem lá o horário em que passa o autocarro, para, de facto, haver esta mobilidade certinha, porque como há em Vila Real e noutras cidades, nós não temos nada. E o que vem para cá? Já tivemos dois, o que é que já aconteceu? Estão a apodrecer lá em cima, nos armazéns. Nós, as coisas vêm, só que com o tempo não se degradam-se, não há manutenção,
1: mas
2: não há recuperação.
1: O Chega também já agora coloca a mesma questão, a propósito deste plano de mobilidade que assim já disse que ia avançar a partir de agosto, acredita que será desta e que pode, no fundo, se não for acabar de vez com esse problema, pode minimizar essa falta de mobilidade que existe neste momento?
2: Nós precisamos, de facto, de resolver esta situação da mobilidade. Vamos aguardar para depois comentarmos. Primeiro temos que ver a resolução e vermos as coisas a avançar. Só para é que podemos ver se, de facto, foi uma solução. Esperemos que sim.
1: Como se sabe, na altura, o próprio Jorge Humberto contestou um bocadinho isso, Houve uma altura em que a CIM já iria avançar, depois não avançou supostamente porque a empresa já operadora
0: fui,
1: não
0: eu já
1: quis.
0: Eu já fui a uma apresentação
1: exatamente.
0: De um programa
1: e agora
0: de mobilidade.
1: Há outro programa, não é?
0: E agora há outro programa.
1: Há outra calendarização.
0: Exatamente.
2: Vai ser desta.
0: Há um ano que estamos à espera disto.
2: Vai ser desta.
0: E é importante, eu ia falar exatamente daquilo também que me parece, e quando digo um estado amorfo, digamos, é a nossa capacidade crítica das coisas. Não é falar mal por falar, ninguém fala que não gosta de. Ninguém fala, diz que Mirandela está feia porque gosta de dizer que está feia.
2: Claro,
0: ou que está abandonada porque, este,
2: então,
0: porque gosta de ver abandonada.
2: É uma observação.
0: Nós olhamos, por exemplo, para uma zona que carenciada de muitos equipamentos públicos, que é ali a zona de Golfeiras, e que não vemos também a intervenção. Eu não queria pôr aqui a junta de freguesia, porque esta divisão que houve, esta transferência de competências para a junta de freguesia, que nós achamos bem, mas que achávamos que devia ter outro tipo de intervenção naquilo que é o espaço público, não só na parte dos equipamentos, mas o próprio espaço público, a limpeza, o asseio. Digamos que era importante que a Mirandela, e eu falo, porque isto vai prejudicar toda a gente. Eu há bocado falava da questão do mercado municipal. Nós somos um concelho maioritariamente agrícola, e nós, quando nós criticamos, digamos, esta inércia naquilo que é a capacidade de atração destas novas necessidades que Mirandela tem, nós vemos como é que está o tecido comercial em Mirandela, nós vemos uma rua, e isto as pessoas podem dizer, mas o que é que... Mas isso é iniciativa
1: sim,
0: privada.
1: Casa sim, casa não, temos não, a ver
0: iniciativa privada.
1: Os
0: como é que é possível? Como é que é possível nós chegarmos... Eu sinceramente, isto não mexe só comigo pessoalmente, mas também mexe com aquilo que é, digamos, a minha intervenção política e a minha forma de estar na vida. Como é que é possível nós, a Câmara Municipal, fazer, digamos, tábua rasa àquilo que se está a passar em Mirandela, que há um senhor que tem muito dinheiro e que resolveu comprar quase a Rua da República toda e tem lá os edifícios abandonados. Portanto, como é que é possível nós, uma Câmara Municipal, olhar por isto de uma forma... como se nada acontecesse, quer dizer, eu não estou contra o senhor...
1: A Câmara podia ter esse poder,
0: eu não estou contra...
1: ter esse poder de intervenção?
0: Tem, obviamente que tem. Eu não estou contra que o senhor compre. Agora, se aquele senhor resolver ter aquilo 20 anos sem fazer ali qualquer tipo de obra de recuperação, aquilo vai aqui tudo ao chão e vamos estar aqui de braços cruzados a olhar para isto. Então a Câmara Municipal não tem que ter uma intervenção e dizer ao senhor vai comprar, mas vai ter um prazo de um ano ou de dois anos para construir isto, porque aquilo está ao abandono, aquilo está fechado. Não está a servir, não está a servir o tecido comercial em Mirandela, porque as lojas estão lá fechadas, portanto, e podiam estar abertas. E a atividade comercial continuaria a funcionar, enquanto o homem não fizesse obras. Não, o homem comprou aquilo e fechou tudo e acabou. Portanto, tinha que haver uma intervenção da Câmara Municipal, a dizer, o senhor compra, mas enquanto não fizer as obras de recuperação ou de reestruturação, ou fazer por novo, não quer saber, o equipamento comercial tem que estar aberto ao
2: sim,
0: público.
2: Agora aquilo é uma rua pedonal que quase tem aquele meio de
0: aquele lado direito, quem vai no sentido, no sentido do mercado, está completamente fechado e ao abandono. Portanto, e ali há espaços comerciais que podiam estar perfeitamente a funcionar enquanto o prédio não fizesse a obra. Portanto, isto obviamente que tem a ver com uma postura que a Câmara Municipal tem, porque isto provavelmente noutras cidades isto não se passava, pelo menos... Eu pelo menos dizia que nas câmaras da CDU isto não se passava. Não pode estar um equipamento ao serviço, independentemente de ser privado, não estamos contra a iniciativa privada. Sim. Agora, estamos a falar na rua principal de Mirandela. O senhor quis comprar aquilo, sim senhora, como comprou, mas obrigar as pessoas que tinham as lojas alugadas, que eram espaços comerciais, que estavam ao serviço da população e ao serviço delas, porque eram os seus empregos, a fecharem aquilo porque o senhor resolveu que agora quer ter aquilo fechado durante, pode ser 5 anos, pode ser 10 anos, pode ser 20 anos, e a Câmara Municipal não tem nada a dizer sobre isto. Isto é impensável. Isto não pode ser. Aliás, esta intervenção só acontece em câmaras municipais que estão aqui postar e por ver andar o mundo para a frente e para trás sem qualquer tipo de intervenção. E nós na CDU não aceitamos este tipo de comportamento. Isto tem que estar ao serviço da população
2: que
0: está vivo.
2: Em que portanto, passa a maior parte da população, as pessoas que vão ao mercado, acaba por ter grande movimento e aquilo dá um aspecto de estar crítico.
0: Perfeitamente de abandono, quer dizer, aquele perfeito abandono é exatamente, eu não quero compará-lo ainda ao abandono que a cidade está a ter na questão da gestão dos seus equipamentos, mas para lá caminha se não houver uma intervenção séria e pensada e responsável para esta questão. Quer dizer, isto é inaceitável e eu não posso aceitar que a Câmara Municipal, que a minha Câmara Municipal, na cidade onde eu vivo, tenha uma posição de completo desleixo.
1: Tão passivo, não é?
0: Tão passivo em relação a isto. Isto é inaceitável. Porque, ó, Fernando Pires, quer queiramos, quer não, havia ali comércio, havia ali atividade económica, havia ali lojas alugadas de roupa,
1: isto
0: de outras coisas.
1: Isto pode ser contagiante de uma forma negativa para os restantes que ainda estejam abertos.
0: Mas, obviamente, que depois isto vai por arrasto, porque se aquela via deixa de ter atividade comercial, os que lá estão, obviamente, perdem e vão ganhando outras da cidade. Portanto, estamos a desertificar o centro de Mirandela, não sei para onde, e obviamente,
2: a central mesmo,
0: aumentando com esta questão aquilo que vai ser a especulação das rendas em edifícios mais novos, porque aquelas estão fechadas e estão inacessíveis à população e a quem queira trabalhar. Portanto, isto é inaceitável e não podemos pactuar com esta situação.
1: Cecília, eu não sei se trouxeram mais e menos os suspeitos.
2: Assim, não, eu não trouxe mais e menos, mas tinha outro tema que também queria abordar, entretanto.
1: Tem tempo.
2: Bora, ainda bem que a gente pode assim falar de algumas situações. Um tema que uma mãe preocupada também me fez chegar, que nas escolas primárias os meninos, quando têm que brincar cá fora, sem um coberto. Nos dias de chuva tem que brincar à chuva, no dia de sol tem que estar ao sol. E acaba por ser, as meninas depois ficam doentes, estão 3 dias em casa, e o que acontece que a escola, claro, uma diretiva da escola é a intervenção da CPCJ. E isto os pais ficam revoltados com esta situação, porque não têm culpa que a criança vinha brincar, seja à chuva, seja ao sol cá para fora, porque não tem outra via de brincarem, não é? E que se calhar havia-se arranjar aí uma alternativa para as escolas, porque os miúdos deviam ter um sistema de recreio, de poderem brincar, porque não podem, aqueles, normalmente têm lá aquele espaço da cantina, mas não podem brincar ali, porque sujam tudo, as senhoras põem-nos lá fora a brincar. Mas lá fora, dias de chuva, molham-se. Dias de sol, as crianças brincam ao sol, queimam-se todos, ficam doentes. Isto é assim, este tipo de situações, lá está, as escolas em Mirandela estão com algumas dificuldades que o município deveria de começar a verificar. Se calhar não verifica, porque não tem, se calhar, crianças com estas idades e não vê as dificuldades que os pais sentem com estas idades que são tão pequeninos e que não sabem muitas vezes ainda muito bem proteger. Não sabem que não podem estar muito tempo ali ao sol, nem podem estar muito tempo com a roupa molhada. Lá está, são aquelas crianças que ainda estão em fase de desenvolvimento. Acho que o município podia criar ali infraestruturas em que as crianças pudessem ter um espaço para brincar. Sim, acho que isto também era importante. É uma preocupação também de alguns pais e mães que me fizeram chegar e que já agora aproveito esta oportunidade que temos tempo de abordar estas questões, não é?
1: Fez bem.
2: Acabamos por colocar também isto já também em cima da mesa.
1: Jorge Humberto, mais ou menos tem?
0: Tenho mais. Aliás, não, isto mais é digamos, uma saudação que eu faço a todos os trabalhadores portugueses. E quem trabalha, que foi, digamos,
1: a reforma laboral, é isso?
0: A questão, a derrota do pacote laboral, que foi derrotado de uma forma muito, muito séria, muito coerente e que não deixa margem de dúvidas, que foi, digamos, a posição dos sindicatos nas suas intervenções, nas suas manifestações, nas suas explicações do que é que este pacote laboral representava para quem trabalha, não só para quem trabalha por conta de outrem, mas para aqueles que ainda não trabalham e que vão começar a trabalhar, que são os jovens, que era, digamos, a eternização da precariedade, contrato atrás de contrato, sem qualquer tipo de perspectiva de vida e sem uma estabilidade, exatamente, económica e de progresso nas carreiras, por isso é que temos este problema atual, e ficou claro que, como dizia o meu avô, para terminar, e não quero ser muito, que quem luta pode nunca ganhar. mas quem não luta nunca ganha. Portanto, aqui um bem-haja a todos eles, que foi exatamente com a sua luta que obrigaram a que aqui o Partido Chega voltasse atrás, porque ficou com medo de ter o apoio, de perder o apoio de quem trabalha.
1: Não. Agora podia também um comentário, que foi o Chega que
2: viabilizou. Não, foi o Chega, senhora,
1: acabou por voltar a reprovar. Porque no dia anterior tudo se perspectivava que não ia acontecer,
2: porque de facto nós já tínhamos, eu acho que todas as distritais já tinham se manifestado e tínhamos feito chegar essa informação ao partido em que não podia aprovar de maneira nenhuma. Porque
0: mas isso porque houve as duas greves gerais, uma das quais a UGT não quis participar porque...
2: Eu sobre isso não queria, vou comentar.
0: Não queria ser sim nem não, quis ficar no meio da ponte para ver o que é que dava. Mas foi essa a questão.
2: É sempre pelos trabalhadores, vai lutar sempre ao lado dos trabalhadores e ele sabia perfeitamente que não podia aprovar porque isso ia prejudicar os trabalhadores. E aí eu só posso tirar o chapéu a André Ventura porque de facto foi...
0: Mas olha que não foi isso que o André Ventura disse antes das greves gerais, criticou os trabalhadores, criticou os sindicalistas, disse que aquela greve geral não fazia sentido nenhum porque o país precisava, portanto aquilo que fez com
2: isto
0: que o André Ventura...
1: Mas hoje que temos tempo para abordar isto e ainda falta algum tempo, íamos pedir já agora, vou confrontar-vos com a situação que ainda agora frisei. Quem ouviu o debate relativamente a esta matéria ficou nitidamente a pensar que o pacote laboral iria ser aprovado. Correto? O que é que vos parece que aconteceu aqui?
0: O que aconteceu aqui para foi mudar, aquilo que eu acabei de dizer.
1: Para mudar o sentido de voto, toda a gente percebeu que o André Ventura estava inclinado para aprovar.
2: Não, havia ali uma negociação, havia umas negociações que estavam em cima da mesa. E nós sabemos que as negociações são públicas, não é nenhuma novidade, que era a idade da reforma.
0: Mas isso foi a escapatória.
2: Não se deu.
0: Foi a escapatória que o vosso dirigente arranjou para justificar.
2: Na ótica do Jorge Humberto, ele tinha as medidas em cima da mesa, não foram aprovadas.
1: O que é que aconteceu aqui para o André Ventura não aprovar este...
0: Eu não querendo.
1: A perguntar a opinião. O que é que terá acontecido?
0: Mas o que aconteceu, eu vou dizer. Eu não querendo estar aqui a... digamos, a chamar a atenção, mas aqui a presidente do Chega de Mirandela, digamos assim, ou da Comissão Política de Mirandela, disse-o aqui, as distritais andaram a dizer ao governo para não aprovar, porque sentem que aquilo que é verdade, ou seja, mas não foi... Não foi, e agora eu peço desculpa.
1: Mas foi isso que pesou na decisão do
2: Não, eu acho que o André Ventura...
1: pressing eventual das distritais?
2: O André Ventura consegue pensar por ele próprio. A gente pode fazer chegar informações, mas ele pensa por ele próprio.
0: Foi a mobilização, porque nós ouvindo o debate do Chega, aquilo que o Fernando Pires esteve a dizer, no dia anterior à votação, da aprovação do pacote laboral ou não, o André Ventura até dizia que era graças ao Chega que os trabalhadores iam ter mais dias de férias.
1: Certo.
0: Não é?
1: Certo.
2: Sim.
0: Portanto, vamos ver, eu estive a ver
2: sim,
0: o debate
2: sim,
0: e
2: não era vou,
0: eram mais dias de férias. Era
2: o 20, para até os 25
0: sim,
2: dias.
0: Sim, mas isso já tinha sido aumentado, que foi retirado na altura da Troika e em 2015, quando foi o Partido Socialista, juntamente com aquilo que vocês chamam da geringonça, foram não só repostos os dias de férias normais, os 22, mas os feriados cortados, etc, etc, etc. Pronto. Mas o André Ventura queria arranjar uma escapatória. E a escapatória queria arranjar, dito pela palavra dele, é que a ministra tinha dito que estava de acordo com a redução da idade da reforma. Sabendo nós e sabendo o André Ventura também, que isto representava uma quebra de cerca de 4 mil milhões de euros no orçamento da Segurança Social. As contas estão feitas. Mas aquilo que era mais importante do que isto era nós sabermos como é que ficava o Partido Chega quando... Antes criticava os sindicatos por causa da greve geral. Ou seja, o que fez com que o Chega mudasse de posição em relação ao pacote laboral não foram a idade da reforma.
1: Foi a adesão à greve,
0: foi a mobilização dos trabalhadores e isto pôs o André Ventura a fazer conta e dizer assim,
2: não.
0: Dos 70 deputados que temos, se aprovarmos esta lei, nas próximas só temos 10.
2: Eu não concordo contigo. Aquilo que eu acho é que o André Ventura, de facto, verificou, ele pôs o que ele queria em cima da mesa, que era a idade da reforma, eram os 25 dias de fato para as férias, e eles não cederam. E em relação ao dinheiro que estás a dizer que, não, que era impossível, era possível. Cortem os subsídios a quem não quer trabalhar, vais ver como é possível. E porque assim, olha, as pessoas reformam-se, espera aí, ó Jorge, as pessoas reformam-se aos 65 ou 66, deixam a vaga para quem? Para os jovens para eles não emigrarem. Estás a entender? Acabam por ter sempre, a Segurança Social acaba por receber sempre o deles. Não. Agora...
0: A idade contributiva... A idade contributiva não tem nada a ver com isso, não é? Quando vocês dizem que acabem com os apoios...
2: Não, vocês acabem estão a falar com os aqueles, subsídios.
0: Quais subsídios? Os que
1: sequer contribuem.
2: Acabem com os subsídios, se nós não cortarmos com uma parte dos subsídios, nós temos dinheiro, olha, para as pessoas começarem-se a reformar todas aos 65.
0: Isso é uma falácia, isso é uma mentira.
2: Não é.
0: O RSI representa, em termos de orçamento de Estado, 0,1%. É uma gota de água no oceano.
2: Eu acho que
0: aquilo
2: isso,
0: que são os custos
2: para
0: os nossos impostos.
2: Há tanta gente a receber RSI que é uma coisa exorbitante.
0: Mas isso não tem nada a ver com essa questão.
2: Nós já temos aqui nada mais gente a receber RSI do que gente a trabalhar.
1: Bom, mas certamente nos próximos dias vamos perceber o que é que se passou aqui, não é? Exatamente, para
2: sim,
1: termos
2: claro,
1: esta
0: vamos
1: votação.
0: Ver qual vai ser esse problema.
1: Bom, muito obrigado por terem vindo.
2: Só para reforçar, eu tiro o chapéu ao André Ventura, porque teve a coragem de votar ao lado do PS e do pessoal todo de esquerda.
0: Essa questão, André Ventura tanto vota de um lado como vota do outro, deixa ver do interesse dele
2: não
0: da população, mas isso é outra questão.
2: Okay.
1: Pronto, eu agradeço o facto de terem vindo, hoje só tivemos dois, oxalá não
0: foi ótimo, que foi ótimo.
1: Mas de qualquer forma é sempre bom termos mais para termos outro.
0: É óbvio.
1: Foi possível, muito obrigado, até ao próximo programa.
0: Até ao próximo.

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1: 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A pop art. A expressão pop art foi usada pela primeira vez pelo crítico de arte inglês Lawrence Holloway para descrever a obra de Independent Group, uma associação de artistas independentes que se opunham ao pretenciosismo e à afetação do mundo da arte, criando obras inspiradas na publicidade popular, na banda desenhada, nos produtos baratos e nos meios de informação, procuravam celebrar e parodiar a cultura de consumo. As origens do movimento vêm da década de 1920, quando um grupo de artistas que se intitulavam Dada ridicularizavam a pompa da alta cultura. O seu líder, Marcel Duchamp, chamou a atenção ao pintar a Mona Lisa com bigodes e ao transformar um urinol de produção em massa numa escultura virando-o de pernas para o ar. A pop art desenvolveu-se de forma independente nos Estados Unidos, onde foi representada por grandes artistas americanos como Jasper Johns, Robert Rauschenberg e Larry Rivers. Andy Warhol produziu em massa por processos mecânicos imagens de celebridades como Marilyn Monroe e o Presidente Mao, além das latas da sopa Campbell, reduzindo assim os seres humanos ao nível de produtos de grande consumo. Enquanto os artistas pop britânicos tinham tendência para ridicularizar ou para celebrar a cultura popular, os seus parceiros americanos inclinavam-se mais para as imagens ambíguas. As serigrafias de Warhol, de carros destruídos e do assassinato de Kennedy são simultaneamente trágicas e comerciais. O objetivo final dos dois grupos era, contudo, demonstrar que o capitalismo tinha desacralizado a arte ao transformá-la em apenas mais um objeto de consumo. Em facto adicional, dizer que por vezes dá-se ao movimento pop art o nome do novo realismo ou neodadaísmo.
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1: Maria Luís Ribeiro, atleta midadelense que representa o Basquete Clube de Vila Real, foi uma das jogadoras convocadas para o campo de observação da Seleção Nacional de Sub-14, a realizar entre os dias 18 e 22 de julho na Covilhã, tendo em vista a constituição da futura Seleção Nacional de Sub-16, revela a Federação Portuguesa de Basquetebol. Tal como já aconteceu em 2025, Maria Luís volta a ser chamada pelo selecionador nacional Diogo Almeida Santos para este estágio de observação, cujos treinos vão decorrer nos pavilhões da Universidade da Beira Interior. As obras de reabilitação e reforço da Ponte Engenheiro Machado Vaz, em Mirandela, podem custar 4 milhões e 100 mil euros. É pelo menos a estimativa do estudo prévio do projeto de execução, que foi adjudicado pelo município de Mirandela a uma empresa da área, pelo valor de 218 mil euros, suportado em 85% pelo governo. O prazo estimado de execução da empreitada é de 18 meses, prevendo-se a interrupção total do tráfego por um período entre 3 e 5 meses. As obras tornam-se necessárias depois de uma inspeção ter detectado deficiências graves nas infraestruturas que suportam o tabuleiro, que já levaram a autarquia em 2023, como medida preventiva, a proibir a passagem de pesados com mais de 30 toneladas. O Executivo da Câmara procura agora sensibilizar o Governo para apoiar no financiamento da obra. Foi nesse sentido que esta semana houve uma reunião em Lisboa entre membros do Executivo do Município e do Governo. Em 2021, o município de Mirandela promoveu a realização de uma avaliação estrutural à ponte, contratualizada a uma empresa especializada, tendo sido emitido um primeiro relatório em outubro de 2021, que detectou deficiências nas infraestruturas que suportam o tabuleiro, e veio a ser complementado com uma nota técnica emitida em maio de 2023, revelando que o estado de conservação global foi classificado como 4, ou seja, mau a muito mau, registando-se deformações excessivas em 4 vãos, degradação generalizada dos passeios, fendilhação de revestimentos e deterioração do pavimento bituminoso. Como medida preventiva, o município decidiu proibir a passagem de pesados com mais de 30 toneladas. Em agosto de 2025, foi adjudicado à empresa A2P um projeto de execução de reforço ou substituição da ponte Engenheiro Machado Vaz, com prazo de execução de 9 meses. Em março deste ano, a empresa apresentou um estudo prévio. A alternativa de demolição e substituição integral do tabuleiro foi considerada tecnicamente viável, porém implicaria um prazo mínimo de 2 anos, um custo superior e impactos ambientais relevantes e supressão total da travessia durante período prolongado, acrescendo ainda a complexidade técnica associada à demolição sobre o leito do rio. Perante isto, a empresa considera que a solução de reabilitação e reforço apresenta-se como a opção mais vantajosa para o município. A solução proposta assenta numa intervenção integrada de reforço estrutural e reabilitação funcional do tabuleiro, orientada para assegurar o cumprimento das exigências regulamentares atuais em matéria de segurança estrutural e sísmica, aumentar a rigidez global da estrutura, melhorar o comportamento em serviço e reforçar a sua robustez sem alteração da imagem arquitetónica da obra. O prazo estimado de execução da empreitada é de 18 meses, prevendo-se interrupção total do tráfego por um período entre 3 a 5 meses. O custo da intervenção, segundo a estimativa orçamental apresentada, estima-se em cerca de 4 milhões e 100 mil euros, mas pode vir a ser o valor superior, admite o Presidente da Câmara, Vítor Correia.
2: Atendendo à escalada que há neste momento em termos de preços, pode vir a ser um bocadinho mais que os 4 milhões.
1: A Ponte Engenheiro Machado Vaz, mais conhecida como Ponte Nova, foi inaugurada em 1970 e fazia parte do trajeto da antiga Estrada Nacional 15, que ligava Bragança ao Porto, que foi sendo substituída primeiro pelo IP4 e depois pela A4. No ano 2000, os troços da Nacional 15 entre Bragança e Mursa foram desclassificados para estradas municipais, estando atualmente sob a alçada dos municípios, o que, na opinião do autarca mirandelense, não pode ser um argumento para o Governo se desresponsabilizar no apoio financeiro às obras.
2: Nós sabemos que a ponte foi enquadrada, tanto na cedência das estradas para os municípios, portanto era a Nacional 15, era uma obra de arte que eu penso que não deveria estar incluída, mas está, não é, estando incluída é do município, mas a verdade é que foi entregue ao município na altura com algumas deficiências e que nós entendemos que essa entrega não pode ser desresponsabilizada sob o ponto de vista de ações do Governo Central.
1: Esta semana decorreu uma reunião em Lisboa entre membros do Executivo da Câmara de Mirandela e membros do Governo. E Vítor Correia diz que foram dados passos importantes para um possível financiamento do custo das obras.
2: Gostamos muito, sinceramente, que o Governo tenha mostrado, através do Sr. Secretário de Estado, Silvério Regaleiro, mostrado disponibilidade para colaborar neste sentido e nós estamos expectantes para que podamos ter esse apoio e essa ajuda para fazermos uma obra o mais rápido possível. E é por isso que nós, o Sr. Ministro das Infraestruturas, tivemos a dar-lhe o ponto da situação. Comunicação e até nos encaminhou para o Ministério da Coesão, com quem tivemos uma reunião também muito produtiva, que era de vir cá ao território, brevemente ainda dos próximos 15 dias, para avaliar a situação real, para percebermos que mecanismo de financiamento nós podemos ter para podermos dar início à obra.
1: Por agora, a única certeza é que o estudo prévio aponta para que a solução ideal passe pela realização de obras de reabilitação e reforço da ponte e prossegue a fase do projeto de execução. O município de Macedo Cavaleiros vai promover mais uma edição das atividades de Tempos Livres, ADL, entre os dias 6 de julho e 28 de agosto. A iniciativa destina-se a 90 crianças do primeiro ciclo e 40 alunos do segundo ciclo, proporcionando um conjunto de atividades educativas, desportivas e recreativas durante o período de férias escolares. Este ano, a ADL em Macedo será desenvolvido através de uma parceria entre as divisões de Desporto e Educação da Câmara Municipal de Macedo Cavaleiros, o Instituto Português do Desporto e Juventudes e o Grupo Desportivo Macedense. A vice-presidente da Câmara Municipal de Macedo, Clementina Gemelgo, explica como os pais podem inscrever os filhos e quais os horários previstos.
3: E, portanto, as matrículas serão feitas, as candidaturas serão feitas num link que será disponibilizado pelo IPDJ. As divisões de educação e de desporto estarão disponíveis até às 18 para atender os pais, as famílias, para poder tirar dúvidas e ajudar à candidatura, e depois das 18 horas podem também continuar a tirar as dúvidas e a proceder à candidatura com ajuda, se assim o entenderem, junto das instalações do GDM.
1: A autarca alerta para a importância dos pais inscreverem as crianças, mas sublinha também a necessidade de salvaguardarem tempo para que os alunos possam usufruir do convívio familiar. As inscrições podem ser feitas em dois períodos.
3: De 5 campos por quinzena, e estes 5 campos, cada campo corresponde a 18 crianças, portanto será no total de 90 crianças que poderão usufruir do ATL. Cada criança, como eu disse também no pré-escolar, poderá inscrever-se em 2 quinzenas seguidas ou interpoladas, e o próprio PDJ, e nós também assim entendemos, que as crianças não devem

0: próximo ano letivo.
1: No âmbito desta parceria, fruto de uma candidatura ao IPDJ, a ocupação dos tempos livres será orientada para a área de tecnologia em 50% do tempo total do ATL, com atividades ligadas à robótica, programação, inteligência artificial e comunicação digital.
0: Com a parceria do IPDJ, o objetivo, para além de todas as atividades recreativas, culturais, desportivas, que já se vão fazendo quando são só com o município, teremos uma oferta de uma experiência geracional às crianças e jovens na vertente tecnologia da ocupação de tempos livres, com o intuito de sensibilizar e motivar para a promoção de competências embrionárias em matérias científico-tecnológicas. O que quer dizer que o IPDJ vai apoiar estes campos de férias, passarão a integrar pelo menos e obrigatoriamente 50% do total de horas de ocupação em áreas prioritárias como a robótica, a programação, a inteligência artificial e a comunicação digital. E para isso, quer do IPDJ, quer também da parte do município, teremos que ter monitores especializados e licenciados nesta área.
1: Para além destas atividades, haverá ainda espaço para iniciativas culturais, como o Geoparque Terras de Cavaleiros, idas ao Azibe e à Piscina, uma caminhada interpretativa pela cidade e uma visita ao Sea Life, no Porto. O azeite de fio aroma, produzido em Torre de Dona Chama, no concelho de Mirandela, marca que nasceu há pouco mais de 3 meses, acaba de conquistar a medalha de prata no Concurso Internacional de Itália, um dos mais prestigiados concursos de azeite do mundo. Trata-se da segunda medalha de prata conquistada no espaço de 1 mês, depois de a primeira ter acontecido no Concurso Internacional de Londres.
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3: 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A pop art. A expressão pop art foi usada pela primeira vez pelo crítico de arte inglês Lawrence Holloway para descrever a obra de Independent Group, uma associação de artistas independentes que se opunham ao pretenciosismo e à afetação do mundo da arte, criando obras inspiradas na publicidade popular, na banda desenhada, nos produtos baratos e nos meios de informação, procuravam celebrar e parodiar a cultura de consumo. As origens do movimento vêm da década de 1920, quando um grupo de artistas que se intitulavam Dada ridicularizavam a pompa da alta cultura. O seu líder, Marcel Duchamp, chamou a atenção ao pintar a Mona Lisa com bigodes e ao transformar um urinol de produção em massa numa escultura virando-o de pernas para o ar. A pop art desenvolveu-se de forma independente nos Estados Unidos, onde foi representada por grandes artistas americanos como Jasper Johns, Robert Rauschenberg e Larry Rivers. Andy Warhol produziu em massa por processos mecânicos imagens de celebridades como Marilyn Monroe e o Presidente Mao, além das latas da sopa Campbell, reduzindo assim os seres humanos ao nível de produtos de grande consumo. Enquanto os artistas pop britânicos tinham tendência para ridicularizar ou para celebrar a cultura popular, os seus parceiros americanos inclinavam-se mais para as imagens ambíguas. As serigrafias de Warhol de carros destruídos e do assassinato de Kennedy são simultaneamente trágicas e comerciais. O objetivo final dos dois grupos era, contudo, demonstrar que o capitalismo tinha desacralizado a arte ao transformá-la em apenas mais um objeto de consumo. Em facto adicional, dizer que por vezes dá-se ao movimento pop art o nome do novo realismo ou neodadaísmo.
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As obras de reabilitação e reforço da Ponte Engenheiro Machado Vaz, em Mirandela, podem custar 4 milhões e 100 mil euros. Maria Luís Ribeiro, atleta mirandelense que representa o Basquete Clube de Vila Real, foi uma das jogadoras convocadas para o campo de observação da Seleção Nacional de Sub-14 a realizar entre os dias 18 e 22 de julho na Covilhã, tendo em vista a constituição da futura Seleção Nacional de Sub-16, revela a Federação Portuguesa de Basquetebol. Tal como já aconteceu em 2025, Maria Luís volta a ser chamada pelo selecionador nacional Diogo Almeida Santos para este estágio de observação, cujos treinos vão decorrer nos pavilhões da Universidade da Beira Interior. As obras de reabilitação e reforço da Ponte Engenheiro Machado Vaz, em Mirandela, podem custar 4 milhões e 100 mil euros. É pelo menos a estimativa do estudo prévio do projeto de execução, que foi adjudicado pelo município de Mirandela a uma empresa da área, pelo valor de 218 mil euros, suportado em 85% pelo governo. O prazo estimado de execução da empreitada é de 18 meses, prevendo-se a interrupção total de tráfego por um período entre 3 e 5 meses. As obras tornam-se necessárias depois de uma inspeção ter detectado deficiências graves nas infraestruturas que suportam o tabuleiro, que já levaram a autarquia em 2023, como medida preventiva, a proibir a passagem de pesados com mais de 30 toneladas. O Executivo da Câmara